0: porque senão você vai ser muito egoísta. E no céu não é lugar de gente egoísta. Amém, igreja?
1: Amém.
0: Quer ganhar o céu sozinho?
1: Não.
0: Então pega na mão dessa pessoa que está do seu lado, não sei se você conhece ela. Diga assim: tamo junto. Para ir para o céu. O próximo ano está te esperando aí fora. Quer ir para o céu? Quando? Ah, pá, daqui uns 200 anos. Não. Você tem que ganhar o céu hoje. Vai que? Vai que dá certo? Você tem que ganhar o céu. Por isso é a perseverança. E Maria vai nos ajudar nisso. Então, meu irmão, minha irmã, vamos para uma coisa mais concreta agora, né? O padre falou, vocês riram, vocês já viram, quem me conhece sabe que eu sou assim mesmo, né? Mas uma coisa é certa, não podemos desistir. Um dia, São Padre Pio, já ouviram falar desse padre, desse frei? Celebrávamos a sua memória alguns dias. São Padre Pio de Pietreutina, o frei capuchinho. Um dia, Padre Pio estava lá no seu quarto e disse para um dos seus confrades: a arma, frei, que arma? O meu terço. Cadê a tua arma? Cadê a tua arma? Cadê a tua arma? Está aqui aí aonde? Aqui, ó. A tua arma. É com essa arma que você vai matar, não pessoas, mas vai matar a tentação. Vai matar aquele pecado que você tem, que ele não larga de você igual carrapato. É com essa arma, meu irmão, minha irmã, que você vai conseguir as vitórias. Foi assim que aconteceu lá naquele ano de 1571, quando Pio V convocou os cristãos a rezarem para combater os turcos otomanos que queriam invadir o Mediterrâneo Oriental. E a igreja se pôs em combate com o terço na mão. Com o terço na mão. E eles venceram a batalha de Lepanto. E São Pio V disse: graças à oração do Rosário, graças à oração do Rosário, os cristãos saíram vencedores. Está aqui a arma. Ela não pode ser um amuleto. Eu vejo muitos jovens aí com o terço pendurado no pescoço, com o bonezinho virado para o lado. O que você tem? É para fechar o corpo. Coitados. Isso aqui não é amuleto. Isso aqui é o terror dos demônios. Pergunta para qualquer exorcista. Pergunta para qualquer exorcista. Eu quando pego, dependendo de algum caso que alguém vem um espírito ali, eu já pego meu terço, mostro pro encardido, misericórdia. Aqui. Você quer ser um vencedor? Com Nossa Senhora? Use essa arma. Mas padre, é difícil. Quem disse que é fácil? Isso aqui não é uma oração monótona. Está aqui, ó, a força da oração. Contemplando cada mistério, nós estamos contemplando, né, a história da nossa salvação. Os vassalos, para honrar os seus súditos, ofereciam para eles uma coroa de rosas. E os cristãos tomaram isso e dão três coroas de rosas para Nossa Senhora, por isso o rosário. Em 2002, o Papa João Paulo II acrescentou mais uma rosa, uma quarta. Então são quatro rosas que nós apresentamos para Nossa Senhora. E Maria vai nos ajudando a contemplar esses mistérios. Desde a encarnação até nós terminamos o último mistério do Terço Glorioso, contemplando a coroação de Nossa Senhora como Rainha do Céu e da Terra. Oh, meu irmão, minha irmã, se você quer ter vitórias na sua vida, olha, convido você a fazer isso, ó. Tem gente que tem, que não gosta, mas faça isso, ó. Joelho no chão.

0: o cristão das 6 horas. Conhece o cristão das 6 horas? Ele chega num grupo de oração, 6 horas por mim? Para com isso. Você tem boca, com dente ou sem dente, reza, bata o teu joelho no chão e reza. Quantos anos Santa Mônica rezou pela conversão do seu filho Agostinho? Vai perguntar para ela, ô Mônica, foi fácil? Não. Um dia ela chorou lá diante do bispo Ambrósio, hoje Santo Ambrósio, que já não aguentava mais ver o seu filho Agostinho naquela vida torta. E aquele santo bispo disse para Mônica: Mônica, Deus não se esquece das lágrimas de uma mãe. Eu fico imaginando Santa Mônica, engoliu o choro, obrigado, voltou para casa e continuou a rezar. Ela só queria que o seu filho se convertesse. E ele se tornou cristão, padre, bispo, santo e doutor da igreja. Olha o que a oração pode fazer. Então, meu irmão, persevere. Cadê a arma? Não tenha medo de mostrar esta arma em público. Viu? Não vai passar pelo detector quando você passar no aeroporto. Eu me lembro uma vez, eu estava indo de férias para minha casa, já estava na Canção Nova. Eu fui de ônibus, não tinha carro naquela época, né? Eu fui de ônibus, peguei o metrô, que eu moro lá em São Paulo, Zona Leste, né? Itaquerão, meu. Né? Pronto, não precisa nem falar que time eu torço, né? Pronto, mas tudo bem. Estava no metrô, indo para casa, eu vejo lá no canto do metrô um jovem rezando o terço. Eu passei perto dele e fiz assim: continue assim. Ele só olhou para mim e deu uma risada. A gente não pode ter medo de rezar em público. Olha lá os ratos de sacristia. Olha lá, fica grudado na saia do padre. Padre não usa saia, hello. Olha lá, escarola. Olha lá. Eu tenho 2 probleminhas nos meus ombros. Quando eu escuto certas coisas assim, ó. Tô nem aí. Reze. Não tenha vergonha de mostrar o teu texto para o mundo, porque aqui está a arma. Está a arma. Eu tive a graça de morar em Portugal, meu irmão Cadu também morou. E qual foi a mensagem de Nossa Senhora durante os 9 meses, todo aquele de maio a outubro, Cadu, que ela apareceu aos pastorinhos? Fala no microfone para todo mundo escutar, Cadu.
1: Rezem o terço todos os dias.
0: Rezem o terço todos os dias. O Francisco Marto, o Francisquinho, sabe como é que ele rezava o terço? Ave Maria, Santa Maria, Ave Maria, Santa Maria, Ave Maria, Santa Maria. Nossa Senhora falou, não. É completo. E você vai ter que rezar muitos textos para você ganhar o céu. Ui! É ui mesmo, viu? Começa de pequeno, rapazinho. Então, reze o texto. É pedido da mãe. De maio a outubro de 1917, Nossa Senhora pediu em Fátima: rezem o terço todos os dias. E aquelas 3 crianças, o Francisco, a Lúcia e a Jacinta, rezavam o terço, faziam sacrifícios pela conversão dos pecadores. Ô, meu irmão, minha irmã, e a gente não, é muito monótono. Cansa demais. Eu durmo, padre. Como é que você reza o terço? Na hora que eu vou dormir, eu deito na minha cama e começo a rezar, pronto. É terço terapia. É para você dormir. Hello! Escolhe um melhor momento para você rezar, criatura. Mas não fique deixando para a última coisa do seu dia que você já está cansado. Guarde, tire um tempo para rezar, mas não deixe de rezar, persevere. É isso que Deus espera de mim e de você. Amém, igreja?
2: Amém.
0: Então, que hoje, nesta festa de Nossa Senhora do

0: rosário, nós possamos levantar o exército daqueles que rezam o terço de coração. Ensinar, ensinar como se reza o terço para aquelas pessoas que não sabem. Faça uma catequese, fala para ela o que é um mistério gozoso, os mistérios da alegria, que nós assim chamamos, os mistérios os dolorosos, os mistérios da luz, os mistérios gloriosos. Faça uma catequese para essa pessoa entender que quando ela reza Ave Maria, cada continha, ela está oferecendo uma rosa para Nossa Senhora. Por isso é uma coroa de rosas. Não desista, meu irmão. Não desista, minha irmã. Pede à mãe que o filho... Então vamos ser homens e mulheres que levantam o exército do terço. Não desista de rezar o terço. Eu não sei se você já desistiu alguma vez, mas não desista. Reze. É o que Nossa Senhora nos pede. É assim que vamos honrar, meu irmão, essa festa de hoje, que as vitórias que Deus tem para nós, ela vai ser conseguida com muito esforço. Porque ganhar o céu não é para qualquer um. Não é para gente preguiçosa. Não é para gente que fica aí. É para gente valente. Você não quer ser valente? Não é valentão em casa lá, fala grosso, xinga, fala alto. Não, não é esse tipo de valentia, não. Isso aí é burrice. Ser valente é você levantar todos os dias e dizer assim: hoje eu quero ganhar o céu. E fazer todo o esforço possível. Dizer: Nossa Senhora, me acompanhe nessa jornada. Caiu, levanta. Caiu, levanta, mas não desista. Está aqui a arma. São João Paulo II, o nosso São João Paulo II, ele dizia que o rosário era a sua oração predileta. Você não precisa fazer curso de teologia. Você, contemplando os mistérios do texto, você está passando pela história da salvação. Está aqui a arma. Quando você reza o texto com a Canção Nova, com a Sônia Venâncio, ela diz: terço na mão, fé no coração. Cadê a tua arma? Apresente aí tua arma. Eu durmo com essa arma debaixo do meu travesseiro. Que bom. Jogamos no mesmo time. Eu carrego essa arma no meu bolso. Desde quando eu ganhei meu primeiro terço, eu tinha 12 anos. A minha catequista me deu um terço. Já desfarelou tudo, era de plástico. Mas eu nunca deixei de carregar o terço. Porque nos momentos difíceis, a gente tem que aprender a confiar. E aqui eu vou terminar só com um testemunho do texto. Estava eu voltando aqui da Canção Nova, não era da Canção Nova ainda. Não era da Canção Nova. Por um descuido, não tinha renovado a licença do meu carro, da paróquia, do seminário, eu era reitor de seminário. Voltando da Canção, fiz um curso aqui, voltei para cá todo feliz. Morava lá em São José do Rio Preto. Na metade do caminho, a polícia me parou. Falei: ixi, que será que aconteceu? O policial rodoviário: boa noite, seu padre, boa noite. Documentos do seu carro? Aqui. Está com os documentos vencidos. Como? Isso, eu passou aqui, a câmera digitou e acusou, por isso nós estamos parando o senhor. Eu já liguei, vai vir um guincho, guinchar aqui o seu carro. Falei: mas como eu estou voltando para Rio? Não, não quero saber. O senhor vai ser multado, o seu carro vai ser guinchado, o senhor vai ter que voltar aqui. Falei: misericórdia. Eu já comecei a ficar desesperado. Aí eu lembrei meti a mão no bolso. Ave Maria. Comecei a rezar. E o guarda lá, com os meus documentos. Aí eu saí do carro e fui perto dele. E comecei a rezar. Maria, passa na frente. Passa na frente, passa na frente, passa na frente. E rezando, Ave Maria ali, escondidinho com o terço. O guarda olhou para o senhor, deseja alguma coisa? Falei, não, o senhor sabe aí, eu sou padre, eu estou voltando para casa. Não, já está vindo o guincho para levar o seu carro embora. Nossa Senhora passa na frente, Nossa Senhora. Ô, oh, Nossa Senhora. E começando a rezar. Aí, passado uns 10, 15 minutos, o guarda disse, aqui, eu vou liberar o senhor, mas o senhor vai receber a multa. Não, tudo bem, tudo bem. Entrei no carro, voltei. Até hoje a multa não chegou. Pergunta se eu descuidei depois do documento do carro. Não. É nessa hora que pede a mãe. Então tá aí. Agora não vai deixar de pagar a dívida e depois vai. Ah, Nossa Senhora, me ajuda. Queria vergonha nessa cara. É no sufoco, numa doença, numa perda de um ente querido, numa calúnia, numa situação adversa. Pegue o terço, reze com confiança. Mas não desista, meu irmão, eu te peço isso. Eu, Padre Toninho, te peço de coração, não desista. Vamos ficar em pé? Com seu terço na mão, vamos lá, pegue a sua arma. E vamos rezar pedindo essa graça. Essa graça de sermos perseverantes na oração. Como estavam os discípulos, conjuntamente com Nossa Senhora. Que ao rezar o terço, em casa, na rua, onde você estiver, que você não desista. Porque a oração do terço é a oração dos filhos e filhas de Deus. É jogar uma bomba no inferno, minha gente. Nós não sabemos a dimensão do poder do Santo Rosário. Porque é o terror dos demônios. Então vamos pedir essa graça. Que sejamos perseverantes na recitação do terço, como Nossa Senhora pediu lá em Fátima, rezem o terço todos os dias, para que nós saiamos vitoriosos das batalhas desta vida. São Paulo diz, nada pode nos separar do amor de Cristo. Mas com Maria, com o terço na mão, nós vamos conquistar as vitórias. Oh, minha Nossa Senhora do Rosário, conceda a estes filhos e filhas que estão aqui hoje, neste santuário, os que estão em casa nos acompanhando pelo sistema Canção Nova de Comunicação, que não desistamos de rezar o terço. Rezar o terço em família, rezar o terço no nosso trabalho, rezar o terço nas diversas horas do dia. Que o terço seja a nossa oração diária, para nos manter nesta perseverança. É lógico que o terço é uma das maneiras que você pode. A palavra de Deus é a Eucaristia, a adoração. Mas não desista de rezar o terço. Porque a nossa mãe pediu. A nossa mãe pediu. E como filhos obedientes nós queremos nos comprometer. Eu quero rezar o terço todos os dias. Todos os dias, todos os dias, sem desistir. Porque eu quero ganhar o céu. Dai-nos esta graça, Mãe, de sermos perseverantes na oração, de termos essa força de Deus em nosso coração, para termos este amor, essa intensidade de um amor sobrenatural, para fazermos tudo para que o nome de nosso Senhor Jesus Cristo seja glorificado na terra. Dai-nos esta graça, e assim seremos vencedores. Vencedores de todas as batalhas. Diga, eu sou vencedor.
1: Eu sou vencedor.
0: Com Maria.
1: com Maria,
0: com Jesus,
1: com Jesus,
0: com meu anjo da guarda,
1: com meu anjo da guarda,
0: com toda a milícia celeste,
1: com toda a milícia celeste,
0: eu serei vencedor de todas as batalhas,
1: de todas as batalhas,
0: porque eu sei em quem eu coloquei a minha confiança. Amém.
1: Amém.
0: Amém.

0: E é isso que te pedimos, Senhor, que pela intercessão de Nossa Senhora do Rosário, infunda em nossos filhos e filhas que estão aqui neste santuário e que nos acompanham pelo sistema Canção Nova de Comunicação, esta graça de perseverarmos na oração do Santo Terço, do Santo Rosário, para que possamos sair vitoriosos de todas as batalhas, sejam elas espirituais, sejam elas materiais. Conceda-nos, Senhor, a vitória, por pelas mãos de Nossa Senhora. E é isso que te pedimos, pedimos que abençoe a intenção desses filhos e filhas em perseverarem nesta vida de oração. Em nome do Pai, do Filho e do Espírito Santo.
1: Amém.
0: Amém. Podemos sentar, minha gente? E vamos passar agora para o momento da preparação das oferendas. 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

0: Orai, irmãos e irmãs, para que o meu e o vosso sacrifício seja aceito por Deus Pai Todo-Poderoso.
1: Receba o Senhor por tuas mãos este sacrifício, para a glória do seu nome, para nosso bem, de toda a sua santa igreja.
0: Senhor, tornai-nos dignos de vos apresentar estes dons e assim celebrar os mistérios do vosso Filho, para que mereçamos alcançar o que ele nos prometeu. Ele que vive e reina pelos séculos dos séculos.
1: Amém.
0: Senhor, esteja convosco.
1: Ele está no meio de nós.
0: Corações ao alto.
1: Nosso coração está em Deus.
0: Demos graças ao Senhor nosso Deus.
1: É nosso dever e nossa salvação.
0: Na verdade, é digno e justo, é nosso dever e salvação dar-vos graças sempre e em todo lugar, Senhor Pai Santo, Deus Eterno e Todo-Poderoso, e proclamar-vos admirável na perfeição dos vossos santos, na comemoração da bem-aventurada Virgem Maria, exaltamos ainda mais vossa clemência, inspirando-nos no hino que ela mesma cantou em vosso louvor. De fato, fizestes grandes coisas por toda a terra, e de geração em geração manifestastes a vossa infinita misericórdia, quando olhastes para a humildade de vossa serva e nos destes por meio dela o autor da salvação da humanidade, vosso Filho Jesus Cristo, Senhor nosso. Por ele, os coros dos anjos adoram a vossa grandeza e se alegram eternamente na vossa presença. Concedei-nos também a nós associar-nos a seus louvores cantando a uma só voz.

0: Na verdade, ó Pai, vós sois santo, fonte de toda santidade. Santificai, pois, estes dons, derramando sobre eles o vosso Espírito, a fim de que se tornem para nós o corpo e o sangue de nosso Senhor Jesus Cristo.
1: Enviai o vosso Espírito Santo.
0: Estando para ser entregue e abraçando livremente a paixão, Jesus tomou o pão, pronunciou a bênção de ação de graças, partiu e o deu a seus discípulos, dizendo: Tomai todos e comei, isto é meu corpo, que será entregue por vós.

Do mesmo modo, no fim da ceia, ele tomou o cálice em suas mãos e, dando graças novamente, o entregou a seus discípulos, dizendo: Tomai todos e bebei, este é o cálice do meu sangue, o sangue da nova e eterna aliança, que será derramado por vós e por todos para a remissão dos pecados. Fazei isto em memória de mim.

0: Mistério da fé para a salvação do mundo.
1: Salvador do mundo, salvai-nos.
0: Vós que nos libertastes
1: pela cruz e ressurreição.
0: Celebrando, pois, o memorial da morte e ressurreição do vosso Filho, nós vos oferecemos, ó Pai, o pão da vida e o cálice da salvação, e vos agradecemos, porque nos tornastes dignos de estar aqui na vossa presença e vos servir.
1: Aceitai, ó Senhor, a nossa oferta.
0: Suplicantes vos pedimos que, participando do corpo e sangue de Cristo, sejamos reunidos pelo Espírito Santo num só corpo.
1: O Espírito nos una num só corpo.
0: Lembrai-vos, ó Pai, da vossa Igreja, que se faz presente pelo mundo inteiro. Que ela cresça na caridade em comunhão com o Papa Leão, com o nosso Bispo Vladimir, os bispos do mundo inteiro, os presbíteros, os diáconos e todos os ministros do vosso povo.
1: Lembrai-vos, ó Pai, da vossa Igreja.
0: Lembrai-vos também, na vossa misericórdia, dos nossos irmãos e irmãs que adormeceram na esperança da ressurreição. Aqui fazemos menção dos nossos parentes, amigos, conhecidos, dos nossos sócios evangelizadores que também já partiram e de todos os que partiram desta vida. Acolhei junto a vós na luz da vossa face.
1: Concedei-lhes, ó Senhor, a luz eterna.
0: Enfim, nós vos pedimos, tende piedade de todos nós e dai-nos participar da vida eterna. Com a Virgem Maria, Mãe de Deus, São José, seu esposo, os apóstolos e todos os santos que neste mundo viveram na vossa amizade, a fim de vos louvarmos e glorificarmos por Jesus Cristo, vosso Filho. Por Cristo, com Cristo e em Cristo, a vós, Deus Pai Todo-Poderoso, na unidade do Espírito Santo, toda a honra e toda a glória, por todos os séculos dos séculos.
1: Amém.
0: Amém. Obedientes à palavra do Salvador e formados por seu divino ensinamento, ousamos dizer: Pai nosso, que estais nos céus, santificado seja o vosso nome, seja feita a vossa vontade, assim na terra como no céu. O pão nosso de cada dia nos dai hoje. Perdoai-nos as nossas ofensas, assim como nós perdoamos a quem nos tem ofendido. E não nos deixeis cair em tentação, mas livrai-nos do mal. Livrai-nos de todos os males, ó Pai, e dai-nos hoje a vossa paz. Ajudados pela vossa misericórdia, sejamos sempre livres do pecado e protegidos de todos os perigos, enquanto aguardamos a feliz esperança e a vinda do nosso Salvador, Jesus Cristo.
1: Vosso é o reino, o poder e a glória para sempre.
0: Senhor Jesus Cristo, dissestes aos vossos apóstolos: eu vos deixo a paz, eu vos dou a minha paz. Não olheis os nossos pecados, mas a fé que anima a vossa Igreja. Dai-lhe, segundo o vosso desejo, a paz e a unidade. Vós que sois Deus com o Pai e o Espírito Santo.
1: Amém.
0: A paz do Senhor esteja sempre convosco.
1: O amor de Cristo nos uniu. Cordeiro de Deus, que tirais o pecado do mundo, tende piedade de nós. Cordeiro de Deus, que tirais o pecado do mundo, tende piedade de nós. Cordeiro de Deus, que tirais o pecado do mundo, dai-nos a paz.
0: Provai e vede como o Senhor é bom. Feliz de quem nele encontra seu refúgio. Eis o Cordeiro de Deus que tira o pecado do mundo.
1: Senhor, eu não sou digna de que entreis em minha morada, mas dizei uma palavra e serei salvo.
0: O corpo de Cristo nos guarde para a vida eterna.
1: Amém. Irmãos e irmãs, chegou o momento da comunhão eucarística. Aproximemo-nos com fé e piedade. Cada um examine sua consciência e as disposições para bem receber a Eucaristia. A comunhão pode ser recebida na boca ou na mão. Se for na mão, coloque uma mão sobre a outra com todo cuidado e atenção também aos fragmentos que possam ficar. Comunguemos diante do ministro. Aqueles que por algum motivo não puderem comungar sacramentalmente, façam neste momento a sua comunhão espiritual.

0: que neste momento de ação de graças, de termos sido alimentados pela palavra de Deus, e termos sido alimentados pelo corpo, sangue, alma e divindade de nosso Senhor Jesus Cristo, que o nosso interior possa ser preenchido por esta graça de Deus. Que o nosso interior hoje se rejubile por tanta prova de amor de Deus para conosco. Que tenhamos um coração sempre agradecido. Te agradecemos, Senhor. Te agradecemos por mais esta Eucaristia. Te agradecemos, Senhor, por ter revelado a nós os desígnios do Seu amor. Obrigado, Senhor, por ter nos chamado a participar hoje desta Santa Eucaristia, trazendo para o Seu altar as nossas alegrias, as nossas tristezas, os nossos anseios, as nossas decepções, as nossas doenças, as nossas dificuldades, para que, animados por essa celebração, que saímos daqui hoje revigorados, perseverantes na vida de oração, perseverarmos para não desistir, mas saber que o Senhor está ao nosso lado. Não estamos sozinhos, mas também Nossa Senhora caminha conosco. Ela que é a nossa mãe, por ordem da graça, assim nos ensina a Igreja. Aquele gesto sublime de Jesus no alto da cruz, quando olha para sua mãe e diz: eis aí o teu filho. E depois olha para aquele filho e diz: eis aí a tua mãe. E diz o texto do Evangelho que a partir daquele momento o discípulo levou Maria para casa. Eu quero levar, Senhor, Nossa Senhora para minha casa, para a casa do meu coração, para a minha vida, para a minha história, para que Nossa Senhora possa cuidar dos pequenos detalhes que eu muitas vezes até descuidei. Olhe por mim, Mãe. Não me deixe caminhar sozinho nesta vida. Inspira-me, Mãe, a dizer sim a Deus, como a Senhora disse naquele dia em que o anjo Gabriel te visitou e te apresentou a proposta de Deus. Que eu também possa abrir mão dos meus sonhos, das minhas vontades, do meu querer e abraçar a vontade de Deus. Dai-nos a graça, Mãe, de perseverarmos, custe o que custar. Queremos ser obedientes, obedientes à palavra do Teu Filho Jesus. É palavra que cura, é palavra que liberta, é palavra que restaura. Auxilia-nos, Mãe, auxilia-nos nas nossas lutas contra o pecado. Tira-nos, Mãe, muitas vezes dessa zona de conforto em que muitas vezes não queremos mudar as nossas atitudes, o nosso modo de falar, o nosso modo de vestir, o nosso modo de pensar, de olhar, de escutar. Ensina-nos, Mãe, a sermos obedientes à vontade do Teu Filho Jesus. Dai-nos a coragem, Mãe, de romper com a vida de pecado. Conceda-nos, Mãe, as virtudes necessárias para caminharmos nesta vida, assim como a Senhora se deixou caminhar na vida, mediante a ação do Espírito Santo. Que também o Espírito Santo de Deus possa fazer em nós uma obra nova. Dai-nos a graça, Mãe. Dai-nos a graça de vivermos esta vida nova, dia após dia, E se cairmos, mãe, eu vou ter a certeza que a senhora estará estendendo a sua mão para me reerguer e dizer: coragem, filho, coragem, filha, o meu filho Jesus te espera, o meu filho Jesus conta contigo, o meu filho Jesus conta contigo para que você não desista de ganhar o céu. Coragem, filho, coragem, filha, eu vou caminhar com você, eu sou sua mãe, você é meu filho, você é minha filha, e nada te perturbe, porque eu estou contigo. Obrigado, mãe, obrigado por ser a nossa mãe, a mãezinha do céu, a mãezinha que cuida, a mãezinha que nos quer bem, a mãezinha que nos indica o caminho para que possamos chegar até o seu filho Jesus. Bendito seja, Senhor, louvado seja, glorificado seja por todos os séculos dos séculos. Amém. Ave Maria, cheia de graça, o Senhor é convosco. Bendita sois vós entre as mulheres, e bendito é o fruto do vosso ventre, Jesus. Santa Maria, Mãe de Deus, rogai por nós, pecadores, agora e na hora de nossa morte. Amém. Rogai por nós, Santa Mãe de Deus. Amém. Oremos. Senhor nosso Deus, anunciamos neste sacramento a morte e a ressurreição do vosso Filho. Nós vos pedimos que, tendo sido associados à sua paixão, mereçamos participar de sua alegria e também de sua glória. Por Cristo nosso Senhor. Amém. Então agora vamos voltar o nosso olhar para o mosaico do Pai das Misericórdias e rezarmos. Pai das Misericórdias e Deus de toda a consolação, ouvi a súplica confiante que vos apresentamos neste momento. Acolhei este povo que vem cheio de fé e esperança ao vosso santuário. Consolai os aflitos, socorrei os necessitados, enxugai as lágrimas aqui derramadas, amparai os fracos e recebei em vossos braços paternos este filho pródigo que volta para vós. Dai-nos a graça de sermos instrumentos da vossa misericórdia na vida dos nossos irmãos, para que assim o vosso nome seja amado em nossa família e em nossa nação. Tudo isso vos pedimos por vosso Filho Jesus Cristo, que convosco vive e reina na unidade do Espírito Santo. Amém. Pai das Misericórdias e Deus de toda a consolação,
1: ouvi-nos.
0: Se você tem algo para ser abençoado, que você trouxe, a água, o sal, o terço, um livro, um escapulário, um artigo religioso, então só apresentar, não precisa abrir a garrafinha nem a sacolinha que a bênção entra. E que você que está em casa também apresente a água, para que também se torne um sinal sacramental na sua vida. A nossa proteção está no nome do Senhor,
2: fez o céu e a terra.
0: Bendito sois, Senhor, fonte e origem de toda bênção, pois vos alegrais com o vigor da piedade dos vossos fiéis. Permanecei ao lado deles e concedei que eles usem estes sinais de fé e piedade para transformar-se na imagem do vosso Filho, que vive e reina para sempre.
2: Amém.
0: Amém. E vamos então encerrar a nossa celebração. Termina a missa, mas começa a nossa missão. Espero o padre dar a bênção para você sair em missão, tá bem? Eu não quero dizer, vai em paz que o Senhor te alcance. Mas o Senhor vai te alcançar sim, para você não escapar da graça de Deus. Amém, igreja? Então vamos receber a bênção, dedicada então à bem-aventurada Virgem Maria. O Senhor esteja convosco.
2: Ele está no meio de nós.
0: O Deus de bondade, que pelo Filho da Virgem Maria quis salvar o gênero humano, vos enriqueça com sua bênção.
2: Amém.
0: Amém. Seja-vos dado sentir sempre e por toda parte a proteção da Virgem, por quem recebestes o Autor da vida.
2: Amém.
0: Amém. E vós reunidos hoje para celebrar com fervor sua festa, possais colher a alegria espiritual e o prêmio eterno.
2: Amém. Amém.
0: E que a bênção do Deus Todo-Poderoso, Pai, Filho e Espírito Santo, desça sobre vós e permaneça para sempre.
2: Amém.
0: Meus irmãos e minhas irmãs, que bom ter rezado com vocês hoje. Desejo a vocês um bom regresso para sua casa, uma boa continuação. E que tudo aquilo que você viveu nessa Eucaristia de hoje, o Senhor possa dar os frutos de conversão na sua caminhada de fé. Ide em paz e que o Senhor vos acompanhe.
2: Graças a Deus.

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9: Derrama o Espírito Santo sobre esses lares, essas casas, Senhor.
10: Pai das misericórdias e Deus de toda a consolação.
9: Livre de todo o poder do mal, no nome de Jesus.
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11: Uma ótima noite a você que está na sintonia da Rádio Canção Nova. Está no ar o programa Orando com Poder nesta noite de quarta-feira. Sou eu, Renato Oliveira, missionário aqui da comunidade Canção Nova, que tenho a graça, a honra, a satisfação de chegar até a sua casa com o programa Orando com Poder. Esse programa que tem uma finalidade muito específica: levar o seu pedido de oração, a sua intenção, até o coração de Deus, por meio dessas milhares de pessoas que nos acompanham agora pela Rede Canção Nova de Rádio. Por que, Renato, Rede Canção Nova de Rádio? Sim, a partir de agora, nós estamos em rede para todas as rádios que compõem a Rede Canção Nova de Rádio. Ou seja, eu falo aqui de Cachoeira Paulista, pela 89.1 FM, onde está localizada a sede da comunidade Canção Nova. Mas eu chego a tantos corações espalhados por esse Brasil, que eu começo já dizendo alguns aqui, algumas cidades que estão nos acompanhando. A Rádio Canção Nova em São José dos Campos, você aí, São José, Caçapava, Deus abençoe. Mas você aqui pertinho de mim, ó, Cruzeiro, Guaratinguetá, Lorena, Silveiras, você no Rio de Janeiro, no Sul Fluminense do Rio de Janeiro, você em São Paulo, capital, me acompanha também. Falando em capital, não posso deixar de falar de Brasília, 89.1 FM também, me acompanhando nesta noite de quarta-feira com o programa Orando com o Poder, toda a região ali de Brasília, o entorno, né, as cidades satélites, você em Curitiba, no Paraná, me ouve também pela Rádio Canção Nova Nossa Senhora da Luz, que Deus abençoe Curitiba e toda a região metropolitana que reza conosco nesta noite de quarta-feira. Vou subir, hein? Vou lá pro Nordeste, ó. Gravatá, Vitória da Conquista, Aracaju, tantas rádios parceiras, amigas que retransmitem o nosso sinal. E sem falar das pessoas que nos acompanham pelos aplicativos, pela internet e também fora do Brasil. É uma grande família de fé, é uma grande família de intercessão. Então eu quero contar, é lógico, com a sua intercessão, com a sua participação aqui no programa Orando com Poder, mandando o seu pedido de oração, a sua intenção, se unindo de coração a essas milhares de pessoas que rezam conosco nesta noite de quarta. E para começar bem demais o nosso programa, vamos de música, preparando já o nosso coração para esse momento que vem logo após, que é o momento com a palavra de Deus. Vamos ouvir uma canção, já em clima de oração, e daqui a pouco eu volto com você, rezando com a palavra de Deus.

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1: Estamos de volta com o programa Orando com Poder nesta noite de quarta-feira aqui pela Rede Canção Nova de Rádio. E eu já quero convidar você, você que me acompanha de perto, você que está aí no seu trabalho, na sua casa, no automóvel, né? Voltando aí para sua casa após uma jornada de trabalho ou se dirigindo agora para o seu local de trabalho. Eu já quero convidar você a pegar comigo a palavra de Deus. Lógico, você que pode, pegue a sua Bíblia. Você que não pode, una o seu coração, deixe os seus ouvidos atentos à palavra de Deus que vai ser proclamada, porque agora nós iremos rezar com a palavra de Deus. E nós estamos reunidos em nome do Pai, do Filho e do Espírito Santo. Amém. Quero convidar você a pegar comigo o Evangelho de São Lucas, no seu capítulo 19, a partir do versículo 1, versículo do 1 ao versículo 10. Lucas 19, versículo do 1 ao 10. É o nosso texto de meditação nesta noite, onde nós vamos pegar impulso através dessa história tão bonita, que é a história de Zaqueu, para que, uma vez impulsionados pela palavra e na palavra de Deus, nós possamos adentrar o coração de nosso Senhor Jesus Cristo nesta noite. E vai dizer assim a Sagrada Escritura, que tendo entrado em Jericó, Jesus estava passando pela cidade. Havia ali um homem chamado Zaqueu, que era chefe dos publicanos e muito rico. Ele procurava ver quem era Jesus, mas não conseguia, por causa da multidão, pois era baixinho. Então ele correu à frente e subiu numa árvore para ver Jesus, que devia passar por ali. Quando Jesus chegou ao lugar, olhou para cima e disse: Zaqueu,

desce depressa. Hoje eu devo ficar na tua casa. Ele desceu depressa e o recebeu com alegria. Ao verem isso, todos começaram a murmurar, dizendo: foi hospedar-se na casa de um pecador? Zaqueu pôs-se de pé e disse ao Senhor: Senhor, a metade dos meus bens darei aos pobres, e se prejudiquei alguém, vou devolver 4 vezes mais. Jesus disse: hoje aconteceu a salvação para esta casa, porque também este é um filho de Abraão. Com efeito, o Filho do Homem veio procurar e salvar o que estava perdido. Meu irmão e minha irmã, essa é para nós, nesta noite de quarta-feira, palavra de salvação, palavra de vida, palavra de Deus que é proclamada na ação do Espírito Santo e na autoridade do nome de Jesus aqui no programa Orando com o Poder desta noite. E nós podemos contemplar, né, a Sagrada Escritura nos trazendo a história deste homem que era um pecador público. As pessoas sabiam qual era o pecado de Zaqueu, e tanto que quando Jesus vai hospedar-se na casa dele, as pessoas dizem, né, nossa, ele vai se hospedar na casa de um pecador? Ele vai estar na casa de um pecador? E é exatamente isso. Jesus, ele não faz distinção de pessoas. E muito pelo contrário, a palavra de Deus vai nos dizer que ele veio para salvar, procurar aqueles que estavam perdidos, procurar aqueles que estavam longe. E é exatamente isso que Jesus nesta noite quer fazer comigo e quer fazer com você. Jesus, ele quer entrar no seu coração, na sua casa, independente da forma como você está hoje, independente do jeito como você está. É a palavra de Deus que precisa ser proclamada, a palavra de Deus que tem essa força de ressurreição. É a palavra de Deus que invade o nosso coração e é capaz de romper barreiras, é capaz de colocar por terra tudo aquilo que são muitas vezes os empecilhos, que são muitas vezes as dificuldades que nós estamos passando, que nós estamos vivendo. Porque Jesus, ele vai além daquilo que os nossos olhos, vai além daquilo que os nossos sentidos muitas vezes conseguem ver e até mesmo os nossos sentimentos são capazes de julgar. Jesus, ele olha o coração do homem. E diante daquela multidão, daquelas pessoas que estavam ali em volta de Jesus, Jesus foi capaz de perceber o esforço daquele homem pequenino, chamado Zaqueu, ao subir naquela árvore. E ao sondar o coração daquele homem, falaram: olha, desce daí, porque eu vou aí, eu quero entrar na sua casa. E era mais do que casa física, era casa coração. Era no coração de Zaqueu. Por isso, meu irmão e minha irmã, nesta noite de quarta-feira, convide a Jesus para entrar na sua casa, porque ele está dizendo: eu quero entrar aí na sua casa. A palavra de Deus, ela é atualizada. A palavra de Deus, ela se torna atual. Ela se torna agora, é agora o momento da graça. Agora é o tempo da salvação. Por isso, convida a Jesus, porque ele quer. Ele está chegando até você pelas ondas da Rádio Canção Nova, e nós cremos que Deus é esse Deus onipresente, que está em todos os lugares. E ele chega agora até o seu coração, aonde quer que você esteja. Como eu disse, ele quer chegar na sua casa. Mas eu sei que muitas pessoas nos acompanham agora no trabalho, dentro de um automóvel, num caminhão. Você que encostou o caminhão agora há pouco para descansar um pouco, peça a Jesus que entre aí nesse lugar onde você está. E é isso, Senhor, que nós queremos nesta noite, que nós pedimos. Nós suplicamos para que, da mesma forma que Zaqueu foi salvo, Zaqueu foi alcançado pela tua misericórdia, Zaqueu foi alcançado pelas tuas mãos, que nesta noite também, Senhor, a tua presença nos alcance nos nossos pecados, em meio aos nossos pecados, que a tua presença, Senhor, nos alcance em meio a tantas situações de dificuldade que nós estamos vivendo, em meio a essas tribulações, em meio a essas dores físicas, em meio a esta bagunça que está a minha casa, a minha vida, o meu coração. Eu vos peço, Senhor, alcança-me, Jesus.
E vá dizendo, meu irmão, vá dizendo, minha irmã, vá dizendo você que reza comigo agora por meio das ondas da Rádio Canção Nova. Vá dizendo as áreas da sua vida onde nesta noite você quer que Jesus entre. Vá dizendo as áreas da sua vida onde você quer que Jesus esteja presente. Vá dizendo, fala, Senhor, nesta noite eu quero que o Senhor entre aqui, ó, nesse meu coração atribulado, angustiado, esse coração que traz em si tantas enfermidades, enfermidades psíquicas, enfermidades físicas, enfermidades psicológicas, tanta mágoa, tanto machucado por causa das traições que eu vivi. Eu peço, toca, Senhor, no meu coração. Se você quer que Jesus entre no coração de alguém, esse momento é um momento de intercessão. Nosso programa é um programa de intercessão. Peça agora que Jesus adentre neste coração, seja de um filho, seja do seu esposo, da sua esposa, de uma filha, de um sobrinho, de um neto. Quantas e quantas vezes coração de pai, coração de mãe sabe bem o que é isso. Você dobra o seu joelho em casa, às vezes não fisicamente, mas dobra o joelho do coração, né? Se coloca na presença de Deus, dá aquele suspiro e fala, cuida, Jesus, cuida dessa pessoa que eu nem sei aonde está agora. Faz tempo que eu não vejo, mas pelas companhias, pelo ciclo onde, social que estava vivendo, eu sei que está no mau caminho. Peça agora, meu irmão, peça agora, minha irmã, que Jesus onipotente, aquele que pode todas as coisas, que ele vá agora, pela sua misericórdia e pelo seu amor, ao encontro desta pessoa. E eu vos peço, Jesus, toca. Toca aqueles que estão perto. Toca aqueles que estão longe. Da mesma forma que Zaqueu encontrou a salvação e por isso houve a conversão, que nesta noite o Senhor possa encontrar aqueles que estão presos ao vício do adultério, ao vício da pornografia, ao vício do álcool, aqueles que estão presos na drogadição, gastando tudo que tem. Mas também, Senhor, eu peço nesta noite a Tua misericórdia, o Teu amor sobre aqueles que estão presos, Senhor Jesus, são cativos de uma ansiedade, de uma síndrome do pânico, de tantos medos, Senhor, de tantas fobias. Mas nesta noite nós pedimos a libertação e a salvação em Teu nome. E você que está aí na sintonia da Rádio Canção Nova e reza em línguas, solte suavemente a sua voz. Deixe que o Espírito Santo também vá fazendo esta obra de reorganização da sua vida, da sua casa, do seu interior. Deixe que o Espírito Santo e Jesus Salvador entre na sua casa nesta noite e estabeleça o seu senhorio de uma vez por todas e expulse todo o mal, tudo aquilo que não presta, tudo aquilo que é ruim, de uma vez por todas. Vem, Espírito Santo de Deus, estenda a tua mão, Senhor. E assim como o Senhor entrou na casa de Zaqueu, entra na nossa casa, entra na nossa vida nesta noite. Ola shiri kandabara shiri alabara shiri alabari alabari ala. 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O Senhor já coloca no meu coração que nesta noite ele está jogando por terra. E a imagem que eu tenho é de um muro velho caindo. Esse muro ele vem ao chão. Mas não é um muro qualquer, é um muro da inveja que estava te impedindo de expandir, de contemplar um novo horizonte. Você vê que depois que esse muro cai, a imagem que eu tenho é que a pessoa ela consegue contemplar uma bela vista. E eu peço agora, Senhor, que toda inveja, palavra de inveja, olhar invejoso, tudo aquilo que de alguma forma está travando a vida dos seus filhos e filhas que agora rezam comigo, tanto no campo afetivo, mas também na parte financeira, nos relacionamentos dentro de casa, eu peço agora que venha por terra, Senhor Jesus, e você que tem sofrido no trabalho, com olhares, com mentiras, que tudo isso caia por terra agora em nome de Jesus. E a beleza daquilo que você verdadeiramente é e faz
possa ser contemplado por aqueles que vos perseguem, porque agora você está vivendo a palavra de Deus, você está rezando por aqueles que vos perseguem. Shiri alabara shiri kandabari alabari alabari alabara. Salva, Senhor. Salva seus filhos, Senhor Jesus, da morte, de laço do caçador. Salva, Senhor Jesus, esta pessoa que está sendo jurada de morte e você tem rezado por ela porque pegou dinheiro emprestado com agiota. Eu peço, Senhor Jesus, liberta o Senhor desse vício e tantas pessoas hoje viciadas em jogos, que estão gastando todo o seu dinheiro. Nesta noite, Senhor, eu peço pela força do teu sangue precioso que jorrou na cruz e pela força desta palavra que é proclamada aqui no programa Orando com Poder, que esta libertação aconteça para a honra e glória do teu santo nome. E nós já queremos te louvar e te bendizer. Queremos te bendizer, Senhor, porque a tua palavra ela é viva e eficaz. E como o versículo 10 vai nos dizer deste Evangelho de São Lucas, capítulo 19, versículo 10. Com efeito, o Filho do Homem veio procurar e salvar o que estava perdido. Se você hoje, meu irmão, se encontrava perdido, você foi encontrado por Deus. Se você não sabia qual direção tomar nesta noite, Deus, ele te diz, a direção é minha, é na minha direção que você deve caminhar. Toma posse. Nós te agradecemos, Senhor, porque assim como o Senhor chegou trazendo a salvação, porque tu és o Salvador na vida de Zaqueu, nesta noite também o Senhor traz salvação à nossa casa e à nossa família. Muito obrigado, Senhor. A ti toda a honra, toda a glória, todo o louvor e toda a adoração. Bendito sejas, Senhor. Amém.

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2: Estamos de volta com o programa Orando com Poder nesta noite de quarta-feira. Sou eu, Renato Oliveira, missionário aqui da comunidade Canção Nova, que estou com você nesta noite. Aliás, né, graças a Deus, é uma graça que realmente eu olho para Jesus e agradeço todos os dias, principalmente quando eu tenho a oportunidade de estar aqui na capela da Rádio Canção Nova. Eu agradeço a Deus porque já são mais de 5 anos que eu apresento esse programa, né? Já estou aí no meu 7º ano aqui, apresentando às quartas-feiras o programa Orando com Poder. E é sempre uma graça, né? Uma graça, primeiramente, na minha vida. Como o Padre Jonas disse tantas e tantas vezes, nós somos um canal, como um cano, mas o cano também ele se beneficia da água que passa por ele. Então a graça é Deus, a ação é de Deus, é Deus que faz. Mas a gente, como esse instrumento de Deus, também é beneficiado, sem dúvida nenhuma. E eu vejo a transformação, tantos milagres, né? Tantas curas, tantas pessoas que agradecem, tantas pessoas que aqui também viveram momentos de perda. Eu pude, por meio do programa, também rezar por elas, rezar pelas suas famílias. Sem dúvida nenhuma, é uma grande bênção. E que bom que você está aí na sintonia da Rádio Canção Nova conosco, nos ajudando, rezando conosco, você coração de intercessor, você de perto, você de longe, você que me acompanha toda quarta-feira, mas você que também não consegue me acompanhar todas as quartas-feiras aqui. Nós formamos essa bela família de evangelização, essa grande família em Deus. E é lógico, né? A Canção Nova, para você que me acompanha e me ouve pela primeira vez, é uma comunidade católica que vive da evangelização. E essa evangelização, ela é sustentada pela mão daquelas pessoas que nos ajudam financeiramente. Nós temos um projeto da Minha Almas. A nosso grande objetivo é a salvação das almas. Assim como Jesus disse a Zaqueu, né, hoje a salvação chegou à sua casa. Nosso grande objetivo é fazer com que mais e mais e mais e mais pessoas encontrem este Salvador, que um dia chegou à minha casa. Quando eu falo a minha casa coração, coração do Renato, mas também chegou à minha casa, lá na casa dos meus pais, em Barra do Piraí, no Rio de Janeiro. E houve ali todo esse processo, que é um processo contínuo, né, nosso, de conversão, de caminhada. Hora caímos, hora levantamos, mas estamos firmes, sabendo que o Senhor, ele é por nós. E aí eu estendo a minha mão a você, primeiramente pedindo suas orações, para que você reze conosco, reze por nós, missionários, reze pela comunidade, reze pela missão da Canção Nova. Mas também, se você pode nos ajudar financeiramente, nós agradecemos, porque manter uma rádio, uma TV, uma internet, realmente os custos são altos, e nós agradecemos cada vez que você generosamente nos ajuda. 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São muitas as formas, e nós agradecemos de coração, porque você é família conosco, família de evangelização, família de fé, família que está unida ao coração de nosso Senhor Jesus Cristo. Vamos de música aqui no programa Orando com Poder. Já eu volto com você rezando mais uma vez, colocando a nossa vida, a nossa história aos cuidados de Nossa Senhora aqui na Rádio Canção Nova.

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1: Estamos de volta aqui com o programa Orando com Poder nesta noite de quarta-feira, já caminhando, né, para o finalzinho do nosso programa aqui. Mas antes eu quero colocar você aos cuidados da Virgem Maria. Eu sei que muitas pessoas, assim como eu também, né, eu acho que todo católico ele tem esse amor à Virgem Maria, porque ela, como ninguém, né, como mãe, soube cuidar do menino Jesus, sua infância, na sua adolescência, e mais ainda esteve com ele em todos os momentos, né? Momento ali da cruz, mas também lá na ressurreição a Virgem Maria estava. Então nós queremos nos confiar à intercessão dela, e quando eu digo nos confiar, eu quero confiar a mim e eu quero confiar a você também, aos cuidados e à intercessão da Virgem Maria. Por isso, Virgem Maria, Santa Mãe de Deus, sobre os diversos títulos: Virgem Aparecida, Virgem do Perpétuo Socorro, a qual eu tenho profunda devoção, Virgem de Fátima, Nossa Senhora das Graças, Nossa Senhora da Ajuda, Nossa Senhora das Vitórias, Virgem Desatadora dos Nós. São muitos os títulos que a Virgem Maria tem, mas um só coração e um só desejo de, assim como foi nas bodas de Caná, você também possa ser beneficiado pela intercessão dela. Por isso, Virgem Mãe, peço a vossa intercessão, peço o vosso cuidado, peço o vosso socorro sobre a vida de cada um desses meus irmãos e irmãs que rezam comigo pelas ondas da Rádio Canção Nova. Que a Senhora, em sua misericórdia, a Senhora como mãe que cuidou também do menino Jesus, a Senhora como esse olhar atento da Virgem Maria, ali nas bodas de Caná, que foi tão sensível a perceber que o vinho daquela festa estava acabando e levou a situação até Jesus, porque é isso que a Senhora faz, né, Virgem Maria? Leva as nossas intenções e os nossos problemas até Jesus. Que a Senhora, nesta noite, possa interceder por cada um desses meus irmãos e irmãs que rezam comigo, aqueles que hoje estão à procura de um emprego, aqueles que estão aguardando o resultado de um exame, aqueles que estão aguardando para fazer o exame. Que a Senhora, como mãe, como intercessora, possa vir em nosso auxílio, abrindo as portas àqueles que estão com as portas fechadas, movendo questões na justiça, antecipando a hora de Jesus na vida de tantos irmãos e irmãs que estão aí na sintonia da Rádio Canção Nova. Assim seja. Amém. E eu já quero aqui me despedir de você. Próxima quarta-feira temos o nosso encontro marcado aqui na Rádio Canção Nova com o programa Orando com Poder. Você continua aí com a nossa programação. Daqui a pouquinho teremos o programa Com Maria, Nossa Mãe, a Oração do Santo Terço. E eu me encontro com você, com a graça de Deus, tendo essa certeza: Jesus é o nosso Salvador. E Ele entrou na minha casa, na sua casa, no seu coração nesta noite. E sempre que você se sentir sozinho, fraco, talvez cansado, não tenha dúvida, não tenha medo de dizer: Jesus, assim como o Senhor fez com Zaqueu, estou precisando que o Senhor esteja aqui comigo, que é a promessa dele para mim e para você. Eis que estarei convosco todos os dias até o fim. Que Deus abençoe e até a próxima quarta-feira, se Deus quiser.
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2: Levantamento da Conferência Nacional de Dirigentes Lojistas e do SPC Brasil revelou que, mesmo após golpes, quase um terço das vítimas não recupera nenhum valor perdido.
3: Uma pesquisa da Confederação Nacional de Dirigentes Lojistas, a CNDL, e do SPC Brasil mostra que os golpes financeiros continuam causando prejuízos significativos aos consumidores brasileiros. Segundo o levantamento, 31% dos entrevistados afirmaram ter sido vítimas de alguma fraude financeira nos últimos 12 meses. Apesar de cerca de duas em cada três vítimas conseguirem recuperar ao menos parte dos valores perdidos, a devolução nem sempre é completa. Entre os entrevistados, 23% recuperaram apenas uma parcela do dinheiro. Outros 19% receberam integralmente os recursos e ainda obtiveram indenização por danos morais. Por outro lado, 28% não conseguiram recuperar nenhum valor e permaneceram com todo o prejuízo causado pela fraude. A pesquisa estima que nas capitais brasileiras, o número de vítimas de golpes financeiros tenha chegado a aproximadamente 11 milhões e 600 mil pessoas, representando um aumento de cerca de 2 milhões e meio em relação ao ano anterior. O estudo aponta ainda que recuperar o dinheiro não significa necessariamente resolver o problema. Muitas vítimas continuam enfrentando dificuldades como cobranças indevidas, bloqueio de contas bancárias e comprometimento de limites de crédito, além da necessidade de comprovar que não realizaram determinadas operações. Para tentar solucionar os casos, 88% dos consumidores que foram vítimas buscaram algum tipo de ajuda. A negociação direta com bancos, instituições financeiras e empresas envolvidas foi o caminho mais utilizado, seguido pelo registro de boletim de ocorrência e contato com operadoras de pagamento. Da Rádio 2, Milena Abreu.
2: A missão da igreja no mundo contemporâneo foi tema da catequese do Papa Leão nesta quarta-feira durante a audiência geral. Ao retomar o documento do Concílio Vaticano II, o pontífice destacou que a igreja está inserida no mundo e é chamada a contribuir para a justiça, a paz e a fraternidade. Leão XIV alertou para os riscos de uma sociedade marcada pelo consumo e pela manipulação da informação. O Papa convidou os fiéis a viverem na santidade e na caridade, para que o mundo possa acreditar e ter esperança. Da Central de Jornalismo Canção Nova, Danilo D'Angelo.
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10: É a voz que eu invoco, Senhor, desde manhã. Escutai a minha voz, porque desde o raiar do dia vos apresento minha súplica e espero. Salmo 5, versículo 4.
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14: Olá, você ouvinte da Rádio Canção Nova. Seja muito bem-vindo para rezarmos juntos o terço, o Santo Terço. Meu nome é Matheus, sou seminarista aqui da comunidade Canção Nova. E estarei junto com você para rezar este Santo Terço. Já convido você a ir se preparando, preparando o seu coração, as intenções pelas quais você quer rezar. Enquanto você prepara o seu coração, nós podemos ouvir uma música para que você também possa já ir separando o seu terço, sentando aí ao lado do rádio, para que nós possamos rezar juntos. Então vamos escutar esta música, preparando o nosso coração para vivermos este momento com a Virgem Maria.
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Olha, Cuiabá, agora é com você. Respira fundo. 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Minha mãe! 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Eu quero ouvir você. Posso contar contigo? Eu canto e você responde, porque sem Eucaristia eu não sei viver. E você? Sem Eucaristia? Sem o meu rosário? Cadê seu rosário? Sem Nossa Senhora? Ah, eu não sei viver. Sem o Espírito Santo?

0: Ô Ana, como é, Ana? Eu sou católico, como é?
1: Eu sou católico, apostólico, romano até o fim.
0: Canta isso.

0: Eu quero só agradecer.
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0: Porque essa música é uma homilia do Padre Bruno cantada. Nós somos a Uma Missão em Minas e o padre cantou isso. Quanto mais eu sou de Maria, ele pregou
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0: Mais eu sou de Jesus. Quanto mais eu sou do Espírito, mais a luz me conduz. E existe uma profecia que Deus quer cantar no meu ministério através da sua fidelidade, Padre Bruno. Que Deus te sustente.
1: Ele é uma máquina de canção, viu?
0: Ele prega e eu compõe.
1: Assim, Ana Lúcia, faz uma música assim. Ela faz.
0: Isso.
1: Eu sou muito grato a Deus porque eu vivo essa experiência. Foi aqui, nesse lugar, Ana, que eu disse a primeira vez. Católico, apostólico, romano, mariano, carismático, renovado, praticante.
0: É que não coube tudo na música.
1: Aí
0: né?
1: Ana disse, olha, tudo não dá não, mas
0: o que dá
1: essa parte ela deu. Eu sou

0: aplaudir essa graça de Deus.
1: Mais uma vez, seja bem-vindo, ouvinte da Rádio Canção Nova. Você que está chegando agora para rezar o Santo Terço conosco, seja muito bem-vindo. Então, nós vamos iniciar o nosso Santo Terço, em nome do Pai, do Filho e do Espírito Santo. Amém. Creio em Deus Pai Todo-Poderoso, Criador do céu e da terra, e em Jesus Cristo, seu único Filho, nosso Senhor, que foi concebido pelo poder do Espírito Santo, nasceu da Virgem Maria, padeceu sob Pôncio Pilatos, foi crucificado, morto e sepultado, desceu à mansão dos mortos, ressuscitou ao terceiro dia, subiu aos céus, está assentado à direita de Deus Pai Todo-Poderoso, de onde há de vir a julgar os vivos e os mortos. Creio no Espírito Santo, na Santa Igreja Católica, na comunhão dos santos, na remissão dos pecados,

deixeis cair em tentação, mas livrai-nos do mal. Amém. Ave Maria, cheia de graça, o Senhor é convosco. Bendita sois vós entre as mulheres, e bendito é o fruto do vosso ventre, Jesus. Santa Maria, Mãe de Deus, rogai por nós, pecadores, agora e na hora de nossa morte. Amém. Ave Maria, cheia de graça, o Senhor é convosco. Bendita sois vós entre as mulheres, e bendito é o fruto do vosso ventre, Jesus. Santa Maria, Mãe de Deus, rogai por nós, pecadores, agora e na hora de nossa morte. Amém. Ave Maria, cheia de graça, o Senhor é convosco. Bendita sois vós entre as mulheres, e bendito é o fruto do vosso ventre, Jesus. Santa Maria, Mãe de Deus, rogai por nós, pecadores, agora e na hora de nossa morte. Amém. Glória ao Pai, ao Filho e ao Espírito Santo, como era no princípio, agora e sempre. Amém. Ó meu Jesus, perdoai-nos, livrai-nos do fogo do inferno, levai as almas todas para o céu e socorrei principalmente as que mais precisarem. No primeiro mistério gozoso, nós contemplamos a anunciação do anjo Gabriel à Virgem Maria. Pai nosso que estais nos céus, santificado seja o vosso nome. Venha a nós o vosso reino, seja feita a vossa vontade, assim na terra como no céu. O pão nosso de cada dia nos dai hoje, perdoai-nos as nossas ofensas, assim como nós perdoamos a quem nos tem ofendido. E não nos deixeis cair em tentação, mas livrai-nos do mal. Amém. Ave Maria, cheia de graça, o Senhor é convosco. Bendita sois vós entre as mulheres, e bendito é o fruto do vosso ventre, Jesus. Santa Maria, Mãe de Deus, rogai por nós, pecadores, agora e na hora de nossa morte. Amém. Ave Maria, cheia de graça, o Senhor é convosco. Bendita sois vós entre as mulheres, e bendito é o fruto do vosso ventre, Jesus. Santa Maria, Mãe de Deus, rogai por nós, pecadores, agora e na hora de nossa morte. Amém. Ave Maria, cheia de graça, o Senhor é convosco. Bendita sois vós entre as mulheres, e bendito é o fruto do vosso ventre, Jesus. Santa Maria, Mãe de Deus, rogai por nós, pecadores, agora e na hora de nossa morte. Amém. Ave Maria, cheia de graça, o Senhor é convosco. Bendita sois vós entre as mulheres, e bendito é o fruto do vosso ventre, Jesus. Santa Maria, Mãe de Deus, rogai por nós, pecadores, agora e na hora de nossa morte. Amém. Ave Maria, cheia de graça, o Senhor é convosco. Bendita sois vós entre as mulheres, e bendito é o fruto do vosso ventre, Jesus. Santa Maria, Mãe de Deus, rogai por nós, pecadores, agora e na hora de nossa morte. Amém. Ave Maria, cheia de graça, o Senhor é convosco. Bendita sois vós entre as mulheres, e bendito é o fruto do vosso ventre, Jesus. Santa Maria, Mãe de Deus, rogai por nós, pecadores, agora e na hora de nossa morte. Amém. Ave Maria, cheia de graça, o Senhor é convosco. Bendita sois vós entre as mulheres, e bendito é o fruto do vosso ventre, Jesus. Santa Maria, Mãe de Deus, rogai por nós, pecadores, agora e na hora de nossa morte. Amém. Ave Maria, cheia de graça, o Senhor é convosco. Bendita sois vós entre as mulheres, e bendito é o fruto do vosso ventre, Jesus. Santa Maria, Mãe de Deus, rogai por nós, pecadores, agora e na hora de nossa morte. Amém. Ave Maria, cheia de graça, o Senhor é convosco. Bendita sois vós entre as mulheres, e bendito é o fruto do vosso ventre, Jesus. Santa Maria, Mãe de Deus, rogai por nós, pecadores, agora e na hora de nossa morte. Amém. Ave Maria, cheia de graça, o Senhor é convosco. Bendita sois vós entre as mulheres, e bendito é o fruto do vosso ventre, Jesus. Santa Maria, Mãe de Deus, rogai por nós, pecadores, agora e na hora de nossa morte. Amém. Glória ao Pai, ao Filho e ao Espírito Santo, como era no princípio, agora e sempre. Amém. Ó meu Jesus, perdoai-nos, livrai-nos do fogo do inferno, levai as almas todas para o céu e socorrei principalmente as que mais precisarem. Neste segundo mistério gozoso, nós contemplamos a visitação da Virgem Maria, sua prima, Santa Isabel.
Pai nosso que estais nos céus, santificado

santificado seja o vosso nome. Venha a nós o vosso reino. Seja feita a vossa vontade, assim na terra como no céu. O pão nosso de cada dia nos dai hoje. Perdoai-nos as nossas ofensas, assim como nós perdoamos a quem nos tem ofendido. E não nos deixeis cair em tentação, mas livrai-nos do mal. Amém. Ave Maria, cheia de graça, o Senhor é convosco. Bendita sois vós entre as mulheres, e bendito é o fruto do vosso ventre, Jesus. Santa Maria, Mãe de Deus, rogai por nós, pecadores, agora e na hora de nossa morte. Amém. Ave Maria, cheia de graça, o Senhor é convosco. Bendita sois vós entre as mulheres, e bendito é o fruto do vosso ventre, Jesus. Santa Maria, Mãe de Deus, rogai por nós, pecadores, agora e na hora de nossa morte. Amém. Ave Maria, cheia de graça, o Senhor é convosco. Bendita sois vós entre as mulheres, e bendito é o fruto do vosso ventre, Jesus. Santa Maria, Mãe de Deus, rogai por nós, pecadores, agora e na hora de nossa morte. Amém. Ave Maria, cheia de graça, o Senhor é convosco. Bendita sois vós entre as mulheres, e bendito é o fruto do vosso ventre, Jesus. Santa Maria, Mãe de Deus, rogai por nós, pecadores, agora e na hora de nossa morte. Amém. Ave Maria, cheia de graça, o Senhor é convosco. Bendita sois vós entre as mulheres, e bendito é o fruto do vosso ventre, Jesus. Santa Maria, Mãe de Deus, rogai por nós, pecadores, agora e na hora de nossa morte. Amém. Ave Maria, cheia de graça, o Senhor é convosco. Bendita sois vós entre as mulheres, e bendito é o fruto do vosso ventre, Jesus. Santa Maria, Mãe de Deus, rogai por nós, pecadores, agora e na hora de nossa morte. Amém. Ave Maria, cheia de graça, o Senhor é convosco. Bendita sois vós entre as mulheres, e bendito é o fruto do vosso ventre, Jesus. Santa Maria, Mãe de Deus, rogai por nós, pecadores, agora e na hora de nossa morte. Amém. Ave Maria, cheia de graça, o Senhor é convosco. Bendita sois vós entre as mulheres, e bendito é o fruto do vosso ventre, Jesus. Santa Maria, Mãe de Deus, rogai por nós, pecadores, agora e na hora de nossa morte. Amém. Ave Maria, cheia de graça, o Senhor é convosco. Bendita sois vós entre as mulheres, e bendito é o fruto do vosso ventre, Jesus. Santa Maria, Mãe de Deus, rogai por nós, pecadores, agora e na hora de nossa morte. Amém. Ave Maria, cheia de graça, o Senhor é convosco. Bendita sois vós entre as mulheres, e bendito é o fruto do vosso ventre, Jesus. Santa Maria, Mãe de Deus, rogai por nós, pecadores, agora e na hora de nossa morte. Amém. Glória ao Pai, ao Filho e ao Espírito Santo, como era no princípio, agora e sempre. Amém. Ó meu Jesus, perdoai-nos, livrai-nos do fogo do inferno, levai as almas todas para o céu e socorrei principalmente as que mais precisarem. Neste terceiro mistério gozoso, nós contemplamos o nascimento de Jesus na Gruta de Belém. Pai nosso que estais nos céus, santificado seja o vosso nome. Venha a nós o vosso reino. Seja feita a vossa vontade, assim na terra como no céu. O pão nosso de cada dia nos dai hoje. Perdoai-nos as nossas ofensas, assim como nós perdoamos a quem nos tem ofendido. E não nos deixeis cair em tentação, mas livrai-nos do mal. Amém. Ave Maria, cheia de graça, o Senhor é convosco. Bendita sois vós entre as mulheres, e bendito é o fruto do vosso ventre, Jesus. Santa Maria, Mãe de Deus, rogai por nós, pecadores, agora e na hora de nossa morte. Amém. Ave Maria, cheia de graça, o Senhor é convosco. Bendita sois vós entre as mulheres, e bendito é o fruto do vosso ventre, Jesus. Santa Maria, Mãe de Deus, rogai por nós, pecadores, agora e na hora de nossa morte. Amém. Ave Maria, cheia de graça, o Senhor é convosco. Bendita sois vós entre as mulheres, e bendito é o fruto do vosso ventre, Jesus. Santa Maria, Mãe de Deus, rogai por nós, pecadores, agora e na hora de nossa morte. Amém. Ave Maria, cheia de graça, o Senhor é convosco. Bendita sois vós entre as mulheres, e bendito é o fruto do vosso ventre, Jesus. Santa Maria, Mãe de Deus, rogai por nós, pecadores,
agora e na hora de nossa morte. Amém. Ave Maria, cheia de graça, o Senhor é convosco. Bendita sois vós entre as mulheres e bendito é o fruto do vosso ventre, Jesus. Santa Maria, Mãe de Deus, rogai por nós, pecadores, agora e na hora de nossa morte. Amém. Ave Maria, cheia de graça, o Senhor é convosco. Bendita sois vós entre as mulheres e bendito é o fruto do vosso ventre, Jesus. Santa Maria, Mãe de Deus, rogai por nós, pecadores, agora e na hora de nossa morte. Amém. Ave Maria, cheia de graça, o Senhor é convosco. Bendita sois vós entre as mulheres e bendito é o fruto do vosso ventre, Jesus. Santa Maria, Mãe de Deus, rogai por nós, pecadores, agora e na hora de nossa morte. Amém. Ave Maria, cheia de graça, o Senhor é convosco. Bendita sois vós entre as mulheres, e bendito é o fruto do vosso ventre, Jesus. Santa Maria, Mãe de Deus, rogai por nós, pecadores, agora e na hora de nossa morte. Amém. Ave Maria, cheia de graça, o Senhor é convosco. Bendita sois vós entre as mulheres, e bendito é o fruto do vosso ventre, Jesus. Santa Maria, Mãe de Deus, rogai por nós, pecadores, agora e na hora de nossa morte. Amém. Ave Maria, cheia de graça, o Senhor é convosco. Bendita sois vós entre as mulheres, e bendito é o fruto do vosso ventre, Jesus. Santa Maria, Mãe de Deus, rogai por nós, pecadores, agora e na hora de nossa morte. Amém. Glória ao Pai, ao Filho e ao Espírito Santo, como era no princípio, agora e sempre. Amém. Ó meu Jesus, perdoai-nos, livrai-nos do fogo do inferno, levai as almas todas para o céu e socorrei principalmente as que mais precisarem. Neste quarto mistério gozoso, nós contemplamos a apresentação de Jesus no templo e a purificação de Nossa Senhora. Pai nosso que estais nos céus, santificado seja o vosso nome. Venha a nós o vosso reino. Seja feita a vossa vontade, assim na terra como no céu. O pão nosso de cada dia nos dai hoje. Perdoai-nos as nossas ofensas, assim como nós perdoamos a quem nos tem ofendido. E não nos deixeis cair em tentação, mas livrai-nos do mal. Amém. Ave Maria, cheia de graça, o Senhor é convosco. Bendita sois vós entre as mulheres e bendito é o fruto do vosso ventre, Jesus. Santa Maria, Mãe de Deus, rogai por nós, pecadores, agora e na hora de nossa morte. Amém. Ave Maria, cheia de graça, o Senhor é convosco. Bendita sois vós entre as mulheres e bendito é o fruto do vosso ventre, Jesus. Santa Maria, Mãe de Deus, rogai por nós, pecadores, agora e na hora de nossa morte. Amém. Ave Maria, cheia de graça, o Senhor é convosco. Bendita sois vós entre as mulheres e bendito é o fruto do vosso ventre, Jesus. Santa Maria, Mãe de Deus, rogai por nós, pecadores, agora e na hora de nossa morte. Amém. Ave Maria, cheia de graça, o Senhor é convosco. Bendita sois vós entre as mulheres e bendito é o fruto do vosso ventre, Jesus. Santa Maria, Mãe de Deus, rogai por nós, pecadores, agora e na hora de nossa morte. Amém. Ave Maria, cheia de graça, o Senhor é convosco. Bendita sois vós entre as mulheres e bendito é o fruto do vosso ventre, Jesus. Santa Maria, Mãe de Deus, rogai por nós, pecadores, agora e na hora de nossa morte. Amém. Ave Maria, cheia de graça, o Senhor é convosco. Bendita sois vós entre as mulheres e bendito é o fruto do vosso ventre, Jesus. Santa Maria, Mãe de Deus, rogai por nós, pecadores, agora e na hora de nossa morte. Amém. Ave Maria, cheia de graça, o Senhor é convosco. Bendita sois vós entre as mulheres e bendito é o fruto do vosso ventre, Jesus. Santa Maria, Mãe de Deus, rogai por nós, pecadores, agora e na hora de nossa morte. Amém. Ave Maria, cheia de graça, o Senhor é convosco. Bendita sois vós entre as mulheres e bendito é o fruto do vosso ventre, Jesus. Santa Maria, Mãe de Deus, rogai por nós, pecadores, agora e na hora de nossa morte. Amém. Ave Maria, cheia de graça, o Senhor é convosco. Bendita sois vós entre as mulheres, e bendito é o fruto do vosso ventre, Jesus. Santa Maria, Mãe de Deus, rogai por nós, pecadores,
agora e na hora de nossa morte. Amém. Ave Maria, cheia de graça, o Senhor é convosco. Bendita sois vós entre as mulheres, e bendito é o fruto do vosso ventre, Jesus. Santa Maria, Mãe de Deus, rogai por nós, pecadores, agora e na hora de nossa morte. Amém. Glória ao Pai, ao Filho e ao Espírito Santo, como era no princípio, agora e sempre. Amém. Ó meu Jesus, perdoai-nos, livrai-nos do fogo do inferno, levai as almas todas para o céu e socorrei principalmente as que mais precisarem. Neste quinto mistério gozoso, nós contemplamos a perda e o encontro do menino Jesus no templo. Pai nosso que estais nos céus, santificado seja o vosso nome. Venha a nós o vosso reino, seja feita a vossa vontade, assim na terra como no céu. O pão nosso de cada dia nos dai hoje, perdoai-nos as nossas ofensas, assim como nós perdoamos a quem nos tem ofendido. E não nos deixeis cair em tentação, mas livrai-nos do mal. Amém. Ave Maria, cheia de graça, o Senhor é convosco. Bendita sois vós entre as mulheres e bendito é o fruto do vosso ventre, Jesus. Santa Maria, Mãe de Deus, rogai por nós, pecadores, agora e na hora de nossa morte. Amém. Ave Maria, cheia de graça, o Senhor é convosco. Bendita sois vós entre as mulheres e bendito é o fruto do vosso ventre, Jesus. Santa Maria, Mãe de Deus, rogai por nós, pecadores, agora e na hora de nossa morte. Amém. Ave Maria, cheia de graça, o Senhor é convosco. Bendita sois vós entre as mulheres e bendito é o fruto do vosso ventre, Jesus. Santa Maria, Mãe de Deus, rogai por nós, pecadores, agora e na hora de nossa morte. Amém. Ave Maria, cheia de graça, o Senhor é convosco. Bendita sois vós entre as mulheres e bendito é o fruto do vosso ventre, Jesus. Santa Maria, Mãe de Deus, rogai por nós, pecadores, agora e na hora de nossa morte. Amém. Ave Maria, cheia de graça, o Senhor é convosco. Bendita sois vós entre as mulheres e bendito é o fruto do vosso ventre, Jesus. Santa Maria, Mãe de Deus, rogai por nós, pecadores, agora e na hora de nossa morte. Amém. Ave Maria, cheia de graça, o Senhor é convosco. Bendita sois vós entre as mulheres e bendito é o fruto do vosso ventre, Jesus. Santa Maria, Mãe de Deus, rogai por nós, pecadores, agora e na hora de nossa morte. Amém. Ave Maria, cheia de graça, o Senhor é convosco. Bendita sois vós entre as mulheres e bendito é o fruto do vosso ventre, Jesus. Santa Maria, Mãe de Deus, rogai por nós, pecadores, agora e na hora de nossa morte. Amém. Ave Maria, cheia de graça, o Senhor é convosco. Bendita sois vós entre as mulheres e bendito é o fruto do vosso ventre, Jesus. Santa Maria, Mãe de Deus, rogai por nós, pecadores, agora e na hora de nossa morte. Amém. Ave Maria, cheia de graça, o Senhor é convosco. Bendita sois vós entre as mulheres e bendito é o fruto do vosso ventre, Jesus. Santa Maria, Mãe de Deus, rogai por nós, pecadores, agora e na hora de nossa morte. Amém. Ave Maria, cheia de graça, o Senhor é convosco. Bendita sois vós entre as mulheres, e bendito é o fruto do vosso ventre, Jesus. Santa Maria, Mãe de Deus, rogai por nós, pecadores, agora e na hora de nossa morte. Amém. Glória ao Pai, ao Filho e ao Espírito Santo, como era no princípio, agora e sempre. Amém. Ó meu Jesus, perdoai-nos, livrai-nos do fogo do inferno, levai as almas todas para o céu e socorrei principalmente as que mais precisarem. Infinitas graças vos damos, soberana Rainha, pelos benefícios que todos os dias recebemos de vossas mãos liberais. Dignai-vos agora e para sempre tomar-nos debaixo de vosso poderoso amparo, e para mais nos obrigar, vos saudamos com uma salve, Rainha. Salve, Rainha, Mãe de Misericórdia, vida, doçura e esperança nossa salve. A vós bradamos, degredados filhos de Eva, a vós suspiramos, gemendo e chorando neste vale de lágrimas. Ea, pois, advogada nossa, esses vossos olhos misericordiosos a nós volvei. E depois deste desterro, mostrai-nos, Jesus, bendito fruto do vosso ventre. Ó clemente, ó piedosa, ó doce e sempre Virgem Maria,
rogai por nós, Santa Mãe de Deus, para que sejamos dignos das promessas de Cristo. Amém. Nós estivemos reunidos em nome do Pai, do Filho e do Espírito Santo. Amém. Muito bem, meus irmãos, foi uma graça rezar o Santo Terço com vocês. Que Deus os abençoe e que nós possamos nos reunir outras vezes para juntos rezarmos e pedirmos as graças da bem-aventurada Virgem Maria, ela que apresenta as nossas orações ao seu Filho. Fique com Deus e até a próxima.

Se você, assim como eu, não consegue viver sem os cuidados de Nossa Senhora, se você, assim como eu, precisa da intercessão de Maria, cante essa canção hoje, recorra a ela, deixe que ela te apresente a Deus nesse momento. Eu recorro a Ti.

Faça desse momento o seu momento com Maria. Consagra sua vida agora a ela. Entrega tudo para ela. Deixa ela interceder por você. Deixa ela te colocar no colo dela de mãe. Canta.

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6: Põe no Senhor tuas delícias, e Ele dará o que teu coração pede. Entrega teu futuro, espera nele, e Ele agirá. Salmo 38, versículo 4 a 5.
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7: Olá, olá, um bom dia para você, ouvinte da Rádio Canção Nova. Iniciamos o programa Madrugada Amiga. Onde você estiver, seja bem-vindo, seja bem-vinda. Falamos ao vivo aqui dos estúdios da Rádio Canção Nova em Cachoeira Paulista, estado de São Paulo, sede da comunidade Canção Nova. Eu sou o Padre Toninho, missionário da comunidade. Te faço companhia até uma da manhã. Não estou sozinho aqui nos estúdios. Está saindo aqui da técnica o Fernandinho, que Deus abençoe. Fernandinho, obrigado pelo trabalho. E está assumindo aqui o Manuel, é isso aí, Manuel. Já vai começar aqui o seu trabalho até às 5:30 da manhã. Então, isso aí, Manuel, seja bem-vindo, Deus abençoe. Deus abençoe você que nos acompanha neste Brasil e além Brasil. Você que está em casa, se preparando aí para descansar e está curtindo aqui a Rádio Canção Nova. Você que está no seu trabalho, você que é vigilante, você que é frentista, você que está aí onde estiver nesse Brasil, nas estradas, muita gente na estrada, trabalhando. Quero também saudar tantos peregrinos que estão aí indo para a Aparecida do Norte, né? A rodovia aqui, Presidente Dutra, está um movimento dos nossos peregrinos. Então, sejam todos bem-vindos para o nosso encontro. Programa Madrugada Amiga, de segunda a sexta aqui pela Rádio Canção Nova, e eu, Padre Toninho, sua companhia. É uma alegria acolher cada um de vocês em sintonia conosco. Um abraço também para tu e as boas-vindas a todos que estão aqui no Vale do Paraíba e por toda a rede Canção Nova de Rádio, através de nossas emissoras espalhadas por todo o Brasil, de norte a sul deste país. Tem tantas emissoras: Gravatá, Pernambuco, Vitória da Conquista, Bahia, Curitiba, Paraná, Nova Esperança também no Paraná, Rádio América, São Paulo, São José dos Campos, São Paulo, Paulínia, São Paulo, São José do Rio Preto, São Paulo e Brasília, Distrito Federal. E tantas outras, né, filiadas também aí que estão conosco. Então sejam todos bem-vindos e bem-vindas. Não posso esquecer também dos que nos acompanham pela internet. Isso mesmo, você internauta, você que está no aplicativo da Rádio Canção Nova ou pelo site da Canção Nova, em tantos lugares do Brasil e além do Brasil, sejam todos bem-vindos para mais um programa Madrugada Amiga. Madrugada Amiga só está começando. Fique conosco, vamos rezar por você e com você nas intenções deste dia. Então vamos para o santo do dia. Hoje é dia de Santa Pelágia. Sabe-se com certeza que Pelágia era uma mulher cristã, natural de Antioquia, na Síria. Segundo algumas fontes, tinha apenas 15 anos quando foi martirizada durante a perseguição de Diocleciano. Segundo a história de São João Crisóstomo, ela era uma bailarina convertida pela pregação do bispo Nono. Santa Pelágia, rogai por nós. Querido irmão, querida irmã, vamos então no início deste novo dia, hoje, 8 de outubro de 2026, quinta-feira, aqui na Canção Nova, dia de quinta-feira de adoração. Então você fique ligado em toda a programação da Canção Nova, seja aqui pela rádio, seja pela nossa TV. Então acompanhe este momento tão bonito que há tantos anos a Canção Nova realiza, quinta-feira de adoração. Pregação, adoração, Santa Missa. Então é um momento de graça. Quinta-feira de adoração aqui na Canção Nova é uma bênção, uma graça. Então participe conosco. E vamos então saudar o nosso amigo de sempre, iniciando este novo dia, o Espírito Santo de Deus. Bom dia, Espírito Santo. O que vamos fazer juntos hoje? Então convido você a rezar comigo a oração dedicada ao Espírito Santo. Vinde, Espírito Santo, enchei os corações dos vossos fiéis e acendei neles o fogo do vosso amor. Enviai o vosso Espírito e tudo será criado e renovareis a face da terra. Oremos, Deus que instruíste o coração dos vossos fiéis, com a luz do Espírito Santo, fazei que apreciemos retamente todas as coisas segundo o mesmo Espírito e gozemos sempre da sua consolação. Por Cristo Senhor nosso. Amém. E que o Espírito Santo de Deus possa iluminar todo o nosso ser, para que tudo concorra para a honra e glória de nosso Senhor Jesus Cristo. E vamos então com a nossa primeira música de hoje, Padre Wagner Ferreira, Inunda Meu Ser.

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2: 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Ouvimos Padre Wagner Ferreira, Inunda Meu Ser. Querido irmão, querida irmã, sintonizados aqui pela nossa Rádio Canção Nova, você que chegou agora, seja bem-vindo, seja bem-vinda. Hoje o tema que vamos trabalhar com você hoje, a graça da reconciliação. Isso mesmo, a graça.

3626-2046. 3186-2046. Então, Madrugada Amiga com o tema de hoje, a graça da reconciliação. E eu pergunto para você: você já experimentou a graça de perdoar e ser perdoado? Em Cristo Jesus, o Pai nos perdoou. Lá em Romanos 3, 23, 24, diz assim: pois todos pecaram e estão destituídos da glória de Deus, sendo justificados gratuitamente por sua graça, por meio da redenção que há em Cristo Jesus. Diante dessa graça, meu irmão, minha irmã, nosso coração se torna cada vez, se torna capaz de também perdoar. E quando não o fazemos, estamos vivendo uma incoerência. Portanto, diz a palavra de Deus, portanto, se você estiver apresentando sua oferta diante do altar e ali se lembrar de que seu irmão tem algo contra você, deixe sua oferta ali diante do altar e vá primeiro reconciliar-se com seu irmão. Depois volte e apresente sua oferta. Esta passagem está em Mateus 5, 23, 24. E também em Mateus 18:15 diz assim: se o teu irmão pecar contra você, vá a sós com ele, mostre-lhe o erro. Se ele ouvir, você ganhou o seu irmão. Então a graça da reconciliação talvez é um dos maiores desafios nossos. Um dia Jesus foi questionado, né? Um dos discípulos disse: mestre, quantas vezes eu devo perdoar o meu irmão se ele pecar contra mim? Até 7 vezes? E Jesus disse: não digo 7 vezes, mas 70 vezes 7 vezes. Ou seja, perdoar sempre. Então, meu irmão, minha irmã, perdoar não é sentimento, perdoar é uma decisão. Isso mesmo, você precisa decidir. Ah, padre, mas eu não consigo esquecer o que a pessoa fez. É aí nessa hora que nós precisamos dar esse perdão, porque aí envolve ressentimento, envolve sentimentos. Por isso, perdoar não é sentimento, perdoar é decisão. Eu sempre costumo fazer esta comparação, Manel. É igual tomar remédio. A gente não toma remédio porque a gente gosta. A gente toma remédio porque a gente precisa, né? O remédio para combater aquela infecção, né? Ou manter a nossa pressão no nível certo. Então, o remédio a gente não toma porque gosta. A gente toma porque é preciso. Perdoar é a mesma coisa. É perdoar é porque eu preciso me libertar. A falta de perdão é como se eu estivesse aprisionado, né? Como se tivesse uma prisão. E quando eu libero o perdão, eu estou me tornando uma pessoa livre. E também tornando o outro livre, porque o outro está aprisionado dentro de mim, com o ressentimento, com a mágoa. Então, vamos perdoar. Perdoar é mais fácil. Eu sempre costumo dizer assim: o Ministério da Reconciliação adverte, perdoar, não perdoar é prejudicial à saúde. Então, vamos lá, minha gente. Perdoar é mais barato, perdoar é mais leva você a viver uma liberdade interior. Não perdoar faz com que você se torne uma pessoa escrava, escrava daquele sentimento. Pensa naquele problema dia e noite com aquela pessoa. Então, vamos decidir esse perdoar, que é muito mais... É um caminho difícil, mas não é impossível. Mas a graça de Deus nos dá esta força para podermos bem viver. Então, fica aí a motivação para você pensar no dia de hoje. Vamos com música. Ziza Fernandes, Perdoar o Imperdoável.

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2: Programa Madrugada Amiga, nós espalhamos o amor pelo ar. É isso, é a missão da Canção Nova, espalhar o amor pelo ar. Já faz 46 anos, minha gente, que a Rádio Canção Nova é a rádio do Senhor, como o Padre Jonas assim gostava de dizer. Nós espalhamos o amor pelo ar. Que bom, que maravilha poder estar aqui, poder ser a sua companhia no início de madrugada. É isso, a nossa missão é evangelizar. Como dizia Padre Jonas, evangelizar até Jesus voltar. É isso mesmo. Então ouvimos aí a música Aziza Fernandes, Perdoar o Imperdoável. E vamos então trazer aqui a participação dos nossos ouvintes que estão nos acompanhando, mandaram sua mensagem por WhatsApp. Então começo aqui com a primeira participação. Bom dia, sua bênção, Deus abençoe. Eu e meu esposo estamos ouvindo pelo aplicativo da Rádio Canção Nova. Cleus e Sérgio, lá de Imbituba, Santa Catarina, paróquia Imaculada Conceição. Cleus e Sérgio, Deus abençoe vocês, viu, minha gente? E todo o povo aí de Santa Catarina. E temos aqui também a participação de mais um ouvinte. Esse aqui já já tá figurinha carimbada, né, Manel? Então vamos escutar aqui que é a mensagem de áudio que esse nosso ouvinte mandou.
3: Bom dia, Deus. Bom dia, vida. Bom dia, Padre Toninho e todos os ouvintes. Que Deus, em sua plenitude, generosidade e misericórdia, continue nos abençoando. Nossa Senhora Conceição Aparecida, nos cobrindo com manto azul sagrado, e que todos os anjos e arcanjos do universo estejam conosco. Tio Vozinho, Claudinho, fiscal noturno, terminal rodoviário, São João da Boa Vista. Amém.
2: É isso aí, o tio Vozinho, ele mandou aqui umas figurinhas. Ele mandou aqui umas fotos aqui, Manel, né? Tudo ali, saladinha, frutinha, eita, bem light. Uma foto do Patoninho celebrando a missa ontem, né? No Clube da Evangelização, daqui. Olha aqui, Manel, mandou um pix de R$90 aqui. Obrigado, viu? Tio Vozinho Claudinho, ele diz aqui, né? É o comprovante da família, é isso aí, olha, que maravilha. Deus abençoe, todas as intenções que o tio Vozinho mandou aqui. Então vamos rezar sim. Olha, lembrando você, o horário gratuito, né, da propaganda eleitoral, né, nós somos obrigados, toda a rádio, TV é obrigada a passar as propagandas eleitorais agora do segundo turno. Então aqui na Rádio Canção Nova, né, como foi no primeiro turno, a gente celebrava a missa das 7h27 às 7h57. A partir de sexta-feira, com o horário eleitoral, né, que vamos ter que transmitir toda a TV, toda a rádio. Então a nossa missa, vamos começar de novo com a missa, das 7h20 às 8 horas. Olha aí, aumentou agora, será 40 minutos de missa. Olha, então você já pode acompanhar. Padre Toninho vai estar rezando aqui na Rádio Canção Nova a partir de sexta-feira. Então anote aí, sexta-feira, a partir das 7h20 da manhã, teremos a missa diretamente aqui da nossa capela, Nossa Senhora das Graças, aqui da Rádio Canção Nova, para o Brasil e além Brasil. Então, acompanhe a nossa transmissão da Santa Missa. Estaremos rezando por cada um de vocês, meus irmãos e irmãs. É isso aí. Rádio Canção Nova, nós espalhamos o amor pelo ar. Hoje estamos falando e conversando sobre a reconciliação. Ela é uma graça dada por Deus, que nos perdoa e nos ensina a perdoar também. Na segunda carta de São Paulo aos Coríntios, capítulo 5, versículo de 18 a 20, ele nos ensina: tudo isso provém de Deus, que nos reconciliou consigo mesmo por meio de Cristo e nos deu o ministério da reconciliação, ou seja, que Deus em Cristo estava reconciliando consigo o mundo, não levando em conta os pecados dos homens, e nos confiou a mensagem da reconciliação. Portanto, o amor a Cristo, suplicamos, reconcilie-se com Deus. Portanto, querido irmão, querida irmã, como rezamos no Pai Nosso, reconciliados com Deus, nos tornamos mensageiros, embaixadores dessa mensagem de perdão e capacitados a dar perdão a quem nos tem ofendido, assim como Deus nos perdoa de nossas faltas. Por isso, vamos perdoar. E eu pergunto, você já experimentou a graça de perdoar e ser perdoado? Se ainda não, peça essa graça e decida a perdoar de coração. Vamos com mais música para você? Ticiana de Paula, Perdoa Jesus.

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1: Programa Madrugada Amiga, aqui pela nossa rádio Canção Nova. Nós espalhamos o amor pelo ar. Vamos então trazer uma mensagem para você pensar um pouquinho, rezar um pouquinho com a gente, que essa mensagem possa te ajudar, meu irmão, minha irmã, a refletir sobre algumas coisas da nossa vida. E o tema então da nossa, eu coloco aqui como tema, histórias que marcam, né? Muito interessante, histórias que marcam. E o tema é bronzear a alma. Que isso, padre? Bronzear a alma? Então você vai entender o que significa isso nessa história de hoje. Um missionário da Papua Nova Guiné reparou que um dos seus novos cristãos, chefe de uma influente tribo, terminada a missa, ficava algum tempo diante do sacrário. Era uma capela feita de troncos de árvores, coberta com ramos secos. O sacrário era pobre, mas Jesus certamente não se sentia mal, como também não se sentiu mal na pobreza do presépio de Belém. O missionário passou a observá-lo. Estranhou que ele se mantivesse todos os domingos ali, diante do altar, erguido e de tronco nu, quando já todos tinham saído. Era um homem muito simples, que ainda conhecia muito pouco das Sagradas Escrituras. Um dia o missionário não resistiu à curiosidade e perguntou-lhe: faz aí tão quieto e silencioso diante do sacrário? Sorrindo, o chefe da tribo respondeu: tenho a minha alma ao sol. Jesus é o verdadeiro sol da minha vida. O que essa história de hoje quer nos ensinar? Deus é como o sol, que ilumina a nossa vida. Cheios da sua luz e do seu calor, poderemos levar para o mundo um pouco da luz, da verdade e do calor, do amor. São histórias que marcam. Portanto, fique aí a mensagem para você, meu querido irmão, minha querida irmã. Quando estamos diante do sacrário, é o sol, né, que nos ilumina, que aquece a nossa alma, e como o tema, né, bronzear a alma. Então, que diante do sacrário possamos aquecer a nossa alma e ter este gosto de adorar Jesus sacramentado. Esse é o nosso programa Madrugada Amiga, aqui pela nossa rádio Canção Nova. E você pode participar aqui do nosso programa através do nosso WhatsApp 12991455871, e temos aqui a mensagem então que chegou, né, aqui do nosso WhatsApp. Bom dia, padre. Bom dia. Rezo pela conversão da minha família, pelos ouvintes e pelo senhor, padre Toninho. Obrigado. Rosalina, de Samambaia Norte, Distrito Federal. Rosalina, querida, Deus abençoe você, toda a sua família e todo o nosso povo aí do Distrito Federal. Programa Madrugada Amiga. Olha, tivemos aqui a participação no WhatsApp, agora a participação pelo nosso telefone fixo 1231-86-2046. Vamos acolher então essa ligação. Bom dia.
2: Bom dia, padre, para nós todos.
1: Bom dia, quem fala?
2: A Mari.
1: Mari, de Aparecida.
2: Aparecida.
1: Ô, querida, seja bem-vinda ao nosso encontro. Qual é o que você quer partilhar conosco hoje, Mari?
2: Partilhar que orações para a família, conversão da família, minha também, né? E especificamente, prioritariamente, para um irmão que faz tratamento de quimioterapia, precisando de orações, conversão, cura, né? Física, emocional, espiritual, psicológica e libertação dos vícios, né? De cigarro, bebida e promiscuidade também.
1: Tá certo, Mari. Vamos estar rezando, como eu disse agora há pouco, a partir de sexta-feira a gente vai estar rezando com mais intensidade por todos vocês aqui na nossa missa, mas já vamos colocar esse pedido de oração na caixinha de oração que fica aqui na nossa capela, tá bom, Mari?
2: Tá.
1: Confia, vamos, tudo pode ser mudado pela força da oração, filha.
2: Tá com bem? Certeza. colocar meu nome dele na caixa de oração, para todos os dias ter a oração de conversão,
1: isso,
2: processo de conversão para nós todos.
1: Isso, querida. Vamos confiar e fazer a nossa parte, tá bem? Deus abençoe.
2: Obrigada, boa noite.
1: Boa noite. Deus te abençoe. Programa Madrugada Amiga, aqui pela nossa Rádio Canção Nova. Nós espalhamos o amor pelo ar. É isso, minha gente. Você liga, participa, seja aqui através do nosso telefone fixo, 12-31-86-2046, ou seja pelo nosso WhatsApp, 991-45-5871. Esse é o nosso programa, de segunda a sexta, aqui pela nossa Rádio Canção Nova. Vamos com mais música para vocês sintonizados aqui na nossa rádio. Perdão Divino, Mari Cruz.

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1: Programa Madrugada Amiga, ouvimos Mari Cruz, Perdão Divino. Estamos falando sobre perdão hoje, sobre dar e receber perdão. Como isso é um grande desafio para nós, meus irmãos e irmãs, que muitas vezes guardamos tantas mágoas no nosso coração, quantos ressentimentos, fica ali na memória, ficamos guardando, ressentindo, e quando chegamos perto dessa pessoa, ela chega perto da gente, nossa, parece que o nosso até psicológico muda, até a nossa afeição muda. Mas Jesus nos ensina que é preciso saber perdoar. Por isso que eu disse agora há pouco, perdoar não é um sentimento, perdoar é uma decisão que a gente toma no dia a dia. Por isso vamos pedir essa graça no nosso dia a dia, para que você possa então, meu irmão, minha irmã, bem viver. E para te ajudar, vou trazer aqui uma reflexão do diário de Santa Irmã Faustina. Diz o texto no parágrafo 811 do diário de Santa Irmã Faustina: defendo toda a alma que recitar esse terço na hora da morte, como se fosse a minha própria glória, ou quando outros o recitarem junto a um agonizante. Eles conseguem a mesma indulgência. Quando recitam esse terço junto a um agonizante, aplaca-se a ira de Deus. A misericórdia insondável envolve a alma e abrem-se as entranhas da minha misericórdia, movidas pela dolorosa paixão do meu filho. Meu querido irmão, minha querida irmã, eu costumo sempre dizer que o texto da misericórdia, ele nos ajuda muito a liberar este perdão que muitas vezes nós precisamos dar para as pessoas. E aqui Jesus ensina que o perdão, que o texto da misericórdia, ele recitado junto a um agonizante, ele aplaca-se a ira de Deus. A misericórdia insondável envolve a alma e abre-se as entranhas da minha misericórdia. Então é isso que nós precisamos fazer, ter essa reta decisão de saber perdoar, de clamar a misericórdia para nós, para os outros, para que assim estejamos revestidos dessa misericórdia e sermos um reflexo deste amor misericordioso para com Deus. Então vamos aprender isso, e diante do texto da misericórdia, que nós possamos confiar a Jesus essas pessoas, essas situações que nós precisamos perdoar. Pense nisso, meu irmão, pense nisso, minha irmã, e vamos pedir esta graça para que nós possamos então nos libertar essas prisões que muitas vezes temos dentro de nós pela falta de perdão. Perdão liberta, perdão cura, perdão restaura. Programa Madrugada Amiga, aqui pela nossa Rádio Canção Nova, de segunda a sexta, aqui pelas ondas da Rádio Canção Nova. Lembrando você que a partir de sexta-feira começa a propaganda eleitoral novamente, somos obrigados a transmitir, seja pela rádio, seja pela TV, todas as emissoras de rádio e TV do Brasil, nós temos a obrigação, tá bom? E por causa disso, a programação da Rádio Canção Nova, ela muda também um pouquinho. Então, na partir de sexta-feira, nós estaremos rezando novamente a missa nos estúdios aqui da Rádio Canção Nova, na Capela Nossa Senhora das Graças, onde fica a Rádio Canção Nova aqui em Cachoeira, das 7h20 da manhã às 8 da manhã. Então, olha aí, aumentou um pouquinho, Antes era das 7h27 às 7h57, agora das 7h20 às 8 horas. Então, acompanhe aí. Eu, Padre Toninho, vou estar rezando com você e por você nas suas intenções diariamente aqui durante este período de propaganda eleitoral, tá bom? Então vamos estar rezando a Santa Missa aqui diretamente da Capela Nossa Senhora das Graças, onde fica a Rádio Canção Nova. E é isso, vamos então com o Momento Mariano. Momento Mariano, que é o momento de entrarmos em sintonia com Nossa Senhora. Mês de outubro, mês do Rosário, mês de Nossa Senhora Aparecida, Que graça podermos ter uma mãe por ordem da graça, como dizia o Papa Francisco quando esteve em Fátima em 13 de maio de 2017 para canonizar os pastorinhos. Ele dizia: temos mãe. E nós temos uma mãe, viu, minha gente? Uma mãe que cuida, uma mãe que olha por nós. Então nós vamos rezar agora a Virgem Maria. Ó Virgem Santa, não esqueçais as tristezas desta terra. Lançai um olhar de bondade aos que estão no sofrimento, aos que não cessam de provar o cálice das amarguras da vida. Tende piedade dos que se amam e que estão separados pela discórdia, pela doença, pelo cárcere, exílio ou morte. Tende piedade dos que choram, dos que suplicam, e dai a todos o conforto, a esperança e a paz. Atendei, pois, a minha humilde súplica e alcançai-me as graças que agora fervorosamente vos peço, por intermédio de vossa santa medalha milagrosa. E que você possa agora, diante deste pedido, diante desta invocação, fazer o seu pedido. Talvez um milagre, talvez uma situação que precisa ser resolvida. Que Nossa Senhora possa interceder por mim e por você junto ao seu Filho Jesus, e assim podermos confiar que a nossa mãe caminha conosco, nossa mãe está ao nosso lado e ela não nos desampara. Porque o próprio Jesus, no alto da cruz, olhando para Maria, disse: eis aí o teu filho. E quando olha para o filho, diz: eis aí a tua mãe. E a partir daquele momento, o discípulo a levou para casa. Convido você, meu irmão, convido você, minha irmã, a levar Nossa Senhora para a casa do seu coração. Coloque a Nossa Senhora no seu coração, prepare um lugarzinho para ela ficar, morar no seu coração, e eu tenho certeza que ela vai cuidar desse teu coração. Nossa Senhora, rogai por nós. E vamos com música para você, Goiano e Gabriel, Nossa Senhora das Graças.

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2: Programa Madrugada Amiga aqui pela nossa rádio Canção Nova. Nós espalhamos o amor pelo ar. É isso, minha gente. Programa Madrugada Amiga está quase chegando ao seu término. Mas já quero agradecer mais uma vez ao nosso bom Deus pela oportunidade de estar aqui, pela graça de poder fazer companhia para você que está sintonizados aqui 24 horas. A Rádio Canção Nova não para. 24 horas espalhando o amor pelo ar. É isso, minha gente. O sistema Canção Nova de comunicação, rádio, TV, internet, funciona 24 horas para levar para você mensagens. Você vai acompanhando pela TV, pela rádio, pela internet, tantas coisas. O CN Plus também, que tem um arsenal de tantas coisas boas. Eu mesmo, quando eu tenho um tempinho, eu vou lá no meu CN Plus, acesso ali pregações, acesso filmes, olha quanta coisa boa que está ali registrada. Então, obrigado por você fazer parte da nossa família. Quero agradecer o Manuel pelo trabalho, pela disposição, sempre está aí alegre, com essa garra toda. Valeu, Manel, Deus abençoe, viu? Então, vamos nos despedir de você, meu irmão, minha irmã, e pedindo que Nossa Senhora Aparecida, Rainha e Padroeira do Brasil, desça sobre você, sobre a sua família, a graça, a bênção, interceda por você. E não se esqueça, neste mês, estamos no mês do Rosário, rezar o terço. Eu falava muito isso na missa do clube ontem, que o terço é uma arma, a arma do cristão, não para combater pessoas, mas para combater o mal que muitas vezes se levanta contra a nossa vida. Então tenha essa arma poderosa, reze o terço todos os dias. Foi o pedido de Nossa Senhora aos pastorinhos de Fátima. Rezem o terço todos os dias, de maio a outubro. Nas aparições lá em Fátima, Nossa Senhora insistia com os pequeninos: rezem o terço todos os dias. E é esse o convite que eu faço para você. E você pode acompanhar aqui pela Canção Nova. Nós temos aí de manhã às 6 horas o terço, depois às 6 da tarde o terço. Olha aí, então você pode estar rezando conosco, De madrugada também, Manel? Às 11 horas da noite, isso, olha, então é 6 da manhã, 6 da tarde e às 11 horas da noite você pode estar acompanhando o terço aqui pela nossa rádio Canção Nova. Então, se você tiver algo para ser abençoado agora, uma água ou algum objeto, então apresente agora ao Senhor, principalmente a água, para que tenham esse sinal sacramental aí na sua vida. O Senhor esteja convosco, Ele está no meio de nós, e que desse permaneça sobre vós a bênção do Deus Todo-Poderoso, Pai, o Filho e o Espírito Santo. Amém. Amanhã estarei de volta aqui para mais uma Madrugada Amiga. E a última música, Eu Te Quero Adorar, Padre Jonas Habib. Fique com Deus e até o nosso próximo encontro.

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2: Durante a Semana Nacional da Vida, celebrada pela Igreja no Brasil até esta quinta-feira, 8 de outubro, os fiéis são convidados a participar da adoção espiritual. A iniciativa propõe que a pessoa assuma, durante 9 meses, o compromisso de rezar por uma criança concebida que esteja em risco de aborto, além de interceder por sua mãe e família. Diariamente, o participante reza 1/10 do terço e uma oração específica. Também pode oferecer uma boa obra ou outro propósito pela intenção. A proposta é um gesto de oração e cuidado pela vida. Eleições 2026. Quem deixou de comparecer às urnas no primeiro turno das eleições pode votar no segundo.
3: A abstenção no último domingo foi a maior já registrada em um primeiro turno desde 1998. Naquele ano, o percentual foi de 21,5%, de acordo com o Tribunal Superior Eleitoral. Cada turno é uma eleição independente, portanto, quem deixou de ir às urnas no primeiro turno pode votar normalmente no segundo. Mas para isso é preciso estar com o título regular. Agora, o eleitor que deixou de justificar a ausência pelo e-título é obrigado a regularizar a situação eleitoral, mesmo que vote no segundo turno. O prazo para a justificativa vai até 3 de dezembro. Ela pode ser apresentada pelo serviço de autoatendimento do site do TSE ou em um cartório eleitoral. É obrigatório levar um documento que comprove o motivo da ausência, como um atestado médico ou passagem aérea. O eleitor em viagem no exterior tem até 30 dias após o retorno ao Brasil para apresentar a justificativa. Caso o cidadão perca o prazo da justificativa, ele terá que pagar multa de R$ 3,51 por turno. Na Rádio 2, Fabiola Altran.
2: O Santuário Frei Galvão, em Guaratinguetá, São Paulo, espera receber cerca de 120 mil pessoas na novena e festa do padroeiro deste ano, entre 16 e 25 de outubro. Durante os 10 dias, devotos de todo o país são aguardados para celebrar o primeiro santo nascido no Brasil, Santo Antônio de Santana Galvão. Este ano, a festa tem como tema Vai e Reconstrói, com Frei Galvão editando Vidas e Moradas. Inspirado no chamado que São Francisco de Assis ouviu diante do crucifixo de São Damião, vai e reconstrói a minha igreja. Essa temática foi escolhida em sintonia com o jubileu dos 800 anos da morte de São Francisco, fundador da Ordem Franciscana, da qual Frei Galvão fazia parte. O tema também marca os 10 anos que Frei Galvão recebeu o título de patrono da construção civil. Da Central de Jornalismo Canção Nova, Danilo D'Angelo.
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1: Que alegria estarmos juntos mais uma vez aqui na Rede Canção Nova de Rádio. Bom dia para você na nossa sintonia. Eu sou Dawana Salles e a partir de agora estou com você no programa Mensagens e Canções. Já começamos o nosso programa com a palavra de Deus. Quero trazer para você um versículo lá da carta de São Paulo aos Coríntios, capítulo 1, versículo 18. A linguagem da cruz é loucura para os que se perdem, mas para os que foram salvos, para nós, é uma força divina.

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1: E agora chegou o momento de meditarmos com o Salmo. Salmo hoje, número 86, e ele diz assim: Senhor, vossa bondade chega até os céus, vossa fidelidade se eleva até as nuvens. Vossa justiça é semelhante às montanhas de Deus. Vossos juízos são profundos como o mar. Vós protegeis, Senhor, os homens como os animais também. Como é preciosa a vossa bondade, ó Deus! À sombra de vossas asas se refugiam os filhos dos homens. Eles se saciam da abundância de vossa casa e lhes dais de beber das torrentes de vossas delícias. Porque em vós está a fonte da vida e é na vossa luz que vemos a luz. Continuai a dar vossa bondade aos que vos honram e a vossa justiça aos retos de coração. Senhor, vossa bondade chega até os céus, vossa fidelidade se eleva até as nuvens. Como é grande o nosso Deus, como Ele é bom. O Senhor é bom, bom para com todos nós, bom para contigo, com a sua família, bom para comigo. O Senhor tem sido bom para todas as suas criaturas, tem sido bom conosco. Preciosa é a bondade do Senhor. À sombra de suas asas nós encontramos refúgio, segurança. Assim diz o salmista, que ele nos sacia com os bens da sua própria casa e nos dá de beber das torrentes de delícias, a fonte da vida, a luz. Nós podemos ser iluminados pela graça de Deus, porque a bondade dele, dia após dia, se aproxima e cuida de nós. E a justiça do Senhor, como diz o Salmo, é semelhante às montanhas altas, bem altas. Assim é a bondade e a justiça de Deus para conosco. Confiando nestas palavras, eu convido você a se entregar nesta manhã a Deus que é bom, a Deus que cuida de todos nós. Vamos acreditar nesta bondade? Tenho certeza que se crermos, veremos a bondade de Deus vindo em nosso auxílio. Chegando música para você no Mensagens e Canções.

E aqui no nosso programa chegou o momento da nossa mensagem do dia, mensagem que está no portal cancaonova.com. Abracemos a cruz. Hoje quero convidar você a abraçar a cruz de Cristo. Sim, uma cruz que para nós é causa de libertação, amor e doação, mas que custou o sangue, o suor e as lágrimas de Jesus. Pode ser que sua cruz seja uma doença que o impeça de sair de casa ou até mesmo de um hospital. Talvez hoje sua cruz seja incompreensão de alguém. Não tema, Jesus passou dores piores para que você tivesse vida por meio dele. Então, chamou a multidão com seus discípulos e lhes disse: se alguém me quer seguir, renuncie a si mesmo, tome a sua cruz e me siga. O caminho do cristão é o caminho da cruz. Contemple o crucificado e tome a sua cruz. Só assim você poderá um dia chegar ao céu. Que Deus te abençoe. E agora a gente ouve música por aqui.

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1: Rádio Canção Nova, nós espalhamos o amor pelo ar. Mensagens e canções vai para um breve intervalo e já eu volto.
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1: Você está na sintonia da Rádio Canção Nova, é 89.1 FM, e eu, Dawana Salles, estou contigo nesta madrugada. Vamos juntos com o Mensagens e Canções até as 2 da manhã. E no nosso modelo de santidade hoje, vamos conhecer Santa Ludovina. Desde a infância, sua vida foi marcada pela espiritualidade, presente no seio familiar. Após um acidente paralisante na adolescência, escolheu abraçar a cruz com amor e perdão, mesmo diante de incompreensões e oferecia todas as suas dores pela conversão dos pecadores e pela salvação das almas. Teve uma vivência intensa de espiritualidade, chegou a se alimentar apenas da Eucaristia e se dedicou a uma vida penitencial. Santa Ludovina nos ensina sobre a importância de aceitar as cruzes da vida com amor e confiança, oferecendo nossas dores pela conversão e salvação. Seu exemplo ilumina o caminho da entrega total a Deus, mesmo nas adversidades. Olha aí que ensinamento bonito esta serva de Deus, a Santa Ludovina, nos deixou. Que ela nos ensine com seu exemplo e com a sua intercessão a abraçar a cruz deste dia, deste tempo atual, para chegarmos à vontade plena de Deus, que é a nossa felicidade. Santa Ludovina, rogai por nós.

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2: 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Enquanto existir um sacrário, não terei solidão. Kiara Lubick.

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1: E chegou o nosso momento de oração aqui no Mensagens e Canções. Peçamos com confiança a intercessão de Santa Ludovina. Em nome do Pai, do Filho e do Espírito Santo. Amém. Senhor Jesus, perdoe nossas ansiedades e desespero nos momentos de dor. Concedei-nos pelas preces de Santa Ludovina, que soube manter a serenidade durante sua enfermidade, a paciência para enfrentar com coragem e paz as dores e as tristezas. Por Cristo nosso Senhor. Amém. Santa Ludovina, rogai por nós, em nome do Pai, do Filho e do Espírito Santo. Amém.

0: E nós chegamos ao final de mais um programa Mensagens e Canções. Quero agradecer a você pela sua companhia nesta madrugada. Continue na nossa sintonia, mas eu deixo para você pedindo mais uma vez a intercessão do nosso modelo de santidade hoje, esta oração. Santa Ludovina, rogai por nós para aprendermos a amar nossa cruz e, sobretudo, para crescermos no amor àquele que por nós tudo sofreu. Ótimo dia para você, Deus abençoe, Rádio Canção Nova. Nós espalhamos o amor pelo ar. Tchau, tchau, até amanhã.
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2: A Agência Nacional de Vigilância Sanitária liberou a fabricação de todos os produtos de limpeza na unidade Unilever em Vinhedo, São Paulo. A medida foi tomada após nova inspeção sanitária e que, segundo a Anvisa, verificou a correção das não conformidades registradas no mês de agosto. Uma inspeção realizada pela Anvisa, em conjunto com o Centro de Vigilância Sanitária do Estado de São Paulo e a Vigilância Sanitária do município de Vinhedo, identificou falhas nas boas práticas de fabricação na unidade. Na época, uma resolução suspendeu preventivamente a produção de saneantes na unidade. Círio de Nazaré. Teve início na terça-feira, 6 de outubro, em Belém, no Pará, a programação da festa do Círio de Nazaré 2026. Para garantir a segurança das crianças nas festividades, pulseiras de identificação são distribuídas durante as festividades.
3: A primeira vara da infância e juventude de Belém, em parceria com a Cruz Vermelha, iniciou a distribuição das tradicionais pulseirinhas de identificação para crianças e adolescentes durante as festividades do Círio de Nazaré. Pelo quarto ano consecutivo, a ação busca facilitar a localização de crianças que eventualmente se afastem dos pais ou responsáveis durante as procissões. De acordo com Rubilene Silva Rosário, juíza titular da primeira vara da infância e juventude de Belém, a medida permite que as equipes localizem a família com mais rapidez e segurança.
4: Durante a festividade, durante a trasladação, aquela criança se perca dos seus pais, o comissariado da infância, a primeira vara, tem as melhores condições de localização mais rápido deles. Então, na pulseirinha vai constar o nome completo da criança, o nome do pai ou responsável legal.
3: A orientação é que pais, mães ou responsáveis procurem os postos do comissariado assim que chegarem a Belém. As pulseirinhas estarão disponíveis no Aeroporto Internacional de Belém, no Terminal Rodoviário e no Terminal Hidroviário, além de pontos instalados durante as principais procissões. Durante os eventos da trasladação e do Círio, equipes também estarão em locais estratégicos, como nas proximidades da Basílica de Nazaré, na Casa Amarela, no Porto Futuro 2 e na Avenida Presidente Vargas. A agência Rádio Web, produção e reportagem, Gilmar Prete.
2: Da Central de Jornalismo Canção Nova, Danilo D'Angelo.
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8: O mês de outubro é dedicado ao Santo Rosário. 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O Papa São Pio V instituiu a celebração de Nossa Senhora do Rosário. Vivamos esta devoção com fé.
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11: Sabemos que tudo contribui para o bem daqueles que amam a Deus, daqueles que são chamados segundo o seu desígnio. 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
12: Que bom saber que você está na sintonia da Rádio Canção Nova FM 89.1 e por toda a rede de Rádio Canção Nova. No Brasil, além Brasil, sou eu, Inácio Filho, missionário da comunidade Canção Nova. Estarei junto com você aqui no nosso programa. Nossa missão é evangelizar. E antes de trazer o tema do programa de hoje, eu tenho uma pergunta para fazer para você. 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Quer mesmo? 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Mas vamos ao tema do programa de hoje: Maria, a primeira pentecostal. Vou repetir, hein? Tema lindo. Maria, a primeira pentecostal, com nosso querido Padre Roger Luiz, missionário da comunidade Canção Nova. Pregação essa que aconteceu no dia 31 de agosto de 2008 e eu e você vamos ouvir agora.
13: Quero convidar cada um de nós a fazermos uma peregrinação agora na Terra Santa, de olharmos para esse lugar especial, essa terra escolhida por Deus para trazer ao mundo o seu Filho Jesus Cristo. Mas para trazer ao mundo Jesus Cristo, Deus se utilizou de uma mulher. E aí nós vamos entender passo a passo aquilo que o próprio Deus quer revelar a nós nessa manhã. Evangelho de São Lucas, capítulo 1, versículo 26. Quando Isabel estava no sexto mês, o anjo Gabriel foi enviado por Deus a uma cidade da Galiléia. Então a nossa peregrinação vai começar na Galiléia. Diga, você está na Galiléia. Diga para a pessoa que está do seu lado: você está na Galiléia. Bem-vindo à Galiléia. É o primeiro passo da nossa peregrinação, a Galiléia. E olha que até é desse jeitinho mesmo quando a gente vai fazer peregrinação na Terra Santa. Primeiro lugar é na Galiléia, nessa cidade. Prestou atenção? Numa cidade da Galiléia chamada Nazaré. Que bom, bem-vindo a Nazaré. Estamos na casa de Maria. Há uma virgem prometida em casamento a um homem de nome José, da casa de Davi. A virgem se chamava Maria. O anjo entrou onde ela estava e disse: ave cheia de graça, o Senhor está contigo. Ela perturbou-se com estas palavras e começou a pensar qual seria o significado da saudação. O anjo então disse: não tenhas medo, Maria, encontrastes graça junto a Deus. conceberás e darás à luz um filho, e lhe porás o nome de Jesus. Ele será grande, será chamado Filho do Altíssimo, e o Senhor Deus lhe dará o trono de Davi, seu pai, e reinará para sempre sobre a descendência de Jacó, e o seu reino não terá fim. Maria então perguntou ao anjo: como acontecerá isso, se eu não conheço o homem? O anjo respondeu: o Espírito descerá sobre ti, e o poder do Altíssimo te cobrirá com a sua sombra. Por isso, aquele que vai nascer será chamado Santo, Filho de Deus. Também Isabel, tua parenta, concebeu um filho na sua velhice. Este já é o sexto mês daquela que era chamada estéril, pois para Deus nada é impossível. Maria disse: eis aqui a serva do Senhor, faça-se em mim segundo a sua palavra. Vamos repetir isso? Eis aqui, faça-se em mim. Primeiro ponto que nós precisamos refletir nessa manhã de graça, e onde nós estamos olhando para esse grande reflexo, para este grande sinal, que é a Virgem Maria. Ela era serva. Como ela disse para Jesus: eis aqui a de quem? Faça-se em mim segundo a sua palavra. Maria quer nos levar a uma experiência profunda de nós nos encontrarmos nessa dinâmica do serviço, de nós nos identificarmos com essa característica da Virgem Maria, a serva por excelência, e que nós também sejamos servos. Diga isso para a pessoa que está do seu lado: Deus quer que você seja servo. A exemplo de Maria, você, meu irmão, precisa ser servo. E servo de quem? De quem? De Jesus. Eis a serva do Senhor. Nós somos chamados ao serviço do reino. E a Virgem Maria quer nos ensinar. Nós estamos utilizando o Evangelho de Lucas, porque ele narra a infância de Jesus, e aqui está revelada essa proclamação: eis aqui a serva do Senhor, faça-se em mim segundo a tua palavra. Mas nós precisamos fazer um caminho de serviço, e olhando para aquela que se intitulou serva, ela poderia ter dito: eu sou a maior daqui da Galileia, eu sou a maior de Nazaré. Olha só, um anjo veio falar comigo. Ela não poderia ter se orgulhado, se colocado acima, sentado num trono, e ela poderia ter dito: olha, eu sou a melhor das mulheres da face da terra. Mas o que que ela diz ao anjo? Eu sou a serva do Senhor, a serva do Senhor. E algo importantíssimo, aquilo que o anjo diz a ela quando ele aparece: ave cheia de graça. Ou seja, um servo de Deus tem que ser totalmente aberto à graça. O que que nós cantamos aqui? A tua graça em nós derramada liberta-nos do mal. Maria é essa mulher escolhida por Deus, eleita, chamada. A Virgem Santíssima foi escolhida entre todas as mulheres da terra. Mas algo importante essa mulher tinha, e que o anjo traz a mensagem do céu. Gabriel, o mensageiro de Deus, ele diz: ave cheia de graça, o Senhor é contigo. Outra característica importante do servo que Maria vem nos revelar: o servo é uma pessoa que está constantemente em oração. O Senhor é contigo, porque Maria estava o tempo todo em oração. Você acha que um anjo ia aparecer? Você encontra com um anjo por aí quando você está andando na rua? Hã? Encontra? Será que um jovem encontra com um anjo na balada? Talvez deve encontrar com um anjo do mal, aquele que tem o tridente e o rabinho, né? Mas o anjo do céu não. quando as experiências místicas de revelação, de manifestação de Deus acontecem quando? Quando nós estamos em oração. Então nós estamos olhando para essa serva, para essa humilde serva que está nos ensinando. Primeiro ponto, estar na graça de Deus. Segundo ponto, daquele que quer ser servo de Jesus, estar constantemente em oração. O que é estar na graça? É lutar constantemente para não estar em pecado. Diga para o seu irmão, estar na graça é lutar pela santidade. Para você que me acompanha agora de casa, não sei aonde você está, estar na graça de Deus é estar em estado de graça, buscando a santidade, a vontade de Deus, o querer de Deus, vivendo aquilo que é o projeto de Deus. Então Maria nos chama hoje ao serviço, ou melhor, Jesus, por Maria, que nos revela que para sermos servos, nós precisamos estar em estado de... Em um segundo ponto, hein? Foi em oração que o anjo se revelou a Maria. Ave cheia de graça. O que é ave ao contrário? Dá uma olhadinha aí. Ave, Eva. Maria, a nova Eva. É aquela que veio trazer a graça da redenção ao mundo, o Redentor, o nosso Salvador Jesus Cristo. Ela é a nova Eva, como por Eva entrou o pecado original, por Maria entra a graça, a salvação. E quem é a nossa salvação? Não escutei, quem é a nossa salvação? Maria é a nossa salvação? Não, ela foi portadora da graça, da salvação. Ela trouxe ao mundo Jesus. Ave Eva, a nova Eva, aquela que veio purificar com o seu sim de serva a humanidade inteira. Ela foi escolhida e ela deu uma resposta positiva. Quem aqui é batizado? Quem não é ainda vai procurar o batismo. Quem é batizado, levanta a mão, todos nós. Não é verdade? Todos nós também fomos chamados por Deus ao serviço. Pelo batismo, nós somos chamados a servir a Deus na sua igreja. E olhando para ela, nós estamos vendo estar em estado de graça. E em? Vamos caminhar na palavra? Ave cheia de graça, o Senhor é contigo. Encontrastes graça diante de Deus. Ela perturbou-se com essas palavras e começou a pensar qual seria o significado dessa saudação. O anjo disse então: não tenhas medo, Maria. Pergunta para essa pessoa qual o nome dela que está aí do seu lado. Qual o nome?

Mas de ousadia. Nós não recebemos um espírito de medo, mas de coragem. Diga para o seu irmão: coragem. Para ser servo de Deus tem que ter coragem. Diga isso: para ser servo de Deus tem que ter coragem. Diga para essa pessoa: coragem, abençoado. Nada de medo. A Virgem Maria vem nos mostrar hoje que o servo de Deus é corajoso. Olha o que o anjo diz: não tenhas medo, Maria, não tenhas medo. E aí ele conclui: porque encontrastes graça junto a Deus. O que que retira de nós todo medo? A graça, estar na graça, viver na graça, permanecer na graça, estar cheio de graça. O que que o pecado faz em nós? Nos deixa sem graça. Você já ficou sem graça? Alguém já te deixou sem graça? Alguém? Não é terrível quando alguém te deixa sem graça, onde tem um monte de gente, você não sabe onde enfia a cara? É um sentimento assim inexplicável. A vontade é de ir embora na hora daquele lugar. Você fica vermelho, né? O sangue sobe para a cara, para o rosto, a orelha esquenta, porque você ficou sem graça. E para ser servo nós precisamos estar cheios da graça. O que que nos tira a graça de Deus, do estado de graça? O pecado. O pecado nos coloca num estado constante de estar sem graça, com aquela sensação ruim de estar sem graça. Porque às vezes eu atendo jovens, eles vêm falar, depois de terem feito tantas coisas erradas, eles falam: padre, eu estou sem graça. Estou até com vergonha de conversar com você. Ainda mais quando é amigo do padre. Fala: não, não importa, aqui é o lugar de você vir mesmo, para você recobrar a graça. Mas eles falam: eu estou com ressaca, não só a ressaca do que eu fiz, mas ressaca moral. Eu estou sentindo uma ressaca moral. A ressaca quando alguém bebe, toma muita cachaça, dá uma dor de cabeça, né? O corpo fica ruim, o estômago fica com acidez, né? E como será que é a ressaca do pecado? Qual é o sentimento da ressaca do pecado? Sentimento de culpa, tem alguém falando aqui? A ressaca do pecado é uma vergonha que a pessoa sente do que ela fez. Eu lembro quando eu era lá em Barbacena, lá em Itaperuna, minha cidade, quando eu era lá do mundão, antes de eu fazer a minha experiência pessoal com Jesus, muitos já sabem que eu já dei o testemunho umas 200 mil vezes, pelo menos, aqui na Canção Nova. Então, quando eu usava droga, quando eu bebia, quando eu tive os comas alcoólicos que eu tive, os 3, 4, não sei quantos, perdi a conta dos comas alcoólicos. E eu lembro especialmente um, que foi em Raposo, que é um distrito da minha cidade, onde eu morei 15 anos, e é onde todo mundo me conhece. Eu fui para um baile e eu exagerei. Tomei todas e mais um pouco. E fiz mais outras coisas ainda que acrescentou a todas que eu tinha tomado. E eu caí no chão, no baile, e fiquei lá igual um mendigo no chão. Num canto escuro, ainda bem. Aí a minha prima veio, não acreditou, a Cristiane, e falou assim: não é possível, o meu primo, o que fizeram com ele? Na verdade eu que tinha feito com os outros, ninguém fez nada comigo, só que ela achava que eu era bonzinho, né? Aí me chamou, ela falou: será que é ele mesmo? E se for um bêbado me dar um soco no rosto? Eu escutando, eu estava ainda. E ela chamou uma outra amiga, a Rosélia, e falou: vamos lá ver se é ele. Aí me acordaram, e eu lembro que ela começou a chorar, e elas me levantaram, e eu saí carregado no baile, e todo mundo olhando. Aí me deram remédio, cuidaram de mim, eu voltei e fui embora para casa. No outro dia eu ia no clube lá do lugar, no Carcará, o nome do clube, com os amigos, tomar banho de piscina.
Gente, quando eu cheguei no clube, eu não sabia onde eu enfiava a cara.

0: porque eu estava com uma ressaca, eu estava com a ressaca da cachaça e da droga, mas eu estava com a ressaca moral. Todo mundo me olhava e falava: o que, que aconteceu? Era uma ressaca moral, um sentimento, ou seja, eu estava sem graça. Eu não tinha coragem de encarar as pessoas olhando no olho, porque a minha moral tinha ido para o ralo. Aquilo que todo mundo pensava que eu era, um bom filho, um bom primo, um jovem exemplar como eu era naquele lugar, e a minha moral tinha ido para o ralo, e eu estava de ressaca moral e ressaca física. Eu estava sem graça. Diga para essa pessoa: você não pode ficar sem graça, porque a característica do servo é estar na graça. Diga para essa pessoa: a característica do servo é estar na graça. Coloca a mão nessa pessoa: você precisa ser cheio de graça. Olha, eu vou ensinar você a arrancar um pouquinho da graça dessa pessoa que está do seu lado agora. Dá uma olhada para ela, no olho dela. Agora você vai dizer uma palavra mágica que você vai arrancar a graça dela. Ô, coisa linda! Você precisa ser cheio da graça de Deus. Aplauda essa pessoa que hoje está entendendo que o servo é cheio da graça. E precisa ser cheio da graça. Nós precisamos olhar para esta mulher, a escolhida, a virgem santa, a cheia de graça, e desejarmos pelo menos seguir os rastros, as pegadas daquela que nos ensina hoje a sermos discípulos de Jesus Cristo. Quem melhor do que ela para nos ensinar a sermos discípulos de Jesus? Ela que foi discipulada pelo próprio Deus e foi sendo discipulada e ensinada por tudo aquilo que ela foi vivendo. Não tenhas medo, porque encontrastes graça. Só tem medo quem está sem graça. Quem está cheio da graça é corajoso, pode até tremer, igual São Paulo, depois que pregou lá na Grécia, no Areópago. Ele vai para Corinto e ele diz: eu estive diante de vós tremendo e temendo, porque ele não teve sucesso na pregação dele. Os gregos riram dele. Ele falou: agora eu estou indo para outra viagem, estou indo para Corinto. E será como que eles vão me receber lá? Eu estive diante de vós, você pode pegar a carta aos Coríntios e ler, temendo e tremendo. Mas ele temia e tremia, mas estava cheio da graça e por isso tinha coragem de servir e ali anunciar. Vamos caminhar na palavra do Evangelho de Lucas, versículo 31. Conceberás e darás à luz um filho, e lhe porás o nome de Jesus. Ele será grande, será chamado Filho do Altíssimo, e o Senhor Deus lhe dará o trono do seu pai, o rei Davi. Ele reinará para sempre sobre a descendência de Jacó, e o seu reino não terá fim. Maria então perguntou ao anjo: como acontecerá isso, se eu não conheço o homem? O anjo respondeu: o Espírito Santo descerá sobre ti, e o poder do Altíssimo te cobrirá com a sua sombra. Maria não estava entendendo. Quando nós servos não conseguimos entender, o anjo está nos dando o segredo. Quando na nossa vida nós não conseguimos compreender o que está acontecendo, quando a dor vem, quando a perda acontece, quando a tribulação bate na porta, quando acontece alguma coisa no dia a dia, quando eu não entendo, eu digo: Senhor, não estou entendendo nada. E ela disse para ele: mas como que se dará isso? Eu não conheço o homem, ou seja, eu não tive relação sexual, eu não sou casada, eu fui dada em casamento a José, mas não sou casada. Como que se dará isso? Qual foi a resposta do anjo? o Espírito Santo descerá. Vamos repetir juntos? O Espírito Santo descerá sobre ti, e o poder do Altíssimo te cobrirá como a sua. Quando nós não entendemos, o que que nós devemos buscar para compreender? O Espírito Santo. No caminho do discipulado, daquele que é discípulo de Jesus, e nesse tempo favorável à Igreja da América Latina e do Caribe, na quinta conferência de Aparecida, chama cada um de nós a sermos discípulos de Jesus e missionários. Nós já vimos que nós precisamos ser cheios de graça, não é verdade? Estar na graça. Qual foi o outro ponto que nós vimos? Hã? Estar em oração. Qual o terceiro ponto? Não ter medo. E qual o quarto? Cheio do Espírito Santo. O Senhor está nos fazendo, olhando para essa peregrinação. Nós não saímos ainda de Nazaré, hein? Só estamos em Nazaré na nossa peregrinação. Estamos na Basílica da Anunciação, lá onde o anjo anunciou a Maria. E nós precisamos ser cheios do Espírito Santo para sermos verdadeiros discípulos de Jesus. E aqui, quando ela não entendeu, ele disse: tudo acontecerá pelo Espírito Santo, porque o Espírito Santo será derramado sobre você, e o poder do Altíssimo te cobrirá com a sua sombra. Vamos continuar? Por isso, aquele que vai nascer será chamado Santo, Filho de Deus. Também Isabel, a tua parenta, concebeu um filho na sua velhice. Este já é o sexto mês daquela que era chamada estéril, pois para Deus nada é impossível. Maria disse: eis aqui a serva do Senhor, faça-se em mim segundo a sua. A quinta característica desse texto que Nossa Senhora nos ensina hoje, a nós que queremos ser discípulos de Jesus: a obediência. O que que ela diz? Eis aqui a serva do Senhor, faça-se em mim segundo a vossa palavra. Faça-se, diga isso, faça-se. Mais uma vez, faça-se. Faça-se. Maria era uma conhecedora da palavra, né? Talvez ela não tinha nem tanta consciência, mas ela está usando exatamente o verbo que Deus usou lá no Gênesis para a criação. Faça-se a luz, e a luz se fez. Faça-se o dia, e o dia faça-se a noite, e a noite. Qual foi o verbo usado? Faça-se. Fiat. Faça-se. Faça-se. E a partir daquela resposta, desse faça-se, o que que aconteceu? Tudo aconteceu. O verbo se encarnou, e aí João nos ensina: se fez carne e habitou no meio de nós, armou a sua tenda no meio de nós. Pela nossa resposta obediente à vontade de Deus, a nossa vida, a semelhança da Virgem Maria, a exemplo da Virgem Maria, quando nós dizemos sim no nosso discipulado, nós somos capazes de, no poder do Espírito Santo, fazer Jesus acontecer aonde nós estamos. Aonde você está, se você diz sim a Deus, Jesus vai acontecer e se encarnar na sua casa. Se você diz assim a Deus, o Filho de Deus, no seu Fiat, faça-se a sua vontade na minha vida, Deus, no seu trabalho. Quem aqui está precisando da bênção de Deus no seu trabalho? Quem aqui precisa da bênção de Deus na sua casa? Quase nós todos. Deixa eu levantar pé, mão, joelho. Todos nós precisamos. Mas quando a bênção de Deus acontece na nossa vida, quando nós somos obedientes, irmãos, depois vocês leiam a carta de Paulo aos Romanos, capítulo 12, quando Paulo fala da desobediência. Ele diz que a obediência atrai para nós a bênção e a desobediência atrai a maldição. Quando nós somos desobedientes a Deus, em primeiro lugar na sua palavra, nós caminhamos sem graça. Quem é desobediente caminha na maldição. Você quer caminhar na maldição? Alguém aqui quer caminhar na maldição? Dizem que a bênção do padre com a mão esquerda atrai maldição. Se você quiser, a minha mão esquerda está levantada. Todo mundo quer a bênção, não é? Isso é só lenda. Mas eu estou dizendo para você, se você quer a bênção, você precisa ser obediente. Quem aqui quer a bênção? Quem quer ser abençoado? Nós precisamos obedecer. Eu e a minha casa serviremos ao Senhor. Queremos ser obedientes. Diga para o seu irmão, você precisa ser obediente, meu irmão. Obediente à voz de Deus. Obediente à palavra de Deus. Obediente ao ensinamento de Deus. Você precisa ser obediente. Abra o Salmo 127. Marca essa palavra aí. Nós vamos voltar nela. Salmo 127. Na Bíblia da CNBB é o Salmo 128. Na Bíblia da Ave Maria é o 127. Amém? Povo bom de Bíblia, hein? Depois vou pedir para você aplaudir o seu irmão que é bom na Bíblia aí, ó. Rapidinho. Salmo 128, 127 na outra tradução. Feliz quem teme o Senhor. Feliz quem obedece o Senhor e segue os seus caminhos. Viverás do trabalho de suas mãos e viverás feliz e satisfeito. Olha a promessa de Deus para quem obedece a Ele. Viverá feliz e satisfeito. Como que é? Viverá feliz e satisfeito. Tua esposa será como uma vinha fecunda no interior da tua casa. Teus filhos como brotos de oliveira ao redor de tua mesa. Assim será abençoado o homem que obedece a Deus. Você está observando que não é palavra do padre isso? Que quem obedece caminha na bênção? É palavra de? Vamos ler esse versículo? 4. Assim será abençoado o homem que obedece ao Senhor. Pergunta para o seu irmão, você quer ser abençoado? Pergunta para ele, você quer ser abençoado? Pode fazer uma pregação bem interativa, para não ficar só eu falando. Fala para o seu irmão, você quer ser abençoado? Quer ser? Obedeça a Deus. Quem obedece não erra. E quem desobedece caminha na maldição. O verbo obedecer vem de audire, de escutar. Só obedece quem sabe escutar. Quem não sabe escutar, não obedece. Não é assim quando a gente era adolescente, jovem, né? Eu sou jovem ainda, mas quando a mãe dizia alguma coisa, às vezes a gente até tampava o ouvido para não, porque eu não queria obedecer. Por quê? A obediência entra pelo ouvido, pela escuta. Pela escuta. Será abençoado quem obedece ao Senhor. Será feliz. Quem aqui quer ser feliz? Todos nós. Gente, meu irmão, minha irmã, se você for ler os profetas, você vai ver lá no profeta Jeremias, capítulo 29, que está escrito que os projetos que Deus tem para nós são projetos de felicidade e não de sofrimento. Uma vida, um futuro, uma esperança. Mas nós fazemos um caminho de tristeza. Nós fazemos um caminho de maldição quando nós desobedecemos a Deus. Gente, é muito sério o caminho de obediência do discipulado de Jesus. Não adianta eu dizer que eu sou discípulo, vestir uma roupinha bonitinha, viver de aparência como os fariseus, os hipócritas, e na verdade dentro de mim eu não viver assim como a Virgem Maria viveu e está nos ensinando hoje. Quem obedece tem a bênção de Deus. Diga isso. Não estou brigando não, hein? Só estou falando forte. Diga, quem obedece? Tem a bênção de Deus. Eu quero a bênção de Deus. Diga: Senhor, me abençoa e me capacita a viver a obediência. Me capacita, Senhor, a viver a obediência. Eu quero ser abençoado. Por onde eu passar, eu quero que as pessoas vejam que eu sou uma bênção. Gente, é verdade ou não é que tem gente que chega num ambiente e destrói aquele ambiente com a presença dela? Tô mentindo? É tão negativa aquela pessoa, só vê o negativo, só vê o mal. Nada é bom, nada tá bom, tudo é ruim. Agora, é tão bom quando você chega perto de uma pessoa e você sente que a pessoa é abençoada. Ontem, depois da adoração, tem um segurança nosso aqui. Eu falei isso para ele. Eu abracei e falei assim: você passa uma coisa tão boa. E eu falei para ele: você é uma bênção, meu irmão. Ele falou: padre, tô até assustado que o senhor não é a primeira pessoa que fala. Eu falei: é porque você está fazendo um caminho de obediência a Deus. E quem faz o caminho de obediência, a gente tem vontade de ficar perto daquela pessoa. Tem vontade de conversar, porque é só coisa boa. Porque está na bênção. Está fazendo um caminho de bênção. É um abençoado. Diga: você precisa ser um abençoado para essa pessoa que está aí do seu lado. Aplauda a decisão daquele irmão que está lá em casa e que hoje está fazendo uma opção pela bênção, à semelhança da Virgem Maria. Quem obedece tem a bênção. Oh, meu Deus, eu preciso obedecer mais. Eu preciso obedecer mais. Eu ainda não estou obedecendo o suficiente. Eu estou dizendo eu, viu? Eu preciso ser mais abençoado, Senhor. Eu preciso ser mais abençoado. Vamos para o versículo 39. Naqueles dias, Maria partiu apressadamente para a região montanhosa, dirigindo-se a uma cidade de Judá. Estamos mudando de cidade na nossa peregrinação, hein? Entramos no ônibus e agora estamos descendo, porque Nazaré fica num morro. Nós vamos passar por Caná, daqui a pouco a gente volta em Caná, para ir lá nas bodas de Caná. A gente desceu, passou por Caná, agora a gente está indo lá na casa de Isabel. Combinado? Pergunta para essa pessoa: está preparado para ir na casa de Isabel? Está preparado? Nós estamos em peregrinação. Vamos agora para a casa de Isabel, em Carim, a cidade de Isabel, de João Batista. Vamos lá na casa de Isabel. Naqueles dias, Maria partiu apressadamente, só que ela foi a pé, viu? Nós vamos de ônibus. É uma distância grande que ela percorreu a pé, mas na peregrinação nós vamos de ônibus. Partiu apressadamente para a região montanhosa, dirigindo-se a uma cidade de Judá. Ela mudou, ela estava na Galiléia e foi para Judá. Foi para Judá. Ela entrou na casa de Zacarias e saudou Isabel. Quando Isabel ouviu a saudação de Maria, a criança pulou de alegria em seu ventre. E Isabel ficou repleta de quê? Gente, eu nunca vi uma mulher mais pentecostal do que a Virgem Maria. Sabe por quê? Ela é a primeira que recebeu o Pentecostes. Quando o anjo disse: o Espírito do Senhor veio sobre ti. Nós somos pentecostais, não somos carismáticos? Ou não oramos em línguas? Profetizamos? Usamos os carismas? Eu tenho visto gente ser curada por aí pelos carismas do Espírito. Mas, gente, eu caminho por aí, mas eu ainda não vi isso acontecer comigo. Eu nunca cheguei num lugar. Eu queria que acontecesse comigo, sinceramente. Chegar num supermercado, começar todo mundo a orar em línguas, batizado no Espírito, todo mundo tremer igual Isabel tremeu. Ainda não aconteceu isso comigo. Vai, se Deus quiser, eu preciso ser fiel. Vai acontecer, vai acontecer. Quando eu oro, eu vejo. Mas Maria simplesmente chegou. Ela entrou na casa de Isabel. Ela foi lá, entrou e diz a palavra. Irmão, se você não acredita, é a Bíblia, não sou eu. Está dizendo: quando Isabel ouviu simplesmente a saudação, Maria disse: bom dia. Não foi isso? Como que você sauda alguém quando você encontra de manhã? Bom dia. À tarde, como você sauda alguém? Boa tarde. Quando você vai na missa à noite, na igreja, ou vai a algum lugar, num shopping, sei lá, quando você encontra com alguém que você conhece, você diz: boa noite. Maria saudou Isabel. Maria simplesmente saudou Isabel. Quando Isabel ouviu a saudação de Maria, quando Maria... Eu estou tentando lembrar como que é a saudação em árabe. Ah, esqueci. Eu sempre cumprimento os árabes lá quando eu vou com a saudação.
1: Shalom.
0: Não, não é shalom. Shalom é dos judeus. Maria deve ter falado shalom mesmo. Mas eu queria lembrar a saudação em árabe. Ela falou shalom, isso mesmo. Só está certa. Que ela era judia. Shalom. Ela cumprimentou. Eles se cumprimentam assim. Os seculares, não é só. O religioso, não. Aonde você vai? Shalom. E ela chegou e disse shalom. Isabel, quando Isabel ouviu o shalom de Maria, a criança pulou de alegria em seu ventre e Isabel ficou repleta do Espírito Santo. Você tem uma mãe que é a mulher mais pentecostal da face da terra, a Virgem Maria. E filho de peixe precisa ser?
1: Peixinho.
0: Filho de peixe, peixinho? Diga para essa pessoa, se Maria é pentecostal, cheia do Espírito Santo. Você é filho de Maria? É? Quem aqui é filho dela? Você precisa ser um peixinho cheio do Espírito Santo. O discípulo, como eu dizia, o discípulo de Jesus, sendo formado na escola de Maria, nós estamos na escola da Virgem Maria, precisa ser repleto do Espírito Santo, viver essa vida carismática, essa vida no Pentecostes, um constante Pentecostes, precisa ser a vida do discípulo. E olha, além de ser batizado no Espírito Santo, Isabel já recebeu um outro dom do Espírito, a profecia. Por quê? Presta bem atenção, vamos ler a Bíblia direito. O anjo anunciou a quem? A Isabel? Não, ao anúncio do nascimento de João Batista. O anjo anunciou a Zacarias. Foi a Isabel? Gente, Zacarias nem pôde falar com Isabel, porque ele ficou mudo imediatamente. Ele chegou, não conseguia falar. Isabel ficou grávida e ela não sabia, porque o anjo não anunciou para ela, não. Anunciou para Zacarias. Verdade ou não é? Ele estava mudo, ele só falou quando quiseram colocar o nome do menino. Quando falaram que era João Batista, disseram: não, não pode ser João, não tem ninguém na família de vocês. Aí ele pega tabuim, escreve sim, João é o nome dele. Ali a língua dele se solta. Mas não foi para Isabel que o anjo anunciou. E olha, que Pentecostes aconteceu na vida de Isabel quando ela encontrou com a Virgem Maria. Ela profetiza no poder do Espírito Santo. Presta atenção, versículo 42. Com voz forte, com voz de trombeta. Ela não profetizou lá com medo, não. Ela tinha recebido a coragem, o dom do Espírito. E o que que Isabel diz? Bendita és tu entre as mulheres, e bendito é o fruto do teu ventre. Maria chegou lá, meus irmãos, e contou para Isabel que ela estava grávida. Deu tempo? Não deu. A palavra de Deus diz que ela diz shalom. Isabel ficou cheia? Imediatamente Isabel profetiza: bendita és tu entre as mulheres, e bendito é o fruto do teu ventre. Como mereço, olha a profecia, como mereço que a mãe do meu Senhor venha me visitar. Quem contou para Isabel? O Espírito Santo. Foi revelação, foi ciência, foi profecia, foi sabedoria. Logo que a tua saudação ressoou nos meus ouvidos, o menino, a criança, pulou de alegria no meu ventre. Agora perceba uma outra característica do discípulo. Feliz aquela que há. Eu não ouvi. Feliz aquela que.
1: Acreditou.
0: Feliz aquela que. O que que a carta aos Hebreus diz que é fé? Fé é acreditar. Eu vou ler textualmente na Bíblia. Fé, a fé é a certeza daquilo que ainda se espera, a demonstração de realidades que ainda não se veem. O que que Maria teve? E o que que Isabel profetiza sobre a vida dela? Feliz aquela que acreditou. Gente, quem não tem fé em Deus nunca encontra felicidade plena. Pode viver de euforia, as euforias do mundo, não é assim? Vou voltar lá na minha história. Quando eu era da balada, era uma euforia e era algo tão engraçado. Que às vezes eu ia para balada, zoava, usava droga, bebia, ficava com a menina mais bonita do baile. E eu voltava embora para casa triste. E eu falava: o que está acontecendo comigo? Tem alguma coisa errada. Eu fiz tudo o que eu queria. Eu peguei a menina que eu queria. E por que que eu estou triste? Hoje Eu sei porque eu estava triste. Porque eu não tinha fé. Porque eu não tinha fé. Sabe onde estava a minha fé? No meu papo com a mulherada. Eu acreditava em mim, não acreditava em Deus. Acreditava nas minhas capacidades, que eu tinha um bom papo, que eu conquistava. Eu era líder da galera, tinha os meus seguidores. Eu acreditava em mim, não acreditava em Deus. E aqui a palavra de Deus é clara: feliz és tu porque acreditastes. Outro segredo para a felicidade: obedecer e ter fé. Feliz és tu porque acreditaste. Feliz aquela que acreditou, pois o que lhe foi dito da parte do Senhor será cumprido. A partir do momento, eu posso testemunhar isso, que eu tive um encontro pessoal com Jesus, que eu fui batizado nesse Espírito Santo que eu falei, que eu deixei as drogas, que eu deixei o álcool, que eu deixei uma vida mundana, que eu abandonei tudo por causa de Jesus e que eu comecei a acreditar na palavra de Deus. Eu posso testemunhar para você, como ela, a Virgem Maria: eu sou um dos homens mais felizes da face da terra. E felicidade, querido irmão e querida irmã, não está em ausência de problemas. Basta ver o meu cabelinho branco. A superação, a luta, a perseguição, a humilhação, tudo isso faz parte. Tudo isso faz parte do discipulado. Querido, eu preciso dizer para você: não pense que na igreja você vai lidar com anjos. Dá uma olhadinha para esse anjinho que está aí do seu lado. Toca aí, vê se é anjo, tem asa. Vê se tem asinha aí nas costas. Tem asinha, tá batendo asinha. Hã? Tem anjo aqui? Se o padre Marcelo chegar aqui agora, tem anjos voando em cima do povo e diante do altar, né? Mas tem anjo aí do seu lado? Dá uma olhadinha, toca. É anjo ou nós é anjo? Nós não é anjo. É gente? Tem certeza? Belisca aí pra ver se é gente. Sentiu dor? Porque nós não estamos lidando com anjo. Diga: você não está lidando com anjo. Diga para essa pessoa: você não está lidando com anjo. Diga para ela: você não está lidando com anjo. Você está lidando com gente. Não adianta, porque nós somos gente. Somos humanos. Temos fraquezas. Decepcionamos. Mas se eu tenho fé, eu vou passar por todas essas tribulações. Pela decepção, pela humilhação, pelo abandono, pela indiferença, pelas acusações, pelas humilhações. Se eu tenho fé, essa fé que Isabel falou: feliz és tu porque creste, Maria, porque cumprirá na sua vida a promessa de Deus. Se nós temos fé, essa fé que a Virgem Maria cultivou no seu coração, nós vamos ser felizes. Senhor, aumenta a minha fé. Diga isso: aumenta a minha fé. Eu, Padre Roger, preciso que a minha fé seja aumentada, para que todas as promessas se cumpram na minha vida. Eu tenho visto muitas pessoas serem curadas. Quando eu oro, eu não curo ninguém, graças a Deus. Então não pense que eu curo alguém. Já vi gente de câncer em fase terminal ser curada quando a gente ora. Mas quem cura é Jesus. Quando eu estou doente e eu estou num momento de oração e alguém anuncia: uma pessoa está sendo curada desse problema. É a hora de tomar posse. É a fé. Nós seremos felizes, irmãos. Felicidade, eu repito, não é ausência de problemas. Não é ausência de enfermidades. Eu fiquei doente lá em Palmas, tive uma embolia pulmonar, um infarto pulmonar, trombose. Tinha 26 anos na época. O médico falou: você vai morrer, não adianta. Falou na minha cara. Eu falei: tá bom. Aí o bispo já tinha ido lá me atender em confissão mesmo. Falei: Senhor, se você quiser me levar, me leva. Já estou pronto. Já recebi um unção dos enfermos. Mas algo que eu pude testemunhar na minha enfermidade no hospital, quando todos iam me visitar, e o Dom Alberto, que é o nosso bispo, quem me ordenou, ele, quando eu estava lá doente, que o médico disse que eu ia morrer, ele falou: meu filho, com o olho cheio de lágrimas, chorando, não perca um segundo, e que cada pessoa que entrar nesse quarto de hospital saia daqui evangelizada. Falei, já estou fazendo, senhor bispo. Quem está me assistindo agora lá de Palmas sabe, quem me acompanhou na doença, tem Isabel Guatura aqui, a Vânia, Ulisse, que estão em Curitiba, o Ander estava lá na época. Eu não tive um segundo de tristeza e abatimento. A própria médica que cuidava de mim falava, eu não acredito que você está doente. Por que você está rindo? Por que você está feliz? Você pode morrer a qualquer momento. Eu tinha fé. A minha fé, a mesma fé da Virgem Maria, a fé da igreja, era que se eu morresse ali, eu só ia fazer uma passagem. E aí eu estaria no lugar onde eu não sentiria dor como eu estava sentindo. Não teria mais lágrimas e nem luto. Eu estaria no lugar onde Deus seria tudo em todos e seria tudo em mim. Eu estaria no céu, porque lá é o lugar do discípulo de Jesus.
2: Maria, a primeira pentecostal com o padre Roger Luiz, missionário da comunidade Canção Nova, foi o tema do programa de hoje. A primeira que recebeu o Espírito Santo. Ela gerou Jesus por meio do Espírito Santo. Por isso que ela é chamada a primeira pentecostal, porque ela foi cheia do Espírito Santo e nela foi gerado o Salvador da humanidade. Se você quiser ouvir novamente essa pregação, acessa lá o Canção Nova Play ou através do CN Plus, ok? Fica a dica aí pra você. O programa tá chegando ao finalzinho, mas a Regiane Benício tá chegando aí. Pode vir, Regiane, trazendo aquele recadinho especial pra nós.
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2: Obrigado, Regiane, e obrigado a você que esteve conosco na sintonia da Rádio Canção Nova, FM 89.1 e por toda a rede de Rádio Canção Nova. Gente, obrigado pela presença e não esquece, temos encontro marcado. A nossa missão é evangelizar.
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2: Durante a Semana Nacional da Vida, celebrada pela Igreja no Brasil até esta quinta-feira, 8 de outubro, os fiéis são convidados a participar da adoção espiritual. A iniciativa propõe que a pessoa assuma, durante 9 meses, o compromisso de rezar por uma criança concebida que esteja em risco de aborto, além de interceder por sua mãe e família. Diariamente, o participante reza uma dezena do terço e uma oração específica. Também pode oferecer uma boa obra ou outro propósito pela intenção. A proposta é um gesto de oração e cuidado pela vida. Eleições 2026. 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
3: A abstenção no último domingo foi a maior já registrada em um primeiro turno desde 1998. Naquele ano, o percentual foi de 21,5%, de acordo com o Tribunal Superior Eleitoral. Cada turno é uma eleição independente, portanto, quem deixou de ir às urnas no primeiro turno pode votar normalmente no segundo. Mas para isso é preciso estar com título regular. Agora, o eleitor que deixou de justificar a ausência pelo e-título é obrigado a regularizar a situação eleitoral, mesmo que vote no segundo turno. O prazo para justificativa vai até 3 de dezembro. Ela pode ser apresentada pelo serviço de autoatendimento do site do TSE ou em um cartório eleitoral. É obrigatório levar um documento que comprove o motivo da ausência, como um atestado médico ou passagem aérea. O eleitor em viagem no exterior tem até 30 dias após o retorno ao Brasil para apresentar a justificativa. Caso o cidadão perca o prazo da justificativa, ele terá que pagar multa de R$ 3,51 por turno. Da Rádio 2, Fabiola Altran.
2: O Santuário Frei Galvão, em Guaratinguetá, São Paulo, espera receber cerca de 120 mil pessoas na novena e festa do padroeiro deste ano, entre 16 e 25 de outubro. Durante os 10 dias, devotos de todo o país são aguardados para celebrar o primeiro santo nascido no Brasil, Santo Antônio de Santana Galvão. Este ano, a festa tem como tema Vai e Reconstrói, com Frei Galvão editando Vidas e Moradas. Inspirado no chamado que São Francisco de Assis ouviu diante do crucifixo de São Damião, Vai e Reconstrói a Minha Igreja. Essa temática foi escolhida em sintonia com o jubileu dos 800 anos da morte de São Francisco, fundador da Ordem Franciscana, da qual Frei Galvão fazia parte. O tema também marca os 10 anos que Frei Galvão recebeu o título de patrono da construção civil. Da Central de Jornalismo Canção Nova, Danilo D'Angelo.
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12: O Senhor deu, o Senhor tirou. Como foi do agrado do Senhor, assim aconteceu. Seja bendito o nome do Senhor. Livro de Jó, capítulo 1, versículo 21.
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15: Para você que nos acompanha nesta madrugada para rezarmos juntos o Terço da Misericórdia. Acolho você que está na sintonia pela rede Canção Nova de Rádio, pelo 89.1 e pelo aplicativo da Rádio Canção Nova. Eu sou a missionária Érica Fernanda, da comunidade Canção Nova, e lhe faço companhia nesta hora para rezarmos o Terço da Misericórdia. Momento de você se deixar ser visitado pelo amor de Deus, pela misericórdia divina. É hora de rezarmos e clamarmos a misericórdia de Deus sobre nós. E para fazer deste momento da misericórdia um derramamento de bênçãos e graças, quero acolher aqui meu irmão de comunidade, Padre Valdinei, para juntos rezarmos o Santo Terço da Misericórdia. Bom dia, Padre, a paz de Jesus, seja bem-vindo.
16: Bom dia, Érica Fernanda, paz de Jesus. Agradeço àqueles que do outro lado conosco rezam nesta hora, ao nosso operador de áudio José Hamilton, à nossa produtora Nataliene Rose. E por estarmos juntos é sempre uma eterna alegria e gratidão. A circunstância nos trouxe para rezarmos nesta hora.
15: Amém.
16: Deus seja louvado.
15: Padre, e o Senhor falando me veio ao coração que nós não somos dignos da misericórdia de Deus, mas devemos sempre recorrer à misericórdia do Senhor, assim como nos ensinou a apóstola da misericórdia, Santa Faustina, que inclusive vai dizer no seu diário: a humanidade não encontrará a paz enquanto não se voltar com confiança para a minha misericórdia, no seu diário número 300, não é isso, Padre?
16: É verdade, nós buscamos a paz, uma paz que não consiste na ausência de alguns conflitos, mas sobretudo a capacidade de olhar para os nossos conflitos do coração de Jesus, que é o coração misericordioso. A Ele nós devemos toda a confiança, o que Deus espera de nós, apenas que sejamos misericordiosos, misericordiosos como o Pai. Nós encontramos a paz e Paulo diz que consolamos a partir da consolação que nós recebemos. Deus, por meio da misericórdia, Ele consola a nossa humanidade, nos dá a paz que tanto nós precisamos para viver com confiança a partir da misericórdia. E neste processo, também nós somos capazes de viver uma humanidade misericordiosa para com o próximo.
15: Amém. Graças a Deus. E você que sintonizou a Canção Nova FM neste momento, nós estamos rezando o Terço da Misericórdia. Eu convido então a você a colocar suas intenções com confiança nas chagas abertas do nosso Senhor Jesus. Você e a sua família encontrará a paz e as graças que tanto precisa. Nós estamos unidos em nome do Pai, do Filho, do Espírito Santo. Amém. Pai nosso que estais no céu, santificado seja o vosso nome. Venha a nós o vosso reino, seja feita a vossa vontade, assim na terra como no céu.
16: O pão nosso de cada dia nos dai hoje, perdoai-nos as nossas ofensas, assim como nós perdoamos a quem nos tem ofendido. E não nos deixeis cair em tentação, mas livrai-nos do mal. Amém.
15: Ave Maria, cheia de graça, o Senhor é convosco. Bendita sois vós entre as mulheres, e bendito é o fruto do vosso ventre, Jesus.
16: Santa Maria, Mãe de Deus, rogai por nós, pecadores, agora e na hora da nossa morte. Amém.
15: Creio em Deus Pai, Todo-Poderoso, Criador do céu e da terra, e em Jesus Cristo, seu único Filho, nosso Senhor, que foi concebido pelo poder do Espírito Santo, nasceu da Virgem Maria, padeceu sob Pôncio Pilatos, foi crucificado, morto e sepultado, desceu à mansão dos mortos, ressuscitou ao terceiro dia, subiu aos céus, está sentado à direita de Deus Pai Todo-Poderoso, de onde há de vir a julgar os vivos e os mortos. Creio no Espírito Santo, na Santa Igreja Católica, na comunhão dos santos, na remissão dos pecados, na ressurreição da carne e na vida eterna. Amém. Eterno Pai, eu vos ofereço o corpo e o sangue, a alma e a divindade de vosso diletíssimo Filho, nosso Senhor Jesus Cristo, em expiação dos nossos pecados e os do mundo inteiro. Pela sua dolorosa paixão, tende misericórdia de nós e do mundo inteiro.
16: Pela sua dolorosa paixão,
15: tende misericórdia de nós e do mundo inteiro.
16: Pela sua dolorosa paixão,
15: tende misericórdia de nós e do mundo inteiro.
16: Pela sua dolorosa paixão,
15: tende misericórdia de nós e do mundo inteiro.
16: Pela sua dolorosa paixão,
15: tende misericórdia de nós e do mundo inteiro.
16: Pela sua dolorosa paixão,
15: tende misericórdia de nós e do mundo inteiro.
16: Pela sua dolorosa paixão,
15: tende misericórdia de nós e do mundo inteiro.
16: Pela sua dolorosa paixão,
15: tende misericórdia de nós e do mundo inteiro.
16: Pela sua dolorosa paixão,
15: tende misericórdia de nós e do mundo inteiro.
16: Pela sua dolorosa paixão,
15: tende misericórdia de nós e do mundo inteiro.
16: Eterno Pai, eu vos ofereço o corpo e o sangue, a alma e a divindade de vosso diletíssimo Filho, nosso Senhor Jesus Cristo, em expiação dos nossos pecados e os do mundo inteiro.
15: Pela sua dolorosa paixão,
16: tende misericórdia de nós e do mundo inteiro.
15: Pela sua dolorosa paixão,
16: tende misericórdia de nós e do mundo inteiro.
15: Pela sua dolorosa paixão,
16: tende misericórdia de nós e do mundo inteiro.
15: Pela sua dolorosa paixão,
16: tende misericórdia de nós e do mundo inteiro.
15: Pela sua dolorosa paixão,
16: tende misericórdia de nós e do mundo inteiro.
15: Pela sua dolorosa paixão,
16: tende misericórdia de nós e do mundo inteiro.
15: Pela sua dolorosa paixão,
16: tende misericórdia de nós e do mundo inteiro.
15: Pela sua dolorosa paixão,
16: tende misericórdia de nós e do mundo inteiro.
15: Pela sua dolorosa paixão,
16: tende misericórdia de nós e do mundo inteiro.
15: Pela sua dolorosa paixão,
16: tende misericórdia de nós e do mundo inteiro.
15: Eterno Pai,
16: eu vos ofereço o corpo e o sangue, a alma e a divindade de vosso diletíssimo Filho, nosso Senhor Jesus Cristo, em expiação dos nossos pecados e os do mundo inteiro. Pela sua dolorosa paixão,
15: tende misericórdia de nós e do mundo inteiro.
16: Pela sua dolorosa paixão,
15: tende misericórdia de nós e do mundo inteiro.
16: Pela sua dolorosa paixão,
15: tende misericórdia de nós e do mundo inteiro.
16: Pela sua dolorosa paixão,
15: tende misericórdia de nós e do mundo inteiro.
16: Pela sua dolorosa dolorosa paixão,
15: tende misericórdia de nós e do mundo inteiro.
16: Pela sua dolorosa paixão,
15: tende misericórdia de nós e do mundo inteiro.
16: Pela sua dolorosa paixão,
15: tende misericórdia de nós e do mundo inteiro.
16: Pela sua dolorosa paixão,
15: tende misericórdia de nós e do mundo inteiro.
16: Pela sua dolorosa paixão,
15: tende misericórdia de nós e do mundo inteiro.
16: Pela sua dolorosa paixão,
15: tende misericórdia de nós e do mundo inteiro.
16: Eterno Pai, eu vos ofereço o corpo e o sangue, a alma e a divindade de vosso diletíssimo Filho, nosso Senhor Jesus Cristo, em expiação dos nossos pecados e os do mundo inteiro.
15: Pela sua dolorosa paixão,
16: tende misericórdia de nós e do mundo inteiro.
15: Pela sua dolorosa paixão,
16: tende misericórdia de nós e do mundo inteiro.
15: Pela sua dolorosa paixão,
16: tende misericórdia de nós e do mundo inteiro.
15: Pela sua dolorosa paixão,
16: tende misericórdia de nós e do mundo inteiro.
15: Pela sua dolorosa paixão,
16: tende misericórdia de nós e do mundo inteiro.
15: Pela sua dolorosa paixão,
16: tende misericórdia de nós e do mundo inteiro.
15: Pela sua dolorosa paixão,
16: tende misericórdia de nós e do mundo inteiro.
15: Pela sua dolorosa paixão,
16: tende misericórdia de nós e do mundo inteiro.
15: Pela sua dolorosa paixão,
16: tende misericórdia de nós e do mundo inteiro.
15: Pela sua dolorosa paixão,
16: tende misericórdia de nós e do mundo inteiro.
15: Eterno Pai,
16: eu vos ofereço o corpo e o sangue, a alma e a divindade de vosso diletíssimo Filho, nosso Senhor Jesus Cristo, em expiação dos nossos pecados e os do mundo inteiro. Pela sua dolorosa paixão,
15: tende misericórdia de nós e do mundo inteiro.
16: Pela sua dolorosa paixão,
15: tende misericórdia de nós e do mundo inteiro.
16: Pela sua dolorosa paixão,
15: tende misericórdia de nós e do mundo inteiro.
16: Pela sua dolorosa paixão,
15: tende misericórdia de nós e do mundo inteiro.
16: Pela sua dolorosa paixão,
15: tende misericórdia de nós e do mundo inteiro.
16: Pela sua dolorosa paixão,
15: tende misericórdia de nós e do mundo inteiro.
16: Pela sua dolorosa paixão,
15: tende misericórdia de nós e do mundo inteiro.
16: Pela sua dolorosa paixão,
15: tende misericórdia de nós e do mundo inteiro.
16: Pela sua dolorosa paixão,
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0: rezando com a misericórdia de Deus. Padre Valdinei, obrigada pela sua presença, obrigada sempre pelas suas orações pelo povo de Deus que também acompanha aí pela Rádio Canção Nova FM.
1: Érica Fernanda, agradeço imensamente pelo convite, pela oportunidade de estarmos juntos e aqueles que do outro lado conosco rezam. A minha eterna gratidão por colocar um pouco do tempo à disposição da misericórdia e da graça de Deus. Disponibilizaram um tempo que deveriam ter com a família para estar conosco nesta grande família que é a Canção Nova. E se posso, quero abençoar a todos nós.
0: Abençoa-nos, Padre.
1: O Senhor esteja convosco.
0: Ele está no meio de nós.
1: Desça sobre vós e permaneça a bênção de Deus Todo-Poderoso, Pai, Filho e Espírito Santo.
0: Amém.
1: É sempre muito bom iniciar o nosso dia sob a bênção de Deus. Que tudo em nossa vida comece e termine com e na presença de Deus.
0: Amém. Louvado seja nosso Senhor Jesus Cristo. Para sempre, seja louvado. Fique aí na sintonia da Rádio Canção Nova, a rádio do Senhor.

mergulhar na misericórdia do Senhor. Apresente ao Senhor os teus pecados, apresente ao Senhor as tuas misérias e mergulhe profundamente na misericórdia do Senhor. Eu tenho certeza que se você apresentar de todo o coração diante do Senhor, por sua misericórdia, Ele te livrará, te libertará de tudo que te escraviza ao pecado. E Ele te dará uma verdadeira alegria. Mergulhe na misericórdia do

0: Amém.
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7: Deus amou tanto o mundo que deu seu Filho único, para que todo aquele que nele crer não pereça, mas tenha a vida eterna. Evangelho de São João, capítulo 3, versículo 16.
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0: pecado não cancela o amor de Deus, mas te afasta dele. Por uma opção sua, volta para o Pai. 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Amém.
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Oliveira, Vânia, Dani, obrigado. Obrigado, Christian. Obrigado, meus irmãos. Doina, Pivato. Obrigado, Rinaldo. Fábio Rabeiro, obrigado. Fio, obrigado. Samuel, obrigado. Rogério Deprisa, obrigado. Marcos Jobert na direção geral.

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9: Não vos inquieteis com nada. Em todas as circunstâncias, apresentai a Deus as vossas preocupações. Carta de São Paulo aos Filipenses, capítulo 4, versículo 6.
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1: Porteira aberta, chega à frente. Que bom receber você mais uma vez aqui no programa Canção Nova Sertaneja da Rede Canção Nova de Rádio. Estamos ao vivo e a cores, direto de Cachoeiro Paulista, São Paulo, Brasil, pertinho da cidade de Aparecido Norte, onde nós temos a nossa padroeira do Brasil. Eita, Nossa Senhora Aparecida, no qual nós já pedimos que ela nos cubra com o seu manto sagrado. Estamos aí em preparação, né, da novena da festa da padroeira, da grande festa da padroeira. Oh, que saudade, né? Saudade de viver intensamente aquela festa. Porque mudou muita coisa, né? Mas mudou muita coisa o quê, Eduardo? Antigamente a gente soltava muitos fogos, né? Tinha tradição. Era um foguetório, mas eu vou falar pra você mais agora também, né? Por algumas restrições, e também a gente respeita isso, né? Pelos animais, então a gente não solta os foguetes, né? Mas pra dizer, isso é apenas um detalhe que eu lembrei você, né? Mas pra dizer, é muito bonito no dia 12 de outubro nós cantarmos ao meio-dia: Viva Mãe de Deus e Nossa, sem pecado. Nossa, dói, né? Tá desafinado hoje, né? Mas não vai ser nada, não. Tô chegando na frente pedindo licença, onde você estiver, na sintonia da Rede Canção Nova de Rádio, pra dizer pra você que hoje é quinta-feira, mais conhecido como pré-sexta. Chega à frente, chega à frente. É o programa Canção Nova Sertaneja. Comigo, José Eduardo, e lógico, Manuel Laurino. Tá aqui com o Zóio aberto,
2: gente.
1: Tá com o Zóio aberto ainda. Porque desde a meia-noite o Manuel tá aqui, gente. Fica olhando pra lá, pra cá, que nada, ficou trabalhando aqui, né? Tivemos aí na madrugada o Pato Toninho, não é isso? Tivemos o Pato Toninho com Madrugada Amiga. Depois tivemos toda uma programação, tudo isso pensando em você que está aí do outro lado, viu? Assim também como agora, 5 horas, 3 minutos, o que seria de mim se não fosse aí o Manuel Laurinho, tá preparando tudo aí, né, Manuel? Preparando nossa programação musical, preparando aí tudo que a gente possa ver no programa Canção Nova Sertaneja desta quinta-feira, graças a Deus. Eu já quero convidar você, onde quer que você esteja, dizer comigo: Jesus Cristo é o Senhor, seu nome tem poder, Deus o exaltou soberanamente e outorgou um nome que está acima de todos os nomes, para que ao nome de Jesus se dobre todo o joelho, no céu, na terra e nos infernos, e toda a língua confesse, para a glória de Deus Pai, que Jesus Cristo é o Senhor. Amém? Amém? Assim seja. Nos colocamos debaixo da proteção de Nossa Senhora e também o Senhorio de Jesus, para que no dia de hoje a gente possa viver intensamente tudo aquilo que nós temos que viver, né? Mas eu esqueci de dizer, mas eu não esqueço de lembrar, né? Você, com muito carinho e respeito, amor, tô chegando na frente pedindo licença, onde quer que você esteja, respeitando tudo aquilo que você está vivendo, tudo aquilo que você vai viver nesta quinta-feira, tá certo? Eu falo isso porque, lógico, né? A gente gostaria, sempre tá dando risada, né? mas que coisa boa, sei quê. Mas tem aí as ladeiras da vida, né? E que o Senhor conceda a você, o seu Espírito Santo, para que você consiga subir essa ladeira aí com amor, com determinação. Deus abençoe você, viu? Respeito você que está aí ouvindo a Canção Nova. 5 horas, 4 minutos. Também quero falar uma coisa pra vocês, gente. Não tem um WhatsApp aqui à sua disposição. 12 99145-5871. E eu quero falar pra você, meu companheiro, meu irmão, meu amigo. Porque eu quero te conhecer, por isso que eu já falo meu amigo, né? Você, Romero, que tá vindo aqui pra Aparecido do Norte, está na sintonia da Canção Nova Sertaneja, manda um áudio pra nós aí, 12 99145-5871, 12 99145-5871. Eu aguardo você, viu? Mas também você de todo o Brasil, porque estamos ao vivo pela Rede Canção Nova de Rádio 98.6, 98.3, 96, a nossa FM é 96.1, né, mano? 96, oi? 96.3, né? A nossa FM também à sua disposição. Estamos também pela parabólica, pela internet, estamos também ao vivo e a cores pela internet, onde você estiver na sintonia, mande um WhatsApp para nós aqui. Também estamos ao vivo no Espaço Sideral, né? Um abraço para você. Eu quero, neste momento, às 5 horas, 6 minutos, começando o nosso programa Canção Nova Sertaneja, com um som

feira. Esse touro é gordo, gente. Esse touro é gordo, mas monte nesse touro. Tenha coragem. Segure firme as redes. Aperta pra abrir a porteira. Ele vai pular, pular, pular. E você com certeza vai levantar a mão. E tem que levantar, né? Porque quem tá segurando a sua mão é Deus. Porque o touro tá querendo derrubar você. Mas você segura nas mãos de Deus. Não, é Deus que tá segurando a sua mão, viu, gente? Ah, porque quando nós segurando a mão de Deus, a gente pode largar, né? Mas Deus, quando segura a nossa mão, ele segura firme, não deixa cair, não. A outra mão, já falei pra você. Não começa a dar tchau pra galera, não. Pra dizer assim, olha, olha, olha. Não levanta essa outra mão. E segura na mão de Nossa Senhora. Bom dia, bom dia, bom dia. Pule desse touro e diga: eu sou vencedora, eu vou vencer. Aliás, você já venceu, né? Deus abençoe você. 5:07, programa Canção Nova Sertanejo, tá no ar. Chega à frente.

nossa oração, João Carreiro, Jesus e Maria, que acaba com as guerras na nossa nação, mas em todo mundo, né? Ah, como tem feito tanto mal, né? Para as pessoas. Inclusive ontem o Papa Leão no Vaticano enviou uma mensagem, né, para o Padre Romanelli, que eu tive a graça também de recebê-lo aqui num programa de fim de semana, falando de Gaza, né? Uma situação, uma região muito difícil, e o Papa suspirou, né? Até quando? Até quando vai continuar? Até quando irmãos atacando irmãos? Por que as guerras? A gente não sabe, né? Por quê? Por causa de poder? Por causa de, ah, não, aquele pedacinho de terra ali é meu. Não, eu tenho, meu Deus do céu, né? Até quando? Essa nossa oração é belíssima canção, né? João Carreiro, né? Jesus e Maria, que acabam com as guerras. É isso também, eu quero convidar você para rezarmos.

Vaticano, um encontro, né, em comemoração aos 10 anos da Amoris Laetitia, e falando sobre a família e o Papa Leão. Na abertura do encontro, ele fala, né, podemos aprender muito com as famílias. É, que no dia de hoje, ao rezarmos, vamos pedir a graça para que o Senhor, ele conhece e sabe, para que ele possa conceder a paz à terra. O coração dos homens estão fechados, mas rezemos para que os nossos governantes, somente aqueles países onde estão em guerras, possam sentar, conversar e deixar que cada um possa viver segundo o desígnio de Deus, né? Que assim seja. Já quero convidar você a rezar. Em nome do Pai, do Filho, do Espírito Santo. Amém. E eu trago para você do Catecismo da Igreja Católica, que diz assim: a fé é um dom gratuito de Deus ao homem, mas nós podemos perder este dom inestimável. Para viver, crescer e perseverar até o fim na fé, temos de alimentar com a palavra de Deus. Temos que pedir ao Senhor que nos aumente. Ela deve agir pela caridade, ser sustentada pela esperança e permanecer enraizada na fé. E ela que primeira acolheu a palavra do Senhor e gerou o próprio Salvador, quero convidar você a rezar esta oração. Augusta Rainha dos Céus e Soberana Senhora dos Anjos, vós que desde o primeiro instante de vossa existência recebeste de Deus o poder e a missão de esmagar a cabeça de Satanás, humildemente vos pedimos, enviai as legiões celestes dos santos anjos perseguirem por vosso poder sob vossas ordens os demônios, combatendo-os por toda a parte, reprimindo-lhes a insolência e lançando-os nas profundezas do abismo. Quem é como Deus? Ninguém. Ó boa e eterna Mãe, sede sempre o nosso amor e a nossa esperança. Ó Mãe Divina, mandai-nos os vossos santos anjos que nos defendam e repilam para bem longe de nós o maldito demônio, nosso cruel inimigo. Santos anjos e arcanjos, defendei-nos e guardai-nos. Amém. Eu quero trazer para você a reflexão do Evangelho do dia de hoje, trazida a nós pelo Padre Ricardo Rodolfo, membro da comunidade de Canção Nova. Vamos acompanhar? É Lucas, capítulo 11, de 5 a 13.

Pai, do Filho e do Espírito Santo. Amém. O Evangelho de São Lucas, capítulo 11, versículo de 5 a 13, vai nos ensinar sobre a oração do Pai Nosso. E Jesus nos ensina o seguinte: por isso eu vos digo, pedi e vos será dado, procurai e encontrareis, batei e a porta vos será aberta. Pois sou daquele que pede, recebe, quem procura, encontra, e para quem bate, a porta será aberta. Palavra da salvação, glória a vós, Senhor. O evangelho que nós acabamos de escutar nos leva à compreensão do Pai Nosso, que está dentro também de todo este trecho que nós lemos. Eu frisei isto para que você possa ter a coragem de sempre bater a porta do coração do Pai que nunca deixa de responder aos seus filhos. Mas aqui precisa levar-nos a algo importante. Deus deseja que seus filhos rezem com confiança, com insistência e com perseverança. Bater, a porta se abre. Procurar, você vai encontrar. A oração do Pai Nosso justamente nos leva a esta compreensão. Aqui está revelando para nós que Deus é Pai, um Pai que nunca permanece indiferente ao clamor sincero de vossos filhos. Por isso, a

0: persistência. Por isso que Jesus está dizendo: pedi e vos será dado. Se eu tenho esta coragem de acreditar que eu tenho um Pai que ouve a minha oração, então eu vou insistir. A minha insistência deve me levar à perseverança. E nós vemos também dentro deste evangelho a parábola de um homem que vai à noite procurar algo para o seu filho, para o seu amigo. E aquele homem estava dormindo, ele acorda por causa da insistência. O que nós devemos compreender dentro deste contexto? O valor da oração, que é feita com perseverança e com insistência. Deus, ele se move e move o seu coração quando nós temos a coragem de rezar sem desanimar. Rezar com perseverança. E muitas vezes nós nos desanimamos quando rezamos durante dias, meses, anos, e parece que Deus permanece em silêncio. Entretanto, o silêncio de Deus nunca é ausência. Enquanto esperamos, Deus está trabalhando em nosso coração. E Deus vai mudar as circunstâncias e vai mudar diante daquilo que é o nosso pedido e a oração que nós fazemos. Que o Senhor dê a nós a graça da confiança, da perseverança de sempre pedir e acreditar. Nunca desista. Nós temos um Pai que nos ouve e tem um Pai que não é indiferente às nossas súplicas, aos nossos clamores. Em nome do Pai, e do Filho e do Espírito Santo. Amém.
1: Amém. Lucas capítulo 11, de 5 a 13, reflexão de Padre Ricardo Rodolfo.

0: 5h29, o dia clareando aqui em Cachoeiro, Paulista, São Paulo, Brasil. Nós aqui com o programa Canção Nova Sertanejo. Bom dia pra você, chega à frente. 12991455871. Não tem mais retorno, não. Irmãos, minhas irmãs, vamos cantar nesta manhã, pois renasceu mais uma vez a criação das mãos de Deus. O dia tá bonito aqui, gente. É, ontem o tempo firmou, né, Manuel? O tempo firmou e graças a Deus. Hoje, segundo, eu já vi que no meu aplicativo, diz que vai dar sol. Por enquanto vai estar nublado, mas daqui a pouquinho vai dar sol, né? Começando a atender os nossos ouvintes, obrigado você que enviou já a sua mensagem. Um abraço para o Zé Nailson, sempre na sintonia, né? Da Canção Nova. Um abraço para você. Rosileia de Lorena, bom dia, Rosileia, um abraço.
1: Bom dia, Zé Eduardo, bom dia. É uma ótima quinta-feira para você.
0: Para todos nós, amém.
1: E para quem opera o áudio aí com você.
0: Manuel Laurino.
1: Zé, coloca meu nome na caixinha de oração, por favor.
0: Sim, vamos rezar.
1: E tudo bem aí com vocês, né?
0: Graças a Deus.
1: Se der, você toca uma música para mim, dos Chitãozinho e Chororó.
0: Sim.
1: Terra Tombada.
0: Opa!
1: Ou Caipira.
0: Tá.
1: Então... E eu agradeço. Fiquem com Deus.
0: Amém.
1: Rosileia de Lorena.
0: Amém. Terra Tombada
1: fiquem
0: já
1: com
0: tá.
1: Deus.
0: Terra Tombada já está aqui na ponta da agulha, viu? Dona Marinês do Sítio Bebedouro em Passiro. Bom dia, Dona Marinês.
2: Bom dia, seu José Eduardo. Bom dia, seu Fernando. Bom dia, família Canção Nova. Aqui quem tá falando é Marinês, do Sítio Bebedor de Passira, Pernambuco.
0: Amém.
2: Tô aqui ouvindo seu lindo programa todo santo dia, viu?
0: Que
2: quando
0: bom.
2: Eu não mando áudio, mas eu tô ouvindo. Eu quero ouvir uma música aí bem linda, que fala de Nossa Senhora Aparecida, que tá chegando o dia dela. Para oferecer aqui a toda essa minha família, todas as minhas amigas de toda a região, seu José Eduardo, e para o senhor e para toda a sua família.
0: Amém, dona Marinês. Um abraço para a senhora. 5h31. Manuel Laurinho se despedindo, chegando à frente ele, Edmar Quintanilha. Tudo certinho, né, Edmar Quintanilha? Também um abraço para o Valdemir Dias, aqui assim, gente. Clareou o dia, o pouco começa a chegar mesmo. Mas também quem tá chegando à frente, bom dia.
3: Bom dia, Zé Eduardo, a paz de Deus, o amor de Maria, que é Márcia de Bom Jardim, Pernambuco. Eu queria pedir uma música, um Milagre da Flecha, para oferecer a meus filhos, a minha mãe, meus irmãos, a todos da minha família. Fica com Deus, um abraço. Até amanhã, se Deus quiser, fica na paz.
0: Até amanhã, se Deus quiser, fica na paz. Então vamos fazer o seguinte, né? Ela sempre pede essa canção aí, Milagre da Flecha. Vamos tocar primeiro o Milagre da Flecha. Aí depois a gente vai com as outras sequências de Marco Tanilha. Vão trabalhar? Vão trabalhar? A porteira. Ah, então tá bom. Vamos lá. Milagre da Flecha, 5h32.

0: Faz 40 minutos, terra tombada, pedido da Rosileia de Lorena. Bom dia, pra onde nós vai, Edmar?
1: Giro Rural.
0: Chega à frente, Vanessa, um abraço para você, bom dia.
1: Bom dia para vocês, Eduardo, bom dia a todos os ouvintes do Canção Nova Sertaneja e vamos falar do Giro Rural nesta quinta-feira, destacando segundo a agência Rádio 2 que o Brasil abateu no segundo trimestre, portanto entre abril e junho, mais de 10 milhões e 700 mil cabeças de gado. Os dados foram divulgados pelo IBGE e representam uma alta de 1,3% na comparação com o mesmo período de 2025. Foi também o melhor resultado já registrado nessa época do ano. A produção de carcaça bovina cresceu ainda mais, 3% para quase 2 milhões 760 mil toneladas. Outro destaque é o preço do leite no campo, que praticamente estacionou em agosto na comparação com o mês anterior, em R$ 2,88 o litro pago ao produtor, segundo dados do CPEA. Isso mesmo com uma alta de quase 4% na captação, que foi compensada pela demanda firme. A tendência, porém, é que a oferta maior que o consumo em setembro e outubro force os preços para baixo. Ainda sobre o mês de agosto, a cotação média do leite ficou quase 10% acima da registrada no mesmo período do ano passado. Zé, por hoje é só, um abraço para você, para todos os ouvintes e até amanhã, se Deus quiser.
0: Até amanhã, se Deus quiser. Vanessa, eu trago também a informação da exportação brasileira de carne de frango, ó, 500 mil toneladas em setembro, alto de 3,7% sobre o mesmo mês de 2025. Sabe para onde foi? Para a União Europeia. Que tinha proibido, né, a produção nacional certificada após dia 3, e afirmou a ABIPA, que é a Associação Brasileira de Proteína Animal. A União Europeia foi o segundo principal destino da carne de frango brasileira em setembro, com 43,5 mil toneladas. Bom, né? 500 mil toneladas de exportação. Muito bom. 5 horas e 42 minutos, deixa eu correr aqui, gente. Vamos lá, então, continuando aqui com os nossos ouvintes. O Edgar Montavani mandando sua mensagem, um abraço. A dona Maria Alves, ela é de Nova Minas Gerais. Um abraço para a senhora, viu, dona Maria? Chega à frente. Também a Lurdinha de Passira tá pedindo aqui uma música. Vou ver se tem essa música para a senhora, que ela quer ver uma música com o padre Alessandro Campos. Vou ver aqui, viu, dona Lurdinha. Tá também mandando um abraço a todos. Deixa eu ver quem mais aqui. Tá, um abraço da Lurdinha de Passira. O Guilmar, né? De Londres, da Suécia, né? Tá pedindo aqui orações, né? Deus abençoe, vamos colocar, sim, viu, o Guimar, vamos colocar, sim, estamos unidos em oração. Sônia de São José dos Campos, bom dia, Deus abençoe, dia de hoje, se possível, gostaria de ouvir o último julgamento, um dia abençoado a todos nós. A Maria Pereira de Vitória da Conquista, dando seu bom dia. A Marina, Marina, bom dia.
2: Bom dia, irmãos Eduardo e ouvintes, 17 graus, e vamos para nossa adoração às 7 horas no Padre Pepe. Fiquem com Deus, quinta-feira abençoada de adoração. A Marina Carioca de Cambuquira e da comunidade Magnificat.
0: Um abraço, Marina, obrigado. Lembrando que a quinta-feira de adoração aqui na Canção Nova e Cachoeira Paulista, hoje nós vamos receber aqui a comunidade Shalom. Legal, né, gente? Com o tema hoje, levai uma vida digna da vocação a qual fostes chamados, inspirado na carta aos Efésios. Durante todo o dia, momentos de oração, pregação, adoração, Santíssimo Sacramento, Terço da Misericórdia e Santa Missa. Bem-vinda, comunidade Shalom, um abraço para todos. Deixa eu ver quem mais está aqui comigo. Ele enviou um áudio? É isso mesmo? Abre aí o microfone para mim, Itmar, faz favor.
3: Alô, Manuel Laurindo, nota 10. Madrugada Amiga, nota 10. Padre Toninho, nota 10. Todos os ouvintes, nota 10.
0: Eu fiquei esperando a nota 10 pra nós, né, Edmar? É, não deu não, só deu 10 pro Manuel, que já foi, pra Toninho também, que já foi, não é isso? Ah, tá, mas ele escreveu aqui, ó. Esse é o Cláudio de São João da Boa Vista. É, ele tá pedindo que música? Ah, pedindo Sérgio Reis, Menino da Porteira. Deixa eu ver quem mais aqui, acho que por último. Eu não coloquei o áudio da Dona Cláudia. Dona Cláudia, 1 minuto e 19. Vamos ver, Dona Cláudia, toca um pouquinho o áudio da senhora. Bom dia, Dona Cláudia.
4: Eu sou o Zé Eduardo. Chegou a quinta-feira, né?
0: Graças
4: Dia
0: a Deus.
4: De oração, né?
0: Graças a Deus.
4: É, sou Zé Eduardo. Hoje, a gente tem a agradecer a Deus por tudo, né? Pela nossa saúde, agradecer nosso Brasil, a nossa padroeira do Brasil.
0: Amém.
4: Está chegando a semana via dela. Eu mesmo sou muito grata a Nossa Senhora. Ela é minha santinha padroeira.
0: Amém.
4: Foi ela que eu se peguei com a minha mãezinha. Passei por ter fase difícil. Mas ela foi que me deu força.
0: Amém.
4: Eu passei por uma cirurgia muito difícil. Pelo doutor André Ramanhão. Eu se peguei com a minha mãezinha parecida, meu padre Pio.
0: Amém, Dona Cláudia. Deus abençoe a senhora. Vamos estar unidos, viu? 5h46, Edmar Quintanilha, o que você preparou para nós, hein?

0: Bíblia.
1: A Bíblia, seja no Antigo Testamento, no Novo Testamento, ela está cheia de referência ao poder da oração. As palavras de Cristo, registradas pelos evangelistas, bastam para uma consistente confiança no diálogo com Deus. Para ensinar a perseverança na oração, em Lucas, Jesus, comparando ao pedido insistente de um amigo que vai fora de hora pedir pão, diz: se não levantar por ser amigo, ao menos vai levantar-se por causa da insistência do pedido, ele dará o que for necessário. É uma reflexão de Dom Gil, né, que de Juiz de Fora, falando sobre exatamente a perseverança. Logo no início do programa eu trouxe para você esta mensagem, para que no dia de hoje possamos ser perseverantes em tudo aquilo que fizermos, mas nós só vamos ser perseverantes se acolhermos a palavra de Deus, como nós acabamos aqui de escutar. E que assim seja, né? Que no dia de hoje seja um dia de perseverar, seja um dia de esperança, seja um dia de alegria, apesar de tudo aquilo que a gente passa, apesar de tudo aquilo que a gente vive, né? Deus abençoe você. Que bom que você está aí do outro lado, na sintonia da Canção Nova. O Senhor nos concede a graça de um novo dia, de um novo momento de semear cada vez mais no dia de hoje, para que, pedindo a Ele pelo Seu Espírito Santo, que venha regar tudo aquilo que nós plantarmos no dia de hoje. E pedimos também que Ele envie os Seus anjos para arrancar toda a erva daninha que o inimigo quer semear junto. Eu vou ficando por aqui, desejando a você um ótimo dia, lembrando que nós vamos ter a quinta-feira de adoração aqui na Canção Nova. Estamos aguardando por você. Ah, Eduardo, não dá para eu vir aí em Cachoeira Paulista. Não tem problema, não. Fica na sintonia do Sistema Canção Nova de Comunicação, que nós vamos levar até você esta programação aqui direto aqui de Cachoeira Paulista. Como eu gosto também sempre de lembrar, nas nossas casas de missão, também você pode fazer o seu momento de adoração, você pode também participar da quinta-feira de adoração. Eu encerro com um salmo no dia de hoje que diz assim: bendito seja o Senhor, Deus de Israel, porque ao seu povo visitou e libertou. É o salmo de Lucas, né? De 1 a 69. Capítulo 1, versículo 69. Bendito seja o Senhor Deus de Israel, porque o seu povo visitou e libertou. Ele é o nosso Deus. 5:53. Já vou me despedindo de você, desejando uma ótima quinta-feira. Se Deus quiser, e se Ele nos permitir, vamos estar aqui amanhã com mais um programa Canção Nova Sertaneja. Bom dia, Brasil. Bom dia, mundo.

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4: Eu sou o pão da vida. Quem vem a mim não terá mais fome. E quem crê em mim nunca mais terá sede. Evangelho de São João, capítulo 6, versículo 35.
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8: Olá, querido ouvinte da Rádio Canção Nova, vamos juntos, neste dia, meditarmos os mistérios luminosos e com Maria caminharmos sobre os mistérios de Jesus. Pelo sinal da Santa Cruz, livrai-nos Deus nosso Senhor dos nossos inimigos, em nome do Pai e do Filho e do Espírito Santo. Amém. Creio em Deus Pai Todo-Poderoso, Criador do céu e da terra, e em Jesus Cristo, seu único Filho, nosso Senhor, que foi concebido pelo poder do Espírito Santo, nasceu da Virgem Maria, padeceu sob Pôncio Pilatos, foi crucificado, morto e sepultado, desceu à mansão dos mortos, ressuscitou ao terceiro dia, subiu aos céus, está sentado à direita de Deus Pai Todo-Poderoso, donde há de vir a julgar os vivos e os mortos. Creio no Espírito Santo, na Santa Igreja Católica, na comunhão dos santos, na remissão dos pecados, na ressurreição da carne, na vida eterna. Amém. O anjo do Senhor anunciou a Maria, e ela concebeu do Espírito Santo. Ave Maria, cheia de graça, o Senhor é convosco. Bendita sois vós entre as mulheres, bendito é o fruto do vosso ventre, entre Jesus. Santa Maria, Mãe de Deus, rogai por nós, pecadores, agora e na hora da nossa morte. Amém. Eis aqui a serva do Senhor, faça-se em mim segundo a vossa palavra. Ave Maria, cheia de graça, o Senhor é convosco. Bendita sois vós entre as mulheres, bendito é o fruto do vosso ventre, Jesus. Santa Maria, Mãe de Deus, rogai por nós, pecadores, agora e na hora da nossa morte. Amém. E o Verbo divino se fez carne e habitou entre nós. Ave Maria, cheia de graça, o Senhor é convosco. Bendita sois vós entre as mulheres. Bendito é o fruto do vosso ventre, Jesus. Santa Maria, Mãe de Deus, rogai por nós, pecadores, agora e na hora da nossa morte. Amém. Glória ao Pai, e ao Filho, e ao Espírito Santo, como era no princípio, agora e sempre. Amém. Ó Maria concebida sem pecado, rogai por nós que recorremos a vós. No primeiro mistério luminoso, contemplamos o batismo de Jesus no Jordão. Jesus veio da Galiléia ter com João junto ao Jordão para ser batizado por ele. Pai nosso que estais nos céus, santificado seja o vosso nome, venha a nós o vosso reino, seja feita a vossa vontade, assim na terra como no céu. O pão nosso de cada dia nos dai hoje, perdoai-nos as nossas ofensas, assim como nós perdoamos a quem nos tem ofendido, e não nos deixeis cair em tentação, mas livrai-nos do mal. Amém. Ave Maria, cheia de graça, o Senhor é convosco. Bendita sois vós entre as mulheres, bendito é o fruto do vosso ventre, Jesus. Santa Maria, Mãe de Deus, rogai por nós, pecadores, agora e na hora da nossa morte. Amém. Ave Maria, cheia de graça, o Senhor é convosco. Bendita sois vós entre as mulheres, bendito é o fruto do vosso ventre, Jesus. Santa Maria, Mãe de Deus, rogai por nós, pecadores, agora e na hora da nossa morte. Amém. Ave Maria, cheia de graça, o Senhor é convosco. Bendita sois vós entre as mulheres, bendito é o fruto do vosso ventre, Jesus. Santa Maria, Mãe de Deus, rogai por nós, pecadores, agora e na hora da nossa morte. Amém. Ave Maria, cheia de graça, o Senhor é convosco. Bendita sois vós entre as mulheres, bendito é o fruto do vosso ventre, Jesus. Santa Maria, Mãe de Deus, rogai por nós, pecadores, agora e na hora da nossa morte. Amém. Ave Maria, cheia de graça, o Senhor é convosco. Bendita sois vós entre as mulheres, bendito é o fruto do vosso ventre, Jesus. Santa Maria, Mãe de Deus, rogai por nós, pecadores, agora e na hora da nossa morte. Amém. Ave Maria, cheia de graça, o Senhor é convosco. Bendita sois vós entre as mulheres, bendito é o fruto do vosso ventre, Jesus. Santa Maria, Mãe de Deus, rogai por nós, pecadores, agora e na hora da nossa morte. Amém. Ave Maria, cheia de graça, o Senhor é convosco, bendita sois vós entre as mulheres, bendito é o fruto do vosso ventre, Jesus. Santa Maria, Mãe de Deus, rogai por nós, pecadores, agora e na hora da nossa morte. Amém. Ave Maria, cheia de graça, o Senhor é convosco. Bendita sois vós entre as mulheres, bendito é o fruto do vosso ventre, Jesus. Santa Maria, Mãe de Deus, rogai por nós, pecadores, agora e na hora da nossa morte. Amém. Ave Maria, cheia de graça, o Senhor é convosco. Bendita sois vós entre as mulheres, bendito é o fruto do vosso ventre, Jesus. Santa Maria, Mãe de Deus, rogai por nós, pecadores, agora e na hora da nossa morte. Amém. Ave Maria, cheia de graça, o Senhor é convosco. Bendita sois vós entre as mulheres, bendito é o fruto do vosso ventre, Jesus. Santa Maria, Mãe de Deus, rogai por nós, pecadores, agora e na hora da nossa morte. Amém. Glória ao Pai, ao Filho e ao Espírito Santo, como era no princípio, agora e sempre. Amém. Ó meu bom Jesus, perdoai-nos, livrai-nos do fogo do inferno, levai as almas todas para o céu e socorrei principalmente as que mais precisarem da vossa misericórdia. No segundo mistério luminoso, contemplamos as bodas de Caná. Houve um casamento em Caná da Galiléia. Estava ali a mãe de Jesus. Pai nosso que estais nos céus, santificado seja o vosso nome, venha a nós o vosso reino, seja feita a vossa vontade, assim na terra como no céu. O pão nosso de cada dia nos dai hoje, perdoai-nos as nossas ofensas, assim como nós perdoamos a quem nos tem ofendido, e não nos deixeis cair em tentação, mas livrai-nos do mal. Amém. Ave Maria, cheia de graça, o Senhor é convosco. Bendita sois vós entre as mulheres, bendito é o fruto do vosso ventre, Jesus. Santa Maria, Mãe de Deus, rogai por nós, pecadores, agora e na hora da nossa morte. Amém. Ave Maria, cheia de graça, o Senhor é convosco. Bendita sois vós entre as mulheres, bendito é o fruto do vosso ventre, Jesus. Santa Maria, Mãe de Deus, rogai por nós, pecadores, agora e na hora da nossa morte. Amém. Ave Maria, cheia de graça, o Senhor é convosco. Bendita sois vós entre as mulheres, bendito é o fruto do vosso ventre, Jesus. Santa Maria, Mãe de Deus, rogai por nós, pecadores, agora e na hora da nossa morte. Amém. Ave Maria, cheia de graça, o Senhor é convosco. Bendita sois vós entre as mulheres, bendito é o fruto do vosso ventre, Jesus. Santa Maria, Mãe de Deus, rogai por nós, pecadores, agora e na hora da nossa morte. Amém. Ave Maria, cheia de graça, o Senhor é convosco. Bendita sois vós entre as mulheres, bendito é o fruto do vosso ventre, Jesus. Santa Maria, Mãe de Deus, rogai por nós, pecadores, agora e na hora da nossa morte. Amém. Ave Maria, cheia de graça, o Senhor é convosco. Bendita sois vós entre as mulheres, bendito é o fruto do vosso ventre, Jesus. Santa Maria, Mãe de Deus, rogai por nós, pecadores, agora e na hora da nossa morte. Amém. Ave Maria, cheia de graça, o Senhor é convosco, bendita sois vós entre as mulheres, bendito é o fruto do vosso ventre, Jesus. Santa Maria, Mãe de Deus, rogai por nós, pecadores, agora e na hora da nossa morte. Amém. Ave Maria, cheia de graça, o Senhor é convosco. Bendita sois vós entre as mulheres, bendito é o fruto do vosso ventre, Jesus. Santa Maria, Mãe de Deus, rogai por nós, pecadores, agora e na hora da nossa morte. Amém. Ave Maria, cheia de graça, o Senhor é convosco. Bendita sois vós entre as mulheres, bendito é o fruto do vosso ventre, Jesus. Santa Maria, Mãe de Deus, rogai por nós, pecadores, agora e na hora da nossa morte. Amém. Ave Maria, cheia de graça, o Senhor é convosco. Bendita sois vós entre as mulheres, bendito é o fruto do vosso ventre, Jesus. Santa Maria, Mãe de Deus, rogai por nós, pecadores, agora e na hora da nossa morte. Amém. Glória ao Pai, ao Filho e ao Espírito Santo, como era no princípio, agora e sempre. Amém. Ó meu bom Jesus, perdoai-nos, livrai-nos do fogo do inferno, levai as almas todas para o céu e socorrei principalmente as que mais precisarem da vossa misericórdia. No terceiro mistério luminoso contemplamos a proclamação do reino de Deus. O tempo se cumpriu e é chegado o reino de Deus. Arrependei-vos e crede no Evangelho. Pai nosso que estais nos céus, santificado seja o vosso nome, venha a nós o vosso reino, seja feita a vossa vontade, assim na terra como no céu. O pão nosso de cada dia nos dai hoje, perdoai-nos as nossas ofensas, assim como nós perdoamos a quem nos tem ofendido, e não nos deixeis cair em tentação, mas livrai-nos do mal. Amém. Ave Maria, cheia de graça, o Senhor é convosco. Bendita sois vós entre as mulheres, bendito é o fruto do vosso ventre, Jesus. Santa Maria, Mãe de Deus, rogai por nós, pecadores, agora e na hora da nossa morte. Amém.
9: Ave Maria, cheia de graça, o Senhor é convosco. Bendita sois vós entre as mulheres, bendito é o fruto do vosso ventre, Jesus. Santa Maria, Mãe de Deus, rogai por nós, pecadores, agora e na hora da nossa morte. Amém. Ave Maria, cheia de graça, o Senhor é convosco. Bendita sois vós entre as mulheres, bendito é o fruto do vosso ventre, Jesus. Santa Maria, Mãe de Deus, rogai por nós, pecadores, agora e na hora da nossa morte. Amém. Ave Maria, cheia de graça, o Senhor é convosco. Bendita sois vós entre as mulheres, bendito é o fruto do vosso ventre, Jesus. Santa Maria, Mãe de Deus, rogai por nós, pecadores, agora e na hora da nossa morte. Amém. Ave Maria, cheia de graça, o Senhor é convosco. Bendita sois vós entre as mulheres, bendito é o fruto do vosso ventre, Jesus. Santa Maria, Mãe de Deus, rogai por nós, pecadores, agora e na hora da nossa morte. Amém. Ave Maria, cheia de graça, o Senhor é convosco. Bendita sois vós entre as mulheres, bendito é o fruto do vosso ventre, Jesus. Santa Maria, Mãe de Deus, rogai por nós, pecadores, agora e na hora da nossa morte. Amém. Ave Maria, cheia de graça, o Senhor é convosco, bendita sois vós entre as mulheres, bendito é o fruto do vosso ventre, Jesus. Santa Maria, Mãe de Deus, rogai por nós, pecadores, agora e na hora da nossa morte. Amém. Ave Maria, cheia de graça, o Senhor é convosco. Bendita sois vós entre as mulheres, bendito é o fruto do vosso ventre, Jesus. Santa Maria, Mãe de Deus, rogai por nós, pecadores, agora e na hora da nossa morte. Amém. Ave Maria, cheia de graça, o Senhor é convosco. Bendita sois vós entre as mulheres, bendito é o fruto do vosso ventre, Jesus. Santa Maria, Mãe de Deus, rogai por nós, pecadores, agora e na hora da nossa morte. Amém. Ave Maria, cheia de graça, o Senhor é convosco. Bendita sois vós entre as mulheres, bendito é o fruto do vosso ventre, Jesus. Santa Maria, Mãe de Deus, rogai por nós, pecadores, agora e na hora da nossa morte. Amém. Glória ao Pai, ao Filho e ao Espírito Santo, como era no princípio, agora e sempre. Amém. Ó meu bom Jesus, perdoai-nos, livrai-nos do fogo do inferno, levai as almas todas para o céu e socorrei principalmente as que mais precisarem da vossa misericórdia. No quarto mistério luminoso, contemplamos a transfiguração do Senhor. Jesus chamou Pedro, Tiago e João e subiu a um monte para adorar. Enquanto ele orava, mudou-se a aparência do seu rosto e sua roupa tornou-se branca e resplandecente. Pai nosso que estais nos céus, santificado seja o vosso nome, venha a nós o vosso

Deus, rogai por nós, pecadores, agora e na hora da nossa morte. Amém. Ave Maria, cheia de graça, o Senhor é convosco. Bendita sois vós entre as mulheres, bendito é o fruto do vosso ventre, Jesus. Santa Maria, Mãe de Deus, rogai por nós, pecadores, agora e na hora da nossa morte. Amém. Ave Maria, cheia de graça, o Senhor é convosco. Bendita sois vós entre as mulheres, bendito é o fruto do vosso ventre, Jesus. Santa Maria, Mãe de Deus, rogai por nós, pecadores, agora e na hora da nossa morte. Amém. Ave Maria, cheia de graça, o Senhor é convosco. Bendita sois vós entre as mulheres, bendito é o fruto do vosso ventre, Jesus. Santa Maria, Mãe de Deus, rogai por nós, pecadores, agora e na hora da nossa morte. Amém. Ave Maria, cheia de graça, o Senhor é convosco. Bendita sois vós entre as mulheres, bendito é o fruto do vosso ventre, Jesus. Santa Maria, Mãe de Deus, rogai por nós, pecadores, agora e na hora da nossa morte. Amém. Ave Maria, cheia de graça, o Senhor é convosco. Bendita sois vós entre as mulheres, bendito é o fruto do vosso ventre, Jesus. Santa Maria, Mãe de Deus, rogai por nós, pecadores, agora e na hora da nossa morte. Amém. Ave Maria, cheia de graça, o Senhor é convosco, bendita sois vós entre as mulheres, bendito é o fruto do vosso ventre, Jesus. Santa Maria, Mãe de Deus, rogai por nós, pecadores, agora e na hora da nossa morte. Amém. Ave Maria, cheia de graça, o Senhor é convosco. Bendita sois vós entre as mulheres, bendito é o fruto do vosso ventre, Jesus. Santa Maria, Mãe de Deus, rogai por nós, pecadores, agora e na hora da nossa morte. Amém. Ave Maria, cheia de graça, o Senhor é convosco. Bendita sois vós entre as mulheres, bendito é o fruto do vosso ventre, Jesus. Santa Maria, Mãe de Deus, rogai por nós, pecadores, agora e na hora da nossa morte. Amém. Ave Maria, cheia de graça, o Senhor é convosco. Bendita sois vós entre as mulheres, bendito é o fruto do vosso ventre, Jesus. Santa Maria, Mãe de Deus, rogai por nós, pecadores, agora e na hora da nossa morte. Amém. Glória ao Pai, ao Filho e ao Espírito Santo, como era no princípio, agora e sempre. Amém. Ó meu bom Jesus, perdoai-nos, livrai-nos do fogo do inferno, levai as almas todas para o céu e socorrei principalmente as que mais precisarem da vossa misericórdia. No quinto mistério luminoso, contemplamos a instituição da Eucaristia. Jesus tomou o pão, dizendo: tomai, isto é o meu corpo. E tomando o cálice, disse: isto é o meu sangue. Pai nosso que estais nos céus, santificado seja o vosso nome, venha a nós o vosso reino, seja feita a vossa vontade, assim na terra como no céu. O pão nosso de cada dia nos dai hoje, perdoai-nos as nossas ofensas, assim como nós perdoamos a quem nos tem ofendido, e não nos deixeis cair em tentação, mas livrai-nos do mal. Amém. Ave Maria, cheia de graça, o Senhor é convosco. Bendita sois vós entre as mulheres, bendito é o fruto do vosso ventre, Jesus. Santa Maria, Mãe de Deus, rogai por nós, pecadores, agora e na hora da nossa morte. Amém. Ave Maria, cheia de graça, o Senhor é convosco. Bendita sois vós entre as mulheres, bendito é o fruto do vosso ventre, Jesus. Santa Maria, Mãe de Deus, rogai por nós, pecadores, agora e na hora da nossa morte. Amém. Ave Maria, cheia de graça, o Senhor é convosco. Bendita sois vós entre as mulheres, bendito é o fruto do vosso ventre, Jesus. Santa Maria, Mãe de Deus, rogai por nós, pecadores, agora e na hora da nossa morte. Amém. Ave Maria, cheia de graça, o Senhor é convosco. Bendita sois vós entre as mulheres, bendito é o fruto do vosso ventre, Jesus. Santa Maria, Mãe de Deus, rogai por nós, pecadores, agora e na hora da nossa morte. Amém. Ave Maria, cheia de graça, o Senhor é convosco.
Bendita sois vós.

vós entre as mulheres, bendito é o fruto do vosso ventre, Jesus. Santa Maria, Mãe de Deus, rogai por nós, pecadores, agora e na hora da nossa morte. Amém. Ave Maria, cheia de graça, o Senhor é convosco. Bendita sois vós entre as mulheres, bendito é o fruto do vosso ventre, Jesus. Santa Maria, Mãe de Deus, rogai por nós, pecadores, agora e na hora da nossa morte. Amém. Ave Maria, cheia de graça, o Senhor é convosco, bendita sois vós entre as mulheres, bendito é o fruto do vosso ventre, Jesus. Santa Maria, Mãe de Deus, rogai por nós, pecadores, agora e na hora da nossa morte. Amém. Ave Maria, cheia de graça, o Senhor é convosco. Bendita sois vós entre as mulheres, bendito é o fruto do vosso ventre, Jesus. Santa Maria, Mãe de Deus, rogai por nós, pecadores, agora e na hora da nossa morte. Amém. Ave Maria, cheia de graça, o Senhor é convosco. Bendita sois vós entre as mulheres, bendito é o fruto do vosso ventre, Jesus. Santa Maria, Mãe de Deus, rogai por nós, pecadores, agora e na hora da nossa morte. Amém. Ave Maria, cheia de graça, o Senhor é convosco. Bendita sois vós entre as mulheres, bendito é o fruto do vosso ventre, Jesus. Santa Maria, Mãe de Deus, rogai por nós, pecadores, agora e na hora da nossa morte. Amém. Glória ao Pai, ao Filho e ao Espírito Santo, como era no princípio, agora e sempre. Amém. Ó meu bom Jesus, perdoai-nos, livrai-nos do fogo do inferno, levai as almas todas para o céu e socorrei principalmente as que mais precisarem da vossa misericórdia. Infinitas graças vos damos, soberana Rainha, pelos benefícios que todos os dias recebemos de vossas mãos liberais. Dignai-vos agora e para sempre tomarmos debaixo do vosso poderoso amparo, e para mais vos obrigar, vos saudamos com a Salve Rainha. Salve Rainha, Mãe de Misericórdia, vida, doçura e esperança nossa, salve! A vós bradamos, degredados filhos de Eva, a vós suspirando, gemendo e chorando neste vale de lágrimas. Eia, pois, advogada nossa, estes vossos olhos misericordiosos a nós volvei, e depois desse desterro, mostrai-nos Jesus, bendito o fruto do vosso ventre. Ó clemente, ó piedosa, ó doce e sempre Virgem Maria, rogai por nós, Santa Mãe de Deus, para que sejamos dignos das promessas de Cristo. Amém. O Senhor esteja convosco, Ele está no meio de nós. Que por intercessão de Nossa Senhora e do seu Imaculado Coração, desça e permaneça sobre você, a sua família, a bênção de Deus Todo-Poderoso, Pai e Filho e Espírito Santo. Amém.

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4: Considere seriamente a rapidez com que as pessoas mudam e quão pouca confiança se deve depositar nelas. E apegue-se a Deus que nunca muda. Santa Teresa d'Ávila.
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13: Bom dia, pelo horário de Brasília, 6:30, 8 de outubro de 2026, é hora de notícias aqui na Rádio Canção Nova. Temos muito a aprender com as famílias. É a exortação do Papa Leão na abertura do Encontro Internacional pelos 10 anos da Amoris Laetitia. Crédito consignado exige atenção contra golpes e fraudes. Quinta-feira será marcada por chuva forte, principalmente no Rio Grande do Sul. São Paulo esquenta antes da mudança. A quinta-feira terá mais períodos de sol. E a Organização Mundial da Saúde lançou o primeiro guia global de enfrentamento à obesidade em crianças e adolescentes. E no Brasileirão, Fernando Diniz não é mais técnico do Corinthians. Na próxima meia hora você acompanha essas e outras notícias comigo, José Eduardo e Edmar Quintanilha, que opera o áudio aqui nos estúdios da Rádio Canção Nova, Cachoeira Paulista, São Paulo, uma emissora da Rede Canção Nova de Rádio Jornalismo a serviço da vida e da esperança. Na abertura do Encontro Internacional pelos 10 anos da Amoris Laetitia, o Papa Leão reafirma a beleza do plano de Deus para o matrimônio e a família, reconhece a distância crescente entre a forma como sexualidade e intimidade são vividas e a visão cristã do matrimônio, e convida a igreja a se interrogar sobre suas linguagens e suas práticas pastorais. O encontro, que prossegue até 14 de outubro, tem caráter global e reúne 187 participantes dos 5 continentes, entre eles está a delegação brasileira. O Papa convidou os participantes a olhar para o caminho percorrido pela Igreja desde a publicação há 10 anos da exortação apostólica Amoris Laetitia do Papa Francisco e a discernir a luz do Espírito Santo que essa experiência tem ensinado à Igreja sobre o matrimônio, a família e os novos desafios pastorais. Para o Pontífice, os 10 anos transcorridos desde a publicação de Amoris Laetitia fazem agora parte da própria vida das igrejas particulares em diferentes culturas e contextos pastorais. O objetivo desses dias, explicou, é reunir as experiências vividas, as dificuldades encontradas e os frutos surgidos ao longo desse caminho. Ao concluir, o Papa Leão pediu que os dias de encontro sejam vividos na escuta, na oração e no discernimento, permitindo que as experiências provenientes dos diferentes contextos culturais ajudem toda a Igreja a reconhecer novos caminhos. E o Papa Leão encontrou a delegação da Fundação UCAT nesta quarta-feira, antes da audiência geral na Praça São Pedro, no Vaticano. Ele recebeu um exemplar do livro, que ganhou o seu prefácio e teve a apresentação internacional na última terça-feira em Roma. UCAT, Amor para Sempre. É uma obra destinada a acompanhar a juventude na reflexão sobre o amor, os relacionamentos e o matrimônio à luz da fé católica. Elaborada com a participação direta de jovens de mais de 30 países. Bernhard Melzer, criador e idealizador do UCAT e coordenador do projeto e da redação, destacou que o livro nasce de uma convicção que acompanha a fundação desde as origens. Se queremos fazer algo pelos jovens, precisamos fazer isso com os jovens. Movidos pelo amor à arte, à beleza e pelo desejo de preservar o patrimônio artístico e religioso da humanidade, mas também peregrinos que experimentam a misericórdia de Deus e encontram novas forças no caminho da fé. Palavras de acolhimento do Papa Leão a um grupo de patronos das artes nos museus vaticanos de Louisiana, nos Estados Unidos, recebidos na manhã desta quarta-feira, no pequeno gabinete, na sala Paulo VI, antes da audiência geral.
6: Movidos pelo amor à arte, à beleza e pelo desejo de preservar o patrimônio artístico e religioso da humanidade, mas também peregrinos que experimentam a misericórdia de Deus e encontram novas forças no caminho de fé. Assim, o Papa Leão XIV acolheu um grupo de patronos das artes nos Museus Vaticanos de Louisiana, nos Estados Unidos, recebidos na manhã desta quarta-feira, 7 de outubro, no pequeno gabinete situado na Sala Paulo VI, antes da audiência geral. O bispo de Roma lembrou-lhes que, numa época dominada pela tecnologia, onde a eficiência e o lucro muitas vezes prevalecem, é fundamental continuar cultivando um espírito de contemplação e dedicando tempo e espaço à beleza. Essa atitude ajudará muito a humanidade, especialmente os jovens, não apenas a descobrir a capacidade da arte de elevar e revelar as profundezas do espírito humano e nossa abertura ao divino, mas também a perceber que a doação de si é essencial para a realização autêntica, disse o Papa. Recordando São Paulo VI, que inspirou o nascimento da organização, o Papa reiterou suas palavras, detendo-se em particular na necessidade da beleza para evitar cair no desespero. Em sua mensagem aos artistas ao final do Concílio Vaticano II, em 8 de dezembro de 1965, o Papa Montini explicou que é a beleza, como a verdade, que traz alegria ao coração humano, une gerações e as faz partilhar as coisas com admiração. Como patronos, confio que vocês já experimentaram em primeira mão como a beleza tem o poder de despertar os desejos mais nobres do coração humano, chamando-nos para além de nós mesmos e abrindo nossas almas à gratuidade dos dons de Deus, sublinhou o Papa Leão. Leão XIV agradeceu aos patronos das artes nos museus vaticanos por sua generosa colaboração ao longo das últimas décadas, contribuindo para a preservação da arte dos museus vaticanos. A contemplação, acrescentou o pontífice, oferece uma maravilhosa oportunidade de encontrar o Deus que é beleza, a quem Santo Agostinho descreveu como sempre antigo e sempre novo, uma beleza que continuamente fascina e atrai todos os homens a si. Caros amigos, enquanto vocês continuam sua peregrinação, encorajo-os a se abrirem a esta beleza e a refletirem sobre como ajudar os outros a fazerem o mesmo, ressaltou o Papa. Leão XIV concluiu confiando todos a Nossa Senhora do Rosário e concedeu sua bênção a todos os membros da Associação Patronos das Artes nos Museus Vaticanos como penhor de paz e alegria no Senhor.
13: E foi divulgada nesta quarta-feira a mensagem de vídeo do Papa Leão para o 100º Dia Mundial das Missões, que será celebrado em 18 de outubro. O Papa inicia a mensagem de vídeo dando graças a Deus pelos frutos abundantes que ele concedeu à Igreja desde que seu predecessor Pio XI instituiu há 100 anos esta comemoração anual. Neste ano de centenário, o tema Um em Cristo Unidos na Missão convida-nos a refletir sobre a função fundamental de cultivar a unidade da Igreja no seguimento de Cristo, em particular no nosso compromisso e responsabilidade por difundir em todos os povos a mensagem evangélica da salvação. O Papa faz um convite: comprometamo-nos todos a contribuir, cada um segundo a própria vocação e dons recebidos, para a grande missão evangelizadora, que é sempre obra do amor. Suas orações e seu apoio concreto serão uma grande ajuda para levar o evangelho do amor de Deus a todos, especialmente aos mais pobres e necessitados. Ao celebrar este centenário, o Papa agradece por tudo que será feito para dar continuidade ao legado do Dia Mundial das Missões e para apoiar generosamente a missão evangelizadora da Igreja no mundo. E o Papa aceitou nesta quarta-feira o pedido de renúncia apresentado por Dom Miguel Ângelo Freitas ao governo pastoral da Diocese de Oliveira, em Minas Gerais. Assumirá o governo de Cesã o atual bispo coadjutor Dom Antônio Carlos Paiva. Detalhes com a Rádio Vaticano.
7: Dom Antônio Carlos Paiva nasceu em 9 de maio de 1968 no Alto Rio Doce, na Arquidiocese Metropolitana de Mariana, no estado de Minas Gerais. Concluiu seus estudos de filosofia no Seminário Maior Maria Imaculada de Araxá, Minas Gerais, e de teologia no Seminário Maior Dom José Andrade Coimbra, em Patos de Minas, Minas Gerais. Obteve o mestrado em espiritualidade pela Pontifícia Universidade Gregoriana de Roma. Foi ordenado sacerdote em 15 de novembro de 1999, encardinando-se na Diocese de Patos de Minas. Desempenhou os seguintes cargos: vigário paroquial de São Benedito em Patos de Minas, Minas Gerais, 1999 e 2000, administrador paroquial de Bom Jesus em Monte Carmelo, Minas Gerais, 2000 e 2001, reitor do Seminário Maior Dom José André Coimbra, 2001 a 2003 e 2016 a 2020, vigário-geral, 2003 e 2004, pároco de São Sebastião em São Gotardo, Minas Gerais, 2006 a 2011, e de São Benedito em Patos de Minas, Minas Gerais, de 2011 a 2016. Vigário forâneo, professor no seminário, membro do Colégio de Consultores, do Conselho Presbiteral e de outros conselhos diocesanos. De 2020 até 8 de abril de 2025, foi pároco de Nossa Senhora da Piedade em Lagoa Formosa, Minas Gerais, quando foi eleito bispo coadjutor da Diocese de Oliveira.
13: Mudamos de editoria. 6h40, crédito consignado exige atenção contra golpes e fraudes.
12: O crédito consignado é usado por servidores públicos aposentados, pensionistas e trabalhadores em geral. As parcelas são descontadas diretamente do salário ou do benefício do INSS, o que permite juros geralmente mais baixos. O recurso pode ser usado para pagar dívidas e despesas do dia a dia, mas a contratação exige atenção, principalmente em ofertas de portabilidade, quando a dívida é transferida de um banco para outro. A Mauri Oliva, diretor de autorregulação e relações com o consumidor da FEBRABAN, a Federação Brasileira dos Bancos, alerta para as estratégias mais comuns usadas por golpistas.
14: Nenhum empréstimo exige pagamento antecipado. Os bancos também não ligam para pedir senha, número de cartão ou outros dados sigilosos do consumidor. Desconfie de vantagens exageradas e nunca deposite dinheiro na conta de terceiros para garantir qualquer operação. Se receber uma oferta, desligue e procure o banco pelos canais oficiais e peça a proposta por escrito, confirmando se a empresa que entrou em contato está autorizada a representar o banco.
12: criada em 2020 pela FEBRABAN e pela Associação Brasileira de Bancos, a autorregulação do consignado já aplicou mais de 2.200 punições a correspondentes e agentes de crédito envolvendo fraudes e irregularidades. O monitoramento considera denúncias e reclamações de consumidores, como conta a Mauri.
14: A autorregulação do consignado representa um compromisso permanente dos bancos com a proteção do consumidor. A iniciativa estabelece regras de conduta, acompanha a atuação dos correspondentes bancários e prevê punições quando identifica irregularidade. Esse trabalho ajuda a prevenir abusos e contribui para que aposentados, pensionistas e outros clientes tenham acesso a operações mais transparentes, seguras e responsáveis.
12: Antes de contratar, o consumidor pode verificar se o correspondente está certificado e autorizado a oferecer crédito em nome de um banco. A consulta é feita pelo CPF do profissional na Base Central de Registros de Certificados Profissionais. Outra opção é cadastrar o telefone na plataforma Não Me Perturbe para bloquear ligações de oferta de crédito consignado. A orientação é não fornecer senhas ou dados bancários por telefone e não fazer pagamentos antecipados para liberar empréstimos. Agência Rádio Web, produção e reportagem, Karina Chagas.
13: Falamos agora de saúde. A Organização Mundial da Saúde, a OMS, lançou o primeiro guia global de enfrentamento à obesidade em crianças e adolescentes.
15: Segundo a entidade, a obesidade nessa faixa etária quadruplicou desde 1990. A taxa passou de 2% para 8% da população infantil e adolescente. Dados da organização mostram que, em 2024, cerca de 170 milhões de pessoas entre 5 e 19 anos viviam com obesidade em todo o mundo. A OMS classifica a obesidade como uma doença crônica e alerta que ela aumenta o risco de problemas de saúde ainda na infância, incluindo diabetes tipo 2 e doenças cardiovasculares. O documento recomenda tratamentos baseados em alimentação saudável, prática de atividade física e mudanças de comportamento, com acompanhamento profissional e participação da família. Para crianças de até 9 anos, a organização não recomenda medicamentos para perda de peso, nem cirurgia bariátrica ou outros dispositivos voltados ao emagrecimento. Já para adolescentes entre 10 e 19 anos, medicamentos aprovados podem ser considerados apenas quando programas supervisionados de mudança de estilo de vida não apresentarem os resultados esperados. A cirurgia bariátrica, segundo a OMS, pode ser avaliada apenas em casos de obesidade grave e sob condições rigorosas. O guia lançado também chama a atenção para os impactos da obesidade na saúde mental. De acordo com a entidade, crianças e adolescentes podem enfrentar estigma, discriminação e bullying, fatores que podem afetar a qualidade de vida e o bem-estar. A OMS destaca ainda que o tratamento individual não é suficiente para conter o avanço da obesidade e defende políticas públicas que acompanhem o acesso à alimentação saudável, à prática de atividades físicas e à promoção da saúde. Da Rádio 2, Milena Abreu.
13: Fim de ano exige atenção à alimentação na rotina intensa.
12: Na reta final do ano, a rotina fica mais intensa, principalmente para estudantes e profissionais. São horas de reuniões, prazos e compromissos. E nesse ritmo, é fácil esquecer a hora do almoço ou pular refeições. Mais do que buscar alimentos ou bebidas que prometem aumentar o foco, a orientação para períodos de alta demanda é cuidar do conjunto. Alimentação variada, hidratação, pausas, atividade física e sono adequado, reforça Marcela Garcês, a médica nutróloga.
16: Para o desempenho durante períodos intensos de estudo, é muito mais importante cuidar do conjunto. Alimentação adequada, hidratação, sono suficiente, atividade física e organização das pausas. Embora os resultados dependam do contexto e não permitam atribuir esse efeito a um alimento específico. Por isso, vale organizar o ambiente para que comer bem seja fácil.
12: E quando o tempo é curto, não é preciso preparar refeições elaboradas. O leite, por exemplo, é uma opção prática e versátil, fonte de proteínas, cálcio e outros nutrientes. A especialista dá algumas sugestões simples para incluir esses alimentos na rotina e evitar longos períodos sem comer.
16: E dentro dessa alimentação, a praticidade do leite pode ser uma vantagem, porque ele já está pronto para consumo e fornece proteína de alta qualidade, cálcio, fósforo, vitamina B2, vitamina B12, entre outros nutrientes. Pode ser consumido puro ou combinado com outros grupos alimentares, como leite, frutas e aveia, mingaus ou um lanche composto por leite e um sanduíche, que são exemplos simples.
12: E nesse período, o café costuma ganhar ainda mais espaço na rotina. A cafeína pode ajudar temporariamente no estado de alerta, mas o excesso, principalmente perto da hora de dormir, pode prejudicar o sono, essencial para recuperar a disposição no dia seguinte. A orientação vale especialmente para quem está na reta final de preparação para provas, concursos e vestibulares. Agência Rádio Web, produção e reportagem, Karina Chagas.
13: Às 6h47, falamos agora da previsão do tempo. Quinta-feira será marcada por chuva forte, granizo e rajadas intensas, principalmente no Rio Grande do Sul. Instabilidade avança para Santa Catarina e Paraná entre quinta-feira e o fim da semana. Os temporais ganham espaço principalmente no oeste catarinense e paranaense. São Paulo esquenta antes da mudança. A quinta-feira terá mais período de sol entre sexta-feira e o fim de semana. Aumenta novamente as pancadas e o risco de temporais. No norte do país, as pancadas continuam em áreas mais oeste da região, incluindo Acre, Rondônia e grande parte do Amazonas. Enquanto no litoral, a chuva fica mais restrita à faixa litorânea, com fraca a moderada intensidade. Nas demais áreas dessas regiões, o tempo segue firme, com baixa umidade relativa do ar, principalmente no Nordeste. Temporais aumentam no Centro-Oeste, Mato Grosso do Sul e Oeste, e Sudoeste, Mato Grosso, concentra as principais instabilidades nos próximos dias. Calor e baixa umidade no interior, Goiás, Distrito Federal, Minas Gerais e áreas do Nordeste segue com calor intenso e umidade em níveis baixos. Fim de semana ainda instável. No sábado e no domingo, a organização dos sistemas no sul desloca gradualmente a instabilidade para Santa Catarina, Paraná e posteriormente São Paulo, enquanto a chuva começa a diminuir no Rio Grande do Sul no domingo. Vamos falar de esporte, o Brasileirão?
17: O Brasileirão voltou e já tem técnico demitido nesta quarta-feira. Em duelo direto na parte baixa da tabela, o Internacional venceu o Corinthians por 2-1 pela 29ª rodada. E essa derrota em Porto Alegre colocou um ponto final na trajetória de Fernando Diniz no comando do Timão. Uma queda livre que vive o time paulista no Brasileirão e, com isso, ele acabou sendo demitido, já que também foi eliminado na Libertadores da América. Curiosamente, os gaúchos causaram também outra queda, a de Dorival Júnior em derrota na Neoquímica Arena, ainda no primeiro turno. Mas o Internacional segue motivado a deixar a zona do rebaixamento. Não foi ainda desta vez, mas subiu uma posição e agora está na 17ª colocação, com um pontinho de diferença para o Corinthians, que é o primeiro que está fora do Z4. O técnico Eduardo Batista gostou do que viu do time e diz que é preciso acreditar.
18: Um time de muita qualidade. E uma das primeiras conversas que eu tive com eles, né, eu falei assim, o time tem qualidade, mas na situação que a gente está hoje, só a qualidade ela não vai resolver. Nós precisamos de uma mudança de comportamento. Nós precisamos entender que a hora que a gente tiver a bola, o nosso time é técnico, a gente vai jogar. Mas a hora que a gente não tiver a bola é duelar, é marcar. Talvez foi o jogo que nós mais roubamos bola, né, dentro da Série A. E é esse o espírito. Esse é o espírito da Série A.
17: Ainda falando sobre a parte baixa da tabela, o Grêmio saiu na frente, mas sofreu um empate diante do Remo no Mangueirão, 1-1. Resultado que mantém as duas equipes na parte da zona do Z4. Falando de Z4 ainda, a Chapecoense foi goleada dentro do Barradão pelo Vitória, 4-0. Bragantino e Mirassol ficaram no 1-1. No clássico carioca, melhor para o Vasco, 2-1 no Botafogo dentro do Nilton Santos. E o Cruzeiro venceu o São Paulo por 2-0 no Mineirão. A bola vai rolar nesta quinta-feira também e tem o líder do campeonato em campo. O Flamengo visita o Santos na Vila Belmiro às 7:30 da noite. O vice-líder também joga. O Palmeiras recebe o Bahia no Nubank Park às 9:30 da noite. Completando a rodada, Atlético Paranaense diante do Atlético Mineiro, Fluminense e Coritiba no Maracanã. Agência Rádio Web com informações do Brasileirão, Daniela Esperon.
13: Voltamos com a nossa editoria religiosa. Nesta quarta-feira foi vivida o quinto dia da novena solene dedicada a Nossa Senhora Aparecida. A celebração foi presidida pelo Bispo Diocesano de Imperatriz Maranhão e presidente da Comissão Episcopal para a Juventude da CNBB, Dom Wilson Basso. Com Maria, levamos o terço e a Bíblia na mão e no coração. Foi o tema da noite. Foi um convite à reflexão sobre a beleza e o significado da oração do terço, que nos faz meditar os mistérios da vida de Jesus e nos dá a certeza de que rezamos, pedindo a intercessão de Nossa Senhora para obtermos a graça da redenção. Dom Wilson iniciou sua reflexão relembrando os tempos de criança, quando após o jantar todos se ajoelhavam e rezavam o terço. Lembrou também do seu tempo de catequese, que em família participava da missa aos domingos. Ele ainda chamou atenção para o fato de que nos dias atuais muitas crianças não recebem os fundamentos da fé, não recebem os sacramentos. Ao finalizar, o bispo ressaltou que os costumes de sua infância já não são os mesmos de hoje, mas afirmou que os fundamentos da nossa fé continuam os mesmos e que faz parte do ser cristão, servir e evangelizar. Operação Padroeira do Brasil mobiliza força de segurança e concessionárias em razão dos cerca de 40 mil peregrinos e milhões de visitantes que devem se dirigir ao Santuário Nacional de Aparecida nestes dias de celebração de Nossa Senhora. As informações com Idalina Miranda, do Sistema Canção Nova de Comunicação.
19: E quem vai falar um pouquinho sobre esse assunto é a policial da comunicação da PRF, Stephanie Pinheiro. Stephanie, fala um pouquinho pra gente. Esse ano tem um diferencial que é um trabalho voltado com os direitos humanos. Você pode explicar um pouquinho pra gente?
20: Bom dia a todos. Exatamente, esse ano uma das novidades da operação é que nós temos duas equipes dedicadas exclusivamente a esse atendimento voltado aos direitos humanos. Então essas equipes, elas estão em ronda pelo trecho, elas estão identificando também nos pontos de apoio pessoas que possam estar em situação de mais vulnerabilidade, realizando ali os acolhimentos, os encaminhamentos necessários. Eles estão também distribuindo pulseiras de identificação para auxiliar na identificação dessas pessoas, nos contatos que forem necessários, né? O ano passado nós tivemos alguns casos de pessoas que se perderam dos seus grupos de romaria, não sabiam o telefone de contato. Então essas pulseiras, elas são essenciais para auxiliar nessas tratativas e serão distribuídas também no dia 12 aqui no santuário, um dia de grande movimentação, muitas famílias, crianças. Então é uma forma de garantir a segurança das pessoas que estarão presentes.
19: Além disso, uma das principais orientações da PRF é não fazer o trajeto à noite. Mas quem optar por fazê-lo, qual é a orientação?
20: Exatamente. Nós sabemos que as pessoas que estão transitando na rodovia, elas já estão numa situação mais vulnerável, estão em risco por conta, né, que foi um local projetado para os veículos, né? Então, transitar a pé já traz um risco, até mesmo de bicicleta, e principalmente no período noturno, por conta da visibilidade que fica prejudicada, ainda mais com chuvas, como nós temos visto. Então, a recomendação é principalmente evitar o período noturno, mas se for muito necessário realizar essa caminhada no período noturno, que esteja com roupas claras, coletes refletivos, muito atento a tudo que está acontecendo, que nós sabemos que também é um período em que a criminalidade costuma atuar de forma mais forte. Então, estar atento, andar em grupos, estar o mais distante possível da rodovia. Existem alguns pontos em que foram instalados trajetos alternativos para que essas pessoas não precisem transitar pelo acostamento. E existem diversas sinalizações mostrando esse trajeto. Os policiais também estão nesses pontos mais críticos, orientando. Então, é muito importante que os romeiros estejam atentos, atendam as orientações dos policiais, transitem principalmente pelo sentido contrário aos veículos, porque dessa forma eles conseguem visualizar o veículo, o condutor consegue visualizar eles também, eles têm tempo hábil para agir no caso de uma emergência.
13: Projeto da M Almas, chegamos aos 20%. Daqui a pouquinho o programa Sonhando para a Vida atualizando a porcentagem do projeto. Pelo horário de Brasília, 6h57. Chegamos ao final de uma Canção Nova desta quinta-feira. Apresentação e produção minha, José Eduardo. Obrigado, Edmar Quintanilha, pelos trabalhos técnicos. Jornalista responsável, Marcelo Tel. Outras informações, acesse noticias.cancaonova.com. Um ótimo dia. 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
27: Nada temas, porque estou contigo. Não lances olhares desesperados, pois eu sou teu Deus. Eu te fortaleço e venho em teu socorro. Livro do profeta Isaías, capítulo 41, versículo 10.
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29: Pai das misericórdias e Deus de toda a consolação, ouvi-nos, um bom dia a você que está aqui no Santuário do Pai das Misericórdias e você que nos acompanha pelo Sistema Canção Nova de Comunicação. Seja muito bem-vindo. Cantemos com alegria nosso canto de entrada para darmos início à Santa Missa.

0: Em nome do Pai, e do Filho, e do Espírito Santo.
1: Amém.
0: A graça de nosso Senhor Jesus Cristo, o amor do Pai, e a comunhão do Espírito Santo estejam convosco.
1: Bendito seja Deus que nos reuniu no amor de Cristo.
0: Irmãos e irmãs, sejam todos bem-vindos a esta Santa Missa, você que está aqui no Santuário, você que está em casa, também nos acompanha pelo Sistema Canção Nova de Comunicação. Vamos rezar juntos esta Santa Missa, na intenção do aniversário da Maria de Fátima Reis Lopes, também pelas almas de Gonçalo Lopes de Moraes e Antônio Gonçalves. Convido você a estender sua mão na direção do altar e apresentar também suas intenções, os seus pedidos, súplicas. O Pai do Céu está atento a nos ouvir no seu Filho Jesus, nesta Santa Missa. Por isso, abra o seu coração e, com muita fé, apresente tudo isso ao Senhor. Meus irmãos e minhas irmãs, o Senhor Jesus, que nos convida à mesa da Palavra e da Eucaristia, nos chama a segui-lo fielmente. Reconheçamos ser pecadores e imploremos com confiança a misericórdia do Pai. Confessemos os nossos pecados. Confesso a Deus Todo-Poderoso e a vós, irmãos e irmãs, que pequei muitas vezes por pensamentos e palavras, atos e omissões, por minha culpa, tão grande culpa. E peço à Virgem Maria, aos anjos e santos, e a vós, irmãos e irmãs, que rogueis por mim a Deus nosso Senhor. Deus Todo-Poderoso, tenha compaixão de nós, perdoe os nossos pecados e nos conduza à vida eterna.
1: Amém.

0: Oremos. Deus eterno e todo-poderoso, que no vosso imenso amor de Pai, nos concedeis mais do que merecemos e pedimos, infundi em nós vossa misericórdia para perdoar o que nos pesa na consciência e para nos dar mais do que a oração ousa pedir. Por nosso Senhor Jesus Cristo, vosso Filho, que é Deus, e convosco vive e reina na unidade do Espírito Santo por todos os séculos dos séculos.
1: Amém.
2: Leitura da carta de São Paulo aos Gálatas. Ó Gálatas insensatos, quem é que vos fascinou? Diante de vossos olhos, não foi acaso representado como que ao vivo Jesus Cristo crucificado? Só isto quero saber de vós. Recebestes o Espírito pela prática da lei ou pela fé através da pregação? Sois assim tão insensatos, a ponto de depois de terdes começado pelo Espírito, quereres terminar pela carne? Foi acaso em vão que sofrestes tanto? Se é que foi mesmo em vão. Aquele que vos dá generosamente o Espírito e realiza milagres entre vós, faz isto porque praticais a lei ou porque crestes através da pregação? Palavra do Senhor.

fez surgir um poderoso Salvador na casa de Davi, seu servidor. Como falara pela boca de seus santos, os profetas, desde os tempos mais antigos.

para salvar-nos do poder dos inimigos e da mão de todos quantos nos odeiam. Assim mostrou misericórdia a nossos pais, recordando a sua santa aliança.

0: O Senhor esteja convosco.
1: Ele está no meio de nós.
0: Proclamação do Evangelho de Jesus Cristo segundo Lucas.
1: Glória a vós, Senhor.
0: Naquele tempo, disse Jesus aos seus discípulos: se um de vós tiver um amigo e for procurá-lo à meia-noite e lhe disser: amigo, empresta-me 3 pães, porque um amigo meu chegou de viagem e nada tenho para lhe oferecer. E se o outro responder lá de dentro: não me incomodes, já tranquei a porta, meus filhos e eu já estamos deitados, não me posso levantar para te dar os pães, eu vos declaro, mesmo que o outro não se levante para dá-los, porque é seu amigo, vai levantar-se ao menos por causa da impertinência dele e lhe dará quanto for necessário. Portanto, eu vos digo: pedi e recebereis, procurai e encontrareis, batei e vos será aberto, pois quem pede, recebe, quem procura, encontra, e para quem bate, se abrirá. Será que algum de vós, que é pai, se o filho pedir um peixe, lhe dará uma cobra? Ou ainda, se pedir um ovo, lhe dará um escorpião? Ora, se vós que sois maus, sabeis dar coisas boas aos vossos filhos, quanto mais o Pai do céu dará o Espírito Santo aos que o pedirem. Palavra da salvação.
1: Glória a vós, Senhor.
0: Irmãos e irmãs, o Senhor, nesta liturgia da palavra, quer fazer em nós uma grande obra de purificação sobre a forma como nós nos colocamos para orar, para falar com Deus, mas sobretudo pela forma como nós vemos Deus, como nós nos sentimos na sua presença. Porque muitas vezes nós perdemos a esperança na bondade de Deus. Nós deixamos de acreditar que Deus é um Pai amoroso, que Deus é bondoso e Ele é capaz de dar-nos muito mais do que aquilo que nós merecemos. A oração de coleta dessa Santa Missa dizia justamente isso: no vosso amor de Pai, nos concedeis mais do que merecemos e pedimos. Ou seja, para que a nossa oração possa de fato entrar na dinâmica da filiação. Porque muitas vezes o inimigo de Deus sugere aos nossos ouvidos que nós estamos pedindo a um Deus, a um Pai ausente, que não está pronto a nos atender. O inimigo nos sugere que o Pai a quem nós recorremos, ele é um pouco surdo, ele não escuta a nossa oração. Ou, muitas vezes, o inimigo de Deus nos sugere que nós batemos numa porta que está constantemente fechada e que nunca se abrirá. Você já passou por essa experiência de ser tentado e ser tentada a imaginar o seu Pai do céu dessa forma? Pelas vezes que você recorreu a Ele na oração, mas aquela graça que você pediu, ela não veio. Mas talvez não veio no tempo que você imaginava, que você pretendia, ou da forma como você imaginava que ela chegasse até você. Por isso, a necessidade de nós nos tornarmos amigos de Deus. O texto do Evangelho fala sobre isso. Porque quando nós nos tornamos amigos de Deus, nós entramos dentro da sua dinâmica, nós tocamos na sua sabedoria e vamos pouco a pouco nos desfazendo do nosso orgulho, da nossa arrogância, muitas vezes do nosso imediatismo de querer as coisas no nosso tempo, muitas vezes o nosso egoísmo que só pensa em nós, porque Deus vê o todo, né? E nós às vezes vemos as partes, nós olhamos só para nós, para a nossa realidade, mas a sabedoria divina que governa todo mundo vê o todo. Então, para mim e para você, o desafio

Amigo que vai procurar o outro amigo à meia-noite. A hora aqui, ela é interessante, porque é a hora das trevas. É a hora onde já está todo mundo recolhido, é aquela hora onde nós estamos a sós. Porque muitas vezes nós recorremos a Deus nesses momentos onde ninguém mais pode nos ajudar. Onde você toca numa realidade da sua vida que você diz e você realmente conclui: só Deus pode me socorrer. Ninguém pode me ajudar. Até mesmo a medicina já deu o seu veredito. As pessoas já disseram aquilo que pensavam, mas agora só Deus pode me ajudar. Quantos de nós, né, não recorremos a Deus através da oração, da petição e da súplica no momento em que nos sentimos sozinhos, não é? Abandonados, esquecidos. Esta meia-noite aqui quer indicar esses momentos da sua vida em que você recorre a Deus e reforça a sua confiança nele. A sua confiança não está nos homens, a sua confiança está em Deus. E depois, esse amigo faz um pedido interessante. Vai pedir pães emprestados. Mas são 3 pães que aparecem aqui. Poderiam ser 10, poderiam ser 20, mas são 3 pães. São 3 pães porque era uma medida razoável, uma medida justa para uma refeição. Era o que bastava para atender a uma refeição. E aqui nós voltamos àquele elemento lá do Pai Nosso: o pão nosso de cada dia nos dai hoje. Nós precisamos aprender a pedir a Deus aquilo que é justo para nós, né? Não adianta você pedir para ganhar na Mega Sena. Não adianta você pedir para Deus te encher de fortunas. Peça para Deus te dar o necessário para cada dia. Peça para Deus dar a você o necessário para que o seu coração não se perca, para que você não viva entorpecido na sua vida, até mesmo acumulando coisas ou criando necessidades que não existem, que não fazem parte da relação da vida humana. Esses 3 pães indicam uma necessidade real. Quando nós nos colocarmos diante de Deus, que o nosso pedido, gente, seja real. Não seja uma coisa absurda. Não seja uma coisa totalmente fora das realidades nossas humanas. Mas seja algo de fato real, que seja necessário para a nossa vida, naquele dia, naquela determinada situação. E aí vem o ensinamento do Senhor, não é? Se ele não se levantar porque é amigo, pelo menos vai se levantar por causa da impertinência. A tradução no português, impertinência, mas uma tradução mais acertada seria uma ousadia. A oração é uma ousadia. A oração é um ato ousado de nós que somos criaturas de Deus para reafirmar que nós somos criatura e Ele é Deus. Ele é o soberano, é Ele que comanda tudo. Nós vamos ser ousados na sua presença para pedir aquilo de que nós necessitamos, mas sabendo que Deus é que dará a resposta. São Tomás de Aquino, grande santo da nossa igreja, ele dizia que o homem, ele deve servir-se da petição, do pedido, para obter do outro aquilo que ele espera, sobretudo se aquele a quem se dirige é superior a ele. Então, na nossa relação com Deus, nós temos que pedir mesmo, porque nós somos mendigos na presença de Deus. Ele é o nosso Senhor, ele é o soberano. Então, nós nos aproximamos dele nessa atitude de profunda humildade, sabendo que Deus tem o melhor para nós. E São Tomás completa dizendo: quando nós fazemos um pedido a um outro homem, a outra pessoa, nós precisamos expressar para essa pessoa o nosso desejo, a nossa necessidade, porque ninguém pode adivinhar o que o outro quer, né? Porque às vezes a gente quer que o outro adivinhe o que a gente quer. Mas ninguém adivinha o que a gente quer, eu tenho que expressar com palavras. E também, São Tomás diz que quando nós pedimos para uma outra pessoa, o nosso pedido tem que inclinar o coração de quem nos escuta.
Ou seja, a gente tem que dar, né, aquela enfeitada no pedido para outra pessoa,

para que o outro nos atenda. E aí São Tomás faz a separação. Quando nós nos referimos a Deus, nós temos aquela dimensão de que Deus conhece tudo de nós. Deus sabe o que está no seu coração. Antes que você verbalize aqui diante de Deus as palavras, elas são muito pequenas, porque antes que eu verbalize para Deus o que eu quero, Ele já conhece o mais profundo do meu coração. E como disse a oração de hoje, Ele me dará mais do que a minha oração ousa pedir, porque Ele é nosso Pai. Eu encerro com o que Jesus falou no final do Evangelho, colocando uma pergunta: se você que é pai, se o seu filho pedir um peixe, você dará uma cobra? Ou se ele pedir um ovo, você vai dar um escorpião? Absolutamente não. Então, que dirá a paternidade de Deus sobre nós? Por isso, a necessidade de sermos amigos de Deus, a necessidade de trilharmos com Ele esta relação de intimidade, de não recorrer a Deus, gente, só no momento que nós precisamos. Porque é terrível numa relação de amizade quando você se sente usado, quando você é buscado só por interesse, só quando a outra pessoa está passando necessidade. Isso numa relação de amizade se chama utilitarismo e é horrível. Mas a nossa relação com Deus não dá para ser assim. Nós precisamos viver com Ele uma relação de amizade em que todos os dias nós recorremos a Ele, dizemos que Ele é o nosso Pai e que Ele cuida de nós. Abaixe por um instante a sua cabeça. Coloque-se na presença desse Deus amoroso, desse Deus que é Pai. E agora reafirme a sua fé e a sua confiança em Deus Pai. Reafirme a sua filiação. Diga para Deus: eu sou o teu filho, Senhor. Tu és o meu Pai e o Senhor cuida de mim. O Senhor sabe das minhas necessidades. Eu abro o meu coração na tua presença e reafirmo a minha confiança e a minha esperança na tua ação paterna. O Senhor nunca nos abandona. O Senhor sempre está conosco, nos acompanhando, nos formando, nos conduzindo, nos abençoando com as suas graças infinitas. Como o Senhor é bom. Bendito seja o Senhor, que é o nosso Pai, que do alto do céu olha para as nossas necessidades, tem piedade de nós, vai muito mais além do que aquilo que nós merecemos, nunca se deixa vencer em generosidade, mesmo quando nós nos afastamos, mesmo quando não te tratamos como um bom amigo, o Senhor permanece fiel. Obrigado, Senhor, pela tua fidelidade. Obrigado, Senhor, por esta palavra que redesperta os nossos ouvidos para compreender e acolher a tua paternidade sobre nós. Nós te bendizemos, nós te glorificamos, nosso Senhor e nosso Deus. Glória ao Pai, ao Filho e ao Espírito Santo, como era no princípio, agora e sempre. Amém. A Canção Nova quer continuar sendo essa voz para que as pessoas reconheçam em Deus a sua paternidade. Nós não fazemos isso sozinho, você sabe que nós contamos com a sua doação, com a sua generosidade, que Ele abençoe ricamente a sua vida.

0: Orai, irmãos e irmãs, para que o meu e o vosso sacrifício seja aceito por Deus Pai Todo-Poderoso.
1: Receba o Senhor por tuas mãos este sacrifício para a glória do seu nome, para o nosso bem e de toda a sua santa igreja.
0: Acolhei, Senhor, nós vos pedimos, o sacrifício que instituístes, e pelos sagrados mistérios que celebramos em vossa honra, dignai-vos completar a santificação daqueles que salvastes, por Cristo nosso Senhor.
1: Amém.
0: O Senhor esteja convosco.
1: Ele está no meio de nós.
0: Corações ao alto.
1: Nosso coração está em Deus.
0: Demos graças ao Senhor nosso Deus.
1: É nosso dever e nossa salvação.
0: Na verdade, é digno e justo, é nosso dever e salvação dar-vos graças sempre em todo lugar, Senhor Pai Santo, Deus Eterno e Todo-Poderoso. Ainda que nossos louvores não vos sejam necessários, vós nos concedeis o dom de vos louvar. Nossos hinos de louvor não acrescentam nada à vossa infinita grandeza, mas nos ajudam a alcançar a salvação por Cristo Senhor nosso. Por isso, associados aos coros dos anjos, nós vos louvamos com alegria, dizendo a uma só voz: Santo, Santo, Santo,
1: Senhor Deus do universo, o céu e a terra proclamam a vossa glória. Hosana nas alturas, bendito que vem em nome do Senhor. Hosana nas alturas.
0: Na verdade, ó Pai, vós sois santo, fonte de toda santidade. Santificai, pois, estes dons, derramando sobre eles o vosso Espírito, a fim de que se tornem para nós o corpo e o sangue de nosso Senhor Jesus Cristo.
1: Enviai o vosso Espírito Santo.
0: Estando para ser entregue, abraçando livremente a paixão, Jesus tomou o pão, pronunciou a bênção de ação de graças, partiu e o deu a seus discípulos, dizendo: Tomai todos e comei, isto é o meu corpo, que será entregue por vós.

Do mesmo modo, no fim da ceia, ele tomou o cálice em suas mãos e, dando graças novamente, o entregou a seus discípulos, dizendo: Tomai todos e bebei, este é o cálice do meu sangue, o sangue da nova e eterna aliança, que será derramado por vós e por todos para remissão dos pecados. Fazei isto em memória de mim.

0: mistério da fé.
1: Anunciamos, Senhor, a vossa morte e proclamamos a vossa ressurreição. Vinde, Senhor Jesus.
0: Celebrando, pois, o memorial da morte e ressurreição do vosso Filho, nós vos oferecemos, ó Pai, o pão da vida e o cálice da salvação, e vos agradecemos porque nos tornastes dignos de estar aqui na vossa presença e vos servir.
1: Aceitai, ó Senhor, a nossa oferta.
0: Suplicantes, vos pedimos que, participando do corpo e sangue de Cristo, sejamos reunidos pelo Espírito Santo num só corpo.
1: O Espírito nos una num só corpo.
0: Lembrai-vos, ó Pai, da vossa Igreja, que se faz presente pelo mundo inteiro, que ela cresça na caridade, em comunhão com o Papa Leão, com o nosso Bispo Vladimir, os bispos do mundo inteiro, os presbíteros, os diáconos e todos os ministros do vosso povo.
1: Lembrai-vos, ó Pai, da vossa Igreja.
0: Lembrai-vos também, na vossa misericórdia, dos nossos irmãos e irmãs que adormeceram na esperança da ressurreição e de todos os que partiram desta vida. Acolhei-os junto a vós, na luz da vossa face.
1: Concedei-lhes, ó Senhor, a luz eterna.
0: Enfim, nós vos pedimos, tende piedade todos nós e dai-nos participar da vida eterna. Com a Virgem Maria, Mãe de Deus, São José, seu esposo, os apóstolos e todos os santos que neste mundo viveram na vossa amizade, a fim de vos louvarmos e glorificarmos por Jesus Cristo, vosso Filho. Por Cristo, com Cristo e em Cristo, a vós, Deus Pai Todo-Poderoso, na unidade do Espírito Santo, toda honra e toda glória por todos os séculos dos séculos.
1: Amém.
0: Somos chamados filhos de Deus e realmente o somos. Por isso, podemos rezar confiantes. Pai nosso que estais nos céus,
1: santificado seja o vosso nome. Venha a nós o vosso reino, seja feita a vossa vontade, assim na terra como no céu. O pão nosso de cada dia nos dai hoje. Perdoai-nos as nossas ofensas, assim como nós perdoamos a quem nos tem ofendido. E não nos deixeis cair em tentação, mas livrai-nos do mal.
0: Livrai-nos de todos os males, ó Pai, e dai-nos hoje a vossa paz. Ajudados pela vossa misericórdia, sejamos sempre livres do pecado e protegidos de todos os perigos, enquanto aguardamos a feliz esperança e a vinda do nosso Salvador Jesus Cristo.
1: Vosso é o reino, o poder e a glória para sempre.
0: Senhor Jesus Cristo, dissestes aos vossos apóstolos: eu vos deixo a paz, eu vos dou a minha paz. Não olheis os nossos pecados, mas a fé que anima a vossa Igreja. Dai-lhe, segundo o vosso desejo, a paz e a unidade. Vós que sois Deus, com o Pai e o Espírito Santo.
1: Amém.
0: A paz do Senhor esteja sempre convosco.
1: O amor de Cristo nos uniu. Cordeiro de Deus, que tirais o pecado do mundo, tende piedade de nós. Cordeiro de Deus, que tirais o pecado do mundo, tende piedade de nós. Cordeiro de Deus, que tirais o pecado do mundo, dai-nos a paz.
0: Provai e vede como o Senhor é bom. Feliz de quem nele encontra o seu refúgio. Eis o Cordeiro de Deus que tira o pecado do mundo.
1: Senhor, eu não sou digno que entreis em minha morada, mas dizei uma palavra e serei salvo. Irmãos e irmãs, chegou o momento da comunhão eucarística. Aproximemo-nos com fé e piedade. Cada um examine sua consciência e as disposições para bem receber a Eucaristia. A comunhão pode ser recebida na boca ou na mão. Se for na mão, coloque uma mão sobre a outra, com todo cuidado e atenção também aos fragmentos que possam ficar. Comunguemos diante do ministro.

Eu vos dou graças, ó Senhor, Pai Santo, Deus eterno e todo-poderoso, porque sem mérito algum de minha parte, mas somente pela condescendência de vossa misericórdia, vos dignastes saciar-me a mim, pecador, vosso indigno servo, com o sagrado corpo e o precioso sangue do vosso Filho, nosso Senhor Jesus Cristo. Peço que esta santa comunhão não me seja motivo de castigo, mas salutar garantia de perdão. Seja para mim armadura da fé, escudo de boa vontade e libertação dos meus vícios. Extinga em mim a concupiscência e os maus desejos. Aumente a caridade, a paciência, a humildade, a obediência e todas as virtudes. Defenda-me eficazmente contra as ciladas dos inimigos, tanto visíveis como invisíveis. Pacifique inteiramente todas as minhas paixões, unindo-me firmemente a vós, Deus uno e verdadeiro, feliz consumação do meu destino. Peço que vos digneis conduzir-me a mim, pecador, àquele inefável convívio em que vós, com vosso Filho e o Espírito Santo, sois para os vossos santos a luz verdadeira, a plena saciedade e a eterna alegria, a ventura completa e a felicidade perfeita. Amém.

0: O Senhor é bondoso para quem nele confia, para a alma que o procura. Oremos. Concedei-nos, Deus Todo-Poderoso, que inebriados e saciados pelo sacramento que recebemos, sejamos transformados naquele que comungamos, por Cristo nosso Senhor.
1: Amém.
0: Rezemos juntos, Pai das misericórdias e Deus de toda a consolação, ouvi a súplica confiante que vos apresentamos neste momento. Acolhei este povo que vem cheio de fé e esperança ao vosso santuário. Consolai os aflitos, socorrei os necessitados, enxugai as lágrimas aqui derramadas. Amparai os fracos e recebei em vossos braços paternos este filho pródigo que volta para vós. Dai-nos a graça de sermos instrumentos da vossa misericórdia na vida dos nossos irmãos, para que assim o vosso nome seja amado em nossa família e em nossa nação. Tudo isso vos pedimos por vosso Filho Jesus Cristo, que convosco vive e reina na unidade do Espírito Santo. Pai das misericórdias e Deus de toda a consolação.
1: Ouvi-nos.
0: Se você tem algum objeto de piedade que você deseja ser abençoado, apresente também a água que você trouxe. Bendito sois, Senhor, fonte e origem de toda a bênção, pois vos alegrais com o vigor da piedade dos vossos fiéis. Permanecei ao lado deles e concedei que eles usem estes sinais de fé e piedade para transformar-se na imagem do vosso Filho, que vive e reina para sempre.
1: Amém.
0: O Senhor esteja convosco.
1: Ele está no meio de nós.
0: Abençoe-vos, Deus Todo-Poderoso, Pai e Filho e Espírito Santo.
1: Amém.
0: Glorificai o Senhor com vossas vidas, ide em paz e o Senhor vos acompanhe.
1: Graças a Deus.

0: Quando eu digo, meu pé vacila, tua graça, Senhor, me sustenta. Quando estou oprimido pela angústia, teu conforto me consola. Salmo 94, versículos 18 e 19.
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0: é dedicado ao Santo Rosário. Essa devoção ganhou grande força após a vitória da Batalha de Lepanto em 1571, quando a igreja rezou o Rosário, pedindo paz e proteção da igreja. O Papa São Pio V instituiu a celebração de Nossa Senhora do Rosário. Vivamos esta devoção com fé.
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2: Buscai em primeiro lugar o reino de Deus e sua justiça, e todas essas coisas vos serão dadas por acréscimo. Evangelho de São Mateus, capítulo 6, versículo 32.
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5: Nova está no ar, Sorrindo pra Vida, nesta manhã de quinta-feira, dia especial de adoração na Canção Nova. O ar, a atmosfera fica diferente, porque é um dia todo voltado para Jesus Eucarístico. Ele está presente. Sim, verdadeiramente Jesus está presente em cada hóstia consagrada, em corpo, sangue, alma e divindade. E por isso, toda quinta-feira aqui em Cachoeira Paulista e nas nossas casas de missão, é o dia voltado para Ele, para a adoração. Por isso, você é convidado. Você é aqui do Vale do Paraíba, você de São Paulo, Rio de Janeiro, Sul de Minas, vem pra cá, vem passar quinta-feira de adoração na Canção Nova. E você que não pode vir, a Canção Nova vai até você. E você vive conosco esse dia inteiro de pregação, de adoração ao Santíssimo Sacramento, de oração, louvor e Santa Missa, tá bom? Graças a Deus existe, não é? O Sistema Canção Nova de Comunicação. Então você não perde nada. E eu quero acolher você que nos acompanha pela TV ao vivo, você pela rádio também que nos ouve nesse momento, em tantos lugares do nosso Brasil, não é? Em tantos rincões. Chega aí, ó, no sítio, na fazenda, no interior, mas chega também nas grandes metrópoles, nas grandes cidades, a Rádio Canção Nova espalhando o amor de Deus pelo ar. E que bom chegar até você também pelo CN Plus, você que nos acompanha agora ao vivo, tanto pela rádio quanto pela TV, não é verdade? E também você que está pela reprise, através do nosso canal oficial, Canção Nova Play. Esse é o canal para você acompanhar a reprise do Sorrindo pra Vida no YouTube. Seja bem-vindo, seja bem-vinda. Deus tem graças especiais reservadas para nós nesse dia. Tomemos posse da graça de Deus para nós. É, Jesus disse a Santa Faustina no diário que todos os dias ele tem graças reservadas para todos nós. E aqueles que não aceitam a graça dele, ele é obrigado a conceder essas graças a outras pessoas. Então não vamos perder a graça de Deus hoje. Diga: Senhor, eu tomo posse da graça que o Senhor tem para mim no dia de hoje, tá bom? Aquele abraço para todos os aniversariantes nesse dia 8 de outubro de 2026, mês das missões, mês tão lindo. E a missão da Canção Nova é evangelizar. E você, sócio evangelizador, também é um missionário junto com a gente, sabia disso? Sim, você também tem méritos de evangelizador e de missionário, porque você investe numa obra que tem a missão de evangelizar. Bom dia também para nossa querida equipe aqui por trás das câmeras, nossos cinegrafistas, as nossas produtoras, o pessoal ali do Suíte, do Controle Mestre, da Rádio Canção Nova, essa equipe linda, que com muito amor, todos os dias, com muita alegria também, viu? Porque os bastidores aqui é uma alegria só. Leva até você o sinal da Canção Nova. E eu quero acolher os meus irmãos aqui da bancada, meus queridos irmãos de comunidade. Graças a Deus, né? Nós somos irmãos. Seja bem-vindo, Alexandre. Bom dia.
6: Bom dia, Patrícia, minha irmã. Você está muito chique hoje, viu?
5: Obrigada. É o lenço de Nossa Senhora Aparecida. Isso já vou divulgar.
6: Isso mesmo. Ó, por falar em Aparecida, bom dia, meus irmãos. Bom dia, família Canção Nova. Uma alegria estarmos juntos. Por falar em Aparecida, ontem encontrei o irmão. Acabou que ele nem falou o nome dele, mas encontrei ontem no final da missa de aniversário do Padre Roger Luiz, né? Que teve ontem meio-dia. Você que acompanhou aí pela TV Canção Nova, né? A missa, a gente celebrando o dom da vida do nosso presidente, Padre Roger Luiz. E eu estava na missa e quando estava saindo, ele disse para mim: olha, manda um abraço pro pessoal de Aparecida, aqui do lado.
5: Sim.
6: Porque diz que a audiência é muito grande nossa lá em Aparecida.
5: Alexandre, eu confirmo, porque ontem na rádio era dia da gente rezar o texto da Providência. É. Gente, eu falei, hoje bateu recorde aqui, é o povo de Aparecida sintonizado
6: de Aparecida.
5: Na rádio Canção Nova.
6: É, os aparecidenses, né? Assim que chama. Os aparecidenses, um abraço para vocês, viu, meus irmãos, aqui do Vale do Paraíba. Deus abençoe a cada um de vocês, obrigado pela audiência, obrigado pelo carinho, obrigado por vocês também abraçarem conosco, né? Ser parte dessa linda família Canção Nova, né? Deus abençoe a todos vocês, viu? Então, abraço está dado. Também eu já quero mandar um abraço aqui para os irmãos de BH, nossa querida Belo Horizonte. Belo Horizonte, povo mineiro, povo maravilhoso. Você aí de Belo Horizonte região, já estou fazendo esse convite para você, dentro desses 25 anos da nossa frente de missão da Canção Nova em Belo Horizonte, 25 anos já, hein? De evangelização da Canção Nova em Belo Horizonte, nós vamos ter agora dia 17 e 18 de outubro, próximo final de semana, né? Então, sem ser esse agora, o outro final de semana, vamos ter um aprofundamento para casais, promovido aí pela nossa Canção Nova de BH. Então, você quer mais informações, entra lá no perfil do Instagram, @CançãoNovaBH. Nós vamos estar lá, eu e a Roseni, junto com a Rafaela e o Fagner Mendonça, também a Aline e o Ramon, além de todo mundo da missão da Canção Nova de BH. Vai ser um final de semana maravilhoso, de muita cura, muita libertação, muito aprofundamento, muita restauração do casamento, além de Santa Missa, Adoração Santíssimo. Então vai ser um final de semana abençoado. Como que eu faço para participar, Alexandre? Então entra lá, @CançãoNovaBH, ali tem tudo explicadinho, tem o post explicando como que você pode participar deste aprofundamento. Também você pode ligar no DDD 31 995840250, repetindo, 995840250. Estamos esperando por você, venha participar conosco, você aí de Belo Horizonte região, porque vai ser bom demais. Então, um abraço, beijo para todo mundo. Quinta-feira de adoração, vamos adorar Jesus sacramentado neste dia.
5: Amém. Qual é a palavra, Alexandre, que nós
6: a
5: vamos
6: palavra
5: meditar?
6: De Deus, porque Deus quer falar aos nossos corações, está em Isaías capítulo 45, versículos de 18 a 25. Repetindo, Isaías capítulo 45, versículos de 18 a 25.
5: Já tá aí na sua tela, ó. Já separa a palavra de Deus e na música e no violão, não é? Substituindo o sapo aqui, que tá de férias, sapo. Aquele abraço para você e para Silvana, viu? Deus abençoe. Aproveita as férias, hein? André Florencio, seja muito bem-vindo,
7: muito
5: meu irmão.
7: Muito obrigado, viu? Sempre bom estar aqui com vocês. Que legal. Tô muito feliz, viu, Ti? E estar aqui,
5: com
7: né?
5: Mais frequência.
7: Com mais frequência. Muito legal, muito
5: é
7: bom,
5: ótimo.
7: Viu? Quero aproveitar e fazer dois convites pro
5: Sim.
7: nosso povo também. Final de semana, né? Já falei que eu estou aqui nesse meu novo visual por causa do Kairos Kids. Eu serei um dos profetas.
5: É.
7: E quero convidar você para vir aqui para o Kairos Kids, aqui na Canção Nova. É um evento muito bonito, né? Que nós fazemos aqui, teremos grandes presenças. E aqui o Coral Canção Nova, toda a equipe do Kids Canção Nova estarão aqui juntos para que possam proporcionar um grande momento de evangelização para os seus filhos, para os seus netos, para as crianças que tanto nós amamos, né? Que essa molecada demais,
5: tudo,
7: né?
5: Muito legal. Tudo que a gente quer é que eles tenham um encontro pessoal com Jesus.
7: É verdade. E aqui é o momento, viu, gente? Aqui é o momento de evangelização direta na veia, aqui não tem rodeio, não. Aqui é Espírito Santo e vamos que vamos. E quero aproveitar também porque no dia 12 agora, dia de Nossa Senhora Aparecida, eu estarei na cidade de Alagoa, que é Minas Gerais, não Alagoas, né?
6: Tiro S.
7: Tiro S, Alagoa, Minas Gerais. Nós vamos fazer um grande show aí. O Padre Cleiton, nosso querido Padre Cleiton, né? Muito querido por todos aqui da Canção Nova. Agora é pároco lá em Alagoa. Ele que estava em São Lourenço, agora está lá em Alagoa. Então nós vamos nos encontrar também. Vamos fazer um grande show para você aí, né? comemorando o dia de Nossa Senhora Aparecida. Então, quero encontrar vocês aí, vai ser na Praça da Cidade, vai ser um show muito bacana. Eu quero encontrar você, a Canção Nova, chegando em Alagoas, Minas Gerais, viu? Não é Alagoas, não, mas você é de Alagoas? Quer um show da Canção Nova?
5: Isso.
7: Shows. Ponto. shows@comunidadecançãonova.com, tá certo? A gente vai agora pra Alagoa, mas se a Alagoas quiser, pode, como todo o Brasil. shows.comunidadecançãonova.com.
5: E falando do Kairos Kids, né? O tema é esse, olha que lindo. Tu, menino, será chamado profeta do Altíssimo. Porque vai contar a história também, né? Do Padre Jonas, que foi um verdadeiro profeta. E por isso que o André está dizendo que ele vai representar. Sempre tem o teatro, né, gente?
7: Sim, eu vou estar no
5: e
7: teatro.
5: E você vai ser um profeta.
7: Exatamente. Tem uma música também que a gente fez, é chamada Profeta É, que a gente vai estar cantando, lançando.
5: Que legal.
7: Muito bacana.
5: Gente, olha, traga as crianças para cá, né?
6: E eu estava vendo também, ontem eu passei pelo centro de evangelização,
5: ali.
6: Eu vi montando ali o cenário, gente, fizeram lá um cenário, um negócio 3D, muito legal, ficou show mesmo, ficou muito bonito. Então, assim, eu fiquei olhando, eu e a Beatriz, quando olhamos ali, e a Beatriz nem tinha visto, falando, uau, né? Ficou muito legal. Então, você que tá se organizando para vir para cá, para o nosso acampamento Kids, né, desse final de semana, já começa na sexta-feira, né? Sexta, sábado e domingo, né?
5: Isso.
7: Sábado e domingo.
5: Sábado e domingo. 10 e 11.
6: Então, você que vai vir para cá, né, pro acampamento Kids, das nossas crianças, você vai ver com os próprios olhos e vai confirmar isso que eu tô falando. Ficou muito legal mesmo, muito feito com muito amor e carinho. Canção Nova se preparando para receber você e seus pequenos aí, né?
5: Isso, vem acampar na Canção Nova. As crianças vão amar, né? A experiência de acampar aqui. O camping é maravilhoso. Então vem para Canção Nova. Canção Nova Kids nesse final de semana. E a gente precisa investir, hein? Na evangelização dos pequenos. E o Padre Jonas sempre falou, o batismo no Espírito Santo que nós precisamos pedir já na infância, né? Para as crianças, porque essa é uma prevenção para tantos males desse mundo, o batismo no Espírito Santo. Tem até pregação sobre isso, a gente pode falar mais depois, porque eu quero acolher ela também. Hoje é ela, veio de Penélope. Ontem foi a Rosângela, mas hoje é ela. Sidna, bom dia!
8: Bom dia, Paty.
5: É que não aparece a calça, mas é calça rosa, gente. Na foto você vai ver.
8: Homenagem a Elisângela.
5: Isso.
8: Bom dia a cada um de vocês que estão aí. Bom dia, família Canção Nova. Bom dia você que nos acompanha aí através de todo o nosso sistema de comunicação. Brasil e além Brasil. É uma alegria já iniciarmos nesta manhã esse dia de sorrindo para a vida, para que nós possamos verdadeiramente sorrir para a vida, porque esse é o sentido que Deus nos dá também. Mesmo em meio às dores, às lutas, os sofrimentos, como é bom iniciarmos o nosso dia na graça de Deus, na presença do Espírito Santo. E já quero aproveitar e agradecer. Obrigada, viu, Alexandre, a Paz, que acabaram aqui de servir o meu café. Inclusive, ó, já quero aproveitar e mostrar essa xícara de Nossa Senhora Aparecida, porque todos amanheceram hoje inspirados, né? Desde o Alexandre, a Patrícia, o André, falando de alguma coisa ligada à Nossa Senhora Aparecida, até mesmo porque nós estamos nesse mês de outubro, mês dedicado à Virgem Maria, e aqui no nosso Brasil, Brasil que é consagrado à Nossa Senhora Aparecida, dia 12, e claro que a bancada hoje veio revestida totalmente desses lindos acessórios, mas também quero mostrar esta camiseta aqui, ó, Baby Look, tem ela feminina e masculina, já quero aproveitar e divulgar para você. 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Está se aproximando o dia dela, mas claro que o nosso Davi não ia deixar passar em branco todos esses produtos de evangelização. Eu estou com essa camiseta aqui, as nossas xícaras, né, que nós estamos tomando café com Nossa Senhora Aparecida, e tem também os acessórios. Quero mostrar para vocês, ó, estou, como elas falaram, né, estou de Penélope, mas tem esses detalhes. Olha que linda
5: essa. Essa é linda
8: duas.
5: Demais, gente.
8: Essas duas. É da coleção Imaculada, mas nessa daqui, ó, tem a imagem de Nossa Senhora Aparecida, ó, nas duas. Um uma medalhinha de Nossa Senhora Aparecida. Tem nesse modelo também, claro que eu coloquei combinando aqui com o relógio que nós temos na nossa loja. Quero mostrar para você também o detalhe dessa outra que está aqui no outro braço. Esta pulseira aqui da mesma cor do nosso relógio. Ó, que linda. Também de Nossa Senhora Aparecida, junto com esta camiseta aqui, as xícaras. Tem ali, que daqui a pouco a gente vai pedir a produtora para mostrar a nossa bancadinha, que tem a vela. Se puder, já pode mostrar agora, tá bom, pessoal? Que depois a Paty vai falar do lenço. A bancada ali, ó, que tem as coisinhas de Nossa Senhora Aparecida também, que é esta, tem duas velas, né, em dois formatos aí. Nós temos a vela maior e a vela menor dentro de um vidro, essa vela que é linda, perfumada. Tem esse adorno aí de Nossa Senhora Aparecida, dois modelos de terço, assim como eles fizeram a pulseira, né, Patrícia? Isso. Nesse formatozinho de pérolas, tanto na cor marrom como azul, tem também, os meninos mostraram ali, os dois terços. Aqui na bancada, olhem esses dois adornos, que lindo. Tem Nossa Senhora Aparecida aqui, e essa Nossa Senhora Aparecida, eu falo que é a Cidinha, né?
5: Ah, é?
8: 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A Patrícia tem criança, o André também, de ter um espaçozinho ali, um oratório em casa, na família. Você pode colocar tanto ali junto do, né, do seu oratório ali familiar, como também colocar no quarto da sua criança. É pequeno, é lindo, muito bonitinho.
5: Ele ficou muito,
8: muito
5: bonito.
8: Delicado.
5: Foi caprichoso.
8: Ficou
5: mesmo.
8: Muito caprichoso.
5: Olha que linda.
8: Olha que linda, gente.
5: Até eu queria uma dessa.
8: Então,
5: a Esther.
8: Aí, Paty, você pode ter essa daqui, ó.
5: Ah,
8: então, você pode mostrar que essa aqui é tamanho maior, né? Mais adulto, e aquele ali é no formato mais
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8: infantil.
5: Linda.
8: Olha que lindo, nossa.
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8: isso,
5: gente.
8: 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Vocês veem que tudo é em forma de evangelização. Cada detalhe, cada produto é pensado com muito carinho, com muita dedicação. 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Você pode comprar aí, estamos no mês de Nossa Senhora Aparecida, também presentear a sua família, os seus amigos. E a Paty está bem elegante. Eu vou pedir para ela falar desse lenço e da pulseira que está aí no braço dela.
5: O lenço
8: tá
5: por lindo. Si só, né,
8: lindo,
5: Cidna?
8: Né?
5: Olha só, você coloca uma camiseta básica, uma blusa básica, e o lenço de Nossa Senhora Aparecida, que hoje está no auge, né? As mulheres aqui no Brasil, pelo menos, o lenço, que tem várias maneiras de você colocar, né, no pescoço. Hoje nós colocamos assim para você poder perceber mesmo, né, a estampa dele, de Nossa Senhora Aparecida. É lindo demais, é elegante.
6: Bonito
5: nesse
6: mesmo.
5: Nesse tempinho, né, mais friozinho, aquece também, né, o pescoço, mas é o mais bonito é você sair

0: capricho.
1: Eu mostrei aqui, né, a branquinha.
0: Linda, são várias opções. E o brinco, gente, eu tenho o brinco. Será que ele vai conseguir pegar o brinco? O brinco que vem com pingente, Nossa Senhora Aparecida, lindíssimo. Olha só, você sai evangelizando com os adornos que uma mulher deve usar, não é? Discretos, né? Mas que vão falar da nossa fé. E é isso que é mais importante. Nós andarmos arrumadinhas, né? Cheirosinhas também, né, gente? Mas arrumadinhas. E evangelizando, gente. Levando a nossa fé com discrição. Sem precisar abrir a boca, né, Sidna?
1: Isso.
0: E a Canção Nova convida você, mulher, a evangelizar assim também. loja.cancaonova.com, especialmente o lenço. Eu quero ver esse lenço aí, ó, ficar, como que a gente fala? Esgotar, né?
1: Isso.
0: Todo mundo no Brasil, as mulheres se revestindo e levando o seu lenço, que pode amarrar na cintura também, é outra opção, tá bom? Pra você utilizar.
1: Na bolsa.
0: Na bolsa, isso mesmo. A Sidna entende, viu, gente?
1: Então, gente, nós queremos também agradecer também pela sua generosidade. Cada dia, cada doação que chega aqui, do povo de Deus, daqueles que vêm aqui nos nossos acampamentos. E aqui na bancada hoje, eu quero ler aqui rapidinho esses dois testemunhos. Primeiro eu quero mostrar essas alianças. Deixa eu abrir aqui, ó. Josué puder mostrar. Já vou falar aqui rapidinho o nome desse casal. O seu José Monte e a dona Maria de Fátima Lima, eles são de São Gonçalo, Rio de Janeiro, enviaram para nós, porque eles trocaram suas alianças e mandaram para nós as alianças que eles já tinham para o Santuário do Pai das Misericórdias. Todo o ouro que chega aqui na Canção Nova, ele também é revertido na evangelização, na manutenção do nosso Santuário do Pai das Misericórdias. Semana passada, nós lemos um testemunho aqui que foi muito lindo. A pessoa falava: estou mandando a minha doação de ouro e prata para o paraíso da Canção Nova, que se chama Santuário do Pai das Misericórdias. E com certeza, meus irmãos estão aqui, os nossos colaboradores, nós podemos comprovar. Realmente, o santuário é esse pedacinho do céu aqui na Canção Nova, é esse paraíso onde a gente chega. Quando eu entro ali, eu faço a experiência de descanso, né? A gente chega, senta aquela paz, aquela tranquilidade. Então, em nome de todos da Canção Nova, do nosso reitor do Santuário do Pai das Misericórdias, Padre Ricardo Rodolfo, vice-reitor Padre Sidney, nós queremos agradecer por sua generosidade. Tem também mais uma, deixa eu mostrar aqui, ó. Também foi de um casal, são duas alianças de outro casal que enviou para nós, está aqui hoje mesmo, já vai ser enviado lá para o santuário. Esse casal também mandou uma contribuição de R$20 e eles colocaram assim: bom dia, família Canção Nova. Eu me chamo Antônia Lúcia e moro em Belford Roxo, Rio de Janeiro, cidade do Padre Evandro. Padre Evandro, nosso querido irmão de comunidade.
0: Belford Roxo?
1: Estou.
0: Belford.
1: Aqui ela colocou Belford.
0: Belford Roxo.
1: Na cidade do Padre Evandro. Estou enviando minha aliança e a do meu esposo, pois iremos trocar após 50 anos de casamento. Nós iremos renovar o nosso sim. E claro que as antigas, com muita gratidão no coração, enviamos para o Santuário do Pai das Misericórdias. É uma forma, tanto minha como do meu esposo, louvarmos a Deus por esses 50 anos de matrimônio e agradecer também por todos os feitos da Canção Nova em nossas vidas. Meu esposo já é sócio há muitos anos. Eu ainda não sou. Olha que detalhe, ela colocou aqui, eu achei muito legal. Meu esposo é sócio, eu ainda não sou, mas todo mês eu ajudo e faço meu algo a mais em prol da Canção Nova. Um abraço para todos vocês aí da bancada. E claro que ela finalizou dizendo: é por isso que eu ajudo a Canção Nova. E esse testemunho rapidinho que eu vou ler aqui, esse outro chegou, gente, do dia de ontem, é um testemunho bem recente. A pessoa colocou assim: quero testemunhar e agradecer a Deus, a família Canção Nova, por um grande milagre que quero que vocês leiam aí no Sorrindo para a Vida. Eu me chamo Tatiane, de Macapá, o Amapá. Quero compartilhar o meu...

0: Meu testemunho, ele é fruto da profecia do padre Edmilson da Canção Nova, na missa do Clube da Evangelização. Em 2020, descobri a gravidez e também um deslocamento. O médico disse que eu poderia perder meu bebê a qualquer momento. No momento, eu fiquei muito aflita, chorava e rezava muito. E o tempo inteiro na pandemia, eu estava sendo sustentada e rezando pela TV Canção Nova e, claro, acompanhando também a missa do Clube da Evangelização, onde um dia o padre disse: "Tem uma mãe suplicando a Deus que não venha perder o seu bebê. Quero dizer a você, mãe, o nome dele será Samuel. Ele virá à luz, não tenha medo, será um menino." Eu chorava e tomei posse que era para mim. E com 4 meses, o deslocamento sarou e na ultrassom se confirmou bem depois que o menino estava vindo, o nosso Samuel, conforme o padre Edmilson profetizou. Tomamos posse dessa graça e, claro, do nome também. A Canção Nova faz parte de toda a minha família e, principalmente, quando eu olho para o meu filho, eu contemplo o carisma de vocês. O milagre de Deus nos alcançou em Macapá, no Amapá, através da TV Canção Nova. E ontem tivemos a graça de conhecer o padre Edmilson pessoalmente e apresentar o Samuel, que hoje tem 6 anos e essa profecia através da Canção Nova. Louvado seja Deus, nunca cansaremos de ajudar e podemos afirmar, eu e minha família, com muita alegria. É por isso que eu ajudo a Canção Nova. Gente, ela mandou, olha, de ontem. Esteve com o padre Edmilson aí na cidade e eles puderam contemplar. E que desafio, né? Em plena pandemia, esse processo de deslocamento, o quanto já é um risco na vida de uma gestante. E através do padre Edmilson, através do Espírito Santo, essa graça pôde ser alcançada. E graças a Deus, as pessoas dizem, né? É por isso que eu ajudo a Canção Nova. E nós, missionários, poderemos dizer, é por isso que a Canção Nova existe.
1: Amém. Isso mesmo. É por isso que a Canção Nova...
2: E olha a palavra que ela falou e que muitos testemunhos aqui utilizam, né? Eu fui sustentado. Eu fui sustentada num momento de grande dor, de tribulação, de insegurança, de incerteza. E é por isso que a Canção Nova, ela não pode parar, na verdade, ela precisa continuar evangelizando. E nós vamos pedindo a Deus inspirações de como fazer com que as pessoas também entendam essa missão da Canção Nova e possam ajudar. E muitas pessoas querem ajudar, dizem, como que eu posso ajudar para que a Canção Nova cumpra a sua meta? Porque nós temos uma meta que é mensal, não é? E anual também. Então, mensalmente, nós temos o projeto da M-Almas, porque não temos propagandas comerciais. Foi essa a inspiração do nosso pai fundador, padre Jonas Abib, que não teríamos patrocinadores. Então, quem iria patrocinar um sistema de comunicação, gente? Rádio, TV, internet. São os sócios evangelizadores, aqueles que assumem conosco a missão de evangelizar. E é por isso que nós temos também uma ação de final de ano, né, Alexandre?
1: Exatamente. Patrícia, muito bem colocado. E a você, querido sócio, desde já, Deus lhe pague, Deus lhe abençoe, porque com a sua contribuição generosa, você ajuda a esta obra, né? Você faz com que esta obra prossiga, sustentando, né, pela graça de Deus, a tantas famílias, a tantas pessoas, como a mãe do Samuel, né, que alcançou esta graça, né, pela misericórdia do Senhor, ela alcançou essa graça, pôde dar esse testemunho, né, indo lá levar a criança com 6 aninhos, o Samuel, para o padre Edmilson poder conhecer. Veja, muitas famílias precisam continuar sendo sustentadas, e é por isso que a Canção Nova teve essa inspiração de fazer esta ação de fim de ano. Família que reza unida, permanece unida. Está aqui do meu lado, você está vendo aqui do meu lado, né? Os presentes que você vai receber no mês de janeiro, vai chegar aí na sua casa o livro que eu e a Roseni escrevemos, esse porta-chaves, onde você, no último capítulo do livro, vai rezar junto com o padre Jonas Abib, entregando a chave da sua casa, do seu carro, a chave que te é importante aí na sua casa, para você colocar no porta-chaves, mas em primeiro lugar, antes de colocar no porta-chaves, 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Uma forma da Canção Nova te dizer ao final do ano, né, onde as nossas despesas aumentam e aumentam muito, né, Patrícia?
2: Sim.
1: Poder dizer para você muito obrigado. Deus lhe pague, Deus lhe abençoe. Agora a gente sabe que teve aí a greve dos Correios, né?
2: Sim.
1: Então tem pessoas assim que ficaram dizendo: mas eu não recebi meu boleto extra, Alexandre, né? 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Inclusive, Patrícia, antes de passar para você aqui, né, jogar bola para você, deixa eu falar que já começamos as 12 semanas, vão ser 12 semanas de oração pela família. Ontem, no Juntos Somos Mais, a gente já meditava sobre a Sagrada Família, mas já na próxima semana e ao longo de toda essa campanha, nessa ação de fim de ano, agora em outubro, novembro e dezembro, nós vamos estar rezando a cada semana por intenções muito específicas da nossa família, né? Daquilo que a nossa família vive, daquilo que a nossa família tem enfrentado nos tempos de hoje. Então a Canção Nova quer rezar por você e pela sua família ao longo desses 3 meses aqui pela frente, outubro, novembro e dezembro. A gente quer abraçar a sua família nessa ação de fim de ano, porque família que reza unida permanece unida.
2: Isso mesmo, vamos iniciar, já iniciamos a jornada de oração junto com a sua família, né? Precisamos rezar, porque tudo pode ser mudado pela força da oração. E para você que está com essa dúvida: eu não paguei em setembro, daí então eu não vou concorrer? Então você já paga, ao invés de você pagar R$20 apenas nesse mês, você paga 40, que você, né, por esse Pix, pix.extra@cancionova.com. 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E depois novembro e dezembro também, você recebe o presente em janeiro na sua casa. E vamos para a frase do dia, que é do livro do nosso querido pai fundador, Padre Jonas Habib. Todas as frases do mês de outubro são retiradas daqui. Canção Nova, uma obra de Deus. E a frase de hoje é essa: portanto, o Senhor está conosco. Ele sempre permanece conosco.
1: Amém.
2: Portanto, o Senhor Jesus está conosco. Ele sempre permanece conosco.
1: Graças a Deus.
2: Tomemos posse dessa grande verdade. Você não está sozinho, eu não estou sozinha, Deus está conosco. Jesus é uma pessoa e Ele permanece conosco e permanece também na Eucaristia. Você sabe disso. Por isso que hoje é quinta-feira de adoração. E nessa certeza nós vamos cantar, nós vamos já fazer esse exercício interior de nos abrir a voz de Deus, a graça de Deus, porque Deus vai falar conosco através da sua palavra, né, André?
3: Deus está conosco, né? Que palavra mais bonita, que frase mais bonita. Eu tenho certeza que essa frase trouxe um consolo ao coração de muitas pessoas que agora estão aí vivendo um momento de ausência de pessoas ao seu redor, mas saiba que a nossa vida, ela acontece muito mais no plano espiritual do que no plano natural, não é verdade? Então Deus está com você, tome posse disso. E por isso, vamos cantar pedindo a graça do Espírito

Santo neste momento, preparando o nosso coração para aquilo que nós vamos ouvir e que esta palavra possa comprovar a presença de Deus, a presença do Senhor junto conosco, nos impulsionando. Por isso canta assim.

Santo. Amém. Ave Maria, cheia de graça, o Senhor é convosco. Bendita sois vós entre as mulheres, bendito é o fruto do vosso ventre, Jesus. Santa Maria, Mãe de Deus, rogai por nós, pecadores, agora e na hora de nossa morte. Amém. Isaías capítulo 45, versículo 18 e seguintes. Fala o Senhor, o Criador do céu, Ele que é Deus, aquele que modelou e fez a terra e firmou suas bases. Não foi para ficar vazia que Ele a criou, para ser habitada, Ele a modelou. Eu sou o Senhor e outro não há. Nunca falei em segredo num lugar escuro da terra. Nunca disse aos descendentes de Jacó, é inútil procurar-me. Sou o Senhor, sempre falo o que é justo, anuncio o que é direito. Vós que escapastes dentre as nações, reuni-vos e vinde para mais perto. Os que carregam ídolos de madeira são ignorantes, oram a um Deus que não pode salvar. Declarai, apresentai-vos e enfim deliberai. Quem noticiou isso lá no passado? Quem desde então anunciou? Acaso não fui eu o Senhor? Não há Deus além de mim. Deus justo e salvador fora de mim não existe. Voltai-vos para mim, todos os confins da terra, para serdes salvos. Pois eu é que sou Deus e outro não há. Por mim mesmo eu juro, de minha boca só sai o que é justo, palavra que não volta atrás. Para mim há de se dobrar todo o joelho, por mim há de jurar toda a língua, dizendo: só no Senhor se encontram a força e a justiça. Diante dele chegarão humilhados que se põem contra ele. No Senhor a descendência de Israel encontrará sua justiça e alegria. Palavra do Senhor, graças a Deus. Meus irmãos, se podemos resumir tudo numa única frase, todo esse trecho aqui que nós acabamos de ler, se podemos resumir tudo numa única frase, é esta: Deus é justo. Sim, o Senhor nosso Deus, Ele é justo. E essa palavra hoje é para você, meu irmão e minha irmã, que talvez esteja hoje, nesta manhã, sofrendo com uma grande injustiça. Você que está sendo injustiçado, talvez no seu ambiente de trabalho, talvez dentro da sua própria casa, na sua vivência familiar, talvez injustiçado aí na sua paróquia, na sua comunidade. Você que está com o coração sofrendo, dilacerado, por causa de uma injustiça. Você que se

sente injustiçado. E nós, né, no nosso país, nós quando nos deparamos com tantas injustiças ao nosso redor, nós ficamos indignados, não é verdade? Diante de uma injustiça, nosso coração fica triste, às vezes até se revolta por causa de uma injustiça. E Deus, Ele é justo. É o que Ele está falando aqui para nós. De minha boca só sai o que é justo. E veja só, Deus que se apresenta aqui, vários versículos vão repetindo isso, né? A justiça de Deus, sou o Senhor, sempre falo o que é justo. O Senhor nosso Deus, e até o trecho termina com isso, dizendo que no Senhor nós encontraremos a justiça e a alegria. E o que é essa justiça em Deus? Veja, a palavra de Deus também fala lá no livro dos Atos dos Apóstolos, capítulo 3, no versículo 14, quando Pedro e João são os instrumentos de Deus para trazer a cura, aquele coxo de nascença, à porta do templo. E quando aquele coxo de nascença é curado, quando Pedro e João dizem para aquele coxo, olha, ouro e prata não tenho, mas o que eu tenho te dou, em nome de Jesus Cristo Nazareno, levanta-te e anda. E o povo fica todo ali entusiasmado, aquela coisa toda, maravilhado diante daquela cura. O que que Pedro, ao anunciar, ao pregar a palavra de Deus para aquele povo, ele diz assim, no versículo 14, ele fala, olha, vocês rejeitaram Jesus, aquele que é o santo e o justo, escolheram um assassino, um criminoso, que era Barrabás. Vocês rejeitaram aquele que é santo, aquele que é justo. Deus, Ele é santo e é justo. Quando se fala de Deus santo, nós estamos falando daquilo que Deus é na sua essência. Kadosh, essa expressão em hebraico, Deus que é santo. Quando se fala de Deus santo, é aquilo que Ele é. Deus, a palavra Kadosh, que significa consagrado, separado, em Deus traz essa dimensão do Deus que é separado do pecado. Deus não tem nada a ver, não tem comunhão alguma com o mal, com o pecado. O pecado é ofensa a Deus. Deus, na sua essência, Ele é santo. Por isso que a palavra de Deus diz, sede santos, como o Senhor vosso Deus é santo, como eu sou santo, sejam santos também. Deus, Ele é santo, é aquilo que Deus é na sua essência. E Deus é justo. O que que significa essa justiça em Deus? É exatamente aquilo que é o comportamento. Quando se fala do Deus que é justo, significa exatamente a expressão no hebraico é tzadik. E essa expressão se refere exatamente a essa retidão, a esta obediência a um padrão. Mas em Deus, mais do que obedecer a um padrão, Deus é o próprio padrão. Ele é o padrão de comportamento. Então quando Ele fala, eu sou justo, e a gente olhando para Deus, a justiça em Deus é esse comportamento reto. O Catecismo da Igreja Católica, quando vai falar sobre a virtude da justiça, vai dizer que é a virtude moral, no 1807, vai dizer que é a virtude moral que consiste na vontade constante e firme de dar a Deus e ao próximo o que lhes é devido. E quando vai falar do homem justo, veja que bonito isso que o catecismo traz, no mesmo número 1807, o homem justo, tantas vezes mencionado nas escrituras, distingue-se pela habitual correção de seus pensamentos e pela retidão de sua conduta para com o próximo. Dar a Deus e ao próximo o que lhes é devido. O homem justo, ele busca constantemente essa correção de seus pensamentos, da cabeça, daquilo que passa em nossa mente. E veja, Deus então, que é justo, nos convida a sermos homens e mulheres justos, justas em Deus. Vivemos essa justiça a partir da correção habitual dos nossos pensamentos. E é por isso que a palavra se inicia com esta frase: fala o Senhor, Criador do céu, Ele que é Deus. O que difere Deus dos ídolos? Lá no Salmo 115, o salmista vai dizer, olha, os ídolos, eles têm boca, mas não falam, têm olhos, mas não veem, têm ouvidos, mas não ouvem. Né? Ele vai dizer, ó, tem pés, mas não andam, tem mãos, mas não pegam em nada. Os ídolos, mas o Deus da Bíblia, o Senhor nosso Deus, é um Deus

que fala. O próprio catecismo vai dizer que Deus se revela em ações e em palavras que estão intimamente ligadas na revelação de Deus. As ações de Deus e as palavras de Deus estão intimamente ligadas, e o catecismo continua dizendo, e as ações de Deus e as palavras de Deus se iluminam mutuamente. Iluminam, as ações de Deus iluminam suas palavras, e as palavras de Deus iluminam suas ações. Que lindo isso! E o catecismo ainda continua dizendo que Deus já falou tudo em seu Filho Jesus. Ele é o Verbo encarnado. E neste Verbo encarnado, Deus falou tudo. Não vai ter outra revelação fora de Jesus. Em Jesus Cristo, o Pai, Deus já revelou tudo. Então, Ele é a plenitude. O que Deus tinha para nos falar, Ele fala em Jesus Cristo. Na Sagrada Escritura. E o Antigo Testamento vai nos preparando exatamente para Jesus, que na plenitude dos tempos vem à humanidade. Vem ao encontro dos homens. O Verbo de Deus se fez carne e habitou entre nós. É um Deus que fala. É um Deus que se comunica. É um Deus que nos convida à comunhão com Ele. Deus fala com o ser humano. E por isso que a palavra se inicia dizendo, fala o Senhor, o Criador do céu, Ele que é Deus. Esse Deus que fala é o Deus justo. É o Deus que olha o nosso sofrimento, é o Deus que olha as injustiças que nós sofremos. Deus hoje, Ele olha, Ele vê, Ele percebe todo o sofrimento seu, meu irmão e minha irmã, toda a injustiça que você tem sofrido nos dias de hoje. E Deus tem uma palavra para você. Mas para que a palavra de Deus tenha efeito, nós precisamos ouvir. E aí Padre Jonas, nesse livro maravilhoso, A Sabedoria Está no Ar, ele vai explicar para nós dessa importância de ouvir a Deus. Ele vai dizer aqui que é importante adquirir a prática de ouvir a Deus. Ouvir não com o ouvido, mas com o coração. Aqui na página 40 deste livro, Padre Jonas diz, ouvi-lo, ouvir a Deus, é colher no coração o que Deus inspira. A resposta dele é semeada em nosso coração, no mais íntimo do nosso ser, no mais profundo de nós mesmos, lá onde Deus habita, no nosso interior, aqui no coração. E aí Padre Jonas continua dizendo, se eu quiser saber as respostas de Deus, devo procurar dentro de mim mesmo. Tenho de aprender a entrar em meu interior, a buscar dentro de mim, não fora, não no barulho, não na movimentação, nem na minha cabeça. Veja, não é nem na cabeça. Muitas vezes queremos resolver todas as coisas com a cabeça, saber tudo com a cabeça. Precisamos realmente ir buscar, entrar em nós mesmos em oração. E aí o Padre Jonas vai falar da beleza que é cantar em línguas, orar em línguas, quando nós entramos nesse silêncio interior. E ali ele diz que a gente se compara a um escafandrista. Sabe o que é um escafandrista? Aquele mergulhador, né? Com aquele equipamento pesado, ele vai lá no mais profundo do oceano. Ele vai ali, mergulha, o escafandrista. E o Padre Jonas diz, é como se fôssemos um escafandrista, descendo ao profundo de nós mesmos, entrando no lugar de nós, onde Deus habita, onde Ele mora. É lá que Deus vai semear as respostas de tudo aquilo que perguntamos. Tudo é questão de aprender a ouvi-lo. Ouvir com a sabedoria que Deus nos infunde no recesso do coração que reza. E aí o Padre Jonas, ele vai colocar isso, essa beleza de nós ouvirmos a Deus. E ele vai falar exatamente também, um pouco mais para frente, ele vai falar disso. Desse barulho que a gente precisa renunciar, sair desse torvelinho, desse redemoinho de barulho, de agitação. Hoje é quinta-feira de adoração. Coloque-se diante do Senhor, deixe Ele falar ao seu coração no silêncio interior. Ore no Espírito, silencie o coração, desacelera, meu irmão e minha irmã. Hoje Deus está te convidando a desacelerar porque Ele quer falar com você, falar ao seu coração. E aí o Padre Jonas até diz aqui para nós, de onde vem esse barulho de todo que a gente experimenta? Vem da nossa cabeça. Devemos adquirir, por isso pedir ao Espírito Santo a habilidade de não nos deixar levar pela nossa cabeça, que tanto diz sim como diz não, tanto traz coisas positivas como negativas. Temos de aprender a não ir por ela. Veja o que o Padre Jonas está falando. Muitas vezes a gente quebra a cara na vida, meus irmãos, porque a gente foi pela nossa cabeça. É assim que eu penso, é assim que eu vou. E muitas vezes aquilo que a gente está pensando é um pensamento errôneo, é um pensamento equivocado.
É preciso

ouvir a Deus, Deus que fala conosco, e Deus vai dizer para nós hoje na palavra: voltai-vos para mim, voltai-vos para mim, não há Deus além de mim, Deus justo e salvador fora de mim não existe. E Deus que quer falar conosco diz: da minha boca só sai o que é justo, palavra que não volta atrás, uma palavra capaz de curar, de restaurar, de libertar, de transformar. Meu irmão e minha irmã, deixa Deus falar ao seu coração. Neste livro aqui, que você vai receber de presente ao final desta ação, né? Família que reza unida, permanece unida, tem um trecho bonito aqui em que a gente fala da experiência com o anjo da guarda, que entra na nossa família, que entra na nossa casa também para nos ajudar. E aqui tem um trecho em que eu escrevo o seguinte, eu quero ler para você, deixar você com um gostinho de quero mais, né? Para você entrar na ação e dizer: eu quero este livro então. Esse livro não vai estar à venda, não vai estar à venda. É um presente para você que vai fazer parte, que já está nessa ação. E diz aqui, né? Comece a cultivar uma relação de amizade e de confiança com seu anjo da guarda. Um primeiro passo é o de frequentemente se dirigir a ele através de uma simples e espontânea oração. Seu anjo da guarda está aí ao seu lado, somente esperando você dar um sinal verde para ele começar a agir. E aí, aqui nesse livro, eu continuo escrevendo dizendo: olha, compreenda, meu irmão e minha irmã, que mesmo que a sua casa hoje esteja desordenada por causa de vícios, brigas, divisões, os anjos de Deus querem entrar dentro dela, no meio de toda essa confusão que se instaurou, para começar a colocar as coisas em ordem. E aí, cultivando essa relação de amizade e confiança com seu anjo da guarda, que seu anjo da guarda só está pedindo esse sinal verde. Os santos da nossa igreja, como Padre Pio e Dom Bosco, entre outros exemplos, sempre cultivaram uma intimidade com o anjo da guarda através da oração. Veja que os auxílios angélicos não se restringem apenas à proteção e intercessão, mas também em preciosa ajuda para crescermos nesse caminho de conversão e santidade. Você entende, meu irmão e minha irmã, que também através dos nossos anjos, do nosso anjo da guarda, Deus fala conosco? Que eles estão aí para nos indicar o caminho, para nos ajudar, para nos dirigir. Deus também quer nos dirigir através do nosso anjo da guarda. Deus quer nos dirigir através da palavra. Deus quer nos dirigir a partir de um bom conselho. Deus quer falar conosco de muitas maneiras. Mas a gente precisa estar, como o Padre Jonas disse, ouvindo a Deus, ligado, antenado com Ele. E aí, para terminar essa breve reflexão, porque hoje eu estou indo para a vida um pouco mais curtinho, trazer a história da mosquinha. Você já deve ter ouvido, né? A história da mosca. Aquela mosca que estava ali se afundando no copinho de leite e começou ali a bater, né? As patinhas ali, a mosca, e ela bateu, até que aquele pedacinho de leite virou manteiga. E ela subiu ali, né? Na manteiga. E ali no solo firme da manteiguinha, ela bateu asas e escapou. Não morreu afogada ali no copo de leite. Você já ouviu essa história? É uma história antiga, né? Já foi falado muitas e muitas vezes para falar a respeito da gente perseverar, né? De sermos resilientes, de não nos deixarmos afundar diante das tribulações. Então, aí conta que essa mesma mosquinha, depois de um tempo, ela pousou num outro copinho de leite. Ela pousou ali. Ela já tinha aprendido. Se ela batesse as patinhas ali, ela sairia, né? Viraria manteiga, ela sairia dali. Olha só. E ela começou a bater as patinhas. Mas aí demorou para virar manteiga. Ela já estava afundando. Isso pousou uma outra mosquinha na beira do copinho e falou para ela: minha amiga, presta atenção. Tem um canudinho aí. Vai até o canudinho. Sobe no canudinho. Você escapa. E ela, teimosa, orgulhosa, falou: não. Da outra vez eu escapei, batendo aqui as patinhas, virou manteiga. Então, vou repetir de novo, vai dar certo. E a outra mosca, dando conselho, falou: criatura de Deus, olha o canudo está aqui. Só subi no canudo. E ela, teimosa, disse: não, da outra vez deu certo, agora vai dar certo de novo. E ficou batendo, daqui a pouco ela cansou. E como dizia o nosso saudoso Padre Léo, a mosquinha morreu. A mosca morreu e o canudo estava lá o tempo todo. Não quis ouvir o conselho. Às vezes a gente é tão teimoso, meu irmão e minha irmã. Na nossa cabeça, nossa ideia, algo deu certo, a gente fala: vai dar certo de novo.

0: novo. E a gente teima. E Deus está falando, agora não. Agora é preciso mudar a estratégia. É preciso usar uma outra didática, uma outra pedagogia. Eu tenho para te ensinar um outro caminho. Eu vou te conduzir agora por um caminho diferente. Um caminho de justiça. Um caminho de um bom comportamento, de retidão. Eu quero te inspirar, mas agora é de um jeito novo. Só que a gente é tão teimoso, tão fechado nas nossas experiências, que a gente não se abre àquilo que Deus quer fazer, ao novo de Deus, à novidade de Deus. Meu irmão e minha irmã, nessa quinta de adoração, Deus quer falar com você. O Deus que é justo. O Deus que tem essa retidão de comportamento e que nos faz homens e mulheres justos, porque nós queremos também viver um bom comportamento. Queremos caminhar de forma reta nessa vida. E caminhar de forma reta nesta vida é caminhar com sabedoria. E para caminhar com sabedoria é preciso ouvir a esse Deus que fala. Deus que não é cego, não é surdo, não é mudo. Deus que vê a tua injustiça que você está sofrendo. Deus que ouve o seu clamor hoje, o seu sofrimento. Mas o Deus também que quer falar ao seu coração. Então silencia, entra no seu interior agora e deixa Deus falar com você. Ele vai falar pela oração, vai falar pela palavra, vai falar pela canção, vai falar pelo sorrindo para a vida, vai falar lá no ostensório, vai falar pelo anjo da guarda. Deus vai falar com você, mas você precisa estar atento. Como que Deus vai falar comigo hoje? Quem tem ouvidos para ouvir, ouça.
1: Abra o seu coração, abra os seus ouvidos para ouvir a nosso Senhor. Mas um movimento que nos leva também a uma posição de escuta e a uma posição de abertura às graças que o Senhor nos dá é o louvor. Por isso, agora onde você está, nesse momento, abra sua boca, solta sua voz e comece a louvar ao Senhor por esta palavra. Comece a louvar ao Senhor porque Ele é justo, porque Ele é bom. Comece a louvar ao Senhor agora porque esta palavra veio trazendo para nós luzes diante de situações que nós estamos vivendo, que até então estavam obscurecidas, escondidas, mas esta palavra veio revelando agora. E talvez você não saiba o que fazer diante desta revelação, então solta a tua voz e louva ao Senhor. Vai dizendo obrigado, Senhor. Obrigado porque o Senhor é justo, porque o Senhor é bom, porque o Senhor olhou para mim neste dia, nesta quinta-feira de adoração. Obrigado porque o Senhor veio falar comigo através desta palavra. Obrigado porque o Senhor veio tirar toda a angústia do meu coração através desta palavra. Sim, Senhor Jesus, eu quero declarar agora a minha confiança em Ti.
0: Eu me abandono.
1: Quero declarar agora que eu me abandono em Ti, Senhor, para que o Senhor possa me levar aonde for necessário e fazer em mim aquilo que for preciso, Senhor. Porque de fato eu quero, Senhor, experimentar a Tua misericórdia, a Tua justiça. Sim, Senhor, eu quero bendizer por todas as pessoas que agora estão nos acompanhando.

0: Obrigado.
1: Por isso, Senhor Jesus, nós te louvamos, nós te bendizemos, Senhor. Muito obrigado, Senhor. Louvado e glorificado seja, porque o Senhor vem falando e libertando cada um de nós. Bendito e louvado seja, Senhor. Eu me abro, Senhor. É isso que eu quero. Obrigado, Jesus. E canta comigo assim, meu irmão.

demônio se aproveitou para dizer: olha, Deus traiu você, e é uma grande mentira, e você está sendo liberto, liberta agora, que Deus, ele é justo, ele age com retidão. E é Deus que está falando agora a você e dizendo: eu jamais te abandonei, eu jamais

dessa justiça de Deus, que não é castigo, que não é punição, mas é retidão. Deus sempre agiu com retidão para contigo, meu irmão e minha irmã. Por isso Ele te liberta agora de toda essa enganação, dessa

que nunca nos deixaria, não importa o que estejamos vivendo, o Senhor sempre estará conosco. Mas você que agora se sente impossibilitado, incapacitado de estender as mãos ao Senhor por causa dos seus pecados, por causa das realidades que você tem vivido, por causa dos erros que você cometeu, meu irmão, não se deixe convencer que Deus não é para você. Estenda as suas mãos agora, porque se você estender as suas mãos, o Senhor vai te levantar, o Senhor vai te resgatar. Não queira ficar nesta situação miserável que você se encontra, porque o Senhor

0: pessoas que estão sendo incomodadas com essa palavra justiça, porque você não estava sendo justo em situações concretas da sua vida, especialmente você que na área financeira. Você não foi tão justo assim, mas o Senhor agora, através desta pregação, gerou aí no seu coração um profundo arrependimento. E você percebeu que você não estava caminhando na retidão e nem na justiça. Busque um sacerdote para você se confessar. Busque se emendar. E a bênção de Deus virá novamente sobre a sua vida, meu irmão, minha irmã. Louvado seja Deus por isso.
1: Obrigado.
0: E pessoas também que Deus dizia que você queria sempre responder rapidamente, dar respostas imediatas, né? Você queria ser eficiente, mas Deus dizia: a sabedoria também está em dar a resposta na hora certa, em esperar, para que eu possa lhe dar uma direção e aí sim você possa responder. Você estava errando muito, respondendo rapidamente, aí nos seus negócios, com a sua família. Peça mesmo a Deus essa sabedoria que Ele está dando nesse momento. E nós te louvamos, Senhor, nós te bendizemos. Porque o Senhor é fiel, o Senhor é reto, o Senhor é justo. E o Senhor conduz todas as coisas, inclusive a nossa vida, com sabedoria. E nós queremos caminhar assim, sob a graça de Deus. Por tudo isso, louvado seja nosso Senhor Jesus Cristo.
1: Para sempre seja louvado. Antes da Sidney entrar com os testemunhos, eu queria trazer para você que foi muito forte isso, que no dia de hoje você peça essa graça ao seu anjo da guarda.
0: Amém.
1: Peça ao seu anjo, todos nós temos um anjo da guarda, então peça hoje ao seu anjo da guarda, dizendo: anjo da guarda, meu querido anjo da guarda, hoje me oriente, me conduza, mas acima de tudo, me ajude a ouvir a direção de Deus para mim hoje, neste dia. Você pode ter certeza que o seu anjo da guarda vai te pegar pela mão e vai te conduzir nesse caminho reto da vontade de Deus.
0: Amém.
2: Amém. Amém. Louvado seja nosso Senhor Jesus Cristo, para sempre seja louvado. Graças a Deus, muitas participações, mas hoje o nosso tempo é um pouco menor por conta da nossa quinta-feira de adoração. Quero aproveitar e mandar um abraço para todos que interagiram aqui conosco. Aproveitar e mandar um abraço para minha mãe, que está em casa acompanhando. Sorrindo para a vida. A minha prima Rosângela, a minha afilhada Amanda. Um beijo, um abraço para vocês, viu? Saudades, mas estou aqui. Eles sabem da importância da minha e da nossa missão, né? Rapidinho, uma pessoa entrou em contato aqui no nosso Instagram perguntando sobre essa camiseta do Alexandre. Ela é sim da nossa loja, viu? Loja virtual. Puder mostrar aí rapidinho. A pessoa perguntou se era da Canção Nova, que era muito bonita, e como adquiria. E eu coloquei lá rapidinho, né? Para você acessar loja.cançãonova.com. Se você acessar.
0: Com certeza.
2: Então você pode entrar aí na nossa loja, não só essa que o Alexandre está, mas tem vários outros modelos, tá? A pessoa pediu para não se identificar, claro, nós respeitamos aqui no Sorrindo para a Vida, mas ela colocou assim: bom dia, bancada linda do Sorrindo para a Vida. No dia de hoje, eu quero encaminhar para vocês uma doação através de Pix no valor de R$1.000. Em agradecimento a Deus pela graça do sacramento do meu matrimônio, depois de 21 anos casada, apenas no civil. A Canção Nova faz parte da nossa caminhada como casal católico, depois da nossa conversão do protestantismo ao catolicismo, o que aconteceu há cerca de apenas 2 anos. Outro dia, encaminhei um testemunho dizendo da minha perplexidade ao chegar aí e descobrir que tudo nessa missão é de graça. É feito apenas por amor. Não pagamos para entrar, não pagamos para estacionar. Eu me emociono até hoje e falo para todo mundo: visitem a Canção Nova. Lá realmente é um solo sagrado. Foi através deles que eu conheci e experimentei o sacramento e a grande graça da Eucaristia. 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

0: E é inacreditável nesse mundo de hoje ter pessoas como vocês. Já peregrinei para muitos lugares depois da minha conversão. Claro, todos são muito importantes, mas nenhum para minha família se compara com a Canção Nova. Esse lugar aí é diferente. E vocês entregam as próprias vidas por essa missão. E aí vocês trazem e experimentam esse amor diariamente e transmitem para cada um de nós, seja através de um evento, seja através de um programa. Obrigada pelo sim de cada um de vocês. Lembrem-se, vocês moram no nosso coração. Vocês abençoam a minha e as nossas vidas com todas as programações e eventos através da TV Canção Nova. Nos ensinam a buscar os sacramentos e a procurar viver em estado de graça e a buscar a santidade. O Padre Jonas está lá no céu bem feliz porque vocês aprenderam direitinho. Eu não consigo passar um dia sem sorrindo para a vida. Geralmente preciso assistir na reprise da noite porque trabalho pela manhã. Mas não perco, não consigo mais viver sem a graça de Deus através desse carisma. Então, depois dessa graça maravilhosa que foi o nosso sacramento, eu precisava vir aqui e agradecer a vocês pela minha família. 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
2: Gente, que injeção assim de ânimo, né? Para nós, vale a pena a gente fazer uma cópia e mandar para os nossos irmãos de comunidade, né? Para os nossos colaboradores que entregam a vida aqui diariamente também. Como nós gostamos de lembrar o que o Padre Jonas disse, somos uma companhia de pesca, né? Muitos contribuem dando a vida integralmente, como somos nós da comunidade de vida, do núcleo, os da aliança também, que insere, levam essa evangelização nos meios em que eles vivem, né? Que trabalham em ambientes muitas vezes...
1: Sociedade,
2: né? Na sociedade, são os membros da aliança, mas os nossos queridos colaboradores também estão aqui dando a sua vida, né? Bebendo da graça, mas também contribuindo, sendo o melhor profissional e tendo a vida transformada também, né? Porque o carisma Canção Nova, ele é santo. As pessoas aqui, todos nós somos pecadores, mas lutando pela santidade. Mas o carisma Canção Nova, esse não tem dúvida, ele é santo. E nós louvamos a Deus por você que entendeu essa missão, como essa pessoa que acabou de testemunhar. Você entendeu que a Canção Nova é obra de Deus. E por isso ela precisa continuar e ampliar a sua evangelização. Pare e pensa, na sua casa, na sua família, quantas pessoas precisam ainda ser tocadas por Deus, ter um encontro pessoal com Jesus, viver a experiência do batismo no Espírito Santo? Tem muitas, né? Na minha também tem. Então a Canção Nova precisa ir muito mais longe. E eu tenho a alegria de dizer, né, que de ontem para hoje nós subimos 3%, graças a Deus. Estamos com 70%, aliás, estamos com 23%. Eu queria dizer que era 77%, mas está faltando 77%, gente. Mas louvamos a Deus por esses 23%. Nós confiamos que com a sua ajuda, sua contribuição, nós vamos nesses 16 dias alcançar os 77% que está faltando, né? Nós subimos 3%, o percentual diário é de 4,8%. Então a gente precisa seguir esse percentual diário. Podemos contar com você? pix.doação@cancaonova.com. Desde já, muito obrigada. Deus abençoe, que a providência também chegue na sua vida. Foi uma bênção estar com cada um dos meus irmãos. Obrigada, Sidna, querida. Até amanhã.
0: Até amanhã.
2: Se Deus quiser. Alexandre, foi uma
1: Amém.
2: Bênção.
1: Eu queria pedir um presente para você rapidinho antes de acabar. Eu não ia falar, não, mas aí Deus tocou meu coração. Amanhã é meu aniversário.
2: Eu
1: completo 56 anos. Não vou estar aqui amanhã no Sorrindo para a Vida. Vai ser outra pessoa, outro irmão que vai estar aqui trazendo a palavra de Deus. Mas eu queria pedir esse presente para você. Você que gosta, assim, e gosto do nosso ministério, queria pedir esse presente não para mim amanhã, estou pedindo para a Canção Nova. 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Ajuda, porque a gente chegue na segunda-feira, no feriado, e te dê essa guinada. Por favor, eu queria pedir não para mim, não é presente para mim, não. Eu estou pedindo para a Canção Nova, diante desse testemunho dessa irmã, ajude a Canção Nova. Nós precisamos dar uma guinada nessa campanha, tá bom? Muito obrigado.
2: Deus te abençoe. A gente quer ver de hoje para amanhã o Pix Alexandre, tá bom?
0: 56.
2: Pix 56, se você puder. Obrigada, André.
3: Eu agradeço,
2: Deus
3: viu?
2: Abençoe.
3: Vamos junto, gente. Pix 56, parabéns, Alexandre. Vamos bendizer a Deus nesse dia de adoração na canção.
2: Vamos lá.

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1: Fazei tudo por amor. Assim, não há coisas pequenas, tudo é grande. A perseverança nas pequenas coisas, por amor, é heroísmo. São José Maria Escrivá.
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0: É quinta-feira, um dia muito especial na Canção Nova, dia de louvor e adoração. Quem veio aqui para adorar a Jesus, diga eu! Tá segurando a palma comigo? Deus quer derramar uma chuva de bênção sobre nós. Vai chover, Senhor, no deserto do meu coração.

está aqui do meu lado. E você vai dizer o nome da sua cidade e vai dar um bom dia para quem está lá, tá? Um, dois, três. Peraí, não entendi. Pode ser mais forte, hein? Um, dois, três. Aplaude quem você deixou lá na sua casa. Forte, gente! Onde quer que você esteja, a bênção desse dia de louvor e adoração chegue até a sua casa, até a sua família. Estende as mãos na direção que você acredita que está a sua casa. Não importa se está certo ou errado, tá? É um ato de fé que nós vamos fazer agora. Estende sua mão. Pensa nas pessoas que você deixou lá na sua casa. Pode até dizer o nome de quem você deixou lá, das situações. Vai entregando para Deus. Pede sobre tudo isso uma chuva.

derramando uma chuva sobre nós, amém? Você crê nisso? Então aplaude essa verdade de fé. Diz comigo assim: Jesus é Senhor. Mais forte: Jesus é o Senhor, Salvador e Libertador. Incomparável é o nome de Jesus. Mantenha o braço lá em cima, assim, lá em cima, lá em cima. Canta esse refrão. Vamos proclamar o Senhorio de Cristo em nossa vida, em nossa casa, sobre nossas famílias. Jesus é o Senhor.

Ele é o Senhor da nossa vida, Ele é o Senhor da nossa casa, Ele é o Senhor da nossa família, Ele é o Senhor da canção nova. Tudo que você está vendo aqui, ó, Jesus Cristo é o Senhor. Canta rezando assim.

estende seus braços na direção do Daniel Ramos, da comunidade Shalom, que vem trazer para nós a partilha do Evangelho vivo e vivido. Pedindo a intercessão da vencedora das batalhas, a Virgem Maria, que passe à frente desse momento de pregação e de todas as necessidades do coração do Daniel e de toda a comunidade Shalom. Ave Maria, cheia de graça, o Senhor é convosco. Bendita sois vós entre as mulheres e bendito é o fruto do vosso ventre, Jesus. Santa Maria, Mãe de Deus, rogai por nós, pecadores, agora e na hora de nossa morte. Amém. Vai se sentando, pega sua Bíblia e canta esse refrão mais uma vez.

O nome de Jesus é incomparável. Queridos, bom dia a todos. Sejam bem-vindos aqui nesse lugar de graça. Hoje mais cedo eu estava rezando e o Senhor me dizia: esse lugar é santo, é o lugar do batismo no Espírito. Lugar onde nós somos batizados no Espírito Santo e recebemos do Senhor a dignidade que Ele sonhou para nós. Nós vamos conversar um pouco, você pode tomar a sua Bíblia e abrir na carta de São Paulo aos Efésios, capítulo 4, versículo 1. Carta de São Paulo aos Efésios, capítulo 4, versículo 1. São Paulo, ele estava preso, provavelmente em Roma, mas tinha-lhe sido dado uma certa liberdade de comunicação com os cristãos. E o que é que São Paulo pensa em fazer na provação pela qual ele passa, nas cadeias às quais ele está preso? Ele quer confirmar os seus irmãos na fé. São Paulo não fica ali chorando por si mesmo, porque ele já tem tudo. Quando a gente tem Deus, mesmo que tudo nos falte, nós temos tudo, porque Deus é o nosso tudo. Tinha-lhe sido negado uma das dignidades, um dos valores mais essenciais do ser humano, que é a liberdade de ir e vir. Ele tinha sido preso por causa do nome de Jesus que ele testemunhava. Mas ele tinha um fogo ardente dentro dele que o impedia de ficar simplesmente chorando por si. Com certeza, se você já teve a oportunidade de ir a Roma e tem o local do cárcere de Pedro e Paulo, você desce assim uma pequena escada, é um subterrâneo, é um lugar meio apavorante, né? Mas aonde quer que nós estivermos, se abrirmos o nosso coração à presença de Deus, o Senhor nos sustenta, o Senhor nos consola. É tão bonita a palavra consolar, a sua etimologia significa estar com o que está só, consolo. Estar com quem está sozinho. E quando Jesus promete consolar, ele não promete coisas, ele promete uma pessoa da Trindade, o Consolador. O próprio Espírito Santo é a grande promessa de Jesus. E veja que coisa linda, a liturgia é o que Deus nos fala no dia de hoje. E no Evangelho de hoje, Jesus diz, se você já teve a oportunidade de ler: se nós que somos maus sabemos dar coisas boas aos nossos filhos, quanto mais o vosso Pai Celeste dará o Espírito Santo àqueles que lhe o pedirem. Então Paulo está preso e ele escreve aos cristãos de Éfeso e ele diz o seguinte: exorto-vos, pois eu, o prisioneiro pela causa do Senhor. Em uma outra tradução diz: prisioneiro no Senhor. Porque tudo que Paulo vive, ele vive no Senhor, mergulhado no Senhor, unido ao Senhor. E assim até as coisas mais difíceis da vida, vivendo no Senhor, ele vive em modo missionário, em modo de testemunha de Jesus. E assim a sua vida é cheia de sentido, mesmo cercado de cadeias. Nós vamos já falar um pouco mais sobre isso. Prisioneiro no Senhor, eu vos exorto a andardes de modo digno
que leveis uma vida digna da vocação a qual fostes chamados. Queridos irmãos, a coisa linda é que Deus, nós não somos frutos do acaso. Se você vive e respira, como diz, né, palavra de Deus, que tudo que vive e respira, louve ao Senhor. Santo Agostinho vai dizer que o homem é uma criatura feita para o louvor de Deus. Então, mesmo que eu esteja apenas, talvez até num estado vegetativo, todo o meu ser é para o Senhor. Eu conheci um senhor que tinha 3 filhos, e os filhos não se falavam mais, tinham brigado ao longo da vida. E esse senhor teve um AVC, ficou hospitalizado vários meses, né? E a grande dor da vida desse senhor era de que os seus filhos não se falavam mais. E aí ele ofertou a vida dele ao Senhor antes de entrar em coma, claro, né? E disse: Senhor, eu te amo, eu te conheço, eu sei que a vida é para amar e ser amado. Então eu oferto a minha vida, não quero morrer antes que meus filhos tenham se reconciliado. O Senhor tomou a vida desse homem como uma verdadeira missão para reconciliar os seus filhos. Esse homem entrou em coma, teve um AVC, e os filhos começaram a se encontrar nos corredores do hospital, porque eram obrigados, né? Porque fizeram uma escala para não deixar nunca o pai sozinho. E entre uma escala e outra, eles acabavam se cruzando e começaram a falar. Aquele momento de dor, de sofrimento, foi quebrantando, foi fazendo ruir as muralhas que eles tinham colocado ao redor dos seus próprios corações. E aquele senhor ficou 8 meses em coma, e durante esses 8 meses, a sua vida ofertada em cima de uma cama de hospital, através dela, o Senhor foi quebrando a dureza de coração daqueles 3 filhos. E aí um primeiro pediu perdão ao segundo, começaram a conversar, se reconciliar, e sempre no hospital, sempre ao redor daquela cama que tinha se transformado num verdadeiro altar de oferta de vida, quando o último pediu perdão a um dos irmãos, o último que faltava se reconciliar com um dos 3, no dia seguinte, esse senhor partiu para o Senhor. Veja bem, a missão dele não tinha ainda terminado. Ele tinha como missão, mesmo sem estar no estado de consciência, a missão dele ao respirar era, através do seu sofrimento ofertado e quebrantando os corações dos seus filhos. Veja que coisa linda, para Deus não existe vida inútil. Todas as nossas vidas, elas têm poder de salvação ao redor de nós, quando nós as vivemos unidos a Jesus. São Paulo está preso e ele escreve para os cristãos de Éfeso, ele quer confirmá-los na fé. Ele compreende se ele ainda está nesta terra, neste mundo, a sua vida tem sentido, e o sentido de vida é oferta. Unidos a Jesus pela salvação da humanidade. O Senhor não quer salvar o mundo sozinho. O próprio São Paulo dirá depois: eu completo na minha carne o que falta à paixão de Jesus Cristo. Não é que tenha faltado nada ao sofrimento de Jesus, mas Jesus, ele constituiu a igreja como seu corpo. Então ele vem sofrer em nós, ele vem sofrer nos nossos sofrimentos. O cristão nunca sofre sozinho. Jesus, ele, através da sua história de vida, da minha história de vida, ele vem completar na sua carne, na minha vida, na sua vida, o que falta à sua paixão. O que falta à paixão de Cristo é nós nos unirmos
unirmos aos seus sofrimentos. Por isso, nada nessa vida é inútil. Até aquilo que aparentemente não tem sentido, até aquilo que, pelo qual você se pergunta por quê, nós temos que cessar de perguntar o porquê e começar a mergulhar no para quê. Porque Deus tem um propósito através daquilo de difícil que você vive, meu filho. E o que é que Paulo diz para os cristãos de Éfeso? Eu vos exorto, então, em nome do Senhor que ele fala, a levardes uma vida digna da vocação a qual fostes chamados. Às vezes, e de uma forma errada, nós pensamos que vocação é apenas para aqueles que são chamados ao sacerdócio, à vida religiosa, uma consagração de vida dentro de uma comunidade ou de um movimento. Mas São Paulo vai dizer na primeira carta aos Tessalonicenses: eis a vossa vocação, a santificação, a vontade de Deus para vós é a vossa santificação. A vocação é quando eu pego o meu livre arbítrio. Deus me criou por amor, então ele não vai fazer de mim uma marionete. Ele me dá o dom do livre arbítrio para que eu tenha a felicidade de lhe dizer um sim livre. É a maior felicidade que existe. É a de dizer um sim livre a Deus e não por obrigação e não por medo. Uma vez pregando para os jovens, eu chamei um rapaz, uma moça, para fazer um teatrinho na pregação, né? Combinei com eles, e aí pedi para o rapaz dizer, né, para a moça: por favor, você quer sair comigo hoje à noite? Né? E aí a moça dizia: não, não estou interessada. E aí o rapaz, ele dizia, puxava uma pistola e dizia: se você não sair comigo, eu mato você. E aí terminava aí o teatrinho, né? E aí eu perguntava para os jovens: o que é que vocês acham? Ela vai sair com ele, sim ou não? Eu pergunto para vocês: vocês acham que é um caso desse, a moça sai com o rapaz, sim ou não? Uma pistola apontada para ela, né? Caso ela saia, não é por amor, mas por medo. Da mesma forma, o Senhor não vai chegar para mim, para você, e vai dizer: ou você vai para a missa, ou você começa a rezar, ou você para de beber, ou você para de pecar, ou você vai para o inferno. Não é assim. Claro que às vezes a gente precisa lembrar as pessoas que essa realidade existe. Mas o Senhor, ele vem nos conquistar. O Senhor vem nos seduzir, como dizia o profeta Jeremias. Ele vem ao redor com o seu amor, como um mendigo. Uma vez eu estava numa rodoviária esperando o ônibus para um local onde eu iria pregar o evangelho, né, em missão. E eu estava rezando interiormente, sentado, esperando o ônibus chegar, e dizia: oh, Jesus, eu queria tanto te encontrar assim mesmo, fisicamente, sabe? Tanto é que a Eucaristia é a resposta de Jesus ao nosso desejo de encontrá-lo fisicamente, sacramentalmente, né? Mas aí eu estava conversando com Jesus e dizendo isso: eu sei que isso é uma bobagem, Jesus, mas eu queria te abraçar, eu queria te olhar nos olhos, eu queria sentir a tua mão acariciando a minha cabeça. E aí, de repente, veio uma senhora pobre, toda suja, e disse: por favor, me ajude, eu preciso do dinheiro para voltar para casa, não tenho dinheiro para pagar o ônibus. Eu tinha ali apenas só o valor que tinha sido me dado para alguma necessidade da viagem, mas eu fiquei com muita compaixão daquela mulher, e aí eu dei para ela um valor. E aí ela olhou para mim e disse assim: que Jesus te beije, te abrace e acaricie o seu rosto.
E eu entendi que através do pobre, Jesus tinha se deixado ver e me abraçava e me beijava. Então, o Senhor nos chama a, com o nosso livre-arbítrio, dizer um sim feliz. Vocação é deixar-se conquistar por Deus, é deixar-se amar por Deus para fazer brotar em nós um sim feliz. Deixar o Senhor despertar em nós toda a generosidade que Ele mesmo colocou em mim e em você. Gente, quando a gente se descobre amado por Deus, a gente descobre a verdadeira identidade. Parece, puxa, eu não sabia que eu era capaz de fazer essas coisas por alguém, Jesus. Eu não sabia que eu era capaz de fazer algo por amor a Ti. Eu me achava tão ruim, tão egoísta, tão centralizado em mim mesmo. E aí uma vida começa a se colocar visível, uma vida, um estilo de vida começa a se encarnar. Quando nós nos deixamos amar por Deus, Deus toma iniciativa para despertar o nosso livre-arbítrio, a fim de que nós possamos lhe dar um sim feliz. Deus não quer sim obrigado, Ele quer que ver o brilho nos nossos olhos. Eu vou contar um testemunho de uma evangelização que eu tive a graça de fazer. Eu tive a graça de ser missionário pela comunidade Shalom durante 20 anos na França, no sul da França. E eu recebi uma ligação de um padre, um capelão de uma prisão que ficava ao lado de Toulon. E ele disse: Daniel, no dia de Pentecostes esse ano, nós conseguimos a autorização de dar uma pregação para os detentos da prisão, levar um padre para ficar confessando e depois rezar pedindo o batismo no Espírito daqueles presos. Você aceita ser o pregador desse momento? Na hora eu fiquei, tremi um pouco nas bases, né? Meu Deus, eu entrar numa prisão Mas aí eu disse, eu estou com medo, mas foi o primeiro movimento que surgiu, mas eu não posso perder essa oportunidade que o Espírito Santo, para que o Espírito Santo haja na vida daqueles homens. E aí eu disse sim. E aí eu fui me preparando, rezei, jejuei, escutei ao Senhor como falar para pessoas que totalmente quebradas, feridas, machucadas, que não confiam mais em ninguém, decepcionadas sobretudo também consigo mesmas, como falar-lhes de Deus. Vinde Espírito Santo, vinde. Eu comecei a rezar e a suplicar, de vez em quando dava um frio na barriga, né? E aí chegou o grande dia, era um domingo de Pentecostes. E aí fomos, quando eu fui entrando na prisão, primeira vez que eu entrava num presídio, e tive um certo sentimento de um início de claustrofobia, mas eu fui logo me entregando ao Espírito Santo. Eu disse, Senhor, eu não posso aqui ter um ataque, né? Eu estou aqui por causa de Ti. Então vinde Espírito Santo. E aí eu fui me pacificando, o Espírito Santo foi me dando a paz. Eu tinha preparado a pregação, mas quando eu peguei no microfone, tinha 900 presos naquele presídio. Só que era um convite livre, ia quem quisesse. Dos 900, apenas 100 foram. E eu fiquei um pouco decepcionado, mas aí eu senti o Senhor me dizendo, meu filho, o que é que eu digo no Evangelho? Que há mais alegria por um só pecador que se converte do que por 99 justos que não necessitam de conversão. Disse, é verdade, Senhor. Então não se preocupe, hoje haverá uma festa no céu. E aí eu fiquei mais consolado, né? 900 foram chamados, 100 disseram sim. E aí quando eu peguei no microfone, toda a pregação que tinha me sido dada, assim, que eu tinha preparado, sumiu da minha cabeça e me veio uma outra inspiração. E eu comecei a pregar sobre o bom ladrão. E eu disse, vocês sabiam que Jesus foi crucificado ao lado de um
ladrão que tinha sido condenado à morte como ele. E aí eles começaram a abrir os olhos, interessados nessa história, né? Eu disse, e vocês sabiam que Jesus foi preso também? E aí eles abriram ainda mais os olhos, né? Vocês sabiam que Jesus foi traído por um dos seus melhores amigos e por isso ele foi preso? Muitos deles ainda abriram ainda mais os olhos, porque muitos tinham sido delatados, entregues, né, por, digamos assim, falsos amigos, né? E aí eu fui falando, Jesus, ele apanhou da polícia da época, vocês sabiam disso? E aí eles ficaram cada vez mais atentos, né? De uma hora para outra, Jesus tinha se tornado próximo deles. E aí eu fui continuando e dizendo, Jesus, ele teve um processo injusto, ele não pôde nem se defender direito, teve falsos acusadores, e assim eles estavam aqui como que vidrados, bebendo daquelas palavras. E aí eu disse, foi condenado à morte, e de repente, quando ele não tinha nada, nenhum consolo, vocês sabem quem consolou o coração de Jesus? Aquele pobre condenado. Aquele pobre ladrão que tinha arruinado a vida inteira fazendo mal, mas que tinha descoberto Jesus sofrendo ao seu lado. E vejam bem, sabe como foi que ele consolou Jesus? Ele tomou a defesa de Jesus diante de um outro ladrão que não queria saber de Jesus. E disse, cala-te, não vês que ele é um homem justo? Nós, o que nós sofremos, nós merecíamos. Mas ele nada fez de mal. E virando-se para Jesus, ele disse, Senhor, lembra-te de mim quando vieres em teu reino. E Jesus olhou para ele e disse, hoje mesmo estarás comigo no paraíso. Vocês sabiam que Jesus coloca dentro do paraíso, não quem talvez tenha conseguido na força do braço, mas quem simplesmente reconhece os seus pecados e se entrega ao amor de Deus? Vocês querem viver isso? E aí os presos, queridos irmãos presos, né, disseram, queremos, queremos. Eles começaram a dar o seu sim feliz. Gente, um preso, alguém condenado por ter feito coisas horríveis, estavam dizendo pela primeira vez um sim feliz a Deus. Eu e você, nos erros que nós já cometemos na vida, nos pecados que caímos e que talvez nós não conseguimos ainda nos perdoar por eles. Veja bem, lembra-te de mim, Jesus. Isso já é começar a dizer um sim a Deus. E aí nós, durante esse momento, eu convidei aqueles presos a fazer um momento de oração, onde iríamos pedir ao Espírito Santo que os visitasse. Falei que tinha um sacerdote que poderia confessá-los, expliquei rapidamente o que era uma confissão. E aí foi um momento de grande manifestação do poder de Deus. Gente, Deus está louco para entrar na nossa vida com mais força. Sabe o que é que impede, às vezes, Deus de nos amar? Nada impede a Deus de nos amar, melhor dizendo. Mas sabe o que é que nos impede de acolher nas nossas vidas esse amor infinito? É que nós não acreditamos tanto. Nós achamos que o amor de Deus por nós tem limite. Então, puxa, eu já recaí tantas vezes. O Senhor está decepcionado comigo. Só se decepciona quem espera e é decepcionado na espera. Deus já nos conhece. A única coisa que Ele espera é que nós
possamos ir para Ele com o peito aberto. Senhor, faz o Teu milagre. São Tomás de Aquino dizia que a obra de redenção na vida de uma pessoa é uma obra mais maravilhosa ainda do que a obra da criação do universo. Porque quando Deus criou o universo, Ele criou do nada. Quando Deus salva um pecador, Ele recria aquela pessoa, não do nada, mas a partir do próprio pecado, que Ele destrói com o poder do seu amor, transforma o nosso interior com o seu amor, e é com o amor de Deus que nós mudamos. Santa Teresinha do Menino Jesus dizia: só o amor purifica. É o amor de Deus que é capaz de nos purificar. E assim nós somos inteiramente transformados em novas criaturas em Cristo Jesus. Levar uma vida digna da vocação a qual nós fomos chamados começa por acolher, acreditando que Deus pode aonde eu nunca pude até hoje. Talvez você já venha lutando há anos e disse: por que é que hoje vai dar certo se outras vezes não deu? Uma vez Deus me deu uma imagem sobre o nosso processo de conversão. Eu fui pregar uma vez em São Luís do Maranhão, e lá é onde tem a maior maré do mundo, né? Quando a maré seca, não sei se tem alguém no Maranhão aqui, né? Quando a maré seca, você vê de longe o mar, né? Quando ela enche, vem até quase a avenida ali, litorânea. E aí Deus me mostrava que o processo da maré, qual é? A onda vem e volta. Vem e volta. Quando a maré está enchendo, cada vez que ela vem um milímetrozinho a mais a onda e depois volta. Depois um milímetrozinho a mais de novo e depois volta. Quando a maré está secando, ela volta mais um milímetro a menos. Depois volta a onda, depois um milímetrozinho a menos. Mas o movimento é o mesmo e é até difícil de um só olhar você perceber se a maré está enchendo ou secando. Você precisa observar um bom momento para perceber o que está acontecendo. Assim também é conosco. Nós vamos para Deus e de repente somos puxados de volta, porque somos inconstantes. Mas nós não desistimos e vamos mais. E aí vem a nossa vida na carne, os nossos vícios, os nossos pecados nos puxam de volta. Mas nós acreditamos que Deus é mais forte do que tudo isso e vamos adiante. E de repente caímos mais na frente de novo, infelizmente choramos os nossos pecados, mas voltamos para o Senhor e continuamos. É ou não é assim a caminhada? Né? Não é uma linha reta. É um verdadeiro parto espiritual. Só que às vezes eu posso estar me convertendo, e às vezes, mesmo voltando, eu volto menos. Eu volto com o coração mais endurecido. Eu vou me acostumando com aquela vida na carne. E aí eu posso estar no caminho ao contrário, me pervertendo. Eu posso estar me convertendo ou me a palavra é forte, eu sei, mas é o que muitas vezes pode acontecer. E por isso nós precisamos ter um coração verdadeiro na presença de Deus. Não ter vergonha de assumir quando caímos, sem colocar a culpa nos outros. Uma vez uma senhora foi se confessar, o padre estava dando esse testemunho e disse: padre, meu marido fez isso, meu marido fez aquilo outro, meu marido fez mais aquilo. E aí quando ela se calou, o padre disse: todos os pecados do seu marido são perdoados em nome do Pai, do Filho e do Espírito Santo. Agora conte os seus, minha filha, por favor.
Não é? Às vezes a gente não é assim, a culpa é sempre dos outros, é a minha família, eu não consigo rezar porque ninguém deixa, eu me endividei porque, enfim, fui obrigado a gastar, no meu emprego é assim, é assado, eu não vou mais à missa porque moro longe, eu não rezo mais porque tenho dor nas costas. Só falta a gente dizer, Senhor, eu vou te seguir se tu tirares a cruz da minha vida. Aí eu te sigo, se tudo concorrer para que eu possa rezar, eu rezo. Mas se não, e aí a gente vai arranjando desculpas. Esse é o caminho da maré que está secando. Eu até volto a me confessar, mas com menos fervor. Eu até deixo aquele pecado, mas sem ter me decidido tanto. Eu até volto a rezar, mas jamais distraído comigo mesmo e com as minhas questões. E aos poucos, gente, o inimigo não nos joga na perdição do dia para a noite. As coisas vão acontecendo devagarinho, infelizmente. E veja bem, o pecado, São Tomás de Aquino tem uma definição genial sobre o pecado. Ele vai dizer o seguinte: o pecado não é você trocar o bem pelo mal, mas é você trocar o bem verdadeiro por um bem aparente. Ninguém escolhe o mal sabendo que é mal, só se a pessoa tiver algum desequilíbrio. Então eu acho que aquilo dali vai me trazer algum benefício, aquele pecado. Eu acho que eu vou ter aquele prazer, vai me fazer bem, afinal eu estava tão estressado. Não é assim que às vezes a gente pensa, né? E aí eu vou optando por um caminho de destruição, porque o pecado rouba tudo de nós, não nos enganemos. Pensando que aquilo vai me trazer algum bem. E eu vou vivendo uma vida que não é digna no que diz respeito à vocação a qual eu fui chamado. Eu vou me enrolando num arame farpado das minhas escolhas. E eu começo a não conseguir mais sair delas. Eu espero que eu não fique tonto, né? Então eu vou. E eu não sei, se você fizer isso com uma pessoa, ela já não sabe mais para onde fica o norte, o sul, o leste, o oeste. Porque ela rodou demais, né? E as opções por bens aparentes, mas que não nos fazem bem nenhum, que não nos aproximam de Deus, que não nos aproximam uns dos outros, vão nos isolando de Deus e dos outros. Para não ter confusão, eu não converso mais com ninguém. Então eu vou renunciando ao diálogo na minha família. Parece um bem, para não ter confusão. Mas no fundo eu estou renunciando à fé de que Deus pode intervir nos diálogos. A palavra diálogo vem de logos e dia, que é você levar o logos, que é o verbo de Deus, que é a palavra de Deus, para as duas partes. É tão bonito o sentido, né? Então, queridos irmãos, até mesmo se você tiver cometido grandes pecados, ter se enrolado em arames farpados, dos quais você não imagina como seja possível sair deles, o Senhor lhe convida hoje, e se Ele convida, é porque Ele tem o poder de realizar essa obra. Ele diz, através de São Paulo: leveis uma vida digna da vocação a qual fostes chamados. A vida digna é a vida no Espírito Santo. Não é uma vida simplesmente exterior. A gente vive um mundo de aparências, não é verdade? Especialmente com o advento das redes sociais, né?
Nas redes sociais parece que está todo mundo feliz. É ou não é? As pessoas mostram ali e tudo. E aí ficam uns invejando os outros, mas é um reino de ilusões. Tem muita coisa boa também, não vamos diabolizar, né, o progresso. Mas a gente sabe que às vezes nós ficamos escravos do número de likes que recebemos, das pessoas que curtiram ou não aquela foto que eu coloquei. E nós vamos nos preocupando mais com o que eu aparento do que com a realidade. O grande filósofo francês Blaise Pascal, que é um filósofo católico, ele dizia que o homem tem duas vidas. Aquela que ele cultiva para o olhar dos outros e a sua vida real. E aí ele diz, o problema é quando eu me preocupo mais com o que eu mostro aos outros do que com aquilo que eu sou diante de Deus, que é a verdade. Em uma das igrejas do livro do Apocalipse, o ressuscitado diz: vós acreditais que sois ricos, mas eu vou dizer o que sois: nus, pobres, miseráveis, cegos. Aquela igreja acreditava estar num estado espiritual maravilhoso, mas o raio-x do olhar do ressuscitado, que falava às sete igrejas do Apocalipse, voltava-se para aquela igreja e dizia: vós estáis nus, miseráveis, cegos, convertei-vos. A igreja foi entrando no julgamento de Deus ao seu respeito. E é muito lindo isso, gente, não tenhamos medo. O julgamento de Deus acerca de nós, quando nós o acolhemos nessa vida,

uns aos outros, mas reconhecer os próprios pecados, porque aí Deus toma nossa defesa. Você quer que Deus tome a sua defesa? Pare de acusar os outros. Pare até mesmo de cair numa culpabilidade mórbida. Simplesmente reconheça os seus pecados e diga: Senhor, eu sei que o teu amor é muito maior do que tudo isso. Eu reconheço e eu me jogo nos teus braços. Jesus, eu confio em vós. Esse é o sentido da afirmação que Jesus confiou a Santa Faustina. Jesus, eu confio em vós, eu confio que tu és mais forte do que as minhas fraquezas. Eu confio que tu tens poder aonde eu não consigo mais. Eu confio que a tua graça é poderosa, e eu sou um homem para a graça e não para mostrar aos outros uma imagem irreal do que eu sou. Uma vez eu tava, vou partilhar um momento de oração que eu tive, que foi muito rico. Eu estava assim, muito sofrido pelos meus numerosos pecados, e na presença de Deus eu disse: Senhor, e tu ainda me envias para anunciar a tua palavra? Aqui só tem lixo. E foi lindo porque Jesus diz, tomou a minha defesa, né? E disse: meu filho, eu sou aquele que é capaz de transformar lixo em adubo. Veja que coisa linda, né? Você pode até dizer: eu não sirvo mais em uma comunidade, em uma paróquia, em um grupo de oração, porque eu não sou hipócrita, eu tenho os meus defeitos. É você mesmo que Deus chama. Porque justamente porque você se conhece, você é chamado a não julgar os outros, porque você sabe que não é melhor do que ninguém. É ou não é? Jesus está louco por pessoas que se conheçam, que conheçam os seus próprios pecados e que se entregam a Jesus. Ele precisa de você. No Natal, não é isso que a gente celebra? Deus veio à humanidade e não esperou um lugar digno de nascer para nascer. Mas ele foi colocado aonde? Em uma manjedoura, que é o quê? Que hoje fica bonitinho na nossa casa, né? Quando a gente faz o presépio. A manjedoura é um local onde os animais comiam. Você acha que isso é digno do Filho de Deus? Mas ele estava tão louco para ficar conosco, humanidade, que ele acolheu o que a gente pôde lhe dar para vir até nós. Gente, isso aqui é uma boa nova, é o evangelho puro. Deus não espera que você seja puro para vir até você. Ele quer você como você está, e assim ele vai lhe purificar, vindo até você, a mim e a você, como quer que nós estejamos. Uma vez eu vou contar outro testemunho. Estava indo numa missão, morava na França, e fui fazer uma viagem de carro com um casal que tinha me chamado para pregar um final de semana no norte da França. Eu morava no sul da França. O rapaz, ele era casado já há 10 anos, não tinham conseguido ter filhos ainda. E ele era um recém-convertido, como a gente diz, né? Ele tinha tido uma primeira experiência com Deus, mas a sua fé era ainda muito nascente, então qualquer coisa o desanimava. E ele se acusava muito, mas não de uma forma positiva, como eu acabei de falar, mas assim, centralizado, achando que os pecados dele expulsavam Deus da vida de uma tal forma que Deus jamais iria se servir dele para nada, e ele estava muito sofrido. E aí eram 11 horas de carro, a gente saiu bem do sul da França para chegar ao norte, e era uma viagem noturna, pela manhã eu já ia pregar, e aí ele começou a conversar, né? Ah, porque Deus não me ama, Deus, amor de Deus, o Senhor não me acolhe como eu sou, tudo dá errado na minha vida. E eu fui tentando conversar com ele, explicar que não era assim, né?
E foi, passou-se uma hora, passou-se 2 horas, passou-se 3 horas.

0: Eu disse: Senhor, acho que sou, daqui a pouco sou eu que estou dizendo que tu me abandonaste aqui nessa situação, né? Disse brincando. Porque ele, o tempo todo, tudo que eu dizia, ele rebatia, dizia que Deus não se servia dele para nada, que Deus agia através dos outros, mas jamais iria agir através dele. Eu tentava dizer que não era assim. E aí, de repente, já por volta de meia-noite, o pneu do carro furou. E era inverno, né, França? Estava 0 grau. E aí, quando o pneu do carro furou, ele disse: tá vendo, eu estou indo levar um pregador para a missão e acontece isso. Eu disse: rapaz, é só trocar o pneu. Sim, mas eu esqueci o estepe na oficina. A gente está aqui sem estepe. Disse: bem, não é culpa de Deus, né? Nosso esquecimento já estava quase acusando o pobre também, né? E aí a gente ficou ali, e agora, e agora? E eu comecei a rezar dentro do meu coração, dizia: Jesus, intervém nessa situação aqui. E aí ele disse assim para mim: eu conheço um pregador, um missionário na África, que o pneu do carro dele furou no meio da selva africana, e ele deu 7 voltas ao redor do carro, como Josué em Jericó, e o pneu encheu. Aí eu disse: é mesmo, né? É. Então, se Deus me ama como esse pregador, nós vamos fazer isso agora, ele disse. E o pneu vai encher. Eu disse: mas rapaz, ali com certeza o Senhor fez esse milagre, porque ele estava no meio de uma selva africana. Aqui nós podemos pedir ajuda, estamos na França. Daniel, você que não tem fé, viu? Vamos... Aí quando eu vi, estava eu com esse pobre coitado ao redor do carro. Josué vai cair, Josué vai... Não, Josué não, Jericó, né? Jericó vai cair, né? E eu pedindo a Deus que ninguém filmasse aquela cena, né? Quando nós demos 7 voltas em oração ao redor do carro, o que é que aconteceu? Nada aconteceu. O pneu estava mais murcho do que nunca, né? E aí ele olhou para mim e disse: está vendo? Deus não realiza milagres quando eu peço. Aí eu disse: meu irmão, não vamos querer dizer a Deus os milagres que ele tem que realizar. Vamos simplesmente rezar. E aí, de repente, passou um carro, aí o farol iluminou uma placa que a gente não tinha visto, um vilarejo que ficava 1 quilômetro dali. Aí ele olhou e disse: ah, eu conheço uma pessoa que mora nesse vilarejo. Eu disse: pronto, vamos caminhar até lá e pedir ajuda. Aí fomos caminhando, chegando lá, 1 hora da manhã já, né, tocamos a campainha, a senhora, dona da casa, abriu. Quando ela nos viu, ela começou a chorar. Aí ele olhou para mim e disse assim: tá vendo? Até os meus amigos olham para mim agora e começam a chorar, né? Disse: rapaz, para de se preocupar contigo, vamos perguntar o que está acontecendo, né? Aí nós entramos. Ela chorava que soluçava. Quando ela se acalmou um pouco, nós rezamos por ela. E ela disse: sabe o que é? É que hoje é o meu aniversário. E ali em cima está um bolo que o meu marido trouxe hoje pela manhã para soprar as velinhas comigo. Mas alguns minutos depois ele teve um infarto. Ele está agora na UTI. Eu acabei de chegar em casa. Quando eu cheguei em casa e vi o bolo que o meu marido tinha comprado com tanto amor, eu me senti terrivelmente sozinha e desamparada. E eu rezei assim: Jesus, se tu me amas, realiza o milagre de enviar alguém a essa hora da madrugada para soprar essas velinhas desse bolo comigo. E quando eu fiz essa oração, vocês tocaram a campainha, né? E aí todos nós começamos a chorar. E o meu amigo começou a chorar, dizendo: o Senhor se serve de mim, o Senhor me ama. Eu disse: agora você acredita, né? Então veja, depois nós rezamos com ela, cantamos os parabéns. E o mais lindo é que o marido dela, no, na, na, nas suas coisas, na sua garagem, né, tinha um pneu que era compatível com o carro do meu amigo. Nós pudemos pegar emprestado e continuar a viagem para a missão depois, né? Veja bem, o Senhor permite às vezes grandes desafios. Agora, pelo nosso livre-arbítrio, nós precisamos na oração, porque a oração traz a graça e a graça carrega o nosso sim, sustenta o nosso sim, penetra a nossa vontade com a vontade de Deus, com a graça, e aquilo que nós achávamos inimaginável, que nós pudéssemos cumprir em nome do Senhor, o Senhor nos dá a cumprir, porque tudo é graça. Não é que caia do céu nesse sentido de que eu posso ficar deitado, não, mas se grande é o teu desejo, dizia Santo Agostinho, profunda é a tua oração. Quanto mais eu espero, quanto mais eu quero, quanto mais eu desejo, quanto mais eu rezo, quanto mais eu persevero, mais o meu coração se alarga para acolher a graça de Deus, que realizará maravilhas na nossa vida e através da nossa vida. E sim, levaremos assim uma vida digna da vocação a qual fomos chamados. A vida no Espírito. A vida de santidade. Irmãos, o que é a santidade? Certa vez, nós estamos no jubileu franciscano, né? Então vale a pena contar uma historinha de São Francisco. São Francisco estava caminhando em direção do Monte Alverne com o Frei Leão. E ele viu um riacho, uma água límpida caindo, e disse: louvado sejas, meu Senhor, pela irmã água, pela sua pureza e santidade. Continuaram andando e Francisco percebeu que o Frei Leão começou a ficar triste. E aí ele olhou para o Frei Leão e disse: Frei Leão, ovelhinha de Deus, por que estás tão triste? Ele disse: ah, Pai Francisco, é porque jamais serei puro e santo como a irmã água. E aí Francisco perguntou-lhe: Frei Leão, o que é a santidade para ti? E ele respondeu: ah, Pai Francisco, a santidade não tem nada do que se acusar diante de Deus. E aí Francisco respondeu: ah, Frei Leão, é por isso que estás tristes, porque teremos sempre alguma coisa do que nos acusarmos diante de Deus. Anota aí, Frei Leão, a santidade não é um cumprimento de uma grande ação humana, onde eu coloco tudo isso consigo e mostro para Deus que eu consigo. Estou contando com as minhas palavras. Tá? Mas a santidade é um vazio que se reconhece e que se deixa preencher pela graça de Deus. O que é a santidade? Diga forte. É um vazio que eu reconheço e que eu deixo preencher pela graça de Deus. Mais uma vez, a santidade é um vazio que eu reconheço e que eu deixo ser preenchido pela graça de Deus. E por isso nós precisamos rezar e rezar muito, porque a oração é justamente a ação de Deus. A palavra ação está dentro da palavra oração. Então é o agir de Deus em mim, aonde eu não consigo, aonde eu não tenho mais forças, eu não consigo mais ter paciência. Deus vem em mim e age. E de repente eu estou ali e eu nem me reconheço mais. A palavra perseverança do grego, na sua etimologia, significa aquele que sabe avançar sob os golpes. perseverar, também que não é só isso, não é só golpe, né? Tem muita graça, tem muita coisa maravilhosa, mas tem os golpes da vida. Perseverar é deixar a graça de Deus ir me sustentando, e eu avanço, avanço, e até quando eu caio para frente, eu caio nos braços de Jesus, e logo eu sinto aqueles braços me pegarem com força e me porem de pé. Deus, quando vier lhe buscar, Ele quer te encontrar lutando, meu irmão, com a graça. E aí, mais um ensinamento de São Francisco sobre o que é lutar. Certa vez o Frei Rufino passou por uma grande tribulação e uma grande tentação. E ele quase abandonou a ordem. Já no in extremis, né? Ele conseguiu perceber que estava sendo tentado pelo demônio e pediu perdão a São Francisco, aos irmãos. Tinha se afastado um bom tempo deles. E aí, conversando com São Francisco, Francisco disse: que bom que percebeste tudo isso, Frei Rufino, mas presta bem atenção. Serás ainda tentado 10, 100, 1000 vezes. E Rufino olhou para ele com grandes olhos e disse: Pai Francisco, não fales assim. Dessa forma, eu fico assustado, não sei se terei força para lutar tanto. E Francisco respondeu: não, Frei Rufino, não é tanto lutando, mas adorando que vencerás todas as tuas tentações. E se a luta é luta para permanecer na oração, para não abandonar a adoração. A luta é para ficar na presença de Deus, porque às vezes o inimigo vem e diz: que é que adianta rezar, você não muda? E a gente cai nessa. Adianta sim, porque Deus é fiel. Se somos infiéis, de São Paulo, Deus permanece fiel, porque não pode negar a si mesmo. Ele vai te dar o céu se você acreditar até o fim, mesmo caindo e levantando. Vai ter uma hora que você vai perceber que você talvez até ainda tenha caído, mas já está num outro patamar. E de repente o Senhor te toma nos braços e te leva lá onde você lutou durante tantos anos. E te dá uma graça, talvez num momento determinado da vida, uma graça pela qual você lutou há tantos anos, como aconteceu com Santa Teresinha na noite de Natal de 1886. No próximo Natal fará 140 anos dessa graça. Ela passou 10 anos lutando contra a hipersensibilidade. Ela chorava por tudo, tudo a abalava. E ela tinha sido fragilizada pela perda da mãe com 4 anos de idade e pela entrada da sua irmã, que tinha cuidado mais dela, no Carmelo. E aí ela tinha a vocação ao Carmelo, mas humanamente ela era frágil demais. Como responder ao chamado de Deus com toda essa fragilidade humana? E aí um dia, na noite de Natal, ela disse: o pequeno Jesus, de algumas horas, ao comungar, eu recebi a graça. E quando o papai me fez uma reflexão desagradável, que talvez tivesse me desmontado toda em lágrimas, eu percebi a força da caridade entrando em mim. A partir daquele dia, eu comecei uma corrida de gigante e eu caminhei de vitória em vitória. Gente, ela lutou 10 anos e Deus, se contentando dos seus esforços, um dia fez tudo pelo qual ela tinha lutado. Por isso vale a pena. Vale a pena não desistir. Vale a pena perseverar. Deus é fiel. Deus é fiel. E como não é tanto lutando, mas adorando, nós vamos adorar agora o Senhor. Vamos receber em alguns instantes o Santíssimo Sacramento. E você já pode ir ficando de pé para a gente ir cantando. Senhor, que fará a obra da santidade nas nossas vidas. Não porque merecemos ou porque somos fortes, mas porque Deus é fiel.
1: Vamos aplaudir essa pregação. Que riqueza, viu, irmão? Que riqueza. Muitos momentos da pregação do Daniel tocaram meu coração, mas o que mais tocou foi sobre as marés. A maré que avança e a maré que volta na direção do Senhor. Como está o seu coração? A maré hoje está avançando ou está retrocedendo? Quem não progride na vida, direção, na espiritualidade, já está retrocedendo no caminho. Nós queremos sempre avançar, sempre avançar. Ergue seu braço e diga comigo: Senhor Jesus, eu quero sempre progredir, eu quero sempre avançar em direção à vida de santidade que o Senhor escolheu para mim, que o Senhor escolheu para mim. Somos, Senhor, tua igreja.

coração. Se você abrir, Ele entrará e ceará contigo. Deixa o Senhor retomar uma vida de intimidade com você. Retome sua vida de intimidade com Ele hoje, porque esse dia o Senhor quer entrar no seu coração nesse dia e transformar de uma vez por todas a sua história. Nunca mais a sua vida será a mesma se hoje você abrir

ela não consegue sair de casa. Saiu raríssimas vezes. Raríssimas vezes você teve que sair em pânico.

0: ver, de ver o mundo, de ver as pessoas e de dar testemunho de que Jesus pode tudo, porque liberta você agora do pânico e do medo de sair de casa. Obrigado, Jesus. Vamos rezando, continuando, porque o Senhor está agindo nos nossos corações. O Senhor é fiel, o Senhor é fiel.
1: O Senhor está destruindo falsas esperanças. Pessoas que se decepcionaram porque colocaram a sua confiança

diz a alguns corações: não desista da tua caminhada. 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

vá orando no Espírito. Isso, aplauda o Senhor. E vá louvando. O Espírito Santo está sendo derramado agora em nós. Senhor, nós somos fracos.

0: se completa na tua vida na medida em que tu crês. Diga a Jesus, eu creio.
1: Eu creio.
2: Eu creio.
0: Diga a Jesus, eu creio que tu atendes os meus pedidos.
2: Eu creio em Deus.
0: Eu creio que tu és o Senhor da minha vida.
2: Eu creio em Deus.
0: Eu creio que tu estás à frente dos meus caminhos.
2: Eu creio.
0: Vá assumindo essa fé no poder de Deus.
2: Eu creio.
0: E uma chuva de graças vai caindo sobre o terreno do teu coração e fazendo germinar obra nova de Deus. Vá proclamando, assuma essa fé. Na medida que você a professa, ela se torna viva na tua vida.
2: Eu creio nos milagres.
0: Creias. Sim, Senhor, nós cremos.
2: Eu creio na misericórdia.
0: Nós cremos e abrimos as portas do coração para ti, Senhor.
2: Eu creio no amor.
0: Se tu estás à porta e bates, nós a abrimos, Senhor. Eu creio. Eu creio, Senhor, que tu estás à frente de tudo. Eu creio na tua providência.
2: Porque ele não pode.
0: Eu creio no teu poder. Eu creio na tua intervenção.
2: Eu creio que o Senhor me escolheu.
0: Eu creio, Senhor, que tu és o Deus dos impossíveis, Senhor.
2: Sobre esta terra, eu creio.
0: Manifesta o teu poder, Jesus, agora.
2: Que o Senhor nos
0: manifesta a tua glória, Senhor.
2: Eu creio.
0: A esse povo que crê. Manifesta, Senhor. Manifesta, Senhor. O Senhor toca uma mulher que está grávida e está em risco de perder a gravidez, e você clama muito ao Senhor para que esta gravidez vá até o fim. O Senhor está te atendendo e te mostrando que esta gravidez vai até o fim por uma graça.
2: Bendito seja Deus.
1: Muito obrigado, Senhor.
2: Senhor, escuta o clamor em lágrimas de um pai de família que estava se endividando pelo vício do jogo, pelas apostas. E você dizia: Senhor, mas quando vem o impulso, eu não consigo me controlar. E agora você percebe o Espírito Santo sendo derramado sobre você.

Você está tocando um senhor que já de idade você desacredita da salvação de Deus por causa que você adulterou muitas vezes. O Senhor olha para ti de cima do Calvário, pregado na cruz. Ele olha para ti, fita os teus olhos.

0: Senhor está dissipando agora das nossas vidas pessoas com processos parados na justiça há muito tempo. O Senhor está agora abrindo uma via de solução para solucionar essa situação. Você vai ver como que essa pedra se esfarelando na sua frente, coisas que eram impossíveis. Também pessoas com obstrução no intestino, pessoas que tinham grandes dificuldades, porque você já passou por tratamentos, mas essa obstrução voltava. O Senhor está agora desfazendo, com obstrução nas veias do coração, pessoas passando por qualquer tipo de obstrução. O Senhor agora está esfarelando essa pedra que estava no caminho para abrir as vias, para que a graça volte a acontecer na sua vida. Tudo isso a partir da proclamação do Senhorio de Cristo na sua vida. Obrigado, Jesus. Obrigado.
1: Senhor, toca uma mulher que soube recentemente, há poucos dias, da má formação do seu bebê. Ela está grávida. E o médico aconselhou-a a não levar até o fim a sua gravidez. E você está como que em

0: muitas maldições, feitiços, magia. Famílias são libertas nesse momento. Pessoas que você mesmo tinha feito trabalhos de magia, e o Senhor está te libertando agora. E Ele te diz: tu és meu, tu és minha, tu pertences a mim. Eu te trago para o meu reino. Eu te liberto.
1: Vamos orando no Espírito, deixando que o Senhor

O Senhor toca uma senhora que há muito tempo pede para que suas dores passem. E o Senhor se aproxima muito de ti e te diz: minha filha, eu carrego essa cruz contigo. Tu não estás só. Eu estou fazendo a minha obra em ti e na nossa família.

cuja filha entrou para a vida consagrada. Essa filha, ela vive doente na sua comunidade ou congregação. Isso porque você nunca

0: Há uma gravidez que se desenvolveu nas trompas. Seu bebê foi concebido nas trompas. Era impossível você conseguir engravidar. Mas pela misericórdia do Senhor, essa gravidez aconteceu. E os médicos dizem que você precisa abortar esse bebê, porque existe um grande risco de vida para você. O Senhor está te dizendo: fui eu que te dei essa graça, e eu vou levá-la a termo.
1: Bendito seja.
0: Não tenha medo. Não tenha medo.
1: Obrigado.
0: Para os homens é impossível, mas para Deus nada é impossível. Eu estou envolvendo agora esse bebê na minha graça, na minha misericórdia. Não tenha medo, não ceda.
1: Bendito
0: sou Jesus. Eu que estou cuidando de tudo. Eu estou cuidando de tudo.
1: Pai de família que tenta sempre permanecer no emprego, mas nunca fica muito tempo. Sempre acontece alguma coisa e você acaba perdendo o seu emprego. E o Senhor vem revelar que há alguns anos atrás, alguém da sua família, não me é muito claro se você mesmo ou outra pessoa, fez como que um pacto com espíritos malignos. Em troca de muito dinheiro, você entregava, fazia um pacto, como se colocando ao serviço do inimigo. E o Senhor disse que você deve renunciar a esse pacto, procurar o sacerdote o quanto antes, se confessar e celebrar muitas missas. O Senhor já começa uma obra de libertação, mas no seu caso vai ser um processo. Mas não vai demorar mais muito tempo, porque você agora tem a ciência do nó, daquilo que impedia você de avançar profissionalmente. O Senhor intervém para que você dê testemunho e dê glória a Deus pela sua vitória. Bem

forte presença de Nossa Senhora. Nossa Senhora, com o seu manto materno, se mostra a ti como Rainha da Paz. E o teu coração, de uma forma muito agraciada, vai sentindo essa paz da presença de Maria.

das ondas que vão avançando mesmo. São ondas de amor, de paz, ondas de misericórdia que agora alcançam o seu coração. Através do sistema Canção Nova de comunicação, ondas eucarísticas estão alcançando corações agitados, amedrontados, pessoas muito agitadas, com muito medo por causa das notícias sobre o clima daqui para o final do ano. E você foi vendo as notícias do El Niño e você foi ficando com muito medo, até medo de sair de casa. O Senhor agora está alcançando o seu coração com a paz, com a tranquilidade de quem confia nele. A misericórdia. Deixa essa misericórdia agora te alcançar e tranquilizar o seu coração agitado, triste. Pessoas entristecidas com coisas que aconteceram lá atrás. E você fica como que acorrentada a essas coisas. O Senhor agora está quebrando essas correntes.

0: assim como a Canção Nova, agora a sua casa, esse quarto de hospital onde você está, onde quer que você esteja, esse lugar também se torna um lugar de amor e de adoração. Se entregue ao Senhor e que nada seja mais importante do que estar com Jesus. Muito obrigada, Senhor. Muito obrigada.
1: Uma pessoa que sofria muito sintomas, mas nenhum médico conseguia achar a raiz dos males que você sente.

Vamos rezar como nunca antes, na presença do Santíssimo Sacramento. Reze comigo. Creio em Deus Pai, Todo-Poderoso, Criador do céu.

Respire fundo. Sinta os ares da adoração. Pessoas que não conseguiam mais respirar fundo, quando os seus pulmões estavam cheios, você tinha vontade de tossir. Você se sentia com falta de ar, mas os médicos não encontravam o que você tinha. Só que nesse momento o Senhor te cura. Respira fundo. Respira aliviado, porque Jesus está voltando. Maranata, vem, Senhor Jesus.

Pessoas que não tinham mais uma tranquilidade interior, até mesmo para rezar, para fazer um estudo bíblico, para rezar o terço ou ir à missa. Você estava sempre agitada, agitado por dentro. O Senhor está te dando a tranquilidade, a paz no seu interior, para voltar a ouvir a voz do Senhor. Muito obrigado, muito obrigado. Cantemos com alegria ao tão sublime sacramento.

0: mãos. Senhor, que neste admirável sacramento nos deixastes o memorial da vossa paixão, concedei-nos tal veneração pelos sagrados mistérios do vosso corpo e do vosso sangue, que experimentemos sempre em nós a sua eficácia redentora. Vós que viveis e reinais com o Pai, na unidade do Espírito Santo.
1: Amém.

0: Bendito seja Deus.
1: Bendito seja Deus.
0: Bendito seja o seu santo nome.
1: Bendito seja o seu santo nome.
0: Bendito seja Jesus Cristo, verdadeiro Deus e verdadeiro homem.
1: Bendito seja Jesus Cristo, verdadeiro Deus e verdadeiro homem.
0: Bendito seja o nome de Jesus.
1: Bendito seja o nome de Jesus.
0: Bendito seja o seu sacratíssimo coração.
1: Bendito seja o seu sacratíssimo coração.
0: Bendito seja o seu preciosíssimo sangue.
1: Bendito seja o seu preciosíssimo sangue.
0: Bendito seja Jesus no Santíssimo Sacramento do altar.
1: Bendito seja Jesus no Santíssimo Sacramento do altar.
0: Bendito seja o Espírito Santo Paráclito.
1: Bendito seja o Espírito Santo Paráclito.
0: Bendita seja a grande Mãe de Deus, Maria Santíssima.
1: Bendita seja a grande Mãe de Deus, Maria Santíssima.
0: Bendita seja a sua Santa Imaculada Conceição.
1: Bendita seja a sua Santa Imaculada Conceição.
0: Bendita seja a sua gloriosa Assunção.
1: Bendita seja a sua gloriosa Assunção.
0: Bendito seja o nome de Maria, Virgem e Mãe.
1: Bendito seja o nome de Maria, Virgem e Mãe.
0: Bendito seja São José, seu castíssimo esposo.
1: Bendito seja São José, seu castíssimo esposo.
0: Bendito seja Deus nos seus anjos e nos seus santos.
1: Bendito seja Deus nos seus anjos e nos seus santos.
0: Deus e Senhor nosso, protegei a vossa Igreja. Dai-lhe santos pastores e dignos ministros. Derramai as vossas bênçãos sobre o nosso Santo Padre, o Papa Leão, sobre o nosso bispo, sobre o nosso pároco, sobre todo o clero, sobre o chefe da nação e do Estado, e sobre todas as pessoas constituídas em dignidade, para que governem com justiça. Dai ao povo brasileiro paz constante e prosperidade completa. Favorecei com os efeitos contínuos de vossa bondade o Brasil, este bispado, a paróquia em que habitamos, e a cada um de nós em particular, e a todas as pessoas por quem somos obrigados a orar ou que se recomendaram às nossas orações. Tende misericórdia das almas dos fiéis que padecem no purgatório. Dai-lhes, Senhor, o descanso e a luz eterna. Pai nosso que estais nos céus,
1: santificado seja o vosso nome. Venha a nós o vosso reino. Seja feita a vossa vontade, assim na terra como no céu. O pão nosso de cada dia nos dai hoje. Perdoai-nos as nossas ofensas, assim como nós perdoamos a quem nos tem ofendido. E não nos deixeis cair em tentação, mas livrai-nos do mal.
0: Ave Maria, cheia de graça,
1: o Senhor é convosco. Bendita sois vós entre as mulheres, e bendito é o fruto do vosso ventre, Jesus. Santa Maria, Mãe de Deus, rogai por nós, pecadores, agora e na hora de nossa morte. Amém.
0: Glória ao Pai, ao Filho e ao Espírito Santo.
1: Como era no princípio, agora e sempre. Amém. Aplauda o Senhor. Adoro com esse aplauso. Força nessa palma.

0: a saudade da Ana.
1: Bom dia,
0: Ana tava de descanso. Ana, descansou?
1: Sim, descansei.
0: Olha como veio, olha que voz linda, gente. Leva a gente a rezar mais, é ou não é?
1: Rezem por mim.
0: Olha aí os nossos sócios, os nossos amigos, o nosso Canção Nova aí embaixo, Canção Nova aqui em cima. Gente, é uma graça muito grande, quinta de adoração. Estamos aqui com o Daniel, Comunidade Católica Shalom de Fortaleza. Olha que graça nós tivemos aqui hoje. E aí, Daniel, como foi para você essa quinta-feira de adoração?
2: Foi uma alegria profunda estar na presença de Deus, nesse solo, como eu partilhei no início da palestra. Quando eu rezava mais cedo, o Senhor dizia, esse lugar sagrado é o lugar do batismo no Espírito Santo. Então, senti renovado também. A gente prega, mas a gente é que recebe primeiro, né? Misteriosamente.
0: É verdade. Gente, ele veio de Fortaleza. Qual a cidade de Fortaleza?
2: É a sede da comunidade em Aquiraz, na região metropolitana de Fortaleza.
0: Daniel, obrigada. Mais tarde vocês terão o Padre Denis pregando aqui. Teremos também a Santa Missa com o Padre Denis, que ele também é feira de adoração. A você que está aqui presente, a você que está em casa, obrigada a cada irmão de comunidade, Canção Nova, que doa o seu dia, doa a sua alma aqui dentro. Obrigada aos nossos colaboradores, a TV Canção Nova. Obrigada a todos que trabalham aqui, as pessoas que nos ajudam no escondimento ali, como os nossos ministros da Sagrada Comunhão, que toda quinta-feira doa a sua vida, o seu dia aqui para Jesus Eucarístico, correto? Então, a Lu tá aqui, já dizendo que eu tenho que ir embora, dando tchau para mim, e eu quero desejar uma boa quinta-feira de adoração para você. Reze, reze conosco, leve a sua oração ao céu, através do incenso, através da sua do seu silêncio, da sua calma, da sua tranquilidade. Nosso Senhor vai ouvir a sua oração. E para você, nosso sócio em casa, o nosso agradecimento. 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Um abraço, fica com Deus. Até a quinta que vem.
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Jesus manso e humilde de coração, fazei o nosso coração semelhante ao vosso. Fazei o meu coração semelhante ao vosso, Senhor. Mas para isso nós precisamos ser preenchidos. E aí transbordar, Senhor. Encha-nos, Senhor, com a tua graça. Encha-nos, Senhor, de ti, mais de ti. E nós não queremos pouco, nós queremos muito, nós queremos mais.

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1: Mais de 40 mil romeiros devem passar pela Via Dutra e pela Rota da Luz em direção ao Santuário Nacional de Aparecida durante o período de maior movimento para as celebrações de Nossa Senhora Aparecida. A estimativa é da concessionária Rio SP. O número deve superar o registrado no ano passado. A operação especial será realizada até segunda-feira, dia 12, com monitoramento permanente da rodovia pelas equipes da concessionária e pelo Centro de Controle Operacional. Cerca de 500 mil contribuintes vão receber cartas da Receita Federal para que acertem as declarações de imposto de renda que estão na malha fina.
2: O objetivo é estimular que as pessoas regularizem a própria situação antes de serem notificadas ou intimadas e assim evitar multas. As mensagens vão ser enviadas até o dia 20 de outubro. Entre os erros mais comuns, esquecer de declarar rendimentos recebidos de forma pontual, rendimentos recebidos pelo dependente, errar o ano ou valor de despesas médicas, entre outros. Para saber se a declaração tem algum problema, o contribuinte deve acessar o serviço Meu Imposto de Renda na página gov.br/Receita Federal na internet ou pelos aplicativos da Receita para celulares. Se ela estiver retida na malha fina, vai aparecer a informação com pendência. Aí, basta clicar no link da pendência para saber o motivo da retenção e como resolver. É importante checar se os valores estão todos corretos e se tem documentos que comprovem as informações. Aí, basta enviar uma declaração retificadora. Não precisa ir presencialmente numa unidade da Receita Federal para isso. Da Rádio Nacional em Brasília, Gabriel Bruno.
1: Na abertura do Encontro Internacional pelos 10 anos da Exortação Apostólica Amoris Letícia, nesta quarta-feira, o Papa Leão XIV reafirmou a beleza do plano de Deus para o matrimônio e a família. Também reconheceu a distância crescente entre a forma como a sexualidade e a intimidade são vividas e a visão cristã do matrimônio. O Santo Padre também convidou a Igreja a se interrogar sobre sua linguagem e suas práticas pastorais. Entre outras coisas, Leão XIV afirmou que a família continua sendo fundamental para uma abordagem que una o local e o global, guiado pela busca de uma fraternidade universal em Cristo, que o Evangelho nos chama a construir com todos. Da Central de Jornalismo Canção Nova, Danilo D'Angelo.
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10: É a voz que eu invoco, Senhor, desde manhã. Escutai a minha voz, porque desde o raiar do dia vos apresento minha súplica e espero. Salmo 5, versículo 4.
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13: Boa tarde abençoada para você que sintoniza na FM 89.1 e em toda a rede Canção Nova de rádio. Chegamos agora com o programa Pai das Misericórdias ao vivo daqui de Cachoeira Paulista, São Paulo. Nesta quinta-feira, sou eu, Ana Maria, que lhe farei companhia nessa próxima hora aqui pela Rádio Canção Nova. Que Deus abençoe você ligado conosco através de toda a rede Canção Nova de rádio, de tantos lugares do Brasil e do mundo. Nosso abraço para você também que está sintonizado através do aplicativo da Rádio Canção Nova e pelo site radio.cancaonova.com e também pela plataforma CN Plus. Comigo também está nosso operador de áudio, Fernando. Boa tarde! Muito obrigada por estar aqui conosco mais um dia, mais uma quinta-feira. E também o Pedro.
14: Boa tarde, povo de Deus.
13: Boa tarde, Pedro. Pedro vai estar aqui nas nossas redes sociais para esperando a sua participação.
14: Boa tarde, povo de Deus. É uma alegria estar com você neste momento, nesta hora do dia em que temos o encontro marcado toda quinta-feira com o programa Pai das Misericórdias. Eu estou aqui para receber sua intenção para o texto do Pai das Misericórdias, que vamos rezar no final do programa. Você pode enviar sua intenção pelo WhatsApp da Rádio Canção Nova, 12 991 455 8871. Não esqueça de colocar seu nome e a cidade de onde você nos acompanha. Aproveita também para nos seguir no Instagram, @ Santuário do Pai das Misericórdias. Enquanto você manda sua mensagem e seu pedido de oração, vamos de música! Quem abre o nosso programa é Ana Lúcia, com a música Voarão como Águias.

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1: Mais uma vez, uma ótima tarde para você que está sintonizado aqui conosco na Rádio Canção Nova. Agora também quero dar uma boa tarde para o Padre Ricardo Rodolfo, que está aqui conosco. Muita bênção, Padre. Bem-vindo.
2: Deus abençoe, Ana. Deus abençoe, Pedro, Priscila. Nosso irmão Fernandinho. Deus abençoe. E agradeço, né, a audiência de todos que estão aí nos escutando, né, neste programa tão importante que fala da misericórdia de Deus.
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2: Vamos meditar hoje no programa as palavras do Santo Padre, o Papa, durante sua viagem apostólica à França no mês de outubro. Na vigília que ele fez com os jovens franceses, ele fez a seguinte reflexão. Ao afirmar que Deus está morto, é o homem que se perde. Se Deus não está com ele, o homem já não tem salvação e perde o sentido da existência, que se reduz a um beco sem saída ou ao nada. Pelo contrário, diz que quem diz, para mim viver é Cristo, experimenta exatamente o oposto. Em Cristo sabemos que nunca é indiferente ao homem. Por isso, Jesus crucificado e ressuscitado, ele dá a sua própria vida para que nós vivamos. Eis então a forma de anunciar Cristo que conjuga coragem e respeito. Anunciá-lo como evangelho da salvação, como palavra da verdade e vida. Este evangelho é boa notícia para todos. Anúncio libertador e regra de vida nova. Com efeito, o evangelho de Jesus não leva ao conflito, mas convida sempre ao perdão. Enquanto ilumina o drama da história, ensina-nos o cuidado fraterno. O encontro com Cristo abre caminho ao diálogo e dispõe à paz, pois oferece a cada homem e mulher a promessa maior que satisfaz todos os desejos, a promessa da vida eterna. Amados irmãos e irmãs, diante daquilo que o Papa nos traz na sua viagem apostólica, eu me recordo daquilo que também Paulo fala na palavra de Deus. Se Cristo não ressuscitou de verdade, vã é a nossa fé. Ou seja, estamos perdendo tempo. Estamos perdendo tempo de evangelizar, estamos perdendo tempo, né, de gastar a nossa vida para Deus se Ele não ressuscitou. E se nós não temos uma perspectiva, não é, da vida eterna, então Paulo diz que nós somos dignos, os mais dignos, né, de misericórdia. Porque se Deus não ressuscitou, estamos perdidos. Mas isso não é uma verdade. Porque Jesus ressuscitou, Ele está no meio de nós. E quem nos garante isso? A nossa fé. A fé abre espaço para adentrarmos naquilo que nós não conhecemos e não podemos conhecer, não é, com a nossa inteligência, com a nossa razão. A fé nos leva a experimentar justamente aquilo que os nossos olhos não podem ver, aquilo que as nossas mãos não podem tocar. Então nós precisamos pedir a Nosso Senhor hoje a graça de anunciar esta boa nova para aqueles que já não têm mais fé, para aqueles que já não acreditam mais, aqueles que já perderam a sua esperança. E a própria palavra de Deus nos diz, a esperança não nos decepciona. E queria trazer para você sobre esta virtude. A virtude da esperança, dentro das virtudes teologais, ela é algo muito importante. A própria palavra de Deus nos diz, se eu e você perdermos a esperança, perdemos tudo. O que a virtude da esperança nos ajuda a compreender? A fundamentar a nossa fé na vida eterna. Porque nós estamos caminhando nessa expectativa, nessa espera de que o Senhor voltará na sua segunda vinda, gloriosa, definitiva, e que Ele já preparou um lugar para nós na vida eterna, no céu. Porque o nosso nome está inscrito no céu. Por isso, meu irmão, minha irmã, diante de toda essa realidade, eu quero convidar você àquilo que o Papa nos traz. O encontro com Cristo abre o diálogo para o perdão, abre o diálogo, não é, para o amor e nos convida a iluminar a nossa história nessa perspectiva. Peçamos ao Senhor esta graça hoje, de que nós não sejamos confundidos, mas que nós sejamos pessoas realmente, não é, que tenha a fé fundamentada numa esperança que se chama vida eterna. Olha o que o Papa nos traz aqui. A promessa da vida eterna satisfaz todos os nossos desejos. Por enquanto, meu irmão, minha irmã, enquanto nós estamos caminhando neste mundo, nós vivemos, não é, em realidades passageiras. Ou seja, nós só teremos a felicidade eterna quando chegarmos no céu, onde nós seremos satisfatoriamente amados por Deus e seremos preenchidos pelo amor de Deus. Então, queria convidar você, junto com os meus irmãos aqui, pedir a Nosso Senhor que nós não percamos esta esperança. E o próprio Papa nos fala sobre estarmos cheios do Espírito Santo. Que o Espírito Santo de Deus venha em auxílio das nossas fraquezas, das nossas misérias, até mesmo de filosofias contrárias, não é? O niilismo, não é? Que nós temos vivido nos tempos de hoje, relativismo em relação à nossa fé. Por isso, Senhor, nós estamos pedindo agora, aumenta a nossa fé. Aumenta, Senhor Jesus, o nosso desejo, Senhor, de sempre acreditar. O que nós vivemos nos tempos de hoje é algo que nós vamos, Senhor, ser recompensados quando o Senhor voltar na sua segunda vinda. Estamos pedindo, Senhor, por nós que estamos neste estúdio, mas estamos pedindo por aqueles que nos assistem agora neste momento, nos escutam agora neste momento, através da rádio, através do aplicativo da rádio, através da internet. Senhor, que esta palavra de misericórdia chegue agora aos corações cansados, aos corações, Senhor, desanimados, aos corações, Senhor Jesus, Jesus, que já perderam a esperança, aqueles que foram, Senhor, enganados, Senhor, por profecias falsas, Senhor Jesus, por ideologias falsas, Senhor Jesus, por falsas religiões, Senhor, nós pedimos agora, encha o nosso coração de alegria, Senhor, e nos dê a graça de permanecermos, Senhor Jesus, na sua verdade, Senhor.
3: Que o Senhor coloca no meu coração é que agora Ele está renovando a esperança do coração de muitas pessoas, principalmente de uma mulher que agora está em direção a um exame que você vai fazer. Você está sem esperança. E o Pai das Misericórdias agora devolve a esperança ao seu coração, a esperança ao coração de muitas pessoas. Você ouviu a palavra do Padre e encheu o seu coração, e agora o Espírito Santo está trazendo de volta esta esperança, esta confiança a você e a sua família. Tome posse então dessas palavras do Padre, deste momento de oração que rezamos juntos.
2: E vai tomando posse. Que o Senhor possa realmente, neste momento, fazer crescer em vós a esperança na vida eterna. E o grande risco da vida moderna, nos tempos de hoje, é acreditar que a nossa vida termina aqui nessa terra. Mas o Papa quer trazer à tona a nossa consciência para a realidade do céu, para a realidade da vida eterna. Então, esta imagem que o Senhor traz ao Pedro, você possa tomar posse agora e saber que você não está sozinho, que você não está sozinha. Que o Senhor te alcance e que o Senhor possa, neste momento, aumentar em vós a esperança, e a esperança de que Cristo ressuscitou e está no nosso meio. E como Paulo mesmo diz, já não sou eu que vivo, é Cristo que vive em mim. E assim nós vamos escutar esta música que diz justamente disso.

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1: Fez por mim.
2: Vamos conhecer agora o testemunho da Dejanira Fernandes da Silva, de Crixás, Goiás. Ela diz o seguinte: venho hoje com o coração cheio de gratidão, agradecer a Deus por uma graça recebida. Há aproximadamente um ano, minha filha precisou entrar com um processo na justiça para receber uma indenização de uma seguradora que se recusava a pagar o seguro referente a um acidente ocorrido com o carro dela. Desde o momento em que ela entrou com o processo, comecei a rezar e a pedir a Deus, por meio do terço da Divina Misericórdia, que tudo se resolvesse da melhor maneira possível. Foram meses de espera, preocupação e muitas dificuldades, pois minha filha teve vários prejuízos financeiros e chegou a passar por momentos muito difíceis. Mesmo diante das dificuldades, nunca deixei de confiar na misericórdia de Deus e continuei rezando, entregando tudo nas mãos do Senhor e pedindo que fosse feita a sua vontade. E hoje, para a maior glória de Deus, venho testemunhar que o caso foi solucionado. Minha filha conseguiu fazer um acordo com a seguradora e recebeu o valor que havia gastado em razão de todo o ocorrido. Por isso, quero agradecer imensamente a Deus Pai, à Divina Misericórdia e a todos que rezaram e intercederam por nós. Aprendi mais uma vez que Deus nunca abandona os seus filhos, mesmo quando não vemos uma solução. Ele está trabalhando e preparando tudo no tempo certo. Toda honra e toda glória sejam dados a Deus, hoje e sempre. Amém.
3: Amém, amém. Que alegria poder ver o que o Pai fez na sua vida, de Janira Fernandes. E hoje também senti de falar, para você que está ouvindo, a confiar, a ter esse dom da confiança, dar esse passo, se abandonar em Deus e confiar, porque mesmo aqui, como ela diz, né? Mesmo quando a gente não vê uma solução, Deus está trabalhando. E às vezes, não sei o que você pode estar passando, mas às vezes você está passando por um momento que você não vê solução, mas Deus está realizando. Então confia que a sua graça também pode ser alcançada. E para você também que deseja enviar o seu testemunho, testemunhar as graças alcançadas do coração do Pai, você pode enviar um e-mail para faleconosco@paidasmisericordias.com. Novamente, é faleconosco@paidasmisericordias.com. Ou também pelo nosso site, que é santuario.cancaonova.com. Não se esqueça de colocar o seu nome e a sua cidade. É sempre uma bênção proclamar as maravilhas que o Pai faz por nós. Agora nós vamos mais uma vez de música. Sou um milagre.

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5: A santidade de vida não consiste em fazer coisas extraordinárias, mas em fazer as coisas ordinárias com um amor extraordinário. São Francisco de Sales.
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9: Uma tarde abençoada para você na sintonia da FM 89.1 e em toda a rede Canção Nova de rádio. Nós queremos, né, neste momento, voltando com o programa do Pai das Misericórdias, sou o Padre Ricardo Rodolfo. Estamos mais uma quinta-feira pela Rádio Canção Nova, levando a todos a experiência do Pai que nos ama e nos acolhe sempre. É hora de trazermos as atividades do nosso santuário para que você, peregrino, acompanhe e participe conosco.
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10: Durante esse final de semana temos muitas coisas acontecendo no nosso santuário, além das Santas Missas, né, que acontecem todos os dias. Vamos falar da programação do santuário durante o sábado. Às 11 horas temos um momento de oração com o Pai das Misericórdias, às 15 horas temos a oração do Terço da Misericórdia e às 17h50 a oração do Terço Mariano, um sábado inteiro de oração. E também todos os sábados, das 8 às 18, temos Jesus Eucarístico exposto na Capela São João Paulo II. Fica aberto ao público, então você pode vir rezar com o Santíssimo. O Pai procura adoradores e Ele espera por você. E no domingo, às 11 horas, mais um momento de oração ao Pai das Misericórdias. Então você é convidado, estando na Canção Nova, a visitar a Casa do Pai e a rezar neste lugar santo. Então venha participar destes momentos conosco. E também, toda segunda-feira, temos o grupo de oração no santuário, começando sempre às 19h30. Você é convidado a participar conosco deste momento de intimidade com a Palavra de Deus e com o Espírito Santo.
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10: E você que vem à Canção Nova não pode deixar de visitar a Sala das Graças lá no Santuário do Pai das Misericórdias. No sábado e no domingo, a sala fica aberta das 8 às 18 e durante a semana, de segunda a sexta, o horário de funcionamento é das 8 ao meio-dia e depois das 13 horas às 17 horas. Você pode vir, trazer seu testemunho, tirar uma foto na linda capelinha do pai na parte externa e também acender a sua vela ali no velário, lugar onde as pessoas vêm agradecer a Deus por tantas graças alcançadas. Então venha estar conosco neste final de semana, conhecer o nosso santuário ou estar mais uma vez rezando conosco. E agora nós vamos de mais uma música, Envia Tua Graça, de Salete Ferreira.

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2: E neste momento em que clamamos ao Pai das Misericórdias as graças que necessitamos, apresentando as nossas intenções para rezarmos o terço do Pai das Misericórdias.
3: Queremos colocar agora todas as intenções que foram enviadas pelo WhatsApp da Rádio Canção Nova, pelo Instagram do Santuário do Pai das Misericórdias. Queremos apresentar as intenções do Marcos, de São José dos Campos, que pede por ele, pela família Duarte. As intenções da Micaela Vasconcelos, do Ceará, também está conosco aqui ligadinho. A Miriam de Castro, Potim, São Paulo, que pede pela cura da dermatite da sua filha Mariana de Castro e pela sua filha também, Ana Lívia, que está com ansiedade. Rezamos pelas intenções de Silvia Regina de Cruzeiro, São Paulo, e que também agradece ao Pai das Misericórdias porque o seu filho conseguiu o trabalho, Rogério. Nós também louvamos a Deus e ela diz que tudo é possível no poder da oração. É isso mesmo, minha irmã, tudo pode ser mudado pela força da oração. Rezamos pelas intenções da Fran Oliveira de Lorena, São Paulo, pelas intenções de Maria Pereira de Vitória da Conquista, que pede pela sua comunidade, pelo seu município e pela saúde de Jefferson. Também rezamos pelas intenções de Eliana, que está conosco aqui, que pede também pelo seu filho Lucas Vasconcelos, Vera Gama e Erivaldo Queiroz dos Santos.
4: Eu gostaria de colocar também a vida da Maria Gabriela, que ela faz aniversário hoje, uma irmã nossa. Colocar a vida dela, todos os projetos que o Senhor tem para a vida dela. Gostaria de colocar também a alma da minha avó, Tereza da Silva Hernandes, que hoje está fazendo aniversário de morte. Colocar também toda a minha família.
2: Também quero aproveitar aqui para rezar pela minha mãe, que faz aniversário hoje também, Maria Alice, que está lá em São José dos Campos. Eu já falei com ela hoje por vídeo, rezei um pouquinho com ela. E quero colocar também toda a comunidade de Canção Nova, este novo tempo que nós estamos vivendo. Então vamos rezar com confiança o terço do Pai das Misericórdias. Bendito seja Deus e Pai de nosso Senhor Jesus Cristo, o Pai das Misericórdias e Deus de toda a consolação. Ele nos consola em todas as nossas aflições, para que, com a consolação que nós mesmos recebemos de Deus, possamos consolar os que se acham em toda e qualquer aflição. Em nome do Pai, e do Filho, e do Espírito Santo.
3: Amém.
2: Creio
5: em Deus Pai Todo-Poderoso, Criador do céu e da terra, e em Jesus Cristo, seu único Filho, nosso Senhor, que foi concebido pelo poder do Espírito Santo, nasceu da Virgem Maria, padeceu sob Pôncio Pilatos, foi crucificado, morto e sepultado, desceu à mansão dos mortos, ressuscitou ao terceiro dia, subiu aos céus e está assentado à direita de Deus Pai Todo-Poderoso, de onde há de vir julgar os vivos e os mortos. Creio no Espírito Santo, na Santa Igreja Católica, na comunhão dos santos, na remissão dos pecados, na ressurreição da carne, na vida eterna. Amém.
2: Pai nosso,
5: que estais nos céus, santificado seja o vosso nome. Venha a nós o vosso reino. Seja feita a vossa vontade, assim na terra como no céu. O pão nosso de cada dia nos dai hoje. Perdoai-nos as nossas ofensas, assim como nós perdoamos a quem nos tem ofendido. E não nos deixeis cair em tentação, mas livrai-nos do mal. Amém.
2: Peço perdão, acabamos rezando o Pai Nosso, mas nós vamos rezar agora o Pai das Misericórdias. Pai das Misericórdias, consolai-me
5: para que eu possa consolar.
4: Pai, em vós coloco a minha esperança. Pai, em vós coloco a minha esperança. Pai, em vós coloco a minha esperança. Pai, em vós coloco a minha esperança. Pai, em vós coloco a minha esperança. Pai, em vós coloco a minha esperança. Pai, em vós coloco a minha esperança. Pai, em vós coloco a minha esperança. Pai, em vós coloco a minha esperança. Pai, em vós coloco a minha esperança. Pai das misericórdias, consolai-me para que eu possa consolar.
3: Pai, em vós coloco a minha esperança. Pai, em vós coloco a minha esperança. Pai, em vós coloco a minha esperança. Pai, em vós coloco a minha esperança. Pai, em vós coloco a minha esperança. Pai, em vós coloco a minha esperança. Pai, em vós coloco a minha esperança. Pai, em vós coloco a minha esperança. Pai, em vós coloco a minha esperança. Pai, em vós coloco a minha esperança. Pai das misericórdias,
5: consolai-me para que eu possa consolar.
2: Pai, em vós coloco a minha esperança. Pai, em vós coloco a minha esperança. Pai, em vós coloco a minha esperança. Pai, em vós coloco a minha esperança. Pai, em vós coloco a minha esperança. Pai, em vós coloco a minha esperança. Pai, em vós coloco a minha esperança. Pai, em vós coloco a minha esperança. Pai, em vós coloco a minha esperança. Pai, em vós coloco a minha esperança. Pai das misericórdias,
5: consolai-me para que eu possa consolar.
4: Pai, em vós coloco a minha esperança. Pai, em vós coloco a minha esperança. Pai, em vós coloco a minha esperança. Pai, em vós coloco a minha esperança. Pai, em vós coloco a minha esperança. Pai, em vós coloco a minha esperança. Pai, em vós coloco a minha esperança. Pai, em vós coloco a minha esperança. Pai, em vós coloco a minha esperança. Pai, em vós coloco a minha esperança. Pai das misericórdias,
5: consolai-me para que eu possa consolar.
3: Pai, em vós coloco a minha esperança. Pai, em vós coloco a minha esperança. Pai, em vós coloco a minha esperança. Pai, em vós coloco a minha esperança. Pai, em vós coloco a minha esperança. Pai, em vós coloco a minha esperança. Pai, em vós coloco a minha esperança. Pai, em vós coloco a minha esperança. Pai, em vós coloco a minha esperança. Pai, em vós coloco a minha esperança.
2: Pai nosso, que estais nos céus, santificado

0: perdoai as nossas ofensas, assim como nós perdoamos a quem nos tem ofendido. E não nos deixeis cair em tentação, mas livrai-nos do mal. Amém.
1: Glória ao Pai, ao Filho e ao Espírito Santo.
0: Como era no princípio, agora e sempre. Amém.
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1: Rezemos agora ao Pai das Misericórdias e Deus de toda a consolação. Rezemos juntos.
0: Pai das Misericórdias e Deus de toda a consolação, ouvi a súplica confiante que vos apresentamos neste momento. Acolhei este povo que vem cheio de fé e esperança ao vosso santuário. Consolai os aflitos, socorrei os necessitados, enxugai as lágrimas aqui derramadas, amparai os fracos e recebei em vossos braços paternos este filho pródigo que volta para vós. Dai-nos a graça de sermos instrumentos da vossa misericórdia na vida dos nossos irmãos, para que assim o vosso nome seja amado em nossa família e em nossa nação. Tudo isso vos pedimos por vosso Filho Jesus Cristo, que convosco vive e reina na unidade do Espírito Santo. Amém.
1: Pai das Misericórdias e Deus de toda a consolação,
0: ouvi-nos.
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1: E assim nós nos despedimos de você que acompanhou conosco através da Rádio Canção Nova, o programa do Pai das Misericórdias. Agradeço a Ana, o Pedro, o Fernando e todos aqueles que nos acompanharam. E você continua na sintonia da Rádio Canção Nova, que daqui a pouco nós voltamos com a quinta-feira de adoração direto do Rincão do Meu Senhor. E assim também aqui a Ana e o Pedro também se despedem de vocês.
3: Tchau, povo de Deus. Muito obrigada por estar aqui conosco nesta hora do dia. E lembrando que semana que vem nos encontramos mais uma vez na quinta-feira às 12h30.
4: Tchau, tchau, povo de Deus, ligadinho na Rádio Canção Nova. Deus abençoe.
1: O Senhor esteja convosco.
0: Ele está no meio de nós.
1: Desça sobre nós, por intercessão de Santa Faustina, a bênção do Deus Todo-Poderoso. Pai, o Filho e o Espírito Santo.
0: Amém.

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1: 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Ele vai te responder.
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4: Põe no Senhor tuas delícias, e Ele dará o que teu coração pede. Entrega teu futuro, espera nele, e Ele agirá. Salmo 38, versículo 4 a 5.
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7: Olá, boa tarde. Hoje é quinta-feira, 8 de outubro de 2026. É hora de notícias aqui na Rádio Canção Nova. 10 anos da exortação apostólica Amoris Laetitia, Papa Leão XIV reafirma a beleza do plano de Deus para o matrimônio e a família. Dia do Nascituro, Igreja na defesa da vida humana desde a concepção no ventre materno. Festa da Padroeira do Brasil, a tradição das Romarias com destino ao Santuário Nacional de Aparecida. Alerta da Saúde. Brasil reforça cuidados contra o sarampo após alta de casos em outros países. Essas e outras notícias a partir de agora no Jornal Canção Nova. Eu sou Ana Elisa Castro e comigo na operação de áudio Fernando Laurindo. Esta é uma emissora da Rede Canção Nova de Rádio, jornalismo a serviço da vida e da esperança. O Papa Leão XIV nomeou irmã Mary Teresa Barum, secretária adjunta do Departamento para a Evangelização na Sessão para a Primeira Evangelização e as Novas Igrejas Particulares. Ela assumirá a função de presidente das Obras Missionárias Pontifícias. Irmã Mary é superiora geral das Irmãs Missionárias de Nossa Senhora dos Apóstolos e assumirá o novo cargo em janeiro de 2027. E o Papa abriu nesta quarta-feira no Vaticano o encontro 10 anos após Amoris Laetitia, que reúne participantes dos 5 continentes para refletir sobre a evangelização e os desafios das famílias. Entre outras coisas, o pontífice destacou a importância de uma igreja próxima das pessoas em situações de fragilidade e afirmou que é preciso escutar as famílias para compreender suas dificuldades. Silvanei José.
8: O encontro, que prossegue até 14 de outubro, tem caráter global e reúne 187 participantes dos 5 continentes. Entre eles está a delegação brasileira, composta pelo arcebispo de Porto Alegre e presidente da Conferência Nacional dos Bispos do Brasil, CNBB, Dom Jaime Spengler, pelo bispo de Ponta Grossa, no Paraná, e presidente da Comissão Episcopal para a Vida e a Família, Dom Bruno Eliseu, e pelo casal coordenador nacional da Pastoral Familiar, Alisson e Solange Esquila. Ao abrir os trabalhos na Sala Paulo VI, Leão XIV convidou os participantes a olhar para o caminho percorrido pela Igreja desde a publicação, há 10 anos, da Exortação Apostólica Amoris Laetitia, do Papa Francisco, e a discernir, à luz do Espírito Santo, o que essa experiência tem ensinado à Igreja sobre o matrimônio, a família e os novos desafios pastorais. Ao recordar o percurso da Igreja desde o Concílio Vaticano II, o Papa destacou que a vida familiar oferece um ponto de entrada privilegiado para as grandes questões culturais, econômicas, sociais e políticas do nosso tempo, inclusive para a promoção da paz. Leão XIV reafirmou ao mesmo tempo a visão cristã do matrimônio.
6: The interdependence of these questions has become even more evident today, always under the light of God's word.
8: A interdependência dessas questões tornou-se ainda mais evidente hoje, sempre à luz da palavra de Deus. Deus os fez homem e mulher, por isso o homem deixará seu pai e sua mãe para se unir à sua mulher. A família continua sendo fundamental para uma abordagem que una o local e o global, guiada pela busca de uma fraternidade universal em Cristo, que o Evangelho nos chama a construir com todos. Para o Pontífice, os 10 anos transcorridos desde a publicação de Amoris Laetitia fazem agora parte da própria vida das igrejas particulares, em diferentes culturas e contextos pastorais. O objetivo desses dias, explicou, é reunir as experiências vividas, as dificuldades encontradas e os frutos surgidos ao longo desse caminho.
7: Ainda durante seu discurso, o Papa ressaltou que as próprias famílias participam da missão da Igreja na vida cotidiana por meio do amor e da fidelidade, do cuidado e do perdão, da educação dos filhos, da transmissão da fé e da atenção aos idosos e às pessoas vulneráveis.
8: Aos pastores, recordou a responsabilidade de proclamar a beleza do plano de Deus para o matrimônio e a família, e o seu apelo ao amor e à ternura, sem deixar de acompanhar as pessoas nas circunstâncias concretas em que procuram viver a sua vocação.
6: This ministry also places us in a school of listening. The wisdom of the people of God reaches us through our common faith.
8: Este mistério coloca-nos também numa escola de escuta. A sabedoria do povo de Deus chega até nós através da nossa fé comum, que ilumina todas as famílias, incluindo as situações marcadas por dificuldades, solidão e, por vezes, até mesmo por um aparente fracasso. Temos certamente muito a aprender com as famílias, e quando dedicamos tempo a ouvir, o próprio Senhor pacientemente nos ensina. Foi justamente a partir da experiência concreta das famílias que o Santo Padre apontou algumas das questões que, segundo ele, precisam ser enfrentadas com coragem. Entre elas está a distância crescente que em muitos contextos se verifica entre as formas como a sexualidade e a intimidade são vividas e a visão cristã do matrimônio.
6: Young people continue to long for love, fidelity and belonging. Yet many find it difficult to embrace how such a vision of love can take shape in their own lives.
8: Os jovens continuam a desejar o amor, a fidelidade e o sentimento de pertencimento, mas muitos têm dificuldade em compreender como essa visão do amor pode concretizar-se em suas próprias vidas ou em acreditar que um compromisso para toda a vida é a condição para alcançar aquilo que desejam. A insegurança econômica, a migração, a violência, a solidão e outras formas de fragilidade emocional também moldam as escolhas que as pessoas fazem e as possibilidades que conseguem imaginar para o seu futuro. Diante desse cenário, o Papa pediu que a Igreja não se limite a observar as transformações culturais, mas tenha coragem de se deixar questionar por elas, inclusive sobre a capacidade de sua própria linguagem pastoral de alcançar as pessoas. Ao concluir, Leão XIV pediu que os dias de encontro sejam vividos na escuta, na oração e no discernimento, permitindo que as experiências provenientes dos diferentes contextos culturais ajudem toda a igreja a reconhecer novos caminhos. Que o Senhor nos conceda a liberdade de nos ouvirmos uns aos outros, a sabedoria para reconhecer a sua obra entre o seu povo e a coragem para seguir por onde Ele nos conduz, para que dia após dia o Evangelho se torne cada vez mais plenamente uma boa notícia para as famílias em todo o mundo.
7: E de Roma, Danúbia Gleiser traz agora a agenda do Papa hoje.
9: O Papa Leão XIV recebeu hoje o presidente de Serra Leoa, Julius Maada Bio. O chefe de Estado foi acolhido pelas autoridades do Vaticano no pátio de São Dámaso e depois encontrou-se com o pontífice no Palácio Apostólico. Serra Leoa é um país da África Ocidental localizado entre a Guiné e a Libéria, às margens do Oceano Atlântico. A recepção de autoridades de diferentes países reforça o papel da Santa Sé no diálogo diplomático e na promoção da paz. Os compromissos do Papa continuam. Às 18h, horário local, Leão XIV presidirá, aqui na Basílica de São Pedro, a missa de inauguração do ano acadêmico das Universidades Pontifícias. A celebração reunirá estudantes, professores e representantes das instituições acadêmicas ligadas à Santa Sé.
7: Semana Nacional da Vida. A Igreja celebra nesse 8 de outubro o Dia do Nascituro. Francisco Coelho.
10: A data tem como objetivo central promover a cultura da vida. A Igreja defende em diversas frentes na sociedade a proteção do nascituro e a defesa da vida desde a concepção até a morte natural, como explica o secretário-geral da CNBB, Dom Ricardo Reipers.
11: Sempre estamos no Brasil buscando diálogos e parcerias em defesa da vida. Defesa, promoção e cuidado com a vida. A vida sempre, especialmente aquela que está no ventre materno, a vida mais vulnerável, sempre está em perigo. Por isso, junto com o Conselho Federal de Medicina, estamos buscando caminho para cuidarmos melhor das mães gestantes, das crianças, especialmente em relação a um perigo muito grande, que é uma técnica chamada sistolia fetal, que é uma técnica desumana e que nenhuma criança, nenhuma pessoa no mundo merece receber esse tipo de tratamento.
7: Previsão do tempo, a região sul do país está em alerta para tempestades.
12: A previsão indica chuvas de até 100 milímetros por dia, queda de granizo e rajadas de vento de até 100 quilômetros por hora. Na quinta-feira, a atuação de um cavado entre o Uruguai e o Rio Grande do Sul deve criar um sistema de baixa pressão que pode gerar um ciclone extratropical sobre o Oceano Atlântico. A previsão é de chuva mais intensa no Rio Grande do Sul, além de Santa Catarina e do Paraná. O meteorologista Lucas Fagundes, da Defesa Civil Gaúcha, detalha a previsão para o estado.
13: Para as chuvas, né, e tempestades, as regiões que devem ser mais impactadas hoje e amanhã e que até aparecem no nosso aviso hidrometeorológico em laranja, são especialmente regiões do oeste, Campanha, Centro, Missões, Noroeste e Norte.
12: As tempestades também atingem áreas de Roraima, Amazonas, Acre, Rondônia, Mato Grosso, Mato Grosso do Sul e Goiás. Ainda a previsão de chuva isolada em Minas Gerais, Espírito Santo, Rio de Janeiro e São Paulo. Já o IMET alerta para baixa umidade entre 30% e 12% em pelo menos 12 estados, principalmente no Nordeste. O calor será mais intenso em áreas da Bahia, Goiás, Minas Gerais, Pernambuco, Tocantins, Ceará, Maranhão e Piauí. No Distrito Federal, o sol também aparece forte. Da Rádio Nacional em Brasília, Renato Ribeiro.
7: Agora a gente fala sobre a dengue, levantamento rápido de índices para o Aedes aegypti feito pelo Ministério da Saúde apontou que quase metade dos municípios avaliados estão em alerta.
14: Levantamento do Ministério da Saúde com 3.732 municípios brasileiros aponta que 49,2% deles estão em situação de alerta ou risco para a presença do mosquito Aedes aegypti, transmissor da dengue, chikungunya e zika. Os dados mostram que a maior parte dos focos está em recipientes presentes no dia a dia da população. Vasos e pratos de plantas, garrafas e outros que acumulam água correspondem a 42,3% dos criadouros identificados. Na sequência, aparecem caixas d'água e tonéis, pneus e resíduos sólidos, incluindo garrafas PETs, latas e entulho. Este é o segundo ciclo do LIRA, Levantamento Rápido de Índices para o Aedes aegypti, realizado entre maio e agosto, que identifica os principais tipos de criadouros do mosquito e orienta as ações de vigilância, prevenção e controle de acordo com a situação encontrada em cada município. Com a aproximação do verão e as condições climáticas associadas ao El Niño, os dados ajudam estados e municípios a se prepararem para o período de maior risco do mosquito e mostram ainda que a população tem papel importante na prevenção. É importante identificar e eliminar locais que possam acumular água. Dados do Ministério da Saúde apontam que o país registra queda de cerca de 70% nos casos prováveis de dengue em 2026, na comparação com o mesmo período de 2025. Até 26 de setembro, foram contabilizados 470.500 casos prováveis no país, contra 1,5 milhão no mesmo período do ano anterior. Também houve redução de 43% nos registros de chikungunya e de 35% para a zika no mesmo período de comparação. Da Rádio Nacional no Rio de Janeiro, Cristiane Ribeiro.
7: Com o avanço do sarampo nos Estados Unidos e em países da América Latina, o Ministério da Saúde reforçou o alerta para o risco do vírus se espalhar no Brasil. Atualmente, o país não tem casos de transmissão da doença dentro de seu território.
15: Os Estados Unidos registram hoje o maior número de casos de sarampo em mais de 35 anos, segundo o Centro de Controle e Prevenção de Doenças. A doença se espalha justamente entre aqueles que não tomam vacina, mais de 90% dos casos. A Organização Pan-Americana da Saúde alerta que a onda de sarampo já está presente também em países como Peru, Guatemala, México e Canadá. No Brasil, o cenário ainda é outro. Até a semana passada, foram registrados 52 casos, todos importados. O estado de São Paulo concentra 41 deles. Também há registros no Rio de Janeiro e no Amazonas. Apesar do aumento, por enquanto, o país continua livre da circulação dessa doença. Vale lembrar que em 2019, o Brasil registrou mais de 20 mil casos de sarampo e perdeu a certificação de eliminação do vírus. Desde 2023, o número de crianças não vacinadas caiu 86%, segundo a Organização Mundial da Saúde. No ano seguinte, o Brasil deixou a lista dos 20 países com maior número de crianças não imunizadas e recuperou o certificado de país livre do sarampo. Neste ano aconteceram 4 grandes mobilizações para vacinação. Mais de 3 milhões e 800 mil doses foram aplicadas em São Paulo e 192 mil no Amazonas. As ações também na fronteira com Colômbia e Peru incluem busca ativa e investigação de casos suspeitos, coleta de amostras e identificação dos contatos. A estratégia inclui a chamada dose zero para bebês a partir de 6 meses. A dose é chamada zero porque não conta no calendário. Depois, a criança tem que tomar as doses de rotina previstas a partir dos 12 meses de idade. A vacinação oferecida de graça pelo SUS é a principal forma de prevenir a volta do sarampo ao país. Da Rádio Nacional em São Luís, Gabriel Correa.
7: A gente acompanha agora os destaques do noticiário internacional nesta quinta-feira com Malu Souza.
16: O Ministério das Relações Exteriores de Israel anunciou hoje o fechamento do consulado britânico em Jerusalém. Em comunicado, o ministro Gideon Saar disse que o consulado concluiu sua missão. Israel havia dado 30 dias no mês passado para que o Reino Unido fechasse seu consulado depois do governo britânico se pronunciar contra os assentamentos israelenses na Cisjordânia e afirmar que proibiria o comércio de produtos vindos da região. O ministro das Relações Exteriores britânico, Ed Miliband, afirmou que o Reino Unido não aceitou que Israel se ache no direito de fechar o consulado e que após conversas com o lado israelense, o prédio do consulado geral não será fechado, mas será reconhecido como missão do Reino Unido em Jerusalém a partir de hoje. E reforçou que vai continuar a prestar serviços essenciais e a trabalhar com o povo palestino. Em seu comunicado, o ministro israelense também confirmou a atuação em menor escala dos diplomatas britânicos em Israel. E na Espanha, manifestantes homenagearam Mari Carmen Abascal, a idosa de 87 anos que foi despejada do apartamento onde morava há 70 anos. Flores e velas foram depositados em frente ao prédio onde ela morou. O despejo de Mari Carmen provocou protestos em massa e revelou uma crise habitacional em todo o país, levando à antecipação das eleições espanholas que vão acontecer no mês que vem. Após o anúncio do falecimento, feito pelo Sindicato dos Inquilinos, novos protestos foram desencadeados pela Espanha. A causa da morte não foi divulgada.
7: Festa da Padroeira do Brasil, a Polícia Rodoviária Federal orienta romeiros que seguem pela Via Dutra em direção à Aparecida a evitar caminhadas durante a noite por causa do risco de atropelamentos. A recomendação é planejar o trajeto e usar os 137 pontos de apoio disponíveis na rodovia. Quem precisar caminhar pelo acostamento deve seguir em fila indiana, longe da pista, sem usar celular ou fones de ouvido. À noite é importante vestir roupas claras e coletes refletivos. A Polícia Rodoviária Federal alerta que esses equipamentos não eliminam o risco de acidentes. Às margens da Via Dutra, nos pontos de apoio, romeiros podem fazer uma pausa para descansar e seguir a peregrinação. Reforçando que neste ano, 137 tendas devem ser montadas para receber os fiéis nesse período. A reportagem é de Dalina Miranda.
17: Diz o ditado popular que no coração de mãe sempre cabe mais um. Neste mês de outubro, milhares de filhos caminham em direção à casa de Nossa Senhora Aparecida. Cassiano e os amigos saíram de Embu das Artes, São Paulo. Cumprem um trajeto de 215 quilômetros, num total de 4 dias e meio.
18: Ajuda bastante, né? A gente dá uma descansada na alimentação também, o pessoal fazer massagem, tudo, dá uma relaxada para continuar, né?
19: Você se sente assim até uma pessoa importante, porque eles tratam a gente com tanto carinho, com tanta vontade.
17: Contar com uma rede de apoio contribui para manter os filhos sempre protegidos. Há 12 anos, Marilda deu início ao ponto de apoio Unidos pela Fé. No ano passado, acolheu mais de 10 mil peregrinos.
20: É como se fosse um filho. A hora que a gente vê um filho, fico emocionada, vendo o filho sendo acolhido, tratado, é uma coisa maravilhosa.
17: E muita gente abraçou a causa. Da cozinha à massagem, mais de 1000 voluntários se revezam nos 10 dias.

0: de Campos do Jordão e segue a métrica Gente Curada, Cura. Carrega no braço a imagem de quem transborda seu coração.
1: Através de Nossa Senhora, a gente teve inúmeras bênçãos na nossa casa. Principalmente a cura da minha depressão. A minha mãe, ela pedia muito para mim me curar. Porque, né, um bebezinho ali, eu não conseguia olhar para minha filha. Então, acho que foi muito a fé da minha mãe que me tirou dessa depressão pós-parto. Depois, nossa, de muita coisa que aconteceu na minha vida, e eu resolvi fazer a Nossa Senhora.
0: Ninguém duvida da força de uma mãe. Se somada ao amor materno, biológico e espiritual, o resultado ninguém duvida. Sempre será positivo.
1: Tenho 3 agora. E elas são muito devotas, são coroinha na igreja. E minha filha tem uma Nossa Senhora que ela dorme todos os dias, que é essa, a mais velha. Então, vamos dizer assim, a Nossa Senhora faz parte do nosso dia a dia.
2: Mais de 40 mil romeiros devem passar pela Via Dutra e pela Rota da Luz em direção ao santuário, de acordo com a concessionária Rio São Paulo. Em São Paulo, Luciana Santos ouviu a peregrina Beatriz Navarro, que há 4 anos participa de romarias.
3: O grupo, composto por 320 pessoas, leva o nome de São Mateus e recebeu a bênção de envio na paróquia São Marcos Evangelista, que fica no Parque São Rafael, na zona leste da capital.
4: Meu 4º ano, eu comecei indo por um convite de uma amiga, na verdade a gente foi até Aparecida de carro e a gente viu os romeiros na Dutra e a gente pensou, por que não, né? E aí depois veio o convite. E aí a gente pegou e falou, ah, vamos. Tanto que no primeiro ano a gente fala que a gente só tinha um sonho e uma garrafinha de água. E a gente pegou e foi, mas esse é o 4º ano.
3: Em cada cidade do percurso, pontos de apoio ajudam os romeiros a recuperarem as forças para seguirem o trajeto. Mas é a fé que gera a perseverança.
4: No caminho a gente vê muita coisa acontecendo, então isso fortalece muito a nossa fé. Então tem muita gente dando testemunho de milagres e... quando você não aguenta também, muita gente te ajuda, mas os frutos são muitos, a gente volta completamente transformada e transforma as pessoas ao nosso redor também, a nossa família.
3: A colaboração de outros peregrinos também é importante.
4: Uma dica é não ir sozinho, né? Vai sempre em grupo, porque uma hora o corpo cansa, então o que sobra mesmo é a fé. E as pessoas que vão estar ao redor ajudando, né? Tem muitas outras dicas, tipo, para não ter bolha no pé, essas coisas, levar remédio, mas acho que a dica principal é em conjunto, para ter força e ter fé, porque com fé a gente chega.
2: E ainda sobre a chegada das romarias ao Santuário de Aparecida para as festividades em honra à Nossa Senhora, Emerson Tersigni conversou com o missionário redentorista Padre Jorge Américo.
5: Eu sempre digo que quem vem Aparecida não vem de excursão. Excursão a gente vai para a praia, vai para algum outro lugar, mas quando se trata de Aparecida a gente vem em Romaria porque a gente vem para rezar. E as pessoas que chegam ao santuário vêm justamente com essa intenção, rezar, não mais do que isso. Claro, depois leva uma lembrancinha ou outra para aqueles que não puderam vir, mas a intenção primeira é rezar. Rezar por si, pelos seus, por aqueles que não puderam estar aqui. Então rezar é a principal motivação deste dia, rezar o terço, participar da missa e sobretudo neste dia, em todos os momentos ao longo do dia, recordar que Nossa Senhora é a mãe de Deus, mas é a mãe que está perto do povo brasileiro, é a mãe pequenina negra de Aparecida.
6: Como que o tema também da novena deste ano nos inspira a vivenciar de fato esse tempo especial?
5: A palavra de Deus está no centro da pregação da igreja, está presente nos sacramentos, na oração do nosso povo, na Ave Maria, que no terço, né, tantas Ave Marias que são retiradas do próprio Evangelho de São Lucas, as palavras atribuídas ao anjo. Então, com Maria em comunidade, conhecer e praticar a palavra, o tema deste ano vem justamente reafirmar que a centralidade do coração deve estar na palavra de Deus. A palavra de Deus deve nos fazer estar não só reunidos, mas unidos. E claro, com Nossa Senhora, ela é a primeira a conhecer, a receber, a viver esta palavra. E nós, a exemplo dela, também queremos seguir, né, por esse mesmo caminho.
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0: 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E assim nós chegamos ao final do Jornal Canção Nova desta quinta-feira. Com produção de Daniel Gonçalves, apresentação minha Ana Elisa Castro, nos trabalhos técnicos Fernando Laurindo, jornalista responsável Marcelo Tel. 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Uma ótima tarde para você.
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1: Bença, Padre Adriano.
2: Deus abençoe, filho. Que bom ter você aqui. Se a gente não adorar, irmão, a gente não vai aguentar.
3: A gente não aguenta.
2: Jesus é o centro.
3: Amém.
2: Vamos cantar isso. Quero ouvir você cantando, filho, filha.

diga comigo: obrigado, Jesus, pela sua presença e por estarmos sempre juntos em comunidade. Aplauda o irmão que está do seu lado aí, que alegria nós podemos estar juntos aqui. Vamos assim agora, ó.

E vamos aplaudir nosso Senhor com alegria. Amém? Levanta seu braço comigo aqui e fala: meu Jesus, o meu caminho é teu, a minha vida é tua, eu estou aqui, Jesus, e para que tudo funcione bem, eu preciso da graça do teu Espírito Santo. Então diga para Jesus assim, ó, ou melhor, diga para o Espírito Santo assim: a sua casa é o meu coração. E agora, com as suas palavras, convida o Espírito Santo para habitar aí dentro do seu coração, para habitar aí, porque o nosso coração precisa ser a habitação do Espírito. O nosso coração, o Espírito precisa estar aqui dentro e agir em nós, e nós precisamos ser dóceis a esta ação do Espírito Santo, para que de fato a nossa vida seja encaminhada para o céu. Por isso, vem o Espírito de Deus sobre cada um de nós nesta tarde. Vem o Espírito de Deus sobre esta quinta-feira de adoração, esse evento que acontece aqui na Canção Nova. Vem o Espírito Santo sobre nós todos que estamos aqui, aqueles que trabalham, aqueles que vieram para participar. Vem o Espírito de Deus, porque nós queremos neste momento estarmos envolvidos na mesma sintonia, harmonizados em ti, Espírito Santo. Por isso nós pedimos a tua presença. Você que ora em línguas agora, solta a tua voz e ora no Espírito neste momento. Até você que está nos acompanhando, que agora consegue, pode orar em línguas, você que está dirigindo neste momento, ouvindo a Canção Nova, solta a tua voz e ora no Espírito agora. Deixa o Espírito Santo Batizador agora começar a agir no meio de nós, já preparando o nosso coração para tudo que nós vamos viver aqui, ouvir. Ori alá canturi alá bandari alá cantari alá bandari alá bandorie. 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Deixa o Espírito

coloca a mão sobre o seu coração neste momento. Faz esse gesto. Espírito de Deus, eu te peço agora, vá adentrando aos nossos corações, preparando o nosso coração para recebermos a palavra que será pregada, proclamada para nós. Vem Espírito Santo neste momento, porque nós queremos te receber, Espírito Santo. E vai você fazendo a sua oração também. Eu vou aqui animando você, mas você vai orando e pedindo que o Espírito Santo agora faça morada no seu coração. Que o Espírito Santo adentre, que o Espírito Santo agora possa vir controlar os seus sentimentos, os nossos sentimentos. Que o Espírito Santo possa vir agir em nós, para nos levar ao perdão, para nos levar à mansidão. Vem Espírito Santo agora sobre mim, sobre os meus irmãos que aqui estão. Vem Espírito Santo ordenando o meu coração agora. Vem Espírito Santo colocando agora a disposição no coração para que eu possa receber a palavra que será pregada. Vem Espírito de Deus neste momento. Eu me coloco na tua presença, Espírito Santo, pedindo a tua ação.

Lá, você que não ora desta forma, fecha os teus olhos agora. Com a mão no seu coração, vai ouvindo a oração e vai dizendo: Espírito Santo, habita o meu coração. Ori alabandari alabandari alá. Não se disperse. Shiri alabandari alari anari ori alarie. 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

Obrigado. Obrigado, Espírito Santo. Obrigado, Senhor. Obrigado. E eu peço que agora você estenda as mãos sobre o Padre Denis que aqui está. Estenda a sua mão e por mais um momento ore no Espírito.

0: Ah, pedimos, Senhor, abençoe o Padre Denis neste momento e toda a sua comunidade. Vem Espírito Santo agora sobre ele, sobre o seu ser. Ele que é um filho predileto de Nossa Senhora, por isso pedimos a tua presença aqui também, Mãe Santíssima, para que possa conduzi-lo neste momento de ensino para nós, e que assim possamos ser agraciados com esta palavra profética, com esses direcionamentos que vêm do céu para cada um de nós. Por isso pedimos uma porção dobrada do seu Espírito Santo, Jesus, sobre este sacerdote, esse seu filho. E rezemos esta Ave Maria, pedindo as bênçãos de Nossa Senhora Aparecida sobre este nosso irmão. Ave Maria, cheia de graças, o Senhor é convosco. Bendita sois vós entre as mulheres, e bendito é o fruto do vosso ventre, Jesus. Santa Maria, Mãe de Deus, rogai por nós, pecadores, agora e na hora de nossa morte. Amém. Pode se sentando.
1: Boa tarde. Queria começar perguntando a você, como é que está hoje o teu coração? O que é que se passa aí dentro, no centro do teu ser? Como é que está o coração hoje? Está dolorido? Está mais alegre? Está ansioso? Está preocupado? Ou está feliz? Pensa um pouquinho como é que está. Do coração brotam as nossas relações, o nosso amor. Como é que está a vida familiar? Eu sei que em cada família tem um pouco de dificuldade e um pouco de felicidade, sim ou não? Os desafios e as graças. Da nossa relação com a nossa família brotam também as nossas outras relações, no trabalho, na vizinhança. Não sei se aqui no Sudeste também se diz, mas Deus te livre do mau vizinho. Mas o cristão diz assim: Deus me livre de ser o mau vizinho, né? Sobre tudo isso a gente vai conversar hoje. Eu sou o padre Denis Lima, da comunidade Shalom, né? Vim aqui para a gente conversar um pouquinho sobre o coração, as nossas relações, porque no fundo, meus irmãos, o Senhor nos chama a sermos homens e mulheres de paz. Para a gente dar a paz, a gente precisa ter paz, sim ou não? Homens e mulheres que sabem gerar união, que sabem amar. Afinal de contas, esse é o centro da nossa vida cristã: aprender a amar. E assim, aprender a nos relacionar. O versículo que vai nos guiar hoje é o versículo 4 do quarto capítulo da carta aos Efésios, que diz: há um só corpo, um só espírito, assim como também é uma só a esperança à qual fostes chamados. O Senhor quer fazer de nós uma só família, um só corpo, nos colocar no caminho de uma só esperança. Para isso, Ele precisa afinar os nossos corações, primeiro com o coração dEle, e depois a gente viu aqui esse Ministério de Música cantar de forma tão maravilhosa, com as cordas afinadas, com o teclado afinado, a voz afinada, que faz uma só música. A gente precisa afinar o nosso coração uns com os outros, para a gente cantar esse canto da caridade. Olha para o irmão que está do teu lado agora e diz assim: ei, meu irmão, dá uma sacudida nele aí, porque esse horário é um horário bom para dormir, né? Dá uma sacudida nele aí. Ei, meu irmão, deixa eu afinar o meu coração com o teu coração, porque aí a gente juntos vai poder cantar uma canção nova. que é o Evangelho. Amém? Então, primeira coisa é a gente olhar mesmo para esse nosso coração. Coração que é o centro dos sentimentos, é o centro das nossas decisões, é o centro da nossa pessoa, mas a gente precisa admitir que temos um coração que foi quebrado pelo pecado. Sim ou não? Fomos quebrados pelo pecado. E quem não admite, fica quebrado. Mas quem admite diante de Jesus e faz um caminho com Ele, vai sendo consertado. E eu queria dizer uma coisa para você. Jesus não faz remendo. Ele só sabe fazer arte. Quando a gente vai para Deus, a gente leva para Ele como que um vaso todo quebrado. Jesus, está aqui os cacos da minha vida. Pequei, ofendi, fui ofendido, coração está ferido, magoado. Está aqui tudo para Ti, Jesus. E aí, Ele pega esses pedaços e Ele não vai só colando para ficar remendado, não. Ele vai fazendo com arte um vaso novo. Esse tema do vaso novo é um tema bíblico, né? O oleiro que vai nos refazendo. Ele faz um vaso novo. E sabe o que vai acontecer? Quando ele terminar, a gente vai olhar e vai dizer: ficou melhor do que antes de quebrar. Né? Ficou melhor. Né? Deus tem essa obra para fazer contigo. Mas sabe o que é interessante? Esse divino oleiro, esse Deus que nos conserta, Ele não conserta de fora, Ele conserta de dentro, de dentro. E Deus me ama tanto, Deus te ama tanto, que Ele resolveu assumir um coração humano, fazer-se Ele mesmo a nossa reconstrução. Jesus é o homem reconstruído, o homem novo, o coração perfeito, o sagrado coração humano também. E aí, quando nós contemplamos Jesus, nós vemos o amor perfeito. Jesus, diante da viúva de Naim, teve compaixão e disse: não chores. Jesus era aquele que sorria para as crianças. Ei, padre, você não tem no Evangelho, não. Tem, sabe aonde? Quando as crianças estão buscando a Ele. Vocês já viram criança procurar gente ranzinza? Não tem, né? Então, significa que Jesus sorria para as crianças. Jesus que chorou diante do túmulo de Lázaro, e os fariseus que estavam ali diziam: vejam como ele o amava. Quais são os túmulos da tua vida que hoje Jesus está diante deles e chora com essa dor contigo, já sabendo que pode te ressuscitar? Meu irmão, minha irmã, esse coração é por ti. Como diz a palavra de Deus, se Deus é por nós, pode ser mais forte, vamos lá, vou provar que a gente comeu feijão. Se Deus é por nós, quem será contra nós? Se Deus é por nós, quem será contra nós? Podemos sim olhar para dentro de nós e dizer: está quebrado, mas Ele vai consertar. Porque Ele sabe ressuscitar o que está morto. Com Jesus, tudo pode ser mudado. Tudo pode ser mudado. E aí, meus irmãos, eu acho interessante no Evangelho que Jesus, nos mostrando a via da salvação, Ele não diz: eu vou te mostrar o caminho. Ele não diz, eu vou te ensinar o caminho. O que é que ele diz? Eu sou o caminho. Eu sou o caminho. Não sei se você já parou para refletir sobre o que é que significa isso. Eu sou o caminho. Como assim, Jesus? O caminho, a gente caminha sobre um caminho, né? O Senhor, eu não vou caminhar por cima do Senhor. Eu não estou entendendo. O que significa o Senhor ser o caminho? Aí ele diz também, eu sou a porta. Eu sou a porta. Mas peraí, Jesus, como é que eu vou fazer? Eu vou dizer, peraí, pega aqui na tua mão, aí te abre para cima e por dentro, como é que faz? O que, que significa isso? Significa, meus irmãos, que o caminho é ele mesmo, no sentido de que nós precisamos, entenda o que eu vou dizer, e não é fácil de entender, mas a gente vai acabar se entendendo, né? A gente tem que passar por dentro de Jesus. Por dentro de Jesus. Padre, isso é possível? É possível. Sabe como é que ele faz isso? Ele começa a passar por dentro de nós. Quando é que Jesus passa por dentro de nós? Quando é? Na Eucaristia. Mas também nos deu o seu próprio Espírito para viver dentro de nós. É um Deus que não nos conserta com ferramentas assim por fora. Ele entra dentro para consertar. Tu és templo do Espírito Santo de Deus. Tu és morada de Deus. Jesus assumiu um coração humano para entrar dentro do teu coração, para viver a tua vida contigo. Ele entra dentro de nós, para que cada vez mais nós entremos dentro dele. É o que os mestres de espiritualidade chamam da união dos corações. União dos corações. Deus te ama até querer te fazer um só com ele. Um só. Um só coração. O mesmo Espírito de Deus dentro de ti. E padre, como é que isso vai se realizando? Bom, um pouco já dissemos, cada vez que você comunga, ele vem dentro de você. Cada vez que você lê a palavra de Deus, ela ressoa dentro de você. Cada vez que você ora, ele ora dentro de você. E ele vai nos acompanhando. Ele vai nos acompanhando. Às vezes, quando eu vou visitar os doentes nos hospitais, eu gosto muito de dizer, olha, tem alguém aqui que pode dizer melhor do que eu sei o que você está passando. E esse alguém é Jesus. Porque eu posso intuir, ter compaixão, olhar para você e imaginar o que você está passando. Mas Jesus está sentindo tudo contigo. Tudo. Tudo o que tu sentes, Jesus sente contigo. Tudo o que tu passas, Jesus passa contigo. E ele ainda pode dizer mais para ti e diz agora, essa cruz que você está carregando, eu já a carreguei antes de ti. Antes de ti. E agora eu estou carregando de novo contigo. E agora eu estou carregando de novo contigo. Por dentro de ti. Por dentro de ti. Para alguns, isso pode parecer até uma novidade, quase como que um aprofundamento meramente espiritual. Mas atenção, gente, isso é doutrina da igreja. Quando fomos batizados, nós recebemos a inabitação da Santíssima Trindade. Mora dentro de você o Pai, o Filho e o Espírito Santo. o Pai, o Filho e o Espírito Santo. Vou te apresentar uma igreja nova. Quem gosta de conhecer a igreja nova? Quem gosta? Eu gosto, né? De conhecer a igreja nova. Né? Ainda tem aquela história, né? Toda vez que entro na igreja nova, eu faço um pedido, né? Nosso Senhor age de todo jeito. É mesmo, ótimo, né? Ótimo. Bom, vou te apresentar uma igreja nova. Olhe para o irmão que está do outro lado aí, que você olhou para um, né, naquela hora. Olhe para o outro. Está aí, essa igreja nova, olha. É uma igreja. Onde Deus habita, é um templo, nós somos templos da Santíssima Trindade. Né? E precisamos tomar posse disso. Nunca estamos sós, nunca caminhamos sozinhos, Ele sempre caminha conosco. Eu sou o caminho, a verdade e a vida, porque eu estou caminhando dentro de ti, e tu podes caminhar dentro de mim. Eu sou a tua vida, e tu podes fazer da tua vida uma vida semelhante à minha. Eu te dou a minha verdade, e tu podes vir para dentro dessa verdade. Como a nossa fé é viva, não é, gente? Nossa fé não é umas coisas assim para ler e decorar. Nossa fé é uma relação. Nossa fé é um relacionamento com Deus. É por isso que Deus vai nos consertando. Porque Ele vai se relacionando conosco. Ele vai nos amando, Ele vai nos perdoando, Ele vai nos encorajando, Ele vai nos impulsionando, Ele vai nos consolando. E nós vamos sendo reconstruídos. E nós vamos nos tornando criaturas novas. Criaturas novas. Jesus falou disso no Evangelho. Jesus falou disso, né? Vou ler para vocês capítulo 3 do Evangelho de São João. Vocês já conhecem essa passagem, mas vamos ouvir agora com os ouvidos do coração. Vamos deixar essa passagem ressoar dentro de nós. Havia um homem entre os fariseus chamado Nicodemos, príncipe dos judeus. Este foi ter com Jesus de noite e disse-lhe: Rabi, sabemos que és um mestre vindo de Deus. Ninguém pode fazer esses milagres que fazes se Deus não estiver com ele. Jesus replicou-lhe: em verdade te digo, quem não nascer de novo, não poderá ver o reino de Deus. Nicodemos ainda não tinha entendido assim as coisas espirituais, né? Aí ele pergunta: como pode um homem renascer sendo velho? Porventura vai tornar a entrar no seio de sua mãe e nascer pela segunda vez? Respondeu Jesus: em verdade te digo, quem não renascer da água e do Espírito, não poderá entrar no reino de Deus. O que nasceu da carne é carne, o que nasceu do Espírito é Espírito. Não te maravilhes que eu tenha dito: necessário vos é nascer de novo. Aí esse versículo é lindo. Eu queria que você repetisse comigo cada trechinho. O vento sopra onde quer. Você ouve o ruído, mas não sabe de onde vem nem para onde vai. Assim acontece com aquele que nasceu do Espírito. Do Espírito, exatamente. Se a gente pode imaginar uma vida no Espírito, a gente poderia imaginar uma pena voando, muito leve, que vai sendo levada para onde o vento quer. Se a gente está falando de tornar-se homens e mulheres de paz, a gente está falando de ter uma vida leve em Deus. Sim ou não? Não significa que não vai ter cruz não, viu? Não vim aqui falar de paraíso na terra, né? Mas tem os momentos bons também, né? Tem os momentos bons também. Mas eu estou falando da docilidade. Deixar Deus fazer com a minha vida o que Ele quiser. Deixar esse vento soprar e fazer as maravilhas como Ele bem entende. Às vezes a gente olha para o nosso coração e diz, ele está quebrado e não tem jeito. Está quebrado e não tem jeito. Porque já aconteceu isso aqui na minha vida, já aconteceu isso outro, e também eu já cometi esse determinado pecado, já fiz essa ação aqui, então está sem jeito. Como se o passado fosse um sepulcro lacrado de morte e não tivesse mais jeito. Eu quero te dizer que hoje o teu passado é aquele túmulo de Lázaro, que Jesus se coloca diante dele e diz, vem para fora. Quem aqui tem feridas no seu passado? Levanta o braço. Né? Quem não levantou é porque deve estar com uma bursite, alguma coisa, né? Porque todo mundo tem. Todo mundo aqui foi ferido. Não tem jeito. Nós estamos vivendo num mundo marcado pelo pecado, né? Todo mundo aqui já foi ferido. E o que nós temos que fazer é mostrar essa ferida para Jesus. Não adianta ficar escondendo. Né? A gente tem que mostrar para Ele e dizer, Jesus, sara essa ferida. E tem que dar nome. Não tenha medo de dar nome às tuas feridas. Não tenha medo de voltar no passado e mostrar para Jesus, Jesus, aconteceu isso daqui. E sabe o que é que ele vai dizer para você? Eu estava lá contigo. O que você sofreu, eu sofri contigo. Doeu em ti e doeu em mim, porque eu te amo e eu te habito. E eu moro dentro de ti e a tua vida eu já vivi. Mas eu quero te dizer mais. Essa nossa dor, que agora é minha e tua, ela já foi redimida na cruz. Eu carreguei essa tua ferida aí. É exatamente essa que você está pensando agora.

Sua ferida aí, se ela está ainda muito latente, se ela já está sarando, se ela já sarou, né? Nós temos feridas na nossa vida que já sararam, graças a Deus, e temos outras que estão latentes, mas eu queria dizer para você, essa ferida não é eterna. Quem é eterno é Deus dentro de ti. Quem é eterna é a vida de amor que Deus te deu. Essa ferida já está destinada a sarar. Já está destinada a sarar. E quanto mais você rezar, e quanto mais você colocar diante de Deus, e quanto mais você tiver coragem de expor essa ferida à misericórdia do Senhor. Sabe o que é a palavra misericórdia, não sabem? Misericórdia é a união de miséria com cordes, coração. Quando a gente coloca a nossa ferida diante da misericórdia, Jesus coloca o seu coração na nossa miséria. E ali nós somos sarados. O que Jesus tem para te mostrar, você mostra a tua ferida para ele. E ele, sabe o que ele vai fazer? Ele mostra as dele. Jesus, o senhor também tem ferida? Pois não é? Sabe que ferida é essa que ele tem? A tua ferida, a minha ferida, porque ele não tem pecado. Mas ele se deixou ferir para poder dizer a cada um de nós: eu fui ferido por ti e está aqui. Essa ferida já virou chaga gloriosa. É o que vai acontecer contigo. A pior coisa do mundo é a gente paralisar nas nossas feridas. Paralisar. Paralisar. Fecha um pouquinho os teus olhos. Sem dormir, viu? Olha aí. Cutuca o irmão aí do lado. Ei, na hora de dormir não, viu? Quando a gente abrir os olhos, vou ver se você ainda está acordado. Eu estou vendo aqui, viu? Bora lá. Coloca a mão no coração, né? E diz, repete comigo: ferida do meu coração, eu te coloco diante de Jesus. Tu estás marcada pelas trevas, mas agora eu te coloco diante da luz eterna. E tu estás destinada a se transformar em glória, porque o meu Deus vai glorificar o meu corpo e vai glorificar as minhas feridas. Agora, ergue os teus braços e fala para Jesus: Jesus, eu te exponho as minhas feridas. Vem me curar, Jesus. Eu quero feridas gloriosas como as tuas. Eu quero ser reconstruído contigo. Amém? Uma salva de palmas para Jesus que glorifica as nossas feridas. Glorifica as nossas feridas. É interessante que o ressuscitado não tenha aparecido sem chagas. Ele apareceu com chagas para mostrar que a vida gloriosa que eu vou ter e que você vai ter passa por essas chagas que ainda estão doendo em mim e em você. Passa por essas chagas. Às vezes a gente tem a tentação de dizer: meu Deus, essa cruz não devia estar na minha vida. As pessoas, o mundo, até o nosso instinto, nos ensina que nós não queremos sofrer, não é verdade? E a gente, quem é que quer sofrer, né? Nós não somos nem masoquista. A gente não quer sofrer mesmo. Mas em Jesus, a gente aprende a passar pelo sofrimento. Atenção, o sofrimento
na tua vida,

tem status de passageiro. Quando a cruz bater na tua porta, você pode dizer assim, ó: cruz, abra a porta, né? Senhora cruz, é, só a cruz, né? Pode entrar. Mas a senhora vai entrando e vai passando. Porque a senhora não vai morar aqui, não. Na minha casa. A senhora vai passar. A senhora entra por aqui e vai saindo pelas portas dos fundos. Porque aqui a senhora não vai morar, não. Eu vou aceitar a senhora por um tempo. Mas você não vai morar aqui. Outro momento. Bate a felicidade na nossa vida. Sim ou não? Nós, quem aqui já teve muitos momentos felizes, diga eu. Todos nós já tivemos. A vida é linda, gente. Quando a felicidade bater na tua porta, você vai abrir e vai dizer: tem um lugar reservado para você aqui na sala de estar e você não precisa ir embora. Porque você é só um pedacinho, senhora felicidade. Você é só um pedacinho dessa sala aqui que é o meu interior, que vai estar lotado de felicidade quando eu chegar no céu, e não vai mais ter espaço para a cruz. Então na vida do cristão é assim: a cruz passageira, e toda felicidade é só uma pequena amostra grátis do que ainda está por vir em imensidão. Vale a pena ou não vale viver uma vida desse jeito, gente? A nossa vida vale a pena. Eu gosto de dizer que o cristão é o homem, a mulher que tem mais condições de caminhar de cabeça erguida. De cabeça erguida. Porque sabe lidar com o sofrimento e sabe lidar com a felicidade, com a alegria. O mundo não sabe lidar com isso. O mundo pega o sofrimento e se droga. Inventa outras coisas, se refugia, sei lá em quê. Briga, se revolta, né? Nós colocamos a nossa cruz no ombro e caminhamos. É aí que o nosso coração vai ser reconstruído, né? O mundo pega a felicidade e inventa que ela é Deus, né? E aí quer viver assim numa intensidade, vixe, pronto. Idolatra um momento de alegria e de felicidade. E aí depois cai no vazio. O cristão não, ele consegue se relacionar bem com a cruz e com a alegria e com a ressurreição. Né? É claro que a gente está aqui falando, né? Mas é claro que quando a cruz bate na nossa porta, né, gente? A primeira pergunta que vem, vamos falar a verdade, né? É: o que, é que a senhora veio fazer aqui, né? É ou não é? Ninguém quer sofrer. Né? Mas eu vou te ensinar o percurso da aceitação do sofrimento. Né? Vou te ensinar. A gente precisa aprender a sofrer. Sabe por quê? Porque no sofrimento é que a gente vai sendo consertado interiormente. É o que os mestres de espiritualidade chamam da purificação da alma. Deus não quer sofrimento para mim e para ti. Não foi isso que ele planejou. Foi a gente que pecou. Mas ele é tão sábio que ele vai tirando o melhor possível desses momentos de sofrimento. Três momentos do sofrimento. Decora isso aqui. Esse daqui vai te ajudar para a vida toda. Né? Primeiro momento do sofrimento é a negação. É aquele momento que a cruz bate e você diz: eu não acredito que isso está acontecendo com a minha vida, não. Não. Não, não, não, não é possível. Não, não, não me diga isso, não. Já aconteceu? Na tua vida? Esse momento é o momento em que a gente não aceita a cruz. E todo mundo tem isso dentro de si. Quem não tiver é porque está doente psicologicamente, psiquiatricamente. A gente tem. Todo mundo. Inclusive Jesus tinha isso. Quando foi que Jesus fez esse não dele? Quando foi?
Quem lembra aí da passagem? Pensa aí um pouquinho na vida de Jesus. Qual foi o momento que Jesus disse, não. Qual foi? No Getsemane. Pai, se podes, afasta de mim este cálice. Momento da negação. Né? Mas aí o que foi que Jesus logo disse? O que foi? Mas não se faça a minha, mas a tua vontade. E aí vamos para o segundo momento. Jesus foi muito rápido, né? A gente é mais lento. Jesus foi bem rápido. Mas o segundo momento é o momento da resignação. Resignação. Primeiro momento, o que foi que eu disse? Primeiro momento, o momento da negação. Isso. Segundo momento, o momento da resignação. Tá certo? Terceiro, aí o que é que vai acontecendo, né? Primeiro eu digo não, depois eu digo, rapaz, não vai ter jeito. Aconteceu, a situação é essa, não tem jeito, eu não vou ficar doido, né? Eu tenho que aceitar, né? A vida segue e tem que levantar a cabeça, e aí com a graça de Deus chegam os amigos, chegam os familiares, não, você vai superar, né? Vamos em frente, a oração, né? A palavra de Deus, a Eucaristia, a confissão, o aconselhamento dos sacerdotes, né? Vai, aí chegou a hora que você diz, é o jeito. E aí, você que carregava a cruz se balançando demais, né? Você imagina aqui uma cruz nesse ombro aqui, certo? Nesse lado aqui, né? Que vocês estão vendo aí. Se eu me rejeitar demais, balançar para cá, para lá, para cá, o que vai acontecendo com o ombro, gente? Vai ferindo, vai doendo. Então, o momento da negação é um momento extremamente doloroso. Porque a gente está, quanto mais a gente nega, mais é pior. Aí chega a hora que a gente diz como Jesus, não, então faça-se a tua vontade. Aí a gente começa a caminhar em linha reta, não balança mais. Vamos caminhar, vai dar certo. Vamos sair daqui. Né? E aí a cruz vai se assentando no nosso ombro. O que é que diz Jesus? Quem não toma a sua cruz e não é digno de mim. E não me segue, não é digno de mim. Né? Então, nós temos que aceitar a cruz. Aí depois que a gente aceita e ela se assenta no nosso ombro, começa a acontecer a terceira fase. Primeira, segunda, terceira, reconciliação. Reconciliar-se com a cruz. É aquela fase em que a gente vai caminhando aqui com a cruz e diz, rapaz, esse negócio dessa cruz aqui está me dando força. E tem alguma coisa que está mudando dentro de mim. Uma parte do meu orgulho abaixou mais, né? Eu estou rezando diferente, eu estou me sentindo mais próximo de Deus, essa cruz até que tem uma função, eu amadureci, eu estou me sentindo mais forte, eu estou mais pronto para a vida, né? E aí a cruz Deus vai fazendo a obra por meio da cruz, e aí quando a gente diz assim, cruz bendita, eu te amo, agora eu estou entendendo por que você entrou na minha vida. Aí Jesus olha e diz, eu não quero te ver sofrer, me dá essa cruz para cá, que a obra está completa. E aí a cruz passa e deixa, se carregamos com Deus, deixa uma obra nova de Deus na nossa vida. Queremos ser homens e mulheres de paz, sim ou não? Precisamos então nos reconciliar com as nossas feridas, precisamos nos reconciliar com os nossos sofrimentos. Na medida em que vamos sendo consertados interiormente,
nós vamos podendo consertar as nossas relações. Relações. Quem aqui ainda precisa perdoar? Vou pedir para levantar o braço, não, que a gente fica com vergonha, né? Esse aqui eu vou pedir, não. Só você vai responder dentro de você. Levanta o dedinho assim do coração, tá certo? Quem aqui ainda precisa perdoar alguém? Eita pau! Né? Quem aqui tem uma pessoa que você tem antipatia? Antipatia. Quem aqui ainda tem assim, né, uma inveja no coração, cobiça? Tudo isso atinge os nossos relacionamentos. Tudo isso, a gente acaba se ferindo uns aos outros. Né? E aí nós precisamos começar a aprender com Jesus uma nova forma de se relacionar. Deixa eu tomar uma águazinha aqui, senão daqui a pouco seca tudo. Uma nova forma de se relacionar. Vou dar algumas dicas. Vou dar algumas dicas para a gente afinar os nossos relacionamentos com a forma de Jesus de se relacionar. Primeira coisa, para de se relacionar a dois e começa a se relacionar a três. Padre, isso não é de Deus, não. É. Chama Jesus para dentro desse relacionamento. Chama Jesus. Eu sei que essa pessoa é muito difícil na tua vida. Eu sei que está aqui, ó, com uma espinha na garganta, que você não sabe, se esganava, né? Eu sei. Mas chama Jesus. Jesus, eu não aguento mais ela, não. Mas vamos comigo. Vamos comigo. Vamos sentar aqui, eu, o Senhor e essa criatura. Ou ele ou ela. Né? E você vai dizer para Jesus: por que que você não ama essa pessoa? Você pode fazer isso em casa mesmo, viu? Pode fazer. Na sua vida de oração você pode fazer isso. Você vai dizer para Jesus de cara lisa mesmo, né? Na cara de pau. Porque Jesus quer que a gente seja verdadeiro com Ele. Jesus não quer hipocrisia, não quer máscara, Ele quer a verdade. Então você pode, numa boa, chegar para Jesus e dizer: Jesus, eu não suporto essa pessoa por causa disso, disso, disso, disso, disso, disso, disso. Diga tudo. Diga tudo. Mas aí, depois você vai dizer assim para Jesus: agora, Jesus, me diga por que que você ama essa pessoa. E aí você vai ter que ouvir Jesus dizer por que que ama essa pessoa. Né? E ele vai te dizer: minha filha, meu filho, fui eu que criei essa pessoa. Você imagina aí, a mãe dessa pessoa, o carinho que ela tem porque foi gerada ali no ventre dela. Teve uma vez, cheguei para uma mãe de um presidiário, viu? Escute essa aqui. Cheguei para uma mãe do presidiário: o que foi que seu filho fez que está no presídio? Não, ele matou duas pessoas, mas ele é um menino muito bom. Né? E começou a descrever por que ele é um menino bom. Né? Aí eu pergunto para você: essa mãe está iludida? O que você acha? Sim ou não? Queria dizer para você que essa mãe está vendo a verdade mais profunda daquele assassino. Porque ela o viu no momento mais genuíno. O momento em que ele foi criado, acompanhou o crescimento com muito amor daquela criatura. E de verdade, ele é uma pessoa boa, porque lá dentro Deus o fez bom. Está todo manchado pelo pecado, fez muita besteira.
mas ela está vendo aquilo que é de mais genuíno. Você, quando você perguntar a Jesus, o que é que ele acha daquela pessoa que te está aqui, ó? Ele vai te responder da mesma forma que uma mãe responderia. Né? Que uma mãe responderia. Porque Deus nos ama assim, com amor de entranhas. Amor de entranhas. E aí, quando Jesus terminar de falar, sabe o que é que ele vai te dizer? E eu queria te pedir para você perdoar essa pessoa. Perdoar. Porque eu a amo. Não é porque ela merece, não. Sou eu quem estou te pedindo. Ela nunca te pediu perdão. Mas eu estou te pedindo para perdoar ela. Você vai negar esse pedido a Jesus? Não vai. Não vai. Né? Aí está o dom do perdão. Receber daquele que nos perdoou esse pedido e o dom do perdão. Ele não coloca só um fardo sobre ti. Perdoe, você tem que perdoar. Não, eu estou te pedindo humildemente. E ele te dá esse dom do perdão. Sabe o que é o rancor? Vou dizer para vocês o que é o rancor. O rancor, o ódio, o ressentimento alimentado. Sabe o que é? É igual uma pessoa que está bamba das pernas. Né? Você já viu a pessoa bamba das pernas? Né? Assim, não consegue, está cansada, né? Aqui nós temos os vários romeiros, né? Que fazem quilômetros e quilômetros até Aparecida. Coitado, né? Quando chega, é difícil. Quando chega a hora que as pernas ali já está meio, né? Sabe mais para onde é que vai. Aí a pessoa que está bamba das pernas, aí ela encontra, sabe o quê? Um cacto bem grande assim, cheio de espinho. Aí ela quer ficar de pé, aí ela abraça esse cacto assim com toda a força. Puf! Tá aí que agora eu vou ficar de pé. Esse cacto aqui vai me segurar, e os espinhos entrando na carne, e ela dizendo, eu não posso soltar esse cacto, porque esse cacto aqui vai me deixar de pé. Você está abraçado com um espinheiro que está te ferindo, que está te destruindo. Solta esse rancor. Solta. Isso está te matando. Ah, mas se eu soltar, eu vou cair. Vai não. Justiça, justiça. Que justiça nada. Você está se ferindo. E você está cometendo uma grande injustiça, sabe com quem? Com Deus, que te perdoou tudo. Te perdoou tudo. E aí você fica abraçado com esse cacto, se ferindo cada vez mais, achando que é ele que está te pondo de pé. Porque se eu soltar esse rancor, o que vai ser da minha vida? Vai ser livre. Vai ser uma vida livre. Vai ser uma vida muito mais feliz. E essa pessoa, padre, não vai pagar pelo que fez, não? Entregue nas mãos de Deus. Pronto. Quer justiça? Entregue nas mãos de Deus. Não tem justiça melhor. Não tem justiça melhor. E aí, também vou dizer aqui as fases do perdão. Preste bem atenção. O perdão, ele não começa de uma forma assim bem doce no coração, em que eu olho para a pessoa que me ofendeu e digo, estou encantado contigo, estou encantada contigo, quero te perdoar de todo o amor do mundo, você é a pessoa mais maravilhosa do mundo. É assim, gente, o perdão? Ah, se for esperar por isso aí, você não vai perdoar nunca. Você não vai perdoar nunca. O perdão é uma decisão. É trincar os dentes e dizer, eu vou perdoar. Eu vou perdoar. E pronto, eu decido por perdoar e acabou-se. Né? Ali começa o perdão. Na decisão. E aí, depois da decisão, eu começo a rezar pela pessoa. Eu ainda não consigo falar com ela. Né? Ainda não consigo. Mas eu começo a rezar, aí chamo Jesus, né, converso e tal, né.
Eu posso ir fazendo orações de amorização. O que é uma oração de amorização? Falei com Jesus, né? Já batemos aqui o papo com Jesus, que a gente já mostrou. Agora eu vou bater um papo com a pessoa não está aqui não, certo? Mas eu estou rezando e estou imaginando que ela está. Fulana, eu te perdoo. Fala. Eu te perdoo. Eu te perdoo porque naquele momento que você estava fazendo aquilo comigo, Jesus estava sofrendo comigo essa dor. E Ele te perdoa, então porque Ele te perdoa, eu te perdoo também. Eu te perdoo no perdão de Jesus. Eu não queria te perdoar não, mas eu te perdoo no perdão de Jesus. E aí vai rezando com isso. E vai perdoando. E vai rezando pela felicidade dessa pessoa. Não aguento vê-la, mas eu quero que ela seja feliz. Em Jesus. Em Jesus eu quero isso. E aí com o tempo, meus irmãos, preste bem atenção. Com o tempo o coração vai sarando. Aí você volta lá para o trabalho, aí começa a dizer pelo menos bom dia, bom dia. Olha, o negócio já está melhorando. Uma gradação. Bom dia. Depois vai tomar um cafezinho, depois a pessoa está tomando ali um cafezinho, você... Vou tomar um cafezinho com ela. Né? Bota ali o cafezinho, assim, né? Tudo bom? Né? E aí devagarzinho, mandou mensagenzinha de WhatsApp, né? E assim a gente vai reatando o relacionamento gradativamente. Padre, eu vou ter que ser amigo dessa pessoa de novo? Não necessariamente. Não necessariamente. Se for um familiar, é melhor, a melhor coisa é que o relacionamento volte a ser como era antes. Porque é sua família. Família, a gente não tem como arrancar de nós. Pai não tem como deixar de ser pai, filho não tem como deixar de ser filho. Né? Irmão não tem como deixar de ser irmão, então tem que voltar. Gradativamente, mas tem que voltar. Mas for um vizinho, for um conhecido, for um colega de trabalho, o que vai ser importante é que reine a caridade. A caridade. Você não é obrigado a ser amigo de todo mundo. Mas como cristão, eu sou obrigado, né? Convidado pela graça, melhor dizendo, a ter caridade para com todos. Quem quer perdoar, diga eu. Agora olhe para o irmão que está do seu lado e diga, solta esse cacto. Isso só está te ferindo. Amém? Vamos ser novas criaturas no coração de Jesus. E termino, meus irmãos, falando de quatro tipos de relação na nossa vida, que são os quatro tipos fundamentais de relação, né? Santa Teresinha dizia que o coração dela era como uma lira. E ela chamava Jesus para tocar essas cordas do coração dela. Né? E o Senhor, quando ia tocando essas cordas, ia afinando essas cordas, que são as cordas do amor, as cordas da doação, as cordas do cuidado com o outro, as cordas do interesse pelo outro, da compaixão, da misericórdia. Você quer que Jesus, dos dedos sagrados dele, vá tocando essas cordas no seu coração, sim ou não? Eu quero falar de quatro cordas principais desse coração. A primeira corda é a corda da paternidade-maternidade. Atenção, pai e mãe. Deus te deu uma missão de amar até as últimas consequências. Amar até as últimas consequências. Uma vez eu recebi uma mulher, né, que estava grávida e disse, padre, o médico disse que ou sou eu ou é a criança. E ele pediu para me abortar.
O que eu faço? Calma, vamos rezar. Fui rezar suando frio, né? Meu Deus do céu, o que eu vou dizer para essa mulher? O que eu vou dizer para essa mulher? Xambariala, bariala, né? E me veio uma palavra de sabedoria. E Deus disse: a tua maternidade chegou ao momento mais belo dela, que é estar disposta a dar a vida pela tua filha. É o momento mais bonito da tua maternidade. Essa mãe se sentiu profundamente confortada por aquela palavra e foi embora com essa palavra. Não sabia o que ia acontecer. Também não dei receita pronta. A decisão era dela. Com 3 meses depois, ela voltou lá no Shalom, centro de evangelização, me deu um abraço e disse: padre, muito obrigado. A minha filha não resistiu, mas não fui eu que tirei a vida dela. Né? Como eu sou feliz de ter optado pela vida da minha filha até as últimas consequências. Primeira corda, maternidade e paternidade. Segunda corda, afiliação. Se tem um pai, tem um filho. Filho, reconcilia-te com os teus pais. Aceita os pais que Deus te deu. Não existe pai e mãe perfeito, meus irmãos. Existe o teu e o meu. A tua mãe e a minha mãe, que a gente tem que amar, obedecer, respeitar, honrar. Honrar pai e mãe. Segunda corda da filiação. Terceira corda, a corda da amizade. A corda da amizade. Como é importante que nós tenhamos pessoas com quem possamos abrir a nossa intimidade, deixar outras pessoas participarem conosco. Né? Aliás, antes da amizade, a fraternidade, né? A fraternidade é o ter irmãos, e dentre os irmãos podem surgir os amigos. Ser irmão, paternidade, filiação, fraternidade. E a última corda é a corda da esponsalidade. Deus criou cada um de nós com um amor total de si, uma doação total e plena, que é isso que o esposo e a esposa fazem um com o outro, se dão inteiramente, fielmente, até o fim, né? Padre, o senhor não casou, e o senhor faz isso com quem? Com Deus e com a igreja. Olhe para o seu irmão que está do seu lado e diga: você foi criado para amar. Vamos aprender a amar melhor? E a gente vai cantar esse canto, colocando-se nos braços de Jesus, unidos coração a coração com Ele, porque nós queremos afinar as cordas do nosso coração com as cordas do coração de Jesus.

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8: Sei muito bem do projeto que tenho em relação a vós. É um projeto de felicidade, não de sofrimento. Livro do profeta Jeremias, capítulo 29, versículo 11.
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Uma boa tarde para você na sintonia da Rádio Canção Nova e toda a rede de rádio junto conosco na sintonia. Onde você estiver agora, Deus abençoe você. É a hora da misericórdia, hora de grande graça, hora de grandes milagres, hora onde os raios do coração de Jesus, sangue e água, são derramados sobre a sua vida, onde você estiver agora. Muito bem-vindo, muito bem-vinda, que bom que você está agora na sintonia. Sou eu, Priscila Rodrigues, junto com você nesta hora da misericórdia, aqui em Cachoeira Paulista e todo o Vale do Paraíba, para você ouvindo pelo 89.1. E comigo aqui nos estúdios está o meu irmão Vanderlei, também está o meu irmão que opera aqui a nossa mesa de áudio, Fernandinho, junto conosco, gente. Graças a Deus, junto conosco, ouvindo aqui, né, e também trabalhando para que essa evangelização aconteça. Você que está aí junto com a gente ouvindo, você pode mandar, né, o seu pedido de oração, porque agora a nossa tarde vira essa tarde também oracional. Hoje aqui na Canção Nova é quinta-feira de adoração e a gente para nesta hora para também clamar esta misericórdia de Deus. E você pode deixar o seu pedido junto comigo aqui no nosso WhatsApp, operadora 12 991 455871. Operadora 12 991 455871 e deixar o seu pedido de oração. Nós queremos interceder pelas suas causas, né? Nós somos uma família, a família Canção Nova se une nesta hora para rezarmos uns pelos outros. E que grande hora de milagre, né, gente? E quero convidar você, se você tem algum testemunho de graça nesta hora da misericórdia, você dizer, Priscila, olha, eu estava rezando o texto da misericórdia, pedindo por tal situação, e eu alcancei a graça. Não deixe de testemunhar, né, gente? Porque o testemunho, ele transforma a vida de outras pessoas, porque nós estamos aqui clamando para esse Deus que tudo pode, esse Deus do impossível, esse Deus que realiza milagres. Então você não precisa ter medo, né, de pedir a este Pai de misericórdia, esse Deus de misericórdia, que realize o impossível naquilo que você tanto precisa. Então manda o seu pedido aí, operadora 12 991 455871. Pode ser o seu pedido de oração, mas também pode ser o seu testemunho de graça nesta hora da misericórdia. Esse momento é um momento de grande hora de intercessão. Daqui a pouquinho nós vamos rezar o terço. Então agora a gente já abre o nosso programa aqui para toda a rede de rádio, para você que está junto conosco, para viver esse momento, para rezar nesta hora e já abrindo o nosso coração com música pra você. Gerados, a Imaculada canta pra você agora aqui na Hora da Misericórdia.

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0: 3:08. Que música linda, Gerados pela Imaculada. Em quem vou confiar? No dono da rede ou no dono do mar? Gente, né? Nós vamos confiar nesse que é dono de tudo, que pode todas as coisas. Nós confiamos no Deus de Israel, naquele que tudo pode, né? Ele é o dono do mar, ele é o dono de tudo, gente. Nele que nós podemos colocar a nossa confiança, entregar as nossas vidas sem medo de poder confiar nele. E eu quero aqui acolher, gente, não só aqui o Vale do Paraíba, Cachoeira Paulista, mas também quem está conosco em rede. Já quero mandar um beijo para Flávia Soares, ela está lá em São José dos Campos e mandou aqui para mim, para eu mandar um beijo para vocês que estão ouvindo aí no coração do Vale, pela 95.9 em São José dos Campos. Beijo para todos de São José dos Campos, ouvindo agora a rede de rádio Canção Nova no coração do Vale. Deus abençoe vocês em tantos lugares agora que nos acompanham, não é verdade? Graças a Deus, a Canção Nova tem uma sintonia própria em cada cidade, em cada estado. Então Deus abençoe cada um que está aí na sintonia da Rede Canção Nova de Rádio, ouvindo esse momento onde nós nos unimos em oração para clamarmos a misericórdia de Deus para os nossos impossíveis, para tantas vidas que necessitam neste momento desta graça, desses raios, né? Os raios da misericórdia. Então você que já nos acompanha, que está junto conosco, vamos nos preparar? Eu quero trazer aqui para você, né, esse momento da Hora da Misericórdia. E eu quero trazer o seu pedido de oração. Você que está aí junto conosco, aqui no nosso WhatsApp, operadora 12991945571. Aí falando o telefone da outra emissora. Operadora 12991455871. Para você que está aí junto conosco, pode deixar o seu pedido de oração. Eu já quero trazer as suas intenções. Nós queremos apresentar, debaixo dos raios da misericórdia, o seu impossível, o seu pedido de oração neste momento. Eu já quero trazer aqui, olha, o pedido de oração. Graças a Deus vem chegando muitas intenções. Obrigada você que está junto conosco. O Rogério de Cruzeiro, ele colocando aqui, colocando toda a sua família, Deus abençoe. Quero colocar a Lídia, lá de Palmas, Tocantins, ela pedindo a misericórdia de Deus por toda a sua situação financeira. Também quero rezar pelo Luiz Carlos, de São José do Rio Preto. Ele está aqui rezando conosco, pedindo pelos seus impossíveis, pela sua família, pela netinha Laura e pelo um processo de aposentadoria. Nós rezamos neste momento, pedimos a misericórdia de Deus. Quero colocar o Marcos de Abaeté, Minas Gerais, ele colocando a sua família. Também a Dona Raquel aqui de Cachoeira Paulista. Dona Raquel, bem-vinda aqui junto com a gente. Ela pede pelos seus queridos amigos. Edésio, né? O Edésio hoje não pôde vir rezar, ele não pôde estar conosco, mas estou aqui junto no lugar dele. Ela pede pelas almas dos seus pais, esposa e toda a sua família. Também pelos sacerdotes, pelo Padre William, pelo Marcos Antônio Valadares e pelo Padre Alex. Amém. Estamos rezando aqui por eles. Também o Nilson de Pirapora, colocando aqui toda a sua família. A Odete de Tapicerica da Serra, bem-vinda, Odete. Ela coloca aqui pedindo a cura da visão de Pedro Antônio de Godói. Então nós colocamos Jesus pedindo que o Senhor neste momento toque os olhos, né? Toque a visão do Pedro, que precisa dessa cura. Nós pedimos, Jesus. A Márcia de Belém, lá no Pará, ela colocando pelo seu trabalho e a sua saúde mental. Nós colocamos, Márcia, você nesse momento de oração, tudo aquilo que você tem vivido no seu trabalho. Às vezes nós trabalhamos em lugares de estresse, né, gente? Onde tantas situações acontecem que nós vamos precisando até de uma ajuda mental mesmo. Nossa mente fica cansada, né? Nosso emocional fica abalado. Quantas pessoas que estão vivendo em momentos dessa forma, onde tem um estresse tão grande que a sua vida mental, né, a sua emocional está abalada. Eu quero rezar por você neste momento de oração. Gilvan de Potim, colocando aqui a sua família, as almas do purgatório. Deus abençoe. Wesley de Barbacena, Minas Gerais, colocando Caio e Cecília, Wellington e o seu sobrinho Leonardo, e também por uma causa na justiça. Moacir de Pouso Alegre coloca aqui nesse momento todo o Brasil e todos os brasileiros. Amém. O Sérgio de Lavrinhas, ele coloca aqui os sacerdotes e pede especialmente pelo seu pároco, o Padre Mário, todos os enfermos e as almas do purgatório. Deus abençoe, né? Ele pede aqui agora Sérgio e Paula de Lavrinhas. E que importante, né, Sérgio, rezar pelos nossos sacerdotes, pelos nossos párocos, necessitam muito de oração. Nilson de Riachão, lá na Bahia, Riachão do Jacuípe, É isso, né? Acho que eu falei certo. Jacuípe. Ele coloca aqui, pelo seu trabalho, nós pedimos que Jesus, neste momento, abençoe o seu trabalho. Também o Elvis, de São Paulo, colocando a sua família, a Ana e a Manuela. Também Eliana Palombo, pede aqui, ela é do Espírito Santo do Pinhal, no interior de São Paulo, colocando a sua família. Também quero colocar de Brejões, lá no, na Bahia, né, a Rádio Web, junto conosco, ouvindo aqui a Rádio Canção Nova. E o Sérgio Oval, de Palmas, Tocantins, também colocando aqui o Marichinho, nome de orações, para a gente rezar neste momento de oração. Deus abençoe cada um deles, né? Que o Deus ilumine. Também a Ana Cláudia de Lorena, pedindo pelos seus pecados e as dores físicas e mentais. O Rony, de Belém do Pará, quantas pessoas no Belém do Pará ouvindo, Deus abençoe vocês, pedindo pela sua saúde, também pela sua família. A Renata, de Novo Cruzeiro, Minas Gerais, pede também pela sua mãe, né, pela vida da sua mãe, Maria das Dores. Ela está agora num leito de hospital, então nós queremos rezar por ela, pela Dona Maria das Dores. Eu quero aproveitar e rezar pela mãe da Luísa também, que está vivendo um processo de recuperação pós-cirúrgico, mas que houve uma complicação. Maria Rita, nós queremos rezar também, né? A Renata, de Novo Cruzeiro, trouxe aqui a mãe dela, que está nesse leito de hospital agora, que Jesus possa visitar. E a Renata colocou assim, que a mãe dela não sofra mais. Jesus, visita agora a Dona Maria das Dores, nesse leito de hospital. Visita a Maria Rita, mãe da Luísa, nossa colaboradora tão querida aqui para nós também, precisando dessa graça, desse milagre da recuperação da sua saúde. O Afonso de Potim, colocando aqui todos os enfermos do corpo e da alma. A Lucimar de Embu das Artes, ela coloca aqui, o emprego do seu filho Leonardo. Nós rezamos por ele e também por Patrícia. Nós queremos colocar o Paulo de Passos, Minas Gerais, colocando aqui, né, a carinha do Padre Jonas em oração, e ele pede por uma bênção na sua vida financeira. O Evandro de Conselheiro Lafayette, ele reza nesse momento pela sua saúde e por sua filha que está grávida. Nós pedimos por essa gestação. Ele falou assim, é meu primeiro neto. Olha que bonitinho, gente. Deus abençoe, né, essa gestação, o netinho que está chegando. Colocamos a sua filha neste momento pedindo os raios da misericórdia. A Sandra, de Taboão da Serra, também deixou a listinha de oração aqui pela sua família, né? A sua empresa de um ferro velho, nós colocamos aqui agora. Também o Diogo, de Paulínia, colocando... Coloco o meu nome na oração, é uma causa minha. Coloco aqui, Diogo, já estamos rezando por você, que Jesus aí, misericordioso, alcance a sua vida. São tantos pedidos, gente, graças a Deus vão chegando. Eu não vou deixar de colocar vocês no ar, tá bom? Mas já está na hora da gente rezar o texto da misericórdia. Então você que está aí agora, pegue o seu texto para rezar conosco, coloque aí a sua intenção, né? Mesmo que você já escreveu e eu não li, eu estou rezando por você. Daqui a pouquinho eu vou colocar no ar de novo. A gente já está colocando cada nome que chega, ó. Ana Cláudia, Márcia Andrade, Elza, Lidiane, Dr. Marco Aurélio, José. Cada nome que veio chegando, mesmo que eu não li a sua intenção ainda, eu ainda vou rezar aqui no ar o seu pedido de oração. Mas eu quero já, juntos aqui, em união com o texto da misericórdia, né? Clamando esses raios da misericórdia por tantos impossíveis. São tantas situações, Jesus, no mundo todo, o mundo inteiro, neste momento precisa. Países que têm guerras, a fome, a miséria, a tanta coisa ruim que vem acontecendo nas nossas nações, não é verdade, gente? As nações de hoje em dia estão atribuladas, não é verdade? Países em guerras, pessoas que estão realmente precisando de ajuda. Nós queremos colocar, às vezes a gente liga um noticiário, tantas notícias ruins, Jesus, mas nós acreditamos no teu amor, na tua misericórdia e de forma especial trazendo aqui as almas do purgatório. Cada intenção. Quero colocar aqui também o Fernando, que está junto conosco, né, colocando a família dele, cada pedido de oração. E você, na sua casa, no seu trabalho, talvez você não pode escrever aqui a sua intenção, o seu pedido, mas nós nos unimos em oração pela sua vida nesta hora da misericórdia.
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0: No nome do Pai, do Filho e do Espírito Santo. Amém. Pai nosso, que estais nos céus, santificado seja o vosso nome. Venha a nós o vosso reino, seja feita a vossa vontade, assim na terra como no céu. O pão nosso de cada dia nos dai hoje. Perdoai as nossas ofensas, assim como nós perdoamos a quem nos tem ofendido. E não nos deixeis cair em tentação, mas livrai-nos do mal. Amém. Ave Maria, cheia de graça, o Senhor é convosco. Bendita sois vós entre as mulheres, e bendito é o fruto do vosso ventre, Jesus. Santa Maria, Mãe de Deus, rogai por nós, pecadores, agora e na hora da nossa morte. Amém. Creio em Deus Pai, Todo-Poderoso, Criador do céu e da terra, e em Jesus Cristo, seu único Filho, nosso Senhor, que foi concebido pelo poder do Espírito Santo, nasceu da Virgem Maria, padeceu sob Pôncio Pilatos, foi crucificado, morto e sepultado, desceu à mansão dos mortos, ressuscitou ao terceiro dia, subiu aos céus, está sentado à direita de Deus Pai Todo-Poderoso, de onde há de vir a julgar os vivos e os mortos. Creio no Espírito Santo, na Santa Igreja Católica, na comunhão dos santos, na remissão dos pecados, na ressurreição da carne, na vida eterna. Amém. Eterno Pai, eu vos ofereço o corpo e o sangue, a alma e a divindade de vosso diletíssimo Filho, nosso Senhor Jesus Cristo, em expiação dos nossos pecados e dos do mundo inteiro. Pela sua dolorosa paixão,
2: tende misericórdia de nós e do mundo inteiro.
0: Pela sua dolorosa paixão,
2: tende misericórdia de nós e do mundo inteiro.
0: Pela sua dolorosa paixão,
2: tende misericórdia de nós e do mundo inteiro.
0: Pela sua dolorosa paixão,
2: tende misericórdia de nós e do mundo inteiro.
0: Pela sua dolorosa paixão,
2: tende misericórdia de nós e do mundo inteiro.
0: Pela sua dolorosa paixão,
2: tende misericórdia de nós e do mundo inteiro.
0: Pela sua dolorosa paixão,
2: tende misericórdia de nós e do mundo inteiro.
0: Pela sua dolorosa paixão,
2: tende misericórdia de nós e do mundo inteiro.
0: Pela sua dolorosa paixão,
2: tende misericórdia de nós e do mundo inteiro.
0: Pela sua dolorosa paixão,
2: tende misericórdia de nós e do mundo inteiro.
0: Eterno Pai, eu vos ofereço o corpo e o sangue, a alma e a divindade de vosso diletíssimo Filho, nosso Senhor Jesus Cristo, em expiação dos nossos pecados e os do mundo inteiro.
2: Pela sua dolorosa paixão,
0: tende misericórdia de nós e do mundo inteiro.
2: Pela sua dolorosa paixão,
0: tende misericórdia de nós e do mundo inteiro.
2: Pela sua dolorosa paixão,
0: tende misericórdia de nós e do mundo inteiro.
2: Pela sua dolorosa paixão,
0: tende misericórdia de nós e do mundo inteiro.
2: Pela sua dolorosa paixão,
0: tende misericórdia de nós e do mundo inteiro.
2: Pela sua dolorosa paixão,
0: tende misericórdia de nós e do mundo inteiro.
2: Pela sua dolorosa paixão,
0: tende misericórdia de nós e do mundo inteiro.
2: Pela sua dolorosa paixão,
0: tende misericórdia de nós e do mundo inteiro.
2: Pela sua dolorosa paixão,
0: tende misericórdia de nós e do mundo inteiro.
2: Pela sua dolorosa paixão,
0: tende misericórdia de nós e do mundo inteiro.
2: Eterno Pai,
0: eu vos ofereço o corpo e o sangue, a alma e a divindade de vosso diletíssimo Filho, nosso Senhor Jesus Cristo, em expiação dos nossos pecados e dos do mundo inteiro. Pela sua dolorosa paixão,
2: tende misericórdia de nós e do mundo inteiro.
0: Pela sua dolorosa paixão,
2: tende misericórdia de nós e do mundo inteiro.
0: Pela sua dolorosa paixão,
2: tende misericórdia de nós e do mundo inteiro.
0: Pela sua dolorosa paixão,
2: tende misericórdia de nós e do mundo inteiro.
0: Pela sua dolorosa paixão,
2: tende misericórdia

0: nosso Senhor Jesus Cristo, em expiação dos nossos pecados e os do mundo inteiro.
1: Pela sua dolorosa paixão,
0: tende misericórdia de nós e do mundo inteiro.
1: Pela sua dolorosa paixão,
0: tende misericórdia de nós e do mundo inteiro.
1: Pela sua dolorosa paixão,
0: tende misericórdia de nós e do mundo inteiro.
1: Pela sua dolorosa paixão,
0: tende misericórdia de nós e do mundo inteiro.
1: Pela sua dolorosa paixão,
0: tende misericórdia de nós e do mundo inteiro.
1: Pela sua dolorosa paixão,
0: tende misericórdia de nós e do mundo inteiro.
1: Pela sua dolorosa paixão,
0: tende misericórdia de nós e do mundo inteiro.
1: Pela sua dolorosa paixão,
0: tende misericórdia de nós e do mundo inteiro.
1: Pela sua dolorosa paixão,
0: tende misericórdia de nós e do mundo inteiro.
1: Pela sua dolorosa paixão,
0: tende misericórdia de nós e do mundo inteiro.
1: Eterno Pai,

0: Jesus Cristo, em expiação dos nossos pecados e os do mundo inteiro.
1: Pela sua dolorosa paixão,
0: tende misericórdia de nós e do mundo inteiro.
1: Pela sua dolorosa paixão,
0: tende misericórdia de nós e do mundo inteiro.
1: Pela sua dolorosa paixão,
0: tende misericórdia de nós e do mundo inteiro.
1: Pela sua dolorosa paixão,
0: tende misericórdia de nós e do mundo inteiro.
1: Pela sua dolorosa paixão,
0: tende misericórdia de nós e do mundo inteiro.
1: Pela sua dolorosa paixão,
0: tende misericórdia de nós e do mundo inteiro.
1: Pela sua dolorosa paixão,
0: tende misericórdia de nós e do mundo inteiro.
1: Pela sua dolorosa paixão,
0: tende misericórdia de nós e do mundo inteiro.
1: Pela sua dolorosa paixão,
0: tende misericórdia de nós e do mundo inteiro.
1: Pela sua dolorosa paixão,
0: tende misericórdia de nós e do mundo inteiro.
1: Pela sua dolorosa paixão,
0: tende misericórdia de nós e do mundo inteiro. Deus Santo, Deus Forte, Deus Imortal, tende piedade de nós e do mundo inteiro. Deus Santo, Deus Forte, Deus Imortal, tende piedade de nós e do mundo inteiro. Deus Santo, Deus Forte, Deus Imortal, tende piedade de nós e do mundo inteiro. Ó sangue e água, que jorrastes do coração de Jesus como fonte de misericórdia para nós, eu confio em vós, Jesus, eu confio em vós. E o Padre Marcos chegou aqui, né, Padre? Bem-vindo, chegou no segundo mistério aqui, que
2: sim,
0: bom.
2: Obrigado, obrigado, Priscila. É isso mesmo,
0: isso,
2: né?
0: Isso mesmo. Tá certo, Padre.
2: Faz tanto tempo que não vejo ela que a gente esquece o nome um pouquinho.
0: Sim, mas, isso mesmo.
2: Mas obrigado também ao Fernandinho aí que tá conosco aqui. E é bom estarmos juntos com você também, você nosso ouvinte da Rádio Canção Nova, rezando o Terço Misericórdia, que o Senhor e possa visitar você com a sua misericórdia, nesse momento da misericórdia na sua vida.
0: Amém. Né, e você que está nesse momento, né, o Padre chegou, quando o Padre chega, a gente já agradece, porque ele já vai dar a bênção para nós, né? Você que rezou esse terço, né, nesse momento de oração, você que tem água, que tem talvez um remédio, talvez você que está aí agora com seu currículo, né? Hoje não tem currículo mais papel, né? Mas está aí com a intenção de enviar, né, o seu currículo via e-mail, talvez é um laudo médico. Eu não sei o que você traz nas suas mãos, tá? De pessoas que apresentam as fotos, né, Padre, para serem abençoadas. Então, nesse momento, você que está agora aí na tua casa, né, talvez no seu trabalho, pegando com a sua intenção de que seja abençoado, o Padre chegou. Quando o Padre chega, a gente já pede a bênção, né? E a gente terminou agora o nosso texto da misericórdia, você que rezou conosco, mesmo que ainda não trouxe a sua intenção, que foram muitas, graças a Deus, né, você já vai receber essa bênção, né? A bênção do Padre, gente, a bênção do sacerdote. Nós todos seremos abençoados neste momento, e é graça. Tudo é graça, gente. E é providência ter um sacerdote no estúdio. Nem todas as vezes a gente tem, né? Nem todos os dias tem, sim, um sacerdote para rezar o Terço da Misericórdia. Então, quando o Padre chega, é o próprio Jesus chegando. Então, você que está agora pelas ondas do rádio, pela internet, essa bênção que vai chegar até a sua vida, a sua casa, é graça. Ninguém vê os raios da misericórdia.

0: caindo, vê? Não. Mas quando o padre abençoa, ninguém vê. Mas a graça é a mesma, né? Desses raios que caem sobre a sua vida neste momento.
1: Então eu peço nesta bênção justamente isso, que os raios da misericórdia visite você, visite a sua família, a sua casa, abençoando também os objetos que você traz aí na sua casa, também a água que estava abençoada por possui eficácia divina para curar, libertar, trazer a força na ação do Espírito Santo. Abençoe também as fotos, as pessoas representando essas fotos, a sua família, as intenções que vieram aqui no WhatsApp, todas as intenções, aquelas que foram lidas, aquelas que não puderam ser lidas diante de muitas intenções, mas que nosso Senhor sabe, conhece todas as suas intenções, que os raios da misericórdia visitem essas intenções neste momento. Abençoe-vos Deus Todo-Poderoso, por intercessão da Virgem Maria, Nossa Senhora Aparecida, a bênção de Deus Todo-Poderoso, Pai, Filho e Espírito Santo.
0: Amém. Amém. Viva Jesus!
1: Viva!
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0: 3h33, você na sintonia da Rádio Canção Nova e toda a rede de rádio junto conosco, unidos nesse momento tão forte que é a Hora da Misericórdia. Onde você estiver, que bênção poder estarmos junto com você em tantos lugares. E tem pedido de oração aqui, gente. Graças a Deus, muitas pessoas deixaram as suas intenções, como a gente disse. Não dá pra ler tudo antes do texto, mas eu vou tentar ler algumas aqui. E já pega o seu Diário de Santa Faustina aí pra você já meditar com a gente o Diário de Santa Faustina. Mas antes eu já quero trazer aqui, ó, as intenções, né, pela vida financeira. Quem pediu aqui, não deixou o nome? Aline de Guarapari, pedindo aqui pela sua vida financeira, pela sua filha Manuela, de 10 anos. E ela tá vivendo, acho que, não sei se é o luto, né? Ela falou, sinto muita falta do meu pai. Então nós queremos colocar aqui tudo aquilo que você tem vivido. O José de São Paulo, também colocando a sua família. Doutor Marco Aurélio de Pindamonhangaba. Hoje ele falou assim, o Edésio tá com a voz diferente hoje. O Edésio não pôde vir, né? Mas eu, Priscila, estou junto com vocês nessa tarde. Também o Padre Marcos, que está aqui junto com a gente, rezando. Vamos já meditar o Diário de Santa Faustina. A Elza de Cruzeiro, pedindo aqui por todos os doentes e também pela sua família, pelas almas do purgatório e pelo seu filho Felipe. Nós rezamos aqui pela Márcia de Silveiras. Ela coloca as suas duas filhas, Gisele e Geisa, e também pelos seus familiares. E também por uma análise que está no INSS. Então nós pedimos, Jesus, que a sua misericórdia alcance. Quero rezar também pela Maristela de Taguatinga do Sul, né, no Distrito Federal. Ela coloca aqui pela saúde do seu namorado e também pelo seu namoro. Nós pedimos aqui, colocando Jaine, de Novo Horizonte, lá no Mato Grosso. Ela pede aqui pela sua enteada, Ana Clara, de 14 anos. Deus abençoe. Colocamos vocês aqui, que sempre tá ligadinho na Canção Nova e gosta muito do Padre Adriano Zandoná, ela colocou aqui. A Marileia, de Florianópolis, colocando seus sobrinhos, Luiz Felipe e Maria Eduarda. A Maria, de Pindamonhangaba, ela pedindo um milagre hoje. Ela pede uma graça de um milagre, que Jesus abra as portas desse milagre na sua vida, viu, Maria? Também coloca pela Canção Nova, muito obrigada, e as almas do purgatório. Deus abençoe. Queremos também colocar aqui a Maria Helena, aqui de Cachoeira Paulista, a Carla Carvalho, pedindo por todo o país, também pelo povo brasileiro, nós apresentamos. E você que está nessa tarde aí, pegue o seu Diário de Santa Faustina. Nós queremos aqui, né, e o padre, meditarmos, porque Santa Faustina, eu gosto sempre de dizer que Faustina, ela sempre quer nos ensinar. Os santos querem nos ensinar a trilharmos um caminho para o céu. E Faustina, ela tem, né, palavras tão assertivas que quando eu medito o diário eu fico muito encantada. E o parágrafo de hoje, gente, do Diário de Santa Faustina é o 1235, que diz assim, olha: no meu coração, na minha alma, há uma noite escura. Diante dos meus sentidos há um muro intransponível que me ocultou Deus. E no entanto, essa escuridão não é causada por mim. É tão estranho este tormento que tenho receio de descrevê-lo em toda a sua extensão. Mas mesmo neste estado, procuro ser fiel a vós, ó meu Jesus, sempre e em tudo. Vou repetir para você, olha como que é forte que você esteja do diário. Ela, no meu coração, na minha alma, há uma noite escura. Daqui a pouco o padre vai falar aqui para nós o que é uma noite escura. E ela, diante da noite escura, ela diz: diante dos meus sentidos há um muro. Diante disso ainda tem um muro, gente, intransponível, que me ocultou Deus. E no entanto, essa escuridão não é causada por mim. É tão estranho esse tormento que tenho receio de descrevê-lo em toda a sua extensão. Mas mesmo neste estado, procuro ser fiel a vós, ó meu Jesus, sempre e em tudo. Padre, o que, que é uma noite escura? Às vezes a pessoa pode ler, né? O que é essa noite escura que Faustina escreveu aqui?
1: Então vamos aqui por partes, né? Primeiramente, Santa Faustina fala que no meu coração, na minha alma, uma noite escura, diante dos meus sentidos, há um muro intransponível. Então, por exemplo, podemos explicar aqui essa noite escura pegando a espiritualidade carmelita através de São João da Cruz.
0: Sim.
1: Que fala da noite escura dos nossos sentidos, ou seja, uma experiência sensível. Eu não estou sentindo nada na oração, então não tem mais aquele desejo, aquela
0: não tem vontade,
1: aquela sensibilidade toda, não estou sentindo nada, então não vou rezar. A gente pode cair nessa tentação. Então, essa noite escura é quando a gente não tem mais aqueles sentidos, aquele gozo, aquela coisa que eu tenho que ter, aquele ardor, sentindo aquele frescor, ou aquele docinho, né, que a gente está acostumado com Deus, né?
0: A primeira conversão é assim, né, padre? Quando a gente encontra Jesus, a gente quer viver na igreja, quer ir no grupo de oração toda hora, na missa, na capela, então tá com aquele fervor, né?
1: Aquele ardor que parece que aquilo ali nunca vai acabar, né? É um desejo nosso, nunca acaba mesmo, né? Só que acontece um momento da nossa vida espiritual que nós não temos mais aqueles desejos, aquelas vontades, aquele fervor, aquele ardor, né? E aí, não vamos parar de rezar por causa disso? Aí que vai entrar, né? E São João da Cruz também, Santo Inácio vai falar. Santo Inácio vai falar que são sentimentos de desolação. São João da Cruz, na noite escura, ele vai falar dessa aridez espiritual. Mas essa aridez espiritual vai purificar a nossa fé, para ajudar a gente a ter uma determinação, né, para Deus. Ou seja, o que aconteceu com Santa Faustina? Ela parou de rezar? Ela não. Mesmo que ela perceba assim, um muro intransponível. Ou seja, né, um muro intransponível significa que parece que tem uma ausência de Deus.
0: Não conseguia longe, ver, né? Ela não dava vendo.
1: Deus está longe, né?
0: Sim.
1: São João da Cruz vai falar que tem uma nuvem. Não consigo perceber nada. Não vejo nada, não tô vendo nada.
0: Né?
1: Não tô vendo nada. Mas mesmo assim, o que, é que ela diz? No entanto, nessa escuridão, não é causada por mim. Ela percebe que não foi ela que causou isso.
0: Não é um pecado, né?
1: Não foi um pecado, não foi uma fragilidade humana dela. Ou seja, vem da onde essa desolação? Vem do mal, do maligno. É uma tentação que o demônio está querendo que você não reze, que você não tenha uma vida de oração constante, não tenha constância na oração. Então o que, é que ela diz? Né? É tão estranho este momento que eu tenho receio de descrevê-lo com toda a sua extensão, mas mesmo neste estado, aí que está o ponto importante, mesmo nesse estado, procuro ser fiel a vós, ó meu Jesus, sempre em tudo. O meu coração bate apenas por vós, ou seja, ela retoma justamente a fidelidade na oração. E ela diz, meu coração está sempre a vós. Então, naquele momento difícil que você tiver, que você não está assistindo nada, você vai dizer assim, Jesus, eu confio em vós. Eu não sei o que está assistindo comigo, mas eu confio em vós. Eu não tenho vontade de rezar, vou rezar até mais. Agora eu vou fazer pirraça.
0: Eu vou rezar. Vou
1: falar com a criança pirracenta. Eu rezava um terço com aquela vontade, aquela dor, não estou assistindo nada, vou rezar dois.
0: Pronto.
1: Porque você está vencendo a tentação do demônio de você não rezar, você ficar lá na isolação, ficar curtindo aquele marasmo todo. Não. Você precisa de tomar uma decisão e dizer, pela minha vontade de amar a Deus, aí você faz um ato de vontade, que é um ato de fé. É um ato de fé. Eu vou rezar porque eu amo a Deus. Não estou sentindo nada, mas Ele está aqui presente. Estou sentindo como um muro bem distante. Mas isso é meu sentimento, mas Deus está próximo.
0: Sim.
1: Esse é o sentimento que ela expressou. Mas Deus estava próximo. O que, é que Deus quer de nós neste momento? Que nós tenhamos a fidelidade na oração. Eu vou rezar mais e melhor porque eu amo a Deus. E você vai, neste momento, crescer na fé, amadurecer mais na sua vida espiritual. Então, nesses momentos aí de desolação, você deve rezar mais e com aquele desejo, aquela vontade de rezar, tal como você tinha naquele momento de consolação. Tal como você tinha naquele momento, então você vai fazer aquela determinação. Eu vou rezar porque Deus me ama, Ele está aqui presente, em meio a essas dificuldades. Aí sim, você vai perceber que nessa fidelidade, Deus vai estar treinando você para algo maior lá na frente. E as graças de Deus vão acontecer na sua vida.
0: E que bonito que o padre foi falando, né? Que é uma tentação, né? E às vezes, padre, o senhor foi falando, quando a gente tá nessa noite escura, né? Sem sentir, sem vontade, e até esse muro que fala assim, mas eu vou na capela, eu vou na missa, eu não sinto Deus. Eu rezo meu terço, eu não sinto Deus. Eu abro a palavra, não sinto. Essa tentação, muitas vezes, quantos de nós, né? Muitas pessoas, talvez você esteja aí e falou assim, ah, não vou rezar não. Não tô sentindo nada, não vou rezar. Nós somos tentados a não rezar, somos tentados a, não vou na missa hoje. Né? E o padre falou aqui algo muito importante, de pirraça você vai ter, eu vou. Gente, não é com vontade, eu tenho certeza que muitos de nós aqui na Canção Nova, tem dia que eu falo assim, meu Deus, não fiz o meu estudo bíblico ainda, tô cansada, né? É preguiça até mesmo, mas vamos lá. Às vezes eu amo fazer estudo bíblico, padre, eu amo. Mas quando eu tô cansada, eu amo escrever, né? Então às vezes dá 5 páginas no estudo bíblico. Sim. Mas quando eu vejo que eu tô assim, né, capengando, eu faço assim, uma folhinha, metade do caderno.
1: As letrinhas vão ficando tortas, vai descer a montanha.
0: Exato, porque não tá com aquele ânimo, né? Não tô com aquele ânimo assim de escrever, mas eu vou ali. Assim, Jesus, eu não queria, né? Tô cansada, tô com preguiça, né? Tô aqui, porque às vezes não tá nem com a noite escura, né? Porque a Faustina declarou aqui uma noite escura. Às vezes a gente não tá com noite escura, a gente tá com preguiça. Né? É. E mesmo ali, assim, vencendo o meu cansaço, eu gosto de escrever muito, mas eu vou lá, meu pouquinho, Jesus, esse é meu pouquinho que eu tô te dando, mas eu quero ser fiel.
1: Sim, mas é aquele pouquinho com amor, com aquela determinação de amar a Deus, vai fazer a diferença. É como Santa Faustina falou no finalzinho, meu coração bate a pena por vós. Eu posso estar com esses sentimentos todos aqui difíceis na minha vida, mas meu coração bate a pena por vós, né? Jesus, eu confio em vós.
0: O desejo de agradar a Deus, né, padre? É. Se a gente tem esse desejo de agradar o Senhor, ele vê. Porque a gente pensa assim, ah, não vou fazer não, porque não tô fazendo perfeito, né? A gente pensa assim, não tô dando tudo, mas o pouco agrada ao Senhor.
1: Amém. E o pouco com Deus é muito, né? E o muito com Deus, melhor ainda.
0: Amém. Deus nos convida hoje. Faustina quer nos ensinar. Eu não sei, talvez você tava aí ouvindo o nosso programa hoje, falando assim, eu tô vivendo isso. Mas o padre deu a lição para nós, que Faustina nos ensinou. Eu preciso, né, mesmo não querendo rezar, mesmo não sentindo vontade, não desanimar, não desistir. Porque aí Deus vai dar uma graça maior para você. A graça vai vir em seu socorro. Aí você pensa assim, ah, mas eu tô fazendo, Priscila, tô indo e não tá vindo graça. Calma.
1: Permanece fiel.
0: Permanece fiel. Você vai colher os frutos dessa sua aridez que você possa estar vivendo no dia de hoje. Você vai colher os frutos no nome de Jesus.

0: A misericórdia do Senhor dura para sempre.
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3: 3h49, eu confio em Ti, Jesus, na Tua misericórdia. Nós confiamos, nós cremos, Senhor. Tantos pedidos que foram chegando a nós aqui nesta tarde, quero colocar aqui. Mas antes eu quero mandar um beijo, gente. Você que tá aí rezando conosco, São José dos Campos rezando com a gente, você no coração do vale rezando com a rede de rádio Canção Nova, São José dos Campos pela rádio 95.9, rádio Canção Nova no coração do vale junto com a gente, São José dos Campos sintonizando agora. Deus abençoe vocês ouvindo aqui a rádio Canção Nova junto conosco nesta hora da misericórdia. Tantos pedidos que foram chegando, gente, para nós nessa tarde. Deus abençoe você que foi colocando aqui a sua intenção, o seu pedido. José Lino, de Guaratinguetá. O Luciano, de Santa Branca, São Paulo. Colocando aqui o sacerdote do Padre Vida de Fábio Márcio dos Santos. Deus abençoe vocês também, rezando aqui conosco. A Patrícia, de Itabatã, Bahia. Também agradecendo o terço de hoje. A Luzia de Guararema, colocando aqui pela a gravidez da sua filha Jennifer. Nós colocamos aqui a gestação da Jennifer neste dia. Tantos pedidos que foram chegando. Você que está aí rezando conosco, né? Meditou aqui o Diário de Santa Faustina comigo e com o Padre Marcos. Hoje, né? Falando das vezes desse desânimo, dessa falta de vontade de rezar, da noite escura. Mas lembrando, né? Às vezes é uma tentação para nos tirar da vontade de Deus, aquilo que o Senhor tem para nós. E quanto mais eu faço para Deus, mesmo sem vontade, nós vamos colher frutos da nossa fidelidade. Faustina, a palavra aqui é fidelidade. Faustina, ela permaneceu fiel, mesmo quando ela não queria, quando ela não estava sentindo, quando ela achava que tinha um muro ali entre ela e Deus. Então você é chamado a ser fiel. E nessa fidelidade, gente, eu quero aqui agradecer aos nossos sócios benfeitores, Padre. Hoje nós chegamos aos 23% do nosso projeto da M Almas, né? Graças a Deus.
4: 23%, graças a Deus. Obrigado você que está nos 23%. E obrigado você que pode nos ajudar até com algo a mais, né? Aí, quanto nos falta aí? Falta quanto? 70 aí.
3: Ixi, eu sou ruim de matemática.
4: 77%, não é isso, Fernandinho?
3: 77% mesmo, aqui, ó, aqui, ó. Os crânios de cabeça, 77%. Eu sou ruim de matemática, gente, tenho que confessar para vocês.
4: Eu peço a você que possa nos ajudar, você que está aí com 77%, que ainda não ajudou, que você possa nos ajudar, né? Você que contribuiu conosco, você é nosso evangelizador conosco, você que ajuda também a gente a fazer a pescaria, né? O Pai Jonas fala que a nossa obra de evangelização é com a companhia de pesca. Cada um tem a sua função, né? Na companhia de pesca. Então, um pega a rede, conserta a rede, outro lança a rede, outro pega o barco, ou seja, cada um faz alguma coisa. E nessa alguma coisa que está sendo feita, nós estamos fazendo o quê? Levando a evangelização para pegar justamente estas almas, levar essa experiência do encontro pessoal com Jesus e a graça do batismo e Espírito Santo, na expectativa do Senhor que vem.
3: Amém. É verdade. 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Como o padre falou, cada sócio. 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Canção Nova existe para que juntos aqui possamos animar uns aos outros, né, padre? Quando a gente reza junto aqui o Terço da Misericórdia, quando um vai falando, ó, vamos nos incentivando. Hoje o padre trouxe esse ensinamento aqui de Faustina pra nós, falando, mesmo que você não queira, vai aí, ó, faz de pirraça. Não é um, não quer rezar um terço? Reza dois, só porque...
4: Isso mesmo. E reza por nós. Eu quero também dizer pra vocês um testemunho de fidelidade aqui, né? A minha mãe mandou mensagem pra mim hoje, dizendo o seguinte, que ela... No mês passado, não deu para contribuir com os 20 reais, ela disse para mim. E esse mês, eu estou ajudando com 40 reais.
3: Olha,
4: 20,
3: tá vendo?
4: No mês passado, 20 desses.
3: Ah, oh, que bonitinha, tá vendo? Às vezes é assim, ela não conseguiu. Talvez você tá aí falando, não consegui, mas agora eu vou dobrar. Porque eu não consegui mês passado, agora eu vou dobrar. É assim, gente.
4: Me tocou muito, porque Esses exemplos simples, né, de fidelidade. Talvez você não tenha 20, mas você tem 10, né? Talvez você tenha 5, né? E claro, é aquela oferta da viúva. O Padre Jonas fala sempre conosco aqui, né? A oferta da viúva, o pouco com Deus ali vai ser multiplicado, e essa multiplicação é o Senhor que faz, né? É o milagre da multiplicação dos peixes, dos pães, através do pouco que nós damos. Deus faz muito e faz melhor, né? Faz muito e faz melhor.
3: Com certeza. Muito obrigada, sócio benfeitor, nessa tarde, né? Nessa tarde da misericórdia, em toda a rede de rádio, sendo alcançada por esses raios da misericórdia, esse momento tão gostoso aqui que a gente rezou o terço, colocamos a sua vida, e eu partilhei aqui, padre, que eu quero começar a ver aqui no terço da misericórdia testemunhos, como o senhor até falou agora, da sua mãe. Né? A gente reza e as pessoas vão pedindo tantas intenções, a gente coloca aqui com fé. E a gente quer ouvir, né? Quer ouvir os pedidos, quer ouvir o seu testemunho. Você, olha, eu rezei no terço da misericórdia e eu fui atendido. Então não tenha medo, você que reza pelas ondas da Rádio Canção Nova, de testemunhar. Porque se você está rezando com fé, nós estamos aqui pedindo com fé junto com você. Sim, Deus, ele age, gente. Deus realiza milagres e prodígios. Então você não tenha medo, não tenha medo de testemunhar as graças do Senhor na sua vida.
4: E quando nós testemunhamos, nós revitalizamos a fé dos outros, né? Um revitalizar, aumenta mais a fé do irmão ali, e aí o irmão, a irmã, vai ter justamente aquele sentimento interior, né? É possível, né? Para Deus é possível. Então, o Senhor está comigo, se o Senhor realizou aquela graça naquela pessoa, também pode dar na minha vida. Eu vou rezar com mais vontade, com mais desejo e por amor a Deus, mesmo me sentindo nada na situação de desolação ou de noite escura, né? Mas o Senhor está contigo.
3: Amém. Padre, nossa hora passa rapidinho, viu? Já está na hora de acabar o nosso programa. Já quero mandar um beijo para todos, né? Um abraço aí, que o Espírito Santo opere milagres e prodígios. E obrigada, Padre, por ter vindo aqui.
4: De nada, Deus abençoe você, Deus abençoe a sua família, a sua casa. E vamos continuar firme na fidelidade, né? Mesmo na situação difícil, dizer: Jesus,
3: eu confio em vós. Vamos mais uma vez para terminar o programa de hoje, gente? Jesus, eu confio em vós. Amém.
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10: Sabemos que tudo contribui para o bem daqueles que amam a Deus, daqueles que são chamados segundo o seu desígnio. 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
2: Pai das misericórdias e Deus de toda a consolação, ouvi-nos. Uma boa tarde a você que está aqui no Santuário do Pai das Misericórdias e a você também que nos acompanha por todo o sistema Canção Nova de comunicação. Alegres nesta quinta-feira de adoração aqui na Canção Nova, fiquemos todos em pé e entoemos o nosso canto de entrada para recebermos o celebrante.

0: Em nome do Pai, e do Filho, e do Espírito Santo.
1: Amém.
0: A graça de nosso Senhor Jesus Cristo, o amor do Pai e a comunhão do Espírito Santo estejam sempre convosco.
1: Bendito seja Deus que nos reuniu no amor de Cristo.
0: Boa tarde. Então, meus queridos, nos reunimos nessa quinta da adoração, aqui no Santuário do Pai das Misericórdias, para recebermos do Senhor o que Ele tem reservado para nós. Hoje a liturgia vem nos mostrar que o nosso caminho é um caminho da graça de Deus, não um caminho da nossa força, um caminho do nosso pulso pessoal. Não, somos dependentes deste Pai das Misericórdias. Vamos então, cientes disso, sedentos desse amor, desse perdão, nós queremos nos colocar diante de Deus e reconhecer as nossas faltas.

0: Coloque a mão no seu coração e repita comigo esta oração.
1: Meu Deus,
0: eu sei que não existe nenhum pecado.
1: Eu sei que não existe nenhum pecado
0: que seja maior do que o Filho de Deus ofertado numa cruz.
1: Que seja maior do que o Filho de Deus ofertado numa cruz.
0: Eu vim aqui para renovar minha confiança na tua misericórdia.
1: Eu vim aqui para renovar a minha confiança na tua misericórdia.
0: E agora baixinho, com suas palavras, vá falando para Jesus aquilo que precisa ser perdoado. Só você e Jesus. Ele quer colocar um unguento de misericórdia sobre a ferida do pecado. Aqui é um santuário do perdão de Deus. Você veio aqui, você acompanha essa missa, porque Deus quer te acolher em misericórdia. Vá pedindo perdão. Tem misericórdia, Senhor, dos nossos pecados. Tu nos amas, nós somos filhos acolhidos, filhos que voltam para casa. Tem piedade de nós, e nós cantamos, Kyrie eleison.

0: Deus Todo-Poderoso e rico em misericórdia, tenha compaixão de nós, perdoe os nossos pecados e nos conduza à vida eterna.
1: Amém.
0: Oremos. Colocamos a intenção que você traz no seu coração para esta missa. Rezamos pelos aniversariantes: Maria de Fátima Reis Lopes, Maria Alice, Natal Aparecido Major, que estão em casa, William Silva Barreto, pelo falecido José Roberto Muniz, aniversariantes de casamento: Diácono Durval e Inês, que fazem 60 anos de casamento, aniversário de falecidos: Gonçalo Lopes de Moraes, Joaquim Nunes da Silva, Marlene Falsetti, Alcides de Oliveira, Odete Nunes de Oliveira, 3 anos de falecida. E nós rezamos também de forma especial pela construção do Santuário de Nossa Senhora Desatadora dos Nós e pelo reitor desse santuário, Padre Jonatas Diniz. Deus eterno e todo-poderoso, que no vosso imenso amor de Pai nos concedeis mais do que merecemos e pedimos, infundi em nós vossa misericórdia para perdoar o que nos pesa na consciência e para nos dar mais do que a oração ousa pedir. Por nosso Senhor Jesus Cristo, vosso Filho, que é Deus, e convosco vive e reina na unidade do Espírito Santo por todos os séculos dos séculos.
1: Amém.
2: Leitura da carta de São Paulo aos Gálatas. Ó Gálatas insensatos, quem é que vos fascinou? Diante de vossos olhos não foi acaso representado, como que ao vivo, Jesus Cristo crucificado? Só isto quero saber de vós: recebestes o Espírito pela prática da lei ou pela fé através da pregação? Sois assim tão insensatos, a ponto de, depois de terdes começado pelo Espírito, quereres terminar pela carne? Foi acaso em vão que sofrestes tanto? Se é que foi mesmo em vão. Aquele que vos dá generosamente o Espírito e realiza milagres entre vós, faz isso porque praticais a lei ou porque crestes através da pregação? Palavra do Senhor.

fez surgir um poderoso Salvador na casa de Davi, seu servidor, como falara pela boca de seus santos, os profetas, desde os tempos mais antigos.

para salvar-nos do poder dos inimigos e da mão de todos quantos nos odeiam. Assim mostrou misericórdia a nossos pais, recordando a sua santa aliança.

E o juramento a Abraão, o nosso pai, de conceder-nos que, libertos do inimigo, a ele nós servimos sem temor, em santidade e em justiça diante dele, enquanto perdurarem nossos dias.

0: O Senhor esteja convosco.
1: Ele está no meio de nós.
0: Proclamação do Evangelho de Jesus Cristo segundo Lucas.
1: Glória a vós, Senhor.
0: Naquele tempo disse Jesus aos seus discípulos: se um de vós tiver um amigo e for procurá-lo à meia-noite e lhe disser: amigo, empresta-me 3 pães, porque um amigo meu chegou de viagem e nada tenho para lhe oferecer. E se o outro responder lá de dentro: não me incomodes, já tranquei a porta, e meus filhos e eu já estamos deitados, não me posso levantar para te dar os pães. Eu te declaro, mesmo que o outro não se levante para dá-los, porque é seu amigo, vai levantar-se ao menos por causa da impertinência dele, e lhe dará quanto for necessário. Portanto, eu vos digo, pedi e recebereis. Procurai e encontrareis. Batei e vos será aberto. Pois quem pede, recebe. Quem procura, encontra. E para quem bate, se abrirá. Será que algum de vós que é pai, se o filho lhe pedir um peixe, lhe dará uma cobra? Ou ainda, se pedir um ovo, lhe dará um escorpião? Ora, se vós que sois maus, sabeis dar coisas boas aos vossos filhos, quanto mais o Pai do céu dará o Espírito Santo aos que pedirem. Palavra da salvação.
1: Glória a vós, Senhor.
0: Primeira leitura de hoje é forte. Ó Gálatas insensatos, quem é que vos fascinou? O fascínio. O que é o fascínio? Fascínio é quando a gente se deixa seduzir por algo que está nos levando para o caminho errado. Santo Tomás de Aquino traz uma definição de pecado que é interessante. Pecado é a troca de um bem verdadeiro por um bem aparente. Ninguém vai buscar uma coisa vendo imediatamente que aquela coisa é má. Na verdade, o inimigo, o mundo, o pecado se escondem por trás de uma aparência de bom. Sempre então que nós caímos no nosso pecado, nós podemos dizer que fomos fascinados. Para deixar de cair num fascínio, a gente precisa tomar uma decisão forte por Deus. Conseguir falar e decidir para além do que a nossa carne está dizendo. E aqui, quando a gente fala de carne, não é só o pecado na sexualidade humana, né? A carne também puxa para a inveja, puxa para o ódio. A carne é tudo aquilo que está de má inclinação em nós, a inclinação para o pecado, né? Na história de Ulisses, né? Mito grego, tem uma parte muito interessante em que ele vai passar com o navio, ele está comandando o navio, mas ele tem que passar pelo lugar onde cantam as sereias, né? As sereias cantavam, o comandante do barco se sentia fascinado por aquele canto e ia levando o barco para perto, o barco batia nas pedras e afundava. O que é que Ulisses faz antes de chegar nessa região? Ele se amarra no mastro, tapa os olhos, pede para taparem bem os ouvidos dele e dá a ordem certa: vão aqui reto e não mudem, né? Pronto. Ele passa sem ouvir o canto da sereia e assim ele consegue chegar do outro lado. O que é que isso quer dizer para nós? Nós precisamos tomar uma decisão enquanto estamos lúcidos, porque a tentação vem para nos jogar nessas pedras e fazer a nossa barca afundar. O que é essa decisão no momento lúcido? É primeiro a gente saber que não pode se aproximar das ocasiões de pecado. Algum de vocês tem alguma fraqueza? Bom, quem não tiver uma fraqueza, que atire a primeira pedra, né? Todos nós temos fraquezas. O que precisamos é detectar essas fraquezas, dar nome a elas. Eu sou fraco nesse ponto. E se afastar da ocasião de pecado. Não nos deixar fascinar. Por exemplo, um alcoolista, né? Ele não pode passar na frente de um bar. Quem não tem esse problema, passa numa boa. Olha para o bar, não quer nem saber. Mas quem tem aquele vício, não pode passar. Tem que mudar o caminho. Qual é o seu alcoolismo? Cada um de nós tem um. E a gente precisa dizer, na frente desse bar aqui eu não posso passar. Isso evita que nós entremos nessa dinâmica de fascínio. Os gálatas caíram numa fascinação muito específica. Aqui São Paulo está falando para um erro bem específico, que é o erro de confiar mais na lei, confiar mais nas suas próprias decisões, nos seus próprios méritos, do que na graça de Deus, do que na ação do Espírito Santo, do que na fé, E meus irmãos, todos nós podemos cometer esses erros dos Gálatas, esse mesmo erro dos Gálatas. Afinal de contas, quando Satanás foi inocular o veneno do pecado, ele disse para Adão e Eva: não, ele sabe que vós sereis como deuses se comerdes desse fruto. Olha qual é o fascínio de Satanás. Quer dizer que nós somos como deuses, ou seja, não precisamos de Deus para nos salvar. Nós somos capazes de entender o que é para fazer, até pedir um pouquinho assim a ajuda de Deus, mas confiar mais na nossa própria decisão. Esse erro, meus irmãos, perpassou a história da igreja também. Não foi só lá do comecinho, né? Veio o pelagianismo, que tinha essa mesma heresia de que o homem podia se salvar pela própria decisão, e que esse negócio de ficar confiando na graça de Deus era perca de tempo, é preciso se decidir. Vocês estão se escondendo aí nessa conversa, né? Se a gente quer ser santo, a gente consegue ser santo. É um negócio, é um discurso até meio bonito, né? Mas está errado, porque nós não temos força para ser santo sozinho, né? Depois veio o jansenismo, né, na França, e foi forte também. Vixe, tomou conta da igreja. Tem historiador da igreja que diz que a igreja não se acabou no jansenismo por milagre, porque era exatamente um rigorismo extremo, né, colocando todas as fichas na força da vontade. E aí, meus irmãos, a gente pode dizer: não, ficou para trás, isso aí coisa do passado. Que nada. Nós também podemos correr a tentação desse fascínio quando nós dizemos: não precisa eu me confessar, não. Eu, no fundo, eu faço aqui uma esmola, né? E pronto, já estou agradando a Deus, e isso aí já paga pelos meus pecados. No fundo, eu estou dizendo: eu sou capaz de me salvar, né? É lá a parábola do publicano e do fariseu, em que o fariseu disse: meu Deus, eu agradeço porque eu não sou como esses homens pecadores. Eu pago o dízimo disso, daquilo e daquilo outro. Eu faço isso, eu faço aquilo. Saiu sem o perdão de Deus, porque nem pediu. nem pediu, enquanto o outro estava ali na frente dizendo: meu Deus, tem piedade de mim porque eu sou um pecador, tem piedade de mim porque eu sou um pecador. Aí eu pergunto: qual é o seu costume quando você vai para a missa, né? Quando você vai se confessar? Você elenca muito as suas capacidades, você fica se autoafirmando no que você consegue fazer, porque afinal de contas, sei lá, né? Vou pegar um exemplo aqui aleatório. Quando eu vou comungar, eu me ajoelho, nada contra quem se ajoelha, né? Só mostrando que pode ter o risco.

Nosso lugar é aos pés do Senhor, pedindo misericórdia. E é muito bom falar disso nesse santuário, né? Via esse santuário, né? E ficar mostrando o que eu tenho de bom é a perca de tempo. A gente veio aqui para buscar misericórdia, né? Se a gente precisa de misericórdia, tem que mostrar a nossa miséria. A palavra misericórdia, como vocês já sabem, é a união de duas palavras: miséria e cordes, né? O coração de Deus que olha com bondade para a tua miséria, para a minha miséria. Portanto, é perca de tempo a gente querer ficar se autoafirmando. Ah, padre, então quer dizer que a vida cristã então não tem mais propósitos? Não, não é isso. É que os propósitos, sabe o que são os propósitos? Os propósitos, as decisões, a força de vontade são a boa ação de abrir a porta do coração e dizer: Senhor, eu quero que tu entres com a tua graça, porque só a graça pode me salvar, e venhas reinar na minha vida. Não é que as indicações morais agora não têm mais importância. Não, pelo contrário, total importância. Mas não as seguiremos pela nossa própria força, mas estando aos pés do Senhor. Não era assim que os grandes santos diziam que eram os maiores miseráveis? E a gente pode ficar assim se perguntando: peraí, ele não era santo, não estou entendendo. É santo, você está se considerando miserável? Pois é, porque a luz de Deus, e o santo vive à luz de Deus, as nossas misérias aparecem mais claramente. Então, quando você for lá se confessar, que você disser assim: ó, não, padre, tá tudo bem, eu nunca matei, nunca roubei. Ah, sabe aquelas mentirinhas assim, só uma coisinha cotacular, mas tá tudo bem, não. Você mesmo pode olhar para você e dizer: eu estou cego. Eu não estou enxergando como os santos. Porque é assim na vida espiritual, meus irmãos. Se nós vamos rezando, se nós vamos aprofundando, se nós vamos nos aproximando de Deus, nós vamos ver muitas misérias da nossa alma. Vixe, padre, então não vale a pena não, eu vou ficar aqui na minha, né? Vale a pena, porque umas misérias vão sendo deixadas, as mais superficiais. E você vai conseguindo enxergar as correntes mais profundas da sua alma, onde você está aprisionado, e Deus vai libertando. E Deus vai libertando. Mas enquanto a gente estiver nessa terra, a gente não vai virar anjo. A gente vai estar sempre precisando estar aos pés do Senhor, clamando por misericórdia. Clamando por misericórdia. E aí que entra o evangelho de hoje. Pedi e recebereis. Antes de tudo, a misericórdia. Mas podemos aqui também falar de várias formas de pedido. O poder da intercessão. O poder da intercessão. Nós temos um Pai bondoso assim. Um Pai que sabe acolher a nossa fraqueza, a nossa fragilidade, o nosso limite, e que, como um Pai amoroso, quer escutar o meu pedido e o teu pedido. Quando Satanás inoculou esse veneno, que infelizmente eu tenho que lhe dar essa má notícia, está no seu coração também, de que vós sereis como deuses, a gente acaba se relacionando com Deus como se Deus fosse uma ajudinha por um tempo e daqui a pouco eu consigo seguir sozinho, né? Aqui Deus ajudou, valeu Jesus, obrigado, foi bom demais, agora estou bem, tchau, né? Existe dentro de nós essa busca de autossuficiência, porque afinal de contas é preciso ter humildade para ficar nesse lugar. E às vezes a gente não tem, ou quase sempre a gente não tem, né? Queria dizer para vocês, o lugar mais feliz para o cristão

0: estar na santa humilhação diante do amor perfeito de Deus. Não sou digno, estou aqui por amor. Não tem nada melhor, gente, do que a gente ser amado de graça. É aí que o coração vai se convertendo. É aí que o coração vai se sentindo impulsionado, se convertendo por amor, não pela lei. Se convertendo porque vai se sentindo tão tocado, a graça de Deus vai agindo tão forte, que ao invés de eu dizer, não posso fazer isso porque simplesmente porque é pecado, aí eu digo, eu não vou fazer isso porque eu tenho um Pai tão bondoso, eu não quero ofendê-lo. Aí já é relacionamento, não é mais lei por lei, aí já é amor, aí já é amor. Somos chamados a esse amor. E quando entendemos isso, quando assumimos esse nosso lugar, aí a gente vai ser igual crianças nos braços do Pai. Não no sentido negativo da criança, que é imatura, mas no sentido positivo, no sentido da confiança, no sentido do pedir tudo, né? Se deixar depender de Deus, assumir essa dependência de Deus. Como é bom quando a gente assume a dependência de Deus. Sabe por quê? Vou te dizer por que é esse o nosso lugar. Porque a gente ocupa o lugar de filhos. Tem um lugar que está reservado para você no céu. Sabe qual é? É uma cadeira ao lado do Filho de Deus. Não é que você vai sentar no trono à direita, não, entenda, né? Trono à direita está reservado para só o Pai sabe quem, né? Não é nem para mim, nem para você, não se preocupe, né? Mas no sentido de que nós vamos ser filhos no Filho. Nós vamos precisar estar prontos para ter o mesmo tipo de relacionamento que Jesus tem com o Pai. Dar tudo ao Pai e do Pai tudo receber, numa rendição total. Essa rendição precisa começar aqui na terra. E aí eu queria dizer para você que pedir a Deus é um sinal de assumir essa dependência. Quando você tem uma necessidade, você lembra logo de pedir a Deus? Ou vem aquela preocupação e você já vai atrás de solução? E o que é que eu vou fazer? Por onde a gente vai escapar? Né? Como é que vai ser a solução para isso aqui? Está faltando isso, está faltando aquilo, eu tenho que correr atrás? Como é o movimento do seu coração? Né? A gente vai se descobrindo, né? A gente vai se descobrindo, se pegando assim nos movimentos da nossa vida, sabe? Não é, se a gente quer se conhecer, a gente tem que se pegar nas esquinas, assim, bichinho, tá aí, né, fazendo isso, tô entendendo, né? A gente tem que ser esperto, porque a gente fica se escondendo de nós mesmos, a gente só quer ser o bom, é assim, é nosso orgulho, nós somos assim, né? A gente tem que se pegar assim, né? Então, essa pergunta é boa, para você se pegar assim, né? Como é quando surge o problemão aí? Como é? Você vai logo para a oração cheio de confiança pedir a Deus, ou você nem lembra de Deus, estava lá na frente quando o negócio aperta mais, Mário, pela boa, agora que está meio sem jeito, agora eu vou pedir a Deus, né? A gente precisa ser filhos, pedir sempre. E vou dizer uma coisa, viu? Deus é diferente da gente, Ele quer que a gente peça muito. Às vezes a gente fica assim, não, já pedi quatro coisas, pode ser que se eu pedir mais quatro, enfraqueça essas quatro aqui que eu pedi, porque vai que ele esquece essas primeiras e se lembra só das outras, né? Gente, isso aí é a nossa forma de lidar com as coisas. Deus é onipotente. Você pediu só quatro coisas, peça 100, peça 200. Se você pedir 200, é mais fácil de você alcançar se você pedir só quatro. Sabe por quê? Que a gente vai alimentando dentro de nós essa filiação. Eu sou teu filho, eu dependo de ti. Que esse meu orgulho morra e que eu me sinta amado por ti. Para Deus não está errado a gente pedir para se sentir amado. Às vezes para uma outra pessoa, a gente ficar nessa carência, né? Você tem que me amar, você tem que me amar, não tem que aguente, né? É ou não é? Mas para Deus você pode dizer: meu Deus, eu quero sentir o teu amor. Eu quero sentir de novo, eu quero sentir mais. E aí, claro, quando chegar o momento da provação, que a gente nem está sentindo esses amores todos, aí eu vou dizer: e agora eu quero te amar. E agora me dá a graça de eu te amar também. Claro. Né? E aí, quando a gente fala de intercessão, a gente tem sempre que falar de duas virtudes. Duas virtudes. Né? Quais são os pedidos? Antes de eu falar das duas virtudes, quais são os pedidos que você trouxe aqui para essa missa? Você trouxe no coração. Até o padre, quando disse o oremos, né, coloque a sua intenção, né? Você colocou uma, colocou duas, três, saiu fazendo a lista, né? Como é que foi? Está aqui em peregrinação, quais as intenções que você traz? Isso aqui é lugar de graça, gente. A gente tem que fazer pedido mesmo, né? Tem que fazer pedido mesmo. Mas aí, na medida em que a gente vai intercedendo, a gente tem que ter duas virtudes. Uma, a virtude da confiança e do abandono, né? Saber que tudo aquilo que eu peço vai ser atendido se for para a minha felicidade. Eu não sei de tudo, quem sabe é Deus. Como é que eu posso ficar querendo ditar o que é que Deus tem que me dar, o que é que Deus não tem que me dar? Eu só posso pedir, e Ele é que sabe o que é melhor. Mas eu vou pedir com fé, e eu vou pedir querendo receber, né? Tem uma vez que eu fui visitar uma mulher de muita oração, uma mística, e ela me deu um segredo que eu gostei muito. Eu compartilho com você. Ela disse: quando você fizer um pedido para Deus, já comece a agradecer. Já comece a agradecer, porque isso vai reforçar a sua fé. E isso vai abrir o canal da graça para você alcançar aquele pedido. E eu comecei a exercitar isso. Gente, dá certo. É uma bênção, né? Então, quando você fizer um pedido a Deus, já comece a agradecer. Já comece a... E agradecer, inclusive, porque pode ser que aquele não seja o desígnio de Deus, não seja a vontade de Deus, pode ser que você não seja aquela graça. Agradeça também: Senhor, se for da tua vontade, se não for da tua vontade, obrigado também. Mas muito obrigado, Senhor, porque eu estou pedindo, e se eu estou pedindo, eu acredito que eu vou é alcançar. Né? A gente tem que acreditar nisso. Né? Então, primeira, confiança abandonada nas mãos de Deus. E a segunda, a paciência. Às vezes, paciência histórica de uma vida inteira. Santa Mônica, né? Quanto tempo rezou por Santo Agostinho? Sabe por que às vezes acontecem as demoras de Deus? Você sabe, né, que para Deus, Ele não precisa de tempo. Ele estala o dedo e já consegue. Então, por que às vezes demora? Porque eu e você precisamos desse tempo. Não é Deus que precisa de tempo para agir. Somos nós que precisamos do tempo para ir nos convertendo, para receber aquela graça. Somos nós que precisamos do tempo para ir crescendo em virtude, para ir amando mais a Deus, para ir aprendendo o caminho da humildade. Tudo isso vai acontecendo nas demoras de Deus. Tudo isso vai acontecendo. E a gente precisa ser dócil. A gente precisa ser dócil. E continuar pedindo. Ah, não, já tem 2 anos que eu peço isso aqui, Deus não vai me atender não, deixa isso para lá. Olha, não solte não, você já investiu 2 anos. E você vai soltar isso? Você já construiu tanta coisa nesses 2 anos de pedido. Peça mais, peça 10 anos, peça 20 anos, peça até o último dia da sua vida. Peça. Tem coisa que você só vai alcançar no céu. Vou logo te dizendo. Mas vai ser esse pedido constante aqui na terra que vai te fazer, quando chegar lá, alcançar. Aliás, você talvez vai chegar lá porque passou o tempo todo pedindo. Porque esse pedido foi te colocando no teu devido lugar. As demoras de Deus são remédio para a nossa alma. São remédio para a nossa alma. E padre, como é que essas duas leituras se conectam? Estavam lá os Gálatas fascinados porque estavam se achando, né? E aqui Jesus manda pedir. Aí Jesus termina se conectando lá com a primeira leitura. Ora, se vós que sois maus, sabeis dar coisas boas aos vossos filhos, quanto mais o Pai do céu dará o Espírito Santo aos que o pedirem. Jesus faz uma virada aqui. Estava falando de pão, e aí a importunação, a pessoa acaba recebendo o pão, se você pedir você vai alcançar, mas aí no final ele diz, ora, tem algo muito mais significativo que o Pai reserva para ti nessa tua vida de oração e intercessão, que é o próprio Espírito de Deus. Meus irmãos, o Espírito de Deus é a vida divina que já vai vivendo dentro de nós, para que nós vamos nos adequando a esse lugar do Filho. Vamos adquirindo essa humildade, vamos adquirindo essa paciência, vamos adquirindo essa confiança. Só o Espírito Santo pode moldar em nós a vida de santidade. Só o Espírito Santo pode moldar em nós essa vida de santidade. E aí fica para nós essa dica, esse ensinamento. Maior de todos os pedidos, vem Espírito Santo. Vamos fazer esse pedido a Deus? Vem Espírito Santo. Vem Espírito Santo. Terceira vez. Vem Espírito Santo. A gente olhando para o Pai das Misericórdias, né? Esse Espírito envolve o pecador arrependido. E o Espírito é esse abraço do Pai. No Espírito a gente se sente amado, acolhido, compreendido, lançado para a santidade, cheios de esperança de que agora vai dar certo, porque de perdão em perdão o Senhor vai nos fortalecendo. Vai nos fortalecendo. Tem gente que peca na falta de confiança com Deus, porque diz assim, eu já pequei demais, eu peco sempre o mesmo pecado, eu já não aguento mais, e Deus não vai aguentar isso não, uma hora ele tem que puxar a rédea e me dar um castigo, porque senão eu não vou conseguir. Não é assim a dinâmica de Deus. A dinâmica de Deus é nos fortalecer de perdão em perdão. De perdão em perdão nós vamos nos desvencilhando do mal. Nos desvencilhando do mal. É por isso que o Papa Francisco dizia, o Deus não se cansa de perdoar. Portanto, não se canse de pedir perdão. Não se canse de pedir perdão. E aí termino dando uma dicasinha importante para o sacramento da confissão, que é o lugar por excelência de receber a misericórdia de Deus. O sacramento da reconciliação é, a gente chega diante do sacerdote, né? E Deus abre o tesouro de todos os perdões, todos, imagine aí uma sala, a sala de todos os tesouros de perdão de Deus, que tem todo tipo, para todo gosto, tudo, tudo. Aí Deus abre assim uma sala do tamanho desse santuário, cheia de prateleira. Aí ele diz: é tudo seu, pegue o que você quiser, pegue o que você quiser. E aí a nós cabe a sabedoria de pegar tudo, é ou não é? Então a gente precisa dizer tudo, a gente precisa dizer tudo, pedir perdão por tudo, coração rasgado para receber a misericórdia de Deus, coração rasgado. O sacerdote não vai ficar lhe perguntando o que você não quer dizer, não é a função dele, não é a função dele, né? É função sua de ir lá e buscar todos os tesouros, né? Então, já pensou? Você pega essa oportunidade e diz: não, eu só cometi umas mentirinhas assim, bem pouquinha, né? Vou pegar só isso aqui, obrigado, Jesus, tchau. Que é isso, gente? Pegue mais, pegue mais, né? Padre, mas eu tenho vergonha. Cuidado, cuidado. Vergonha todo mundo tem, viu? Na hora de confessar, todo mundo, eu me confesso também, e eu também tenho vergonha. Então, é sinal de que nós não viramos o quê? Nós não viramos sem vergonha. É ou não é? Né? Então, ter vergonha, é isso mesmo, tem que ter vergonha. Mas vá além da vergonha e confesse, para você receber o perdão de Deus. Para você receber o perdão de Deus. Né? Ao mesmo tempo que a vergonha é natural, ela pode também ser uma tentação, né? Não me lembro mais quem era que dizia que o diabo tira a vergonha na hora do pecado, e na hora que a pessoa é para se confessar, ele devolve no dobro, né? Então a gente tem que ser sabido e tem que deixar para lá essa tentação e se confessar, rasgando o nosso coração para receber todo o perdão de Deus. Amém? Louvado seja nosso Senhor Jesus Cristo.
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0: Orai, irmãos e irmãs, para que esta nossa família reunida em nome de Cristo possa oferecer um sacrifício que seja aceito por Deus Pai Todo-Poderoso.
1: Receba o Senhor por tuas mãos este sacrifício, para a glória do seu nome, para o nosso bem e de toda a sua santa igreja.
0: Acolhei, Senhor, nós vos pedimos o sacrifício que instituístes e pelos sagrados mistérios que celebramos em vossa honra, dignai-vos completar a santificação daqueles que salvastes. Por Cristo nosso Senhor.
1: Amém.
0: O Senhor esteja convosco.
1: Ele está no meio de nós.
0: Orações ao alto.
1: O nosso coração está em Deus.
0: Demos graças ao Senhor nosso Deus.
1: É o nosso dever e a nossa salvação.
0: Na verdade, é digno e justo, é nosso dever e salvação dar-vos graças sempre e em todo lugar, Senhor Pai Santo, Deus Eterno e Todo-Poderoso, por Cristo Senhor nosso. Nele quisestes renovar todas as coisas e a nós destes participar da sua plenitude. Sendo de condição divina, despojou-se da sua glória e pelo sangue derramado na cruz trouxe a paz ao mundo inteiro. Exaltado acima de todas as criaturas, tornou-se a fonte da salvação eterna para aqueles que lhe obedecem. Por isso, com os anjos e arcanjos, os tronos e as dominações e todos os coros celestes, entoamos o hino da vossa glória, cantando a uma só voz.

0: Na verdade, ó Pai, vós sois santo e fonte de toda santidade. Santificai, pois, estes dons, derramando sobre eles o vosso Espírito, a fim de que se tornem para nós o corpo e o sangue de nosso Senhor Jesus Cristo.
1: Enviai o vosso Espírito Santo,
0: estando para ser entregue e abraçando livremente a paixão. Jesus tomou o pão, pronunciou a bênção de ação de graças, partiu e o deu a seus discípulos, dizendo: tomai todos e comei. Isto é o meu corpo, que será entregue por vós.

Do mesmo modo, no fim da ceia, ele tomou o cálice em suas mãos e, dando graças novamente, o entregou a seus discípulos, dizendo: Tomai todos e bebei. Este é o cálice do meu sangue, o sangue da nova e eterna aliança, que será derramado por vós e por todos para a remissão dos pecados. Fazei isto em memória de mim.

0: Mistério da fé e do amor.
1: Todas as vezes que comemos deste pão e bebemos deste cálice, anunciamos, Senhor, a vossa morte, enquanto esperamos a vossa vinda.
0: Celebrando, pois, o memorial da morte e ressurreição do vosso Filho, nós vos oferecemos, ó Pai, o pão da vida e o cálice da salvação. E vos agradecemos porque nos tornastes dignos de estar aqui na vossa presença e vos servir.
1: Aceitai, ó Senhor, a nossa oferta.
0: Suplicantes vos pedimos que, participando do corpo e sangue de Cristo, sejamos reunidos pelo Espírito Santo num só corpo.
1: O Espírito nos una num só corpo.
0: Lembrai-vos, ó Pai, da vossa Igreja, que se faz presente pelo mundo inteiro. Que ela cresça na caridade, em comunhão com o Papa Leão, com o nosso bispo
1: Vladimir,
0: os bispos do mundo inteiro, os presbíteros, os diáconos e todos os ministros do vosso povo.
1: Lembrai-vos, ó Pai, da vossa Igreja.
0: Lembrai-vos também, na vossa misericórdia, dos nossos irmãos e irmãs que adormeceram na esperança da ressurreição e de todos os que partiram desta vida. Acolhei-os junto a vós, na luz da vossa face.
1: Concedei-lhes, ó Senhor, a luz eterna.
0: Enfim, nós vos pedimos, tende piedade de todos nós e dai-nos participar da vida eterna. Ó Virgem Maria, Mãe de Deus, São José, seu esposo, os apóstolos e todos os santos que neste mundo viveram na vossa amizade, a fim de vos louvarmos e glorificarmos por Jesus Cristo, vosso Filho. Por Cristo, com Cristo, em Cristo. A vós, Deus Pai Todo-Poderoso, na unidade do Espírito Santo, toda honra e toda glória, por todos os séculos dos séculos.
1: Amém.
0: Rezemos, meus irmãos, com muito amor e confiança, a oração que o próprio Senhor Jesus nos ensinou. Pai nosso,
1: que estais no céu, santificado seja o vosso nome. Venha a nós o vosso reino, seja feita a vossa vontade, assim na terra como no céu. O pão nosso de cada dia nos dai hoje, perdoai-nos as nossas ofensas, assim como nós perdoamos a quem nos tem ofendido, e não nos deixeis cair em tentação, mas livrai-nos do mal.
0: Livrai-nos de todos os males, ó Pai, dai-nos hoje a vossa paz. Ajudados pela vossa misericórdia, sejamos sempre livres do pecado e protegidos de todos os perigos, enquanto aguardamos a feliz esperança e a vinda do nosso Salvador, Jesus Cristo.
1: Vosso é o reino, o poder e a glória para sempre.
0: Senhor Jesus Cristo, dissestes aos vossos apóstolos, eu vos deixo a paz, eu vos dou a minha paz. Não olheis os nossos pecados, mas a fé que anima a vossa Igreja. Dai-lhe, segundo o vosso desejo, a paz e a unidade. Vós que sois Deus, com o Pai e o Espírito Santo.
1: Amém.
0: A paz do Senhor esteja sempre convosco.
1: O amor de Cristo nos uniu.
0: Irmãos e irmãs, saudai-vos em Cristo Jesus.
1: Cordeiro de Deus, que tirais o pecado do mundo, tende piedade de nós. Cordeiro de Deus, que tirais o pecado do mundo, tende piedade de nós. Cordeiro de Deus, que tirais o pecado do mundo, dai-nos a paz.
0: Provai e vede como o Senhor é bom. Feliz de quem nele encontra o seu refúgio. Eis o Cordeiro de Deus que tira o pecado do mundo.
1: Senhor, eu não sou digno que entreis em minha morada, mas dizei uma palavra e serei salvo. Irmãos e irmãs, chegamos no momento da Santa Comunhão. Aproximemo-nos com fé e piedade. Cada um examine sua consciência e as disposições para receber a Eucaristia. A comunhão pode ser recebida na boca ou na mão. Se for na mão, coloque uma mão sobre a outra. Receba a Eucaristia na sua mão e com todo cuidado e atenção também aos fragmentos que possam ficar nela. Comunguemos diante do ministro. Aqueles que por algum motivo não puderem comungar sacramentalmente, façam a sua comunhão espiritual.

0: Oremos. Concedei-nos, Deus Todo-Poderoso, que inebriados e saciados pelo sacramento que recebemos, sejamos transformados naquele que comungamos por Cristo nosso Senhor.
1: Amém.
0: Vamos agora fazer a oração ao Pai das Misericórdias. Coloque diante do Senhor aquela dimensão da sua vida que você sente que está precisando mais da misericórdia do Pai. Pai das misericórdias e Deus de toda consolação, ouvi a súplica confiante que vos apresentamos neste momento. Faça o seu pedido. Acolhei este povo que vem, cheio de fé e esperança, ao vosso santuário. Consolai os aflitos, socorrei os necessitados, enxugai as lágrimas aqui derramadas. Amparai os fracos e recebei em vossos braços paternos este filho pródigo que volta para vós. Dai-nos a graça de sermos instrumentos da vossa misericórdia na vida dos nossos irmãos, para que assim o vosso nome seja amado em nossa família e em nossa nação. Tudo isso vos pedimos por vosso Filho Jesus Cristo, que convosco vive e reina na unidade do Espírito Santo.
1: Amém.
0: Pai das misericórdias e Deus de toda consolação,
1: ouvi-nos.
0: Vamos dar a bênção dos objetos religiosos. Quem tiver adquirido, quiser abençoar algum objeto, exponha para a bênção. Bendito sois, Senhor, fonte e origem de toda bênção, pois vos alegrais com o vigor da piedade dos vossos fiéis. Permanecei ao lado deles e concedei que eles usem estes sinais de fé e piedade para transformar-se na imagem do vosso Filho, que vive e reina para sempre.
1: Amém.
0: O Senhor esteja convosco.
1: Ele está no meio de nós.
0: Pela poderosa intercessão da Imaculada Conceição, pela proteção de São Miguel, abençoe-vos o Deus Todo-Poderoso, Pai e Filho e Espírito Santo.
1: Amém.
0: Ide em paz e o Senhor vos acompanhe.
1: Graças a Deus. 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
1: Eis o Cordeiro de Deus que tira o pecado do mundo.
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4: Só Jesus conhece o vosso coração e os vossos anseios mais profundos. Ele, que vos amou até a morte, é capaz de saciar as vossas aspirações. São João Paulo II.
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3: Seja muito bem-vindo ao programa Canção Nova e você, que está só começando aqui na Rede Canção Nova de Rádio. Eu sou Djanira Silva, que te faço companhia a partir de agora, e já chego desejando a paz de Cristo para você, onde quer que esteja. Não sei o que você tem vivido, quais são os desafios que você tem enfrentado, as graças que tem alcançado, mas eu sei que em todo caso nós ansiamos pela paz, desejamos estar em paz. E a paz, ela não é ausência de desafios. Ela está fundamentada na certeza de que somos amados por Deus, sustentados, queridos por Deus. E isso nos mantém em paz, mesmo em meio às tribulações. E é esta paz que eu desejo para você, já agradecendo pelo carinho da acolhida, tanta gente querida nos acompanhando neste horário, através da Rede Canção Nova de Rádio. E você é uma dessas pessoas, que coisa boa nos encontrarmos. Eu sou Djanira Silva, falo da cidade de São Paulo, capital, onde está a Rádio Canção Nova FM 85.9, e através desta frequência me uno também a você que sintoniza uma das demais emissoras da Rede Canção Nova de Rádio, a você que nos acompanha também pelo aplicativo Rádios Canção Nova. Que bom que nós estamos juntos, seja muito bem-vindo. Eu acredito na providência de Deus, que sempre nos une com propósitos. E certamente durante este programa, Deus tem algo a revelar ao nosso coração. Deus deseja nos curar, Deus deseja nos ajudar a viver intensamente esse momento presente, que é o lugar da revelação do seu amor. Aqui no programa, hoje eu falo com você a respeito dessa experiência de buscarmos sempre ir além, não pararmos nas nossas dores, nos nossos medos, nas nossas angústias, porque tudo isso faz parte do processo, faz parte da nossa vivência. Mas é a nossa resposta diante das situações que define, de certo modo, a nossa qualidade de vida. E me chama muita atenção o exemplo do girassol, que é esta flor amarela, grande, bonita. Sou encantada com o girassol desde criança, porque o girassol está sempre buscando o alto, a força do alto. Quando eu era criança, inclusive, eu ficava pensando: e se chover? Para onde será que o girassol vai ficar voltado? Né? Porque até nas imagens, assim, se você nunca viu um girassol plantado pessoalmente, mas sempre que olha a imagem, ele está buscando o sol. E eu, na minha ingenuidade criança, pensava: se chover, o que, que ele vai fazer? Hoje eu sei que mesmo que tenha chuva, que tenha nuvens no céu, hoje eu sei que mesmo que tenha nuvens, que esteja até chovendo, se o sol não aparecer, o girassol, ele nunca fica para baixo, ele sempre continua como que por um instinto buscando a luz lá no alto. E eis aí a grande lição para cada um de nós neste dia. Quando vem as tribulações, as nuvens, as tempestades às vezes, quando os sonhos parecem distantes, quando aquilo que nós tanto desejávamos não acontece, vem a frustração, eu e você precisamos lembrar que é no alto que brilha a luz divina, capaz de dissipar todas as trevas, capaz de nos revigorar a cada amanhecer, de nos fazer renascer, na verdade. A natureza ensina, através do girassol, que buscar a luz no alto já nos coloca de pé, mesmo em meio ao temporal. Portanto, na situação que você se encontra hoje, se possível, respire fundo, olhe para o céu e procure ir além da sua dor. E procure ir além dos acontecimentos. Isso é continuar perseguindo a nossa meta, é cultivar os nossos sonhos e lutar por aquilo que nós acreditamos, colocando em prática as palavras do próprio Deus quando Ele diz: buscai as coisas do alto, não as da terra. Eu sei que existem situações pontuais onde nós estamos tão fragmentados que faltam forças para irmos além da situação em que nos encontramos. Neste caso, peça ajuda, mas não pare. Busque o alto. Busque a graça de Deus, lembrando que você nunca está só. E assim como o girassol que vai girando de acordo com o sol, buscando sempre o sol no alto, faça a experiência de buscar sempre Deus, porque Ele é o sol que dissipa tudo que é escuridão. Começamos assim o nosso encontro. Eu trago a primeira canção para você e volto já.

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1: Este é o programa Canção Nova e você, lhe fazendo companhia aqui na Rede Canção Nova de Rádio. Que bom que nós estamos juntos. Seja bem-vindo, você que sintonizou agora na Canção Nova. Eu sou Djanira Silva, lhe fazendo companhia nesta hora e compartilhando com você hoje a respeito da lição do girassol, que nos chama a buscar a luz do alto, a força do alto. Eu até me recordo que escrevi a respeito desta reflexão no livro Tenha um Ótimo Dia, da editora Canção Nova. 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Tenho certeza que você vai gostar, tá bom? Dando continuidade ao nosso programa, a gente reflete agora com uma frase de Santa Teresa de Jesus. Ela diz assim: não devemos ter medo de caminhar devagar, devemos ter medo apenas de ficarmos parados. Então, se hoje você não consegue caminhar rápido, dê os passos possíveis, mas não fique parado. Está aí a dica de Santa Teresa de Jesus. O testemunho do dia de hoje está chegando para nós. Quem vai compartilhar a sua história conosco é a Patrícia Leite. Ela é da cidade do Rio de Janeiro e fala da sua experiência de encontro pessoal com Jesus através da Canção Nova. Vamos conferir?
2: Meu nome é Patrícia, eu sou natural do Rio de Janeiro, tenho 57 anos e me encontro com a Canção Nova desde 99, 2000, por aí. E foi impactante a primeira vez que eu estive aqui, quando eu encontrei o Padre Jonas no Rincão. Ainda tinha aquela arquibancada, né, no fundo. E era uma tardezinha e ele apareceu com o Santíssimo. E ali eu tive um encontro que eu nunca mais consegui esquecer. E a partir daí vim me envolvendo um pouco mais com a Canção Nova. Morei no Rio e depois em 2007 eu me tornei sócia da Canção Nova e continuo sócia desde então, né? E hoje eu entendo o que o Padre Jonas sempre falou, que é que seria o celeiro, né, da fé da humanidade, né? Onde tudo seria acolhido a partir daqui. E eu acreditei, confiei e estou aqui até hoje. Não consigo me ver longe da Canção Nova. O meu sonho sempre foi vir para cá definitivamente. Mas as coisas do Rio prendem, o trabalho, a família. E eu fui adiando a minha vinda para cá. E aí quando apareceu o estúdio, né, sendo vendido do Condomínio da Fé, eu falei, é para lá que eu vou. Além de já ter comprado, né, aqueles sorteios que tinham das casas, né? E eu falava assim pro meu pai, eu vou ser sorteada hoje. Não aconteceu daquele jeito, né? Mas aconteceu de outro. E eu estive aqui em 2024 e fiquei aqui alguns dias esperando uma resposta de Deus de como que eu iria vir para cá definitivamente. E eu já estava saindo frustrada, porque Deus não falava comigo assim como eu queria ouvir. E aí na saída, no Amor Vencerá, a Salete fala assim diretamente para mim. E fala assim, olha, seu momento agora é voltar para casa, cuidar do seu pai. E sua vida depois vai ter um outro caminho. Mas o seu chamado agora é para cuidar do seu pai. E foi o que eu fiz. Voltei para casa, aluguei meu apartamento, dei entrada num apartamento aqui de um estúdio. E fui morar na casa do meu pai e fiquei com ele até então. Tem 6 meses que meu pai faleceu e agora eu estou retomando. Acho que a Salete falou para mim naquele dia. E a gente vê essa palavra sendo revelada a tantos aqui dentro. A cada pessoa que a gente encontra, sempre tem uma palavra, uma profecia para a vida de cada um. E é por isso que eu ajudo a Canção Nova. Eu acho que a graça é a continuidade. Eu entendo que a conversão é um processo, né? Ora nós recebemos e ora nós doamos. E isso é um bate-volta o tempo todo na nossa vida. Ontem mesmo eu encontrei uma senhora que estava vindo aqui, que ela tinha perdido o filho há 4 meses. E o que faz uma mulher que perde um filho vir para cá e encontrar acolhimento? É isso que nós encontramos aqui, acolhimento. E a todo momento a gente sente a presença de Nossa Senhora. Eu tenho aqui vários encontros que eu poderia ficar aqui horas falando do meu encontro com Nossa Senhora das Graças. Se eu vou no confessionário, eu recebo uma medalhinha de Nossa Senhora das Graças. Outro dia, já tem um tempinho, eu encontrei Frei Josué aqui e ele me deu uma medalha de Nossa Senhora das Graças. Então, o tempo todo nós estamos recebendo graças. E ela se traduz no cotidiano da gente. A vida vai sendo transformada no concreto da vida, no cotidiano, no ordinário da vida. Eu vejo as obras da Canção Nova através do centro médico, através da faculdade, da escola para as crianças, né? Então, contribuir com uma geração nova, com uma nova humanidade, eu acho que é isso, né? É formarmos um exército, um grande exército de Maria para a salvação de toda a humanidade. É essa contribuição. Eu tenho pensado muito nisso, de ser uma serva de Maria para participar dessa salvação que nós somos chamados. Nunca deixe de contribuir. Qualquer contribuição que seja, da menor contribuição à maior contribuição, o favorecimento que tem para a comunidade, para o ganho de almas, né, é fundamental. Então participem sempre com doações, com ofertas e sendo sócio.
1: Louvado seja nosso Senhor Jesus Cristo, para sempre seja louvado. Que lindo o testemunho da Patrícia, muito obrigada por compartilhar conosco. Bendito seja Deus pela Canção Nova, que continua a ser este canal de encontro, de experiência com Deus. E Deus, entrando na nossa história, transforma todas as realidades, assim como aconteceu na vida da Patrícia. Nós damos continuidade ao programa, escutando mais uma canção.

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1: Este é o programa Canção Nova e Você. Eu sou Djanira Silva, te fazendo companhia, e que bom nos encontrarmos neste espaço que é reservado para a família Canção Nova. Se você é um sócio do Clube da Evangelização, se você é um vendedor dos produtos de evangelização da Canção Nova, um porta a porta, se você está nos ouvindo há pouco tempo, mas já ama a Canção Nova, já acolhe com carinho esta emissora, que bom que nós estamos aqui reunidos nesta hora no programa Canção Nova e Você, que é feito para você. E aqui nós trazemos algumas dicas, sugestões, testemunhos, músicas. Agora, por exemplo, eu trago a dica do Clube da Evangelização, que é este sustento do projeto da Emi Almas. 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É para você que eu trago mais uma canção.

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1: Este é o programa Canção Nova e Você, acontecendo aqui na Canção Nova e chegando até você, que nesta hora nos dá o privilégio da sua audiência. Eu cumprimento com muito carinho você que está viajando nesta hora, nas estradas do nosso Brasil, ou até mesmo dirigindo dentro das cidades. Tantas pessoas nos escutam enquanto trabalham, dirigindo, motorista de táxi, de aplicativo. Obrigada pela sua companhia. Obrigada por ser família Canção Nova junto conosco e nos dar audiência aqui no programa Canção Nova e Você, que inclusive já está chegando ao fim por hoje. Minha voz está um pouco diferente, né? Estou passando aí pelo resfriado, sintomas de gripe, mas graças a Deus já estou bem melhor. E é muito bom saber que aí do outro lado você nos acolhe sempre com carinho, com atenção, com este coração tão generoso. Hoje no programa nós tivemos o testemunho da Patrícia Leite, da cidade do Rio de Janeiro. Nós também refletimos a respeito desta atitude de buscar o alto, como o girassol. Que mesmo quando chove, mesmo quando o céu está nublado, ele busca sempre a luz do alto. E nós precisamos ter sempre esta atitude, que é buscar o alto, porque é do alto que vem a força de Deus para cada um de nós. Termino o programa de hoje com esta oração. Senhor, ajuda-me a confiar mais no Teu amor e a descansar mais com confiança nos Teus braços de Pai. Retira da minha alma toda a agitação, todo o cansaço, todo o excesso que tem me roubado a paz e tem me feito tantas vezes olhar para baixo e não para o alto onde Tu estás. Mostra-me qual é a raiz da minha agitação, do meu cansaço. Me ajuda a dar passos concretos na direção dos Teus projetos para a minha vida. Ajuda-me a libertar-me de tudo aquilo que não vem de Ti. Amém. Assim concluímos o nosso programa Canção Nova e Você de hoje. Um grande abraço, continue na nossa sintonia e até o próximo Canção Nova e Você, se Deus quiser.
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8: O Senhor deu, o Senhor tirou. Como foi do agrado do Senhor, assim aconteceu. Seja bendito o nome do Senhor. Livro de Jó, capítulo 1, versículo 21.
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2: O anjo do Senhor anunciou a Maria e ela concebeu do Espírito Santo. Ave Maria, cheia de graça, o Senhor é convosco. Bendita sois vós entre as mulheres e bendito é o fruto do vosso ventre, Jesus. Santa Maria, Mãe de Deus, rogai por nós, pecadores, agora e na hora da nossa morte. Amém. Eis aqui a escrava do Senhor. Faça-se em mim segundo a vossa palavra. Ave Maria, cheia de graça, o Senhor é convosco. Bendita sois vós entre as mulheres e bendito é o fruto do vosso ventre, Jesus. Santa Maria, Mãe de Deus, rogai por nós, pecadores, agora e na hora da nossa morte. Amém. E o Verbo Divino se fez carne e habitou entre nós. Ave Maria, cheia de graça, o Senhor é convosco. Bendita sois vós entre as mulheres e bendito é o fruto do vosso ventre, Jesus. Santa Maria, Mãe de Deus, rogai por nós, pecadores, agora e na hora da nossa morte. Amém. Rogai por nós, Santa Mãe de Deus, para que sejamos dignos das promessas de Cristo. E agora, através das mãos de Nossa Senhora, a sua mãe, a nossa mãe, a mãe da sua família, a mãe daqueles que você ama e pelos quais você é responsável, através das mãos dela, a bênção daquele que é o Filho da Virgem Maria, Rei dos Reis e Senhor dos Senhores, que abranja todas as suas situações, todos os seus problemas, todos aqueles que lhe são caros. Sobre tudo isso, especialmente sobre você, a bênção do Deus Todo-Poderoso, Pai, Filho e Espírito Santo. Amém.
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11: Boa noite a você que está sintonizado pela rede de rádio Canção Nova, 89.1 FM. E pela rede Canção Nova de Rádio, nós espalhamos o amor pelo ar. Eu sou o Soares, juntamente comigo está a Raquel. Boa noite, Raquel.
12: Boa noite, Soares. Boa noite, Adelmo. Boa noite, Thales.
11: Boa noite, Adelmo.
13: Boa noite, Soares. Boa noite a todos que nos acompanham e todos que vão rezar com a gente.
11: Boa noite, Thales Augusto, é o nosso operador de áudio. Hoje, quinta-feira, juntos vamos rezar o Santo Terço à Nossa Senhora, meditando os mistérios luminosos. Preparamos o nosso coração para rezarmos juntos e convidamos você a participar conosco, trazendo as suas intenções. Envie a sua intenção para o nosso WhatsApp 12 99145-5871. Vou repetir: 12 99145-5871. Não esqueça de colocar o seu nome, a sua cidade e a sua intenção. Lembrando que não podemos ouvir áudio, portanto, apenas as mensagens escritas. Iniciamos o Santo Terço.
14: Pelo sinal da Santa Cruz, livra-nos Deus nosso Senhor dos nossos inimigos. Em nome do Pai, do Filho e do Espírito Santo. Amém.
11: Oferecimento. Divino Jesus, nós vos oferecemos esse terço que vamos rezar, meditando nos mistérios da vossa redenção. Concedei-nos, por intercessão da Virgem Maria, Mãe de Deus e Nossa Mãe, as virtudes que nos são necessárias para bem rezá-las, e a graça de ganharmos as santas indulgências dessa devoção. Oferecemos particularmente em desagravos aos pecados cometidos contra o Sagrado Coração de Jesus, Imaculado Coração de Maria, pela paz no mundo, pela conversão dos pecadores, pelas almas do purgatório, pelos doentes e agonizantes dessa hora, pela santificação das famílias, pelo Santo Padre, o Papa Leão XIV e toda a Santa Igreja, e pela comunidade Canção Nova. Professamos a nossa fé.
15: Creio em Deus Pai Todo-Poderoso, Criador do céu e da terra, e em Jesus Cristo, seu único

0: remissão dos pecados, na ressurreição da carne, na vida eterna. Amém.
1: Rezaremos um Pai Nosso e três Aves Maria em honra à Santíssima Trindade. Pai nosso que estás no céu, santificado seja vosso nome. Venha a nós o vosso reino, seja feito a vossa vontade, assim na terra como no céu.
2: O pão nosso de cada dia nos dai hoje, perdoai-nos as nossas ofensas, assim como nós perdoamos a quem nos tem ofendido. E não nos deixeis cair em tentação, mas livrai-nos do mal. Amém.
1: Ave Maria, cheia de graça, o Senhor é convosco. Bendita sois vós entre as mulheres e bendito é o fruto do vosso ventre, Jesus.
2: Santa Maria, Mãe de Deus, rogai por nós, pecadores, agora e na hora de nossa morte. Amém.
1: Ave Maria, cheia de graça, o Senhor é convosco. Bendita sois vós entre as mulheres e bendito é o fruto do vosso ventre, Jesus.
2: Santa Maria, Mãe de Deus, rogai por nós, pecadores, agora e na hora de nossa morte. Amém.
1: Ave Maria, cheia de graça, o Senhor é convosco. Bendita sois vós entre as mulheres e bendito é o fruto do vosso ventre, Jesus.
2: Santa Maria, Mãe de Deus, rogai por nós, pecadores, agora e na hora de nossa morte. Amém.
1: Glória ao Pai, ao Filho e ao Espírito Santo.

0: precisarem.
1: Ó Maria concebida sem pecado,
2: rogai por nós que recorremos a vós.
1: Nossa Senhora Aparecida,
3: rogai por nós.
1: Jesus, Maria e José,
3: a nossa família vossa é.

0: Raquel, quais as suas intenções para o Santo Terço?
1: As minhas intenções é pela minha conversão, pelas almas de meus pais e, em especial, hoje, pela alma de meu esposo e minha mãe. Hoje faz 11 meses.
0: Amém.
1: E peço também pela nossa nação, pelos doentes da nossa nação. Peço também pelo Jair, pela Nair. Peço também pelos sacerdotes, em especial Padre William, Padre Marco Antônio Valadares, Padre Alex e todos os sacerdotes do mundo inteiro. Peço também por vocês aqui da bancada, peço pelo Thales e família e por todos nós, por todos os nossos irmãos do mundo inteiro.
0: Amém. Adelmo, as suas intenções para o Santo Terço?
2: Hoje eu rezo pela minha saúde, pela minha conversão. Rezo pela minha esposa Amélia, sua saúde, pelos meus filhos e netos. Rezo também pelo Daniel Henrique, né, que precisa da libertação do vício das drogas. Rezo pelo Oliveira e sua família. Rezo pelo João Donizete. Rezo pelo Monsenhor Luiz Carlos e, na figura dele, todos os sacerdotes. Também rezo pelos funcionários médicos e enfermeiros do posto médico Padre Pio, que atende a gente com muito carinho, né? Que sejam abençoados pela intercessão de Nossa Senhora. E rezo também por todos os missionários da Canção Nova.
0: Amém. Colocamos aqui todas as intenções que o Thales Augusto tem aí no seu coração, no íntimo, que Nossa Senhora acolha. Eu hoje rezo pela minha conversão, pela minha família, minha esposa, meus filhos, a minha nora, o meu sogro, por toda a minha irmandade, por um cunhado meu, Carlos Godoy, que se encontra internado lá em Curitiba, pelo Israel, pela Camila Godoy, pelo seu César e todos os seus familiares, pelo Giovanni de Souza, ali de Potim, na pessoa dele, todos os que estão fazendo tratamento oncológico, pela sua esposa, Zilda, seus filhos, o seu neto, pelo Evandro, irmão carreteiro, assim como o Giovanni também, que estrafegam por esse Brasil além, está sempre rezando conosco, pela sua esposa Adriana, seus filhos, pelo Lindomar o Preto ali de Canas, aqui uma cidade próxima a São Paulo, o Zezinho e todos os seus familiares lá em Iretama, no Paraná, pelo Edésio, a sua esposa Heloína, seu filho Diogo, a senhora sua mãe, a Santana, lá em Maringá, também pela senhora Rosalina, que é a mãe da Heloína, lá em Guarapuava, no Paraná, a Inês, a sua cunhada, pelo Vati Dias, pelo padre Evandro, aqui da Canção Nova, pelo padre José Augusto, pelo Clóvis Moraes, a sua esposa Gil, a sua mãe Judite, também aqui pelo WhatsApp conosco já, o primeiro sempre, o Irineu de Piquete, colocamos aqui, Irineu, todas as suas intenções, ele reza por todos. Coloca o nome de toda a sua família, nós aqui da bancada, agradecendo por mais um dia de vida, por tudo que foi abençoado, pelo seu trabalho também, pela sua conversão, sabedoria, discernimento, paciência. Luiz Antônio de Cruzeiro, ele reza esse terço, pedindo pelo Papa Leão XIV, aos doentes e todos os sacerdotes, pela sua família e todos que precisam de orações. Maria Hilda de Ninheira, Minas Gerais, colocamos aqui todas as suas intenções. Rosane Gomes, lá do Rio de Janeiro, sempre ligadinha conosco. Boa noite, Soares, Raquel, Adelmo.
1: Boa noite.
0: Thales Augusto, ela reza pelo seu matrimônio com o Ricardo, por todos os seus familiares, pelo Padre Isaac Freire, pela recuperação do Clóvis, o Gil, Tiba, Zilca, pelas suas sobrinhas Natália, Marcela e Marcele, Tereza Leite, de Bandeirantes, Mato Grosso do Sul, ela reza pela saúde da sua mãe, também por ela, pelo Romualdo da Silva Leite, pelo Henrique, Camila, Fabrício, todos de Bandeirantes, Mato Grosso, pelas pessoas abandonadas. Maria Helena de Guaratinguetá, colocamos aqui, ela fala boa noite, Soares, dona Raquel.
1: Boa noite.
0: Adelmo, todos, coloca sua família no Santo Terço, seu esposo Jovino, pelos seus netos, Luiz Otávio, todos os seus familiares. Marcos Matos de Cana, ele reza por todas as almas do purgatório, por todos os enfermos e os agonizantes desta hora, pelo seu matrimônio com Regina Quintas, pela saúde de todos os seus familiares e pela conversão diária. Ana Cláudia de Lorena, ela reza por todos os pecadores, pela saúde física e mental e por uma luta espiritual. Neste primeiro mistério luminoso, nós contemplamos o batismo de Jesus no Rio Jordão. Pai nosso que estás no céu, santificado seja vosso nome. Venha a nós o vosso reino, seja feito a vossa vontade, assim na terra como no céu.
3: O pão nosso de cada dia nos dai hoje, perdoai as nossas

0: mal. Amém.
1: Ave Maria, cheia de graça, o Senhor é convosco. Bendita sois vós entre as mulheres e bendito é o fruto do vosso ventre, Jesus.
2: Santa Maria, Mãe de Deus, rogai por nós, pecadores, agora e na hora de nossa morte. Amém.
1: Ave Maria, cheia de graça, o Senhor é convosco. Bendita sois vós entre as mulheres e bendito é o fruto do vosso ventre, Jesus.
2: Santa Maria, Mãe de Deus, rogai por nós, pecadores, agora e na hora de nossa morte. Amém.
1: Ave Maria, cheia de graça, o Senhor é convosco. Bendita sois vós entre as mulheres e bendito é o fruto do vosso ventre, Jesus.
2: Santa Maria, Mãe de Deus, rogai por nós, pecadores, agora e na hora de nossa morte. Amém.
1: Ave Maria, cheia de graça, o Senhor é convosco. Bendita sois vós entre as mulheres e bendito é o fruto do vosso ventre, Jesus.
2: Santa Maria, Mãe de Deus, rogai por nós, pecadores, agora e na hora de nossa morte. Amém.
1: Ave Maria, cheia de graça, o Senhor é convosco. Bendita sois vós entre as mulheres, bendito é o fruto do vosso ventre, Jesus.
2: Santa Maria, Mãe de Deus, rogai por nós, pecadores, agora e na hora de nossa morte. Amém.
1: Ave Maria, cheia de graça, o Senhor é convosco. Bendita sois vós entre as mulheres. Bendito é o fruto do vosso ventre, Jesus.
2: Santa Maria, Mãe de Deus, rogai por nós, pecadores, agora e na hora de nossa morte. Amém.
1: Ave Maria, cheia de graça, o Senhor é convosco. Bendita sois vós entre as mulheres e bendito é o fruto do vosso ventre, Jesus.
2: Santa Maria, Mãe de Deus, rogai por nós, pecadores, agora e na hora de nossa morte. Amém.
1: Ave Maria, cheia de graça, o Senhor é convosco. Bendita sois vós entre as mulheres e bendito é o fruto do vosso ventre, Jesus.
2: Santa Maria, Mãe de Deus, rogai por nós, pecadores, agora e na hora de nossa morte. Amém.
1: Ave Maria, cheia de graça, o Senhor é convosco. Bendita sois vós entre as mulheres e bendito é o fruto do vosso ventre, Jesus.
2: Santa Maria, Mãe de Deus, rogai por nós, pecadores, agora e na hora de nossa morte. Amém.
1: Ave Maria, cheia de graça, o Senhor é convosco. Bendita sois vós entre as mulheres e bendito é o fruto do vosso ventre, Jesus.
2: Santa Maria, Mãe de Deus, rogai por nós, pecadores, agora e na hora de nossa morte. Amém.
1: Glória ao Pai, ao Filho e ao Espírito Santo.
2: Como era no princípio, agora e sempre. Amém.
1: Ó meu Jesus,
2: perdoai.

0: E neste segundo mistério, colocamos nesse Santo Terço a Dona Clélia Carvalho de Castro, seu filho Fabinho, aqui em Cachoeira Paulista, todos os ouvintes da Rádio Clube de Boa Viagem, que sempre está, como diz, retransmitindo o nosso terço, por todos que estão junto rezando, pela Fraternidade Padre Pio, na pessoa do Moisés, fundador, o Francisco, cofundador, os filhos prediletos, o Kaique, o Luiz Oliveira, o Adriano, o João. Também colocamos todos do Terço dos Homens, São João Paulo II, da paróquia Nossa Senhora Aparecida, aqui em Cachoeira Paulista, na pessoa do Jacó, o Adriano, o Arthur, o Rufino, o Riberto, o João, o Joaquim, o Sebastião. E pelo WhatsApp aqui conosco, a Vanide Lorena. Ela reza por todos nós aqui da bancada, obrigado. Reza pela conversão das famílias Martinelli, Souza, Dias, Fagundes, Xavier, Silva, Eufrásio, Guatura e Quirino. Pelas almas dos seus pais, pelas almas dos seus irmãos e todas as almas no purgatório. Rejane, de Barra da Estiva, na Bahia. Ela reza o Santo Terço pela sua família e por todos os doentes. Catarina, sempre rezando conosco, colocamos aqui, Catarina, as suas intenções para esse Santo Terço. Leandro, de Cataguases, Minas Gerais. Ele reza, ainda está no trabalho, está em oração conosco da Canção Nova, por um processo de aposentadoria. Luiz Carlos, de São José do Rio Preto. Ele reza pedindo cura e libertação, salvação e chuva por todas as suas necessidades e os impossíveis. Reza por todos os seus familiares, em especial pela sua neta Laura, e por um processo sobre a sua aposentadoria. Deise, de Guaratinguetá. Ela reza e pede por todos os seus familiares, pelos seus filhos e pelas almas do purgatório. Odair Reis, irmão caminhoneiro, carreteiro, ele coloca aqui, boa noite, Soares, Dona Raquel, Adelmo, Tales, e por todos os romeiros que estão se dirigindo para a Basílica de Nossa Senhora, que Nossa Senhora os proteja, tanto na ida e na volta, graças a Deus são muito. Como eu já havia dito, a Rádio Clube de Boa Viagem está com um pequeno probleminha de conexão na internet. O André Melo, de Campo dos Goitacás, Rio de Janeiro. Ele pede que coloque o nome dele aqui pela sua intenção, que Nossa Senhora também pela saúde dele e sabedoria. No segundo mistério luminoso, nós contemplamos a revelação de Jesus nas bodas de Cana.
1: Pai nosso que estais no céu, santificado seja o vosso nome, venha a nós o vosso reino, seja feita a vossa vontade, assim na terra como no céu.
2: O pão nosso de cada dia nos dai hoje, perdoai as nossas ofensas, assim como nós perdoamos a quem nos tem ofendido, e não nos deixeis cair em tentação. Mas livrai-nos do mal. Amém.
1: Ave Maria, cheia de graça, o Senhor é convosco. Bendita sois vós entre as mulheres, e bendito é o fruto do vosso ventre, Jesus.
2: Santa Maria, Mãe de Deus, rogai por nós, pecadores, agora e na hora da nossa morte. Amém.
1: Ave Maria, cheia de graça, o Senhor é convosco. Bendita sois vós entre as mulheres, e bendito é o fruto do vosso ventre, Jesus.
2: Santa Maria, Mãe de Deus, rogai por nós, pecadores, agora e na hora da nossa morte. Amém.
1: Ave Maria, cheia de graça, o Senhor é convosco. Bendita sois vós entre as mulheres e bendito é o fruto do vosso ventre, Jesus.
2: Santa Maria, Mãe de Deus, rogai por nós, pecadores, agora e na hora da nossa morte. Amém.
1: Ave Maria, cheia de graça, o Senhor é convosco, bendita sois vós entre as mulheres e bendito é o fruto do vosso ventre, Jesus.
2: Santa Maria, Mãe de Deus, rogai por nós, pecadores, agora e na hora de nossa morte. Amém.
1: Ave Maria, cheia de graça, o Senhor é convosco, bendita sois vós entre as mulheres e bendito é o fruto do vosso ventre, Jesus.
2: Santa Maria, Mãe de Deus, rogai por nós, pecadores, agora e na hora de nossa morte. Amém.
1: Ave Maria, cheia de graça, o Senhor é convosco, bendita sois vós entre as mulheres e bendito é o fruto do vosso ventre, Jesus.
2: Santa Maria, Mãe de Deus, rogai por nós, pecadores, agora e na hora de nossa morte. Amém.
1: Ave Maria, cheia de graça, o Senhor é convosco, bendita sois vós entre as mulheres e bendito é o fruto do vosso ventre, Jesus.
2: Santa Maria, Mãe de Deus, rogai por nós, pecadores, agora e na hora de nossa morte. Amém.
1: Ave Maria, cheia de graça, o Senhor é convosco, bendita sois vós entre as mulheres e bendito é o fruto do vosso ventre, Jesus.
2: Santa Maria, Mãe de Deus, rogai por nós, pecadores, agora e na hora de nossa morte. Amém.
1: Ave Maria, cheia de graça, o Senhor é convosco, bendita sois vós entre as mulheres e bendito é o fruto do vosso ventre, Jesus.

0: E nesse terceiro mistério, conosco a Silvia, de São José do Rio Preto. Ela reza e pede pela sua saúde, pela saúde de todos os familiares, pelo Brasil, em especial pelo aniversário, pelo seu aniversário no dia de hoje. Que Deus te abençoe sempre com saúde. Quer agradecer a Deus por mais um ano de vida. Amém. Maria Helena, aqui de Cachoeira Paulista, por todos que rezam o Santo Terço, por ela, por muitos que também muitos que pedem as suas orações, e por toda a sua família. Maria das Graças de Lorena, ela reza por Luiz Ferreira, pelas crises psiquiátricas que ele tem, e para que ela e Nossa Senhora ajude a ter sabedoria e paciência. O Bozó de Iati, Pernambuco, ele reza pela sua esposa Maria Lúcia, que é paciente oncológico e iniciou o tratamento. Na pessoa dela também, todos que estão aí na mesma situação fazendo o tratamento oncológico. Eduardo Satin, na pessoa do Eduardo, ele reza por todos da bancada, sempre unido conosco. Colocamos a sua esposa, a Rosilé, seus filhos, o João Satin, o Guto Satin e todos da família Satin, que é grande no Vale do Paraíba. O Biranei de Camaçari, colocamos aqui o Biranei, todas as suas intenções. Ele reza também por todos que estão fazendo tratamento oncológico, pelas crianças, em especial os órfãos. Nesse terceiro mistério luminoso, nós contemplamos: Jesus anuncia a boa nova e nos convida à conversão.
1: Pai nosso que estais no céu, santificado seja o vosso nome, venha a nós o vosso reino, seja feita a vossa vontade, assim na terra como no céu.

0: mal. Amém.
1: Ave Maria, cheia de graça, o Senhor é convosco. Bendita sois vós entre as mulheres e bendito é o fruto do vosso ventre, Jesus.
2: Santa Maria, Mãe de Deus, rogai por nós, os pecadores, agora e na hora de nossa morte. Amém.
1: Ave Maria, cheia de graça, o Senhor é convosco. Bendita sois vós entre as mulheres e bendito é o fruto do vosso ventre, Jesus.
2: Santa Maria, Mãe de Deus, rogai por nós, os pecadores, agora e na hora da nossa morte. Amém.
1: Ave Maria, cheia de graça, o Senhor é convosco. Bendita sois vós entre as mulheres e bendito é o fruto do vosso ventre, Jesus.
2: Santa Maria, Mãe de Deus, rogai por nós, os pecadores, agora e na hora da nossa morte. Amém.
1: Ave Maria, cheia de graça, o Senhor é convosco. Bendita sois vós entre as mulheres e bendito é o fruto do vosso ventre, Jesus.
2: Santa Maria, Mãe de Deus, rogai por nós, os pecadores, agora e na hora da nossa morte. Amém.
1: Ave Maria, cheia de graça, o Senhor é convosco. Bendita sois vós entre as mulheres e bendito é o fruto do vosso ventre, Jesus.
2: Santa Maria, Mãe de Deus, rogai por nós, pecadores, agora e na hora da nossa morte. Amém.
1: Ave Maria, cheia de graça, o Senhor é convosco.

0: 5, bendita sois vós entre as mulheres, e bendito é o fruto do vosso ventre, Jesus.
1: Santa Maria, Mãe de Deus, rogai por nós, pecadores, agora e na hora da nossa morte. Amém.
0: Ave Maria, cheia de graça, o Senhor é convosco, bendita sois vós entre as mulheres, e bendito é o fruto do vosso ventre, Jesus.
1: Santa Maria, Mãe de Deus, rogai por nós, os pecadores, agora e na hora da nossa morte. Amém.
0: Ave Maria, cheia de graça, o Senhor é convosco, bendita sois vós entre as mulheres, e bendito é o fruto do vosso ventre, Jesus.
1: Santa Maria, Mãe de Deus, rogai por nós, os pecadores, agora e na hora da nossa morte. Amém.
0: Ave Maria, cheia de graça, o Senhor é convosco, bendita sois vós entre as mulheres, e bendito é o fruto do vosso ventre, Jesus.
1: Santa Maria, Mãe de Deus, rogai por nós, os pecadores, agora e na hora da nossa morte. Amém.
0: Ave Maria, cheia de graça, o Senhor é convosco, bendita sois vós entre as mulheres, bendito é o fruto do vosso ventre, Jesus.
1: Santa Maria, Mãe de Deus, rogai por nós, os pecadores, agora e na hora da nossa morte. Amém.
0: Glória ao Pai, ao Filho e ao Espírito Santo.

0: precisarem.
1: Ó Maria concebida sem pecado,
2: rogai por nós que recorremos a vós.
1: Nossa Senhora Aparecida,
2: rogai por nós. Jesus.

0: E neste quarto Mistérios, colocamos aqui todas as intenções da Ana Amélia de Guaratinguetá. Ela reza por todos da Canção Nova, também reza pela sua neta, a Cristiane, que fez aniversário, melhor, que faz aniversário hoje. Meus parabéns a ela, agradecendo pelo dom da sua vida. Também o Carlos Alberto de Cruzeiro, São Paulo, colocamos aqui todas as suas intenções. Colocamos também nesse Santo Terço o Vanberto, a sua esposa Eugênia, a sua filha Valentina, seu filho Estevão, pelo Marcos Luco e todos os seus familiares, pelo Renato, a Clarete e a Bárbara, todos da família Salgado, pelo Cléio Fonseca, ali da Bocaina. Neste quarto mistério luminoso, nós contemplamos a transfiguração de Jesus no Monte Tabor.
1: Pai nosso que estais no céu, santificado seja o vosso nome, venha a nós o vosso reino, seja feita a vossa vontade, assim na terra como no céu.
2: O pão nosso de cada dia nos dai hoje, perdoai as nossas ofensas, assim como nós perdoamos a quem nos tem ofendido, e não nos deixeis cair em tentação, mas livrai-nos do mal. Amém.
1: Ave Maria, cheia de graça, o Senhor é convosco. Bendita sois vós entre as mulheres, e bendito é o fruto do vosso ventre, Jesus.
3: Santa Maria, Mãe de Deus, rogai por nós, pecadores, agora e na hora de nossa morte. Amém.
1: Ave Maria, cheia de graça, o Senhor é convosco. Bendita sois vós entre as mulheres, e bendito é o fruto do vosso ventre, Jesus.
3: Santa Maria, Mãe de Deus, rogai por nós, pecadores, agora e na hora da nossa morte. Amém.
1: Ave Maria, cheia de graça, o Senhor é convosco. Bendita sois vós entre as mulheres, e bendito é o fruto do vosso ventre, Jesus.
3: Santa Maria, Mãe de Deus, rogai por nós, pecadores, agora e na hora da nossa morte. Amém.
1: Ave Maria, cheia de graça, o Senhor é convosco. Bendita sois vós entre as mulheres, e bendito é o fruto do vosso ventre, Jesus.
3: Santa Maria, Mãe de Deus, rogai por nós, pecadores, agora e na hora da nossa morte. Amém.
1: Ave Maria, cheia de graça, o Senhor é convosco. Bendita sois vós entre as mulheres, e bendito é o fruto do vosso ventre, Jesus.
3: Santa Maria, Mãe de Deus, rogai por nós, pecadores, agora e na hora da nossa morte. Amém.
1: Ave Maria, cheia de graça, o Senhor é convosco. Bendita sois vós entre as mulheres, e bendito é o fruto do vosso ventre, Jesus.
3: Santa Maria, Mãe de Deus, rogai por nós, pecadores, agora e na hora de nossa morte. Amém.
1: Ave Maria, cheia de graça, o Senhor é convosco. Bendita sois vós entre as mulheres, e bendito é o fruto do vosso ventre, Jesus.
3: Santa Maria, Mãe de Deus, rogai por nós, pecadores, agora e na hora de nossa morte. Amém.
1: Ave Maria, cheia de graça, o Senhor é convosco. Bendita sois vós entre as mulheres, e bendito é o fruto do vosso ventre, Jesus.
3: Santa Maria, Mãe de Deus, rogai por nós, pecadores, agora e na hora de nossa morte. Amém.
1: Ave Maria, cheia de graça, o Senhor é convosco. Bendita sois vós entre as mulheres, e bendito é o fruto do vosso ventre, Jesus.
3: Santa Maria, Mãe de Deus, rogai por nós, pecadores, agora e na hora de nossa morte. Amém.
1: Ave Maria, cheia de graça, o Senhor é convosco. Bendita sois vós entre as mulheres, e bendito é o fruto do vosso ventre, Jesus.
3: Santa Maria, Mãe de Deus, rogai por nós, pecadores, agora e na hora de nossa morte. Amém.
1: Glória ao Pai, ao Filho, ao Espírito Santo.
3: Como era no princípio, agora e sempre. Amém.
1: Ó meu bom Jesus, perdoa

0: mais precisarem. Jesus, manso e humilde de coração, fazei o nosso coração semelhante ao vosso. Doce coração de Maria, seja a nossa salvação.
1: E nesse quinto mistério, rezando conosco a Ivete de Parnamirim, Rio Grande do Norte, a Silvia Regina de Cruzeiro. Ela pede aqui que inclua seu nome no Santo Terço. Neste quinto mistério luminoso, nós contemplamos a instituição da Santa Eucaristia e do sacerdócio.
2: Pai nosso que estais no céu, santificado seja o vosso nome, venha a nós o vosso reino, seja feita a vossa vontade, assim na terra como no céu.
1: O pão nosso de cada dia nos dai hoje, perdoai as nossas ofensas,

0: do mal. Amém.
1: Ave Maria, cheia de graça, o Senhor é convosco. Bendita sois vós entre as mulheres e bendito é o fruto do vosso ventre, Jesus.
2: Santa Maria, Mãe de Deus, rogai por nós, pecadores, agora e na hora da nossa morte. Amém.
1: Ave Maria, cheia de graça, o Senhor é convosco. Bendita sois vós entre as mulheres e bendito é o fruto do vosso ventre, Jesus.
2: Santa Maria, Mãe de Deus, rogai por nós, pecadores, agora e na hora da nossa morte. Amém.
1: Ave Maria, cheia de graça, o Senhor é convosco. Bendita sois vós entre as mulheres e bendito é o fruto do vosso ventre, Jesus.
2: Santa Maria, Mãe de Deus, rogai por nós, pecadores, agora e na hora da nossa morte. Amém.
1: Ave Maria, cheia de graça, o Senhor é convosco. Bendita sois vós entre as mulheres e bendito é o fruto do vosso ventre, Jesus.
2: Santa Maria, Mãe de Deus, rogai por nós, pecadores, agora e na hora da nossa morte. Amém.
1: Ave Maria, cheia de graça, o Senhor é convosco. Bendita sois vós entre as mulheres e bendito é o fruto do vosso ventre, Jesus.
2: Santa Maria, Mãe de Deus, rogai por nós, pecadores, agora e na hora da nossa morte. Amém.
1: Ave Maria, cheia de graça, o Senhor é convosco. Bendita sois vós entre as mulheres e bendito é o fruto do vosso ventre, Jesus.
2: Santa Maria, Mãe de Deus, rogai por nós, pecadores, agora e na hora da nossa morte. Amém.
1: Ave Maria, cheia de graça, o Senhor é convosco. Bendita sois vós entre as mulheres e bendito é o fruto do vosso ventre, Jesus.
2: Santa Maria, Mãe de Deus, rogai por nós, pecadores, agora e na hora da nossa morte. Amém.
1: Ave Maria, cheia de graça, o Senhor é convosco. Bendita sois vós entre as mulheres e bendito é o fruto do vosso ventre, Jesus.
2: Santa Maria, Mãe de Deus, rogai por nós, pecadores, agora e na hora da nossa morte. Amém.
1: Ave Maria, cheia de graça, o Senhor é convosco. Bendita sois vós entre as mulheres e bendito é o fruto do vosso ventre, Jesus.
2: Santa Maria, Mãe de Deus, rogai por nós, pecadores, agora e na hora da nossa morte. Amém.
1: Ave Maria, cheia de graça, o Senhor é convosco. Bendita sois vós entre as mulheres e bendito é o fruto do vosso ventre, Jesus.

0: mais precisarem.
1: Ó Maria concebida sem pecado,
0: rogai por nós que recorremos a vós.
1: Também colocamos aqui nesse santo terço o Pedro de Damião Leite. Ele é irmão da Silvia de Cruzeiro. Ela está pedindo aqui que ele completa mais um ano de vida hoje. Também colocamos pela sua saúde.
0: Infinitas graças vos damos, soberana rainha, pelos benefícios que todos os dias recebemos de vossas mãos liberais. Dignai-vos agora e para sempre tomarmos debaixo de vosso poderoso

neste vale de lágrimas. Eia, pois, advogada nossa, esses vossos olhos misericordiosos a nós volvei, e depois desse desterro, mostrai-nos Jesus, bendito é o fruto

0: que sejamos dignos das promessas de Cristo. Amém.
1: Agradecemos a você que esteve sintonizado conosco, rezou esse Santo Terço. Tenha a certeza de que Nossa Senhora acolhe todos os pedidos e todas as nossas intenções, aquelas que nós conseguimos falar e aquelas que nós temos no íntimo de nossos corações, mesmo aqueles que não passaram mensagem pelo WhatsApp. Tenha essa certeza. Quero agradecer aqui a Raquel. Boa noite, Raquel. Obrigado.
2: Boa noite, Soares. Boa noite, Edelmo. Boa noite, Thales. E que nós possamos hoje ter uma noite abençoada.
1: Amém. Obrigado, Adelmo.
3: Eu que agradeço, irmão. E agradeço a todos que nos acompanharam por esse Santo Terço.
1: Obrigado, Thales Augusto, pelos seus préstimos serviços para junto conosco. Estivemos unidos e permaneceremos. Em nome do Pai, do Filho e do Espírito Santo. Amém. Nos consagramos a Nossa Senhora.

0: Eu vos invoco, pois me atendereis, ó Senhor. Inclinai vossos ouvidos para mim e escutai a minha voz. Salmo 16, versículo 6.
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2: Papa Leão XIV recebeu nesta quarta-feira um grupo de patrono das artes nos museus vaticanos. O Santo Padre comentou que, numa época dominada pela tecnologia, onde a eficiência e o lucro muitas vezes prevalecem, é fundamental continuar cultivando um espírito de contemplação e dedicando tempo e espaço à beleza. Reportagem da Rádio Vaticano.
3: Essa atitude ajudará muito a humanidade, especialmente os jovens, não apenas a descobrir a capacidade da arte de elevar e revelar as profundezas do espírito humano e nossa abertura ao divino, mas também a perceber que a doação de si é essencial para a realização autêntica, disse o Papa. Recordando São Paulo VI, que inspirou o nascimento da organização, o Papa reiterou suas palavras, detendo-se em particular na necessidade da beleza para evitar cair no desespero. Em sua mensagem aos artistas ao final do Concílio Vaticano II, em 8 de dezembro de 1965, o Papa Montini explicou que é a beleza, como a verdade, que traz alegria ao coração humano, une gerações e as faz partilhar as coisas com admiração. Como patronos, confio que vocês já experimentaram em primeira mão como a beleza tem o poder de despertar os desejos mais nobres do coração humano, chamando-nos para além de nós mesmos e abrindo nossas almas à gratuidade dos dons de Deus, sublinhou o Papa Leão. Leão XIV agradeceu aos patronos das artes nos museus vaticanos por sua generosa colaboração ao longo das últimas décadas, contribuindo para a preservação da arte dos museus vaticanos. A contemplação, acrescentou o pontífice, oferece uma maravilhosa oportunidade de encontrar o Deus que é beleza, a quem Santo Agostinho descreveu como sempre antigo e sempre novo, uma beleza que continuamente fascina e atrai todos os homens a si. Caros amigos, enquanto vocês continuam sua peregrinação, encorajo-os a se abrirem a esta beleza e a refletirem sobre como ajudar os outros a fazerem o mesmo, ressaltou o Papa. Leão XIV concluiu confiando todos a Nossa Senhora do Rosário e concedeu sua bênção a todos os membros da Associação Patronos das Artes nos Museus Vaticanos como penhor de paz e alegria no Senhor.
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12: Deus amou tanto o mundo que deu seu Filho único, para que todo aquele que nele crer não pereça, mas tenha a vida eterna. Evangelho de São João, capítulo 3, versículo 16.
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2: Olá, boa noite.
0: Boa noite para você que nos acompanha em todo o país.
2: Quinta-feira, 8 de outubro de 2026.
0: Vamos aos destaques do dia.
2: Falta um mês para o primeiro dia do Exame Nacional do Ensino Médio.
0: Estudantes de todo o país se preparam para conquistar uma vaga no ensino superior. Luana Karen.
3: Os inscritos devem conferir o local de prova com antecedência e organizar os itens necessários para o exame, como documento oficial. Oficial com foto e caneta esferográfica preta.
2: Flagrantes de trabalho em condição análoga à escravidão atingem setores como pecuária, construção civil e serviços domésticos.
0: Ministério do Trabalho e Emprego atualiza cadastro de empregadores autuados no país. Gabriela Noronha.
4: Os 82 registros estão distribuídos por 21 unidades da federação. Minas Gerais concentra o maior número de ocorrências.
2: Proteção às mulheres.
0: Vítimas de violência doméstica têm direito ao afastamento remunerado do trabalho por até 6 meses.
2: A decisão garante estabilidade financeira para romper o ciclo de violência. Thaís de Araújo.
5: A mulher afastada não precisa cumprir período de carência. Também não há desconto de contribuição previdenciária e o período é computado como tempo de contribuição para a aposentadoria.
0: Na apresentação da Voz do Brasil, Luciano Seixas e Mariana Jungmann.
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0: Mais de 500 trabalhadores foram resgatados em situação de exploração extrema e trabalho análogo à escravidão em 21 estados brasileiros.
2: O Ministério do Trabalho atualizou a chamada Lista Suja, cadastro que reúne empregadores responsabilizados por submeter trabalhadores a condições análogas à escravidão.
0: Nesta nova atualização foram incluídos 82 nomes entre pessoas físicas e empresas. Os casos foram identificados em fiscalizações realizadas entre 2024 e 2026.
4: 82 novos nomes foram incluídos na chamada Lista Suja, cadastro que reúne empregadores flagrados submetendo trabalhadores a condições análogas à escravidão. Desse total, 54 são pessoas físicas e 28 são empresas. A atualização do documento foi publicada pelo Ministério do Trabalho e incluiu casos identificados pela Inspeção do Trabalho entre 2024 e 2026. A coordenadora-geral de Fiscalização para a Erradicação do Trabalho Análogo ao de Escravizado e Tráfico de Pessoas, Shakti Prates Borella, explica que os registros entram no cadastro somente após o encerramento do processo administrativo, quando existe decisão definitiva pela procedência da autuação.
6: O empregador tem direito à defesa, ele vai fazer sua defesa e tem um julgamento administrativo que vai constatar que, de fato, aquela infração existiu. Quando não tem mais recurso administrativo, essa empresa vai entrar na lista, vai entrar no cadastro de empregadores.
4: Ainda segundo o cadastro, os 82 registros estão distribuídos por 21 unidades da federação. Minas Gerais concentra o maior número de ocorrências, com 19 casos, seguido pela Bahia, com 8. Entre as atividades econômicas com maior número de inclusões nesta atualização estão a criação de bovinos para corte, os serviços domésticos, a produção de carvão vegetal, a produção de café e a construção de edifícios. Os novos casos incluídos no cadastro resultaram no resgate de mais de 500 trabalhadores em situações de exploração e de trabalho análogo à escravidão. A coordenadora Shakti Prates fala sobre a importância da denúncia.
6: Nós temos dois principais canais de denúncia. Um é o sistema IP, que você encontra na internet, e o outro é o Disque 100, que você consegue via telefone. Quem faz a denúncia pode colocar seu nome, seu telefone, porque isso facilita muito para a gente conseguir mais informações, garantir que o Estado chegue a essas pessoas, garantir que essa política de Estado seja executada.
4: As ações de combate ao trabalho análogo à escravidão são coordenadas pela Auditoria Fiscal do Trabalho. As operações contam, em geral, com a participação da Polícia Federal, do Ministério Público do Trabalho, do Ministério Público Federal e da Defensoria Pública da União. Reportagem Gabriela Noronha.
2: Mulheres vítimas de violência doméstica que precisarem deixar o trabalho para se proteger, agora têm direito a um afastamento remunerado por até 6 meses.
0: O governo federal seguiu o parecer da Advocacia Geral da União após o entendimento do Supremo Tribunal Federal sobre a Lei Maria da Penha.
2: A medida não exige tempo mínimo de contribuição e o período de afastamento continua contando para a aposentadoria.
5: Mulheres vítimas de violência doméstica terão direito a afastamento remunerado de até 6 meses mediante determinação judicial. A medida, prevista na Lei Maria da Penha, cumpre decisão do Supremo Tribunal Federal para garantir segurança financeira às mulheres que precisam se afastar do trabalho para preservar a própria integridade e romper o ciclo da violência doméstica. A medida protetiva judicial, que determina o afastamento, será suficiente para viabilizar o pagamento, como explica a presidente do Instituto Nacional do Seguro Social, o INSS, Ana Cristina Silveira.
7: Então, denunciando e tendo uma medida protetiva do juiz criminal, ela consegue solicitar o benefício pelo aplicativo Meu INSS, pelo 135 ou pessoalmente nas agências do INSS. Ela consegue passar 6 meses longe do trabalho para poder refazer sua vida em outro local, caso necessário.
5: A mulher afastada não precisa cumprir período de carência para receber o benefício. Também não há desconto de contribuição previdenciária sobre o valor recebido. E o período é computado como tempo de contribuição para a aposentadoria. A secretária executiva do Ministério das Mulheres, Eutália Barbosa, fala sobre a importância do benefício.
8: A principal função dele é justamente garantir segurança, né? Para que a mulher não tenha que escolher entre a segurança da sua vida e a sua autonomia financeira ou acesso ao seu salário.
5: A presidente do INSS, Ana Cristina Silveira, explica que o órgão também poderá cobrar do agressor, por meio de ação regressiva, os valores pagos à vítima.
7: O parecer determina que vai haver ação regressiva para rever do agressor os valores que foram pagos pela Previdência. Então é uma medida muito positiva, porque além de acolher as mulheres, a gente faz com que os agressores eles paguem pelos seus atos, também financeiramente.
5: Para as mulheres que não são seguradas da Previdência, o benefício tem natureza assistencial. Neste caso, o pagamento será feito pelo Estado, pelo Distrito Federal ou pelo município indicado pelo juiz. Com locução de Thaís de Araújo, reportagem Cleide Lopes.
0: Novas oportunidades para o setor industrial, estratégias de competitividade, inovação e os impactos do acordo Mercosul-União Europeia.
2: O encontro Conexões Produtivas, promovido pela Apex Brasil, a Agência Brasileira de Promoção de Exportações e Investimentos, mostrou aos empresários a importância da abertura de novos mercados para produtos brasileiros.
0: O evento é voltado para grandes, médias e pequenas indústrias.
9: O Conexões Produtivas apresenta aos estados oportunidades para o desenvolvimento da indústria, com atenção às vocações locais para exportações a partir do acordo Mercosul-União Europeia. Segundo a Apex Brasil, o mercado europeu reúne 27 países, com potencial de alcance de 780 milhões de consumidores. O encontro também debateu a estratégia do Brasil para expandir mercados e fortalecer a indústria diante do novo cenário internacional. O ministro do Desenvolvimento, Indústria, Comércio e Serviços, Márcio Elias Rosa, destacou a importância do país conquistar novos mercados.
10: Buscar a diversificação de mercados significa buscar oportunidades para a nossa atividade industrial comercializar fora do país, né? Para além da questão simplesmente do agronegócio, que já vende muito bem, nós estamos celebrando nesse ano a abertura de mais de 700 novos mercados para o agro, para a pecuária. Agora, para o setor industrial, para a indústria de transformação, para a indústria de manufatura, que é muito relevante, nós devemos buscar diversificação.
9: O evento também discutiu caminhos para ampliar a presença de empresas do Rio de Janeiro no mercado internacional. O presidente da Apex Brasil, Laudemir Miller, destacou o potencial do Estado nas exportações.
11: E o Estado do Rio de Janeiro tem uma diversificação da indústria muito forte, tem uma indústria de óleo e gás muito forte, tem uma indústria da moda muito forte, uma indústria metal mecânica muito forte, uma indústria automobilística muito forte. A gente está aqui para apoiar o empresário, empresária do estado do Rio, principalmente os pequenos e os médios empresários, também os grandes.
9: Um levantamento identificou 602 produtos no estado com oportunidades de exportação. Em 2025, o Rio de Janeiro exportou mais de 48 bilhões de dólares para o mundo. Desse total, 20% das exportações do estado foram para a União Europeia. Reportagem Márcia Fernandes.
2: Financiadora de Estudos e Projetos, a FINEP, lançou a seleção pública do Programa Nacional de Incubadoras Tecnológicas de Cooperativas Populares.
0: Até 14 de janeiro, instituições de pesquisa podem apresentar projetos para desenvolver ou adaptar tecnologias voltadas à economia solidária.
2: As propostas devem ser feitas em parcerias com cooperativas, associações, organizações sociais ou redes de cooperação popular.
12: A chamada pública Proninc 2026 da FINEP, a financiadora de estudos e projetos, disponibiliza até 100 milhões de reais em recursos não reembolsáveis do FNDCT, o Fundo Nacional de Desenvolvimento Científico e Tecnológico. A proposta é transformar conhecimento e inovação em soluções para problemas concretos dos empreendimentos, como explica o secretário nacional de Economia Popular e Solidária, substituto do Ministério do Trabalho, Sérgio Godoy.
13: Tecnologia sociais que apoiam o combate à fome. São essas tecnologias que a gente está buscando.
12: As propostas devem estar diretamente ligadas à economia solidária e ser construídas de forma participativa. O gerente do Departamento de Infraestrutura e Tecnologias Sociais da FINEP, Guilherme Tulli, destaca o caráter obrigatório dessas parcerias.
14: Então precisa ter uma cooperativa, uma associação, uma organização da sociedade civil. Se não houver a inclusão dessas cooperativas populares, o projeto sequer é habilitado.
12: As propostas podem ser enviadas até 14 de janeiro de 2027. As regras completas estão no edital da chamada pública Proninc 2026 no endereço finep.gov.br. Reportagem Pablo Muniz.
0: Chegar na escola, entrar na sala de aula e estudar. Essa é a rotina diária de milhões de estudantes brasileiros.
2: Daqui a um mês, estudantes de todo o país farão a primeira prova do Exame Nacional do Ensino Médio, o Enem.
0: E cruzar os portões da escola onde vão realizar a avaliação pode representar algo bem maior, o passaporte para a entrada no ensino superior.
2: A preparação se intensifica entre os candidatos nessa reta final.
15: Há 2 anos, a estudante Isabelle Carvalho se prepara para o Exame Nacional do Ensino Médio. Ela quer fazer medicina e dedica todo o tempo que tem aos estudos, inclusive quando está no transporte público.
16: E às vezes me incomoda um pouco, porque parece que eu estou perdendo tempo no ônibus, aí eu coloco umas videoaulas para rodar, mas é a videoaula que eu já estou acostumada, eu meio que já revejo o conteúdo.
15: Com a condição rara de saúde, o estudante Miqueias José de Almeida Gomes vai buscar uma vaga em medicina. Ele quer ajudar pessoas que vivem em situação semelhante.
17: Eu tenho muito incentivo, não só da minha mãe, dos meus familiares, e também da médica, o qual faz o meu tratamento médico. Aí eu fazer esse curso de medicina, para que eu também possa alcançar outras vidas que possuem a condição rara, que é a trombastenia de Glanzmann.
15: Daqui a um mês, milhões de estudantes como Isabelle e Miqueias realizam a prova do Enem. São 2 dias de avaliação, 8 e 15 de novembro. No primeiro domingo, os estudantes respondem a 45 questões de linguagens e códigos e 45 de ciências humanas, além da redação. Já no segundo dia de prova, são 45 questões de ciência da natureza e mais 45 de matemática. Professor de cursinho preparatório há 10 anos, Rubenilson Cerqueira dá dicas para essa reta final.
18: Estejam nesse momento de preparo, fazer muitas questões para poder fixar o conteúdo, mas é importante que tenha um momento de descanso, porque existe um equilíbrio ali entre você ter o conhecimento, mas se não tiver com a mente descansada, você não consegue colocar isso em prática.
15: Até lá, os inscritos devem ficar atentos às orientações oficiais, conferir o local de prova com antecedência e organizar os itens necessários para o exame, como documento oficial com foto e caneta esferográfica preta. Ricardo Cardoso, presidente substituto do INEP, lembra que até o fim do mês, todos os estudantes poderão conferir o cartão de inscrição.
19: Nós teremos, na última semana de outubro, a divulgação do cartão de confirmação de inscrição. A maioria dos estudantes concluídos escola pública já tiveram acesso né? Vão fazer o Enem na sua própria escola. Mas é importante acessar o sistema de inscrição para você ver com calma, com tranquilidade.
15: O Enem é uma das principais portas de entrada para a educação superior no Brasil. As notas do exame são utilizadas para a seleção de estudantes por meio do Sisu e do ProUni e também servem de requisito para o Fundo de Financiamento Estudantil. Para mais informações sobre o exame, o MEC disponibiliza o Guia do Enem, que pode ser acessado em gov.br/MEC. Reportagem Luana Karen.
0: E o Ministério da Educação oferece ferramentas digitais gratuitas para essa preparação. O aplicativo MEC Enem traz simulados e dicas de redação.
2: Tem também o MEC Idiomas para inglês e espanhol. E o MEC Livros com mais de 25 mil obras.
0: E estão abertas as inscrições para a edição do Enem voltada para pessoas privadas de liberdade e jovens que cumprem medidas socioeducativas.
2: As inscrições devem ser feitas de forma exclusiva pelo responsável pedagógico de cada unidade.
0: Caso o participante precise de algum tipo de atendimento especializado, o pedido deve ser feito pelo responsável pedagógico no momento da inscrição.
2: Para mais informações, acesse gov.br/inep.
0: Escolas situadas em fronteiras com outros países podem aderir ao programa Escolas Interculturais.
2: A intenção é promover o enriquecimento linguístico e cultural de estudantes que moram nessas regiões e que convivem com culturas diferentes.
20: O Brasil faz fronteira com 10 nações e as escolas situadas nessas regiões enfrentam desafios relacionados à inclusão, diversidade linguística e integração cultural. E como forma de promover a educação que atende imigrantes e refugiados, o Brasil criou o programa Escolas Interculturais e de Fronteira. A diretora da escola, Silveira Martins, em Santana do Livramento, no Rio Grande do Sul, que faz fronteira com o Uruguai, Elisângela Dornelles, fala sobre a experiência com o programa.
21: Os nossos alunos convivem com as duas culturas. A partir disso, nós realizamos visitas às escolas, intercâmbios, encontros, participando de seminários, viagens internacionais, atividades culturais.
20: A iniciativa prevê apoio financeiro para projetos pedagógicos desenvolvidos em cooperação com escolas de países vizinhos. A coordenadora geral da Secretaria de Articulação Intersetorial do Ministério da Educação, Jesuína Leclerc, explica como as escolas podem participar.
22: A partir da indicação de suas respectivas secretarias de educação, realizar o seu plano de atendimento. A escola passará a receber R$25 mil para poder dar início às suas atividades ou dar continuidade.
20: As cerca de 70 escolas de fronteira interessadas em fazer adesão ao programa devem acessar a página do Ministério da Educação em gov.br/MEC. Reportagem Cleide Lopes.
0: A previsão é que os programas interculturais sejam desenvolvidos a partir de novembro deste ano.
2: Professores e instituições de ensino de todo o país têm até o dia 12 de outubro para se inscreverem na primeira edição do Prêmio Brasil de Ensino de Matemática.
0: O concurso vai premiar até 20 iniciativas que se destacam por melhorar o aprendizado da disciplina nas salas de aula.
23: É a primeira edição do Prêmio Brasil de Ensino de Matemática na Educação Básica. A iniciativa busca valorizar experiências que contribuam para a aprendizagem e para a equidade na educação básica. O diretor-geral do Instituto de Matemática Pura e Aplicada, Marcelo Viana, explica que a premiação deve produzir subsídios técnicos para políticas educacionais.
24: Existem práticas que são realizadas aqui e lá por um professor, uma professora, que são exitosos e indicam caminhos. Mas para isso é preciso que esses bons exemplos sejam conhecidos e sejam divulgados.
23: O prêmio vai contemplar duas categorias, docentes e instituições. Sumaia Almeida Ramos é professora de matemática em Petrolina, Pernambuco. Para ela, mais que reconhecimento, o prêmio representa a valorização do trabalho docente.
25: A partir do momento em que eu começo a mostrar que estamos vendo, estamos buscando esses profissionais, isso pode incentivar para outros professores que possivelmente estejam desestimulados a quererem desenvolver projetos também.
23: As propostas selecionadas se integrarão no Caderno Nacional de Práticas Exitosas, que contribuirá para a disseminação de práticas de referência no ensino de matemática. As inscrições estão abertas até 12 de outubro pelo endereço candidaturas.impa.br. Reportagem Luciana Colares de Holanda.
2: O cultivo de flores é uma atividade que requer cuidado, experiência e atenção às condições climáticas.
0: E um projeto da Universidade Federal de Santa Maria está levando conhecimento científico e capacitação gratuita para quem quer empreender nesse ramo.
2: A iniciativa já alcançou mais de 500 famílias do Rio Grande do Sul. Confira os detalhes no quadro Ciência na Prática.
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3: Transferir conhecimento científico e técnicas de produção para aumentar a sustentabilidade e o lucro no campo. Essa é a missão do projeto Flores para Todos, uma iniciativa da equipe Fenogled do Programa de Pós-Graduação em Agronomia da Universidade Federal de Santa Maria, no Rio Grande do Sul.
4: O projeto Flores para Todos, ele tem por objetivo formar novos produtores profissionais de flores. Nós passamos dessa fase de as flores ser uma alternativa e sim uma fonte principal de renda dentro da propriedade.
3: As espécies cultivadas pelo projeto são adaptadas para o plantio a céu aberto durante todo o ano. Isso reduz os custos de produção e aproveita o alto potencial de lucro que o mercado de flores oferece, até mesmo para pequenas propriedades.
4: As flores são parte do setor da horticultura e a principal característica desse setor é uma alta rentabilidade por metro quadrado. E por isso que se encaixa perfeitamente na pequena propriedade, onde às vezes em 30 metros quadrados a família tira um faturamento muito bom.
3: Além de movimentar o agroturismo, a iniciativa oferece consultoria gratuita que ensina o produtor a vender o seu produto, garantindo renda e reduzindo um problema antigo das comunidades rurais, a permanência da juventude no campo.
4: A gente fornece as sementes ou as batatinhas sem custo e a partir daí dá todas as orientações, desde o plantio até a colheita, pós-colheita e orientações de venda. E isso está fazendo a diferença na sucessão familiar do campo. O jovem só fica atraído se tiver renda. E a partir dali ele compra novas sementes, novas batatinhas de alta qualidade genética para dar seguimento de forma independente.
3: Acompanhe os resultados do projeto Flores para Todos na página da Universidade Federal de Santa Maria. E esse foi o Ciência na Prática. Esse episódio contou com a produção de Raquel Mariano e edição de Edinaldo Júnior. E nosso encontro com o Saber Científico volta na próxima semana. Até lá.
0: Quem trabalha na educação infantil já pode consultar os livros que poderão chegar às escolas.
2: O Guia do Programa Nacional do Livro Didático está disponível e reúne obras para o ensino e materiais de apoio aos professores.
0: Agora, escolas e professores podem se preparar para escolher os livros que vão usar nos próximos anos.
6: O Ministério da Educação divulgou o resultado final da avaliação das obras do PNLD, o Programa Nacional do Livro e do Material Didático para os anos iniciais do ensino fundamental. As obras têm o objetivo de apoiar a formação continuada e o trabalho pedagógico dos professores, principalmente em temas ligados à alfabetização. Elas fazem parte do acervo da Biblioteca do Professor e reúnem produções atualizadas sobre formação docente, além de exemplos de práticas pedagógicas em diferentes contextos. Com a divulgação do resultado final, o processo segue agora para as etapas de aquisição e distribuição, conduzidas pelo FNDE, o Fundo Nacional de Desenvolvimento da Educação. O Programa Nacional do Livro e do Material Didático é responsável pela avaliação, seleção e aquisição de livros e materiais didáticos para as escolas públicas. Após a aquisição dos materiais pelo FNDE, as obras selecionadas poderão ser disponibilizadas aos professores por meio do endereço pnlddigital.fnde.gov.br. Reportagem
2: Thalita Albuquerque. E atenção, candidatos do primeiro concurso público nacional unificado.
0: Foi publicada a terceira convocação dos aprovados em lista de espera para vagas temporárias no Ministério do Trabalho e Emprego.
2: Agora, os convocados precisam cumprir a etapa documental e acompanhar a publicação da lista definitiva, prevista para novembro.
0: A documentação deve ser apresentada pela plataforma sougov.br entre 20 e 27 de outubro.
2: O candidato que não apresentar os documentos exigidos no período estabelecido perde os efeitos da convocação.
0: Para mais informações, acesse gov.br/gestão, sem o tio.
2: E essas foram as notícias do governo federal.
0: Uma realização da Secretaria de Comunicação Social da Presidência da República.
2: Com produção da empresa Brasil de Comunicação.
0: Fique agora com as notícias do Poder Judiciário e do Congresso Nacional. Boa noite.
2: Boa noite, até amanhã.
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8: STF valida lei do Paraná que amplia gratuidade em estacionamento.

0: Paraná, as regras sobre estacionamento para pessoas com deficiência são regulamentadas pela Lei Estadual 18.419 de 2015 e pelas normas de trânsito nacionais. Dispositivos dessa norma asseguram às pessoas com deficiência um período de gratuidade equivalente ao dobro do concedido aos demais usuários. Nos estabelecimentos que não prevêem tempo mínimo gratuito, a norma garante ao menos 30 minutos de gratuidade, a fim de facilitar o deslocamento dessas pessoas.
1: A Associação Brasileira de Shopping Centers entrou com ação no Supremo Tribunal Federal, pedindo que a lei seja considerada inconstitucional. A alegação é de violação ao direito de propriedade e aos princípios da livre iniciativa e da livre concorrência.
0: O relator é o ministro Nunes Marques. No voto, ele destacou que a finalidade predominante da lei é promover acessibilidade e inclusão social, matérias de competência legislativa concorrente. No mesmo sentido, votaram os demais ministros. O plenário, então, validou a lei do Paraná, entendendo que a norma promove acessibilidade ao garantir o dobro do período gratuito ou, na ausência de gratuidade, 30 minutos sem cobrança.
2: O Tribunal Superior Eleitoral anulou os votos recebidos por Antony Garotinho na disputa pelo governo do Rio de Janeiro.
3: A decisão, por maioria de 5-2, determinou a retotalização dos votos da eleição para governador Guilherme Firmino.
4: Nessa quinta-feira, o Tribunal Superior Eleitoral rejeitou por unanimidade o pedido de desistência de recurso apresentado por Antony Garotinho. O TSE também manteve o indeferimento do registro de candidatura ao governo do Rio de Janeiro. Segundo o tribunal, Garotinho não tinha as condições de elegibilidade relacionadas à plenitude dos direitos políticos e à filiação partidária. Por 5-2, os ministros determinaram a anulação dos votos recebidos pelo candidato. Com isso, o tribunal determinou a retotalização da votação para governador do Rio de Janeiro.
2: Deixar carro aberto e com a chave na ignição apenas para abrir o portão de casa não afasta direito à indenização do seguro se veículo for furtado.
3: Esse entendimento é do STJ. Fátima Uchoa.
5: Após a seguradora negar a indenização do seguro veicular, a proprietária que teve o carro furtado nessa situação entrou com ação judicial, mas o Tribunal de Justiça de São Paulo negou o pedido. Já no STJ, os ministros entenderam que a conduta da mulher, adotada para guardar o carro em segurança o mais rápido possível, mesmo deixando a chave na ignição enquanto abria o portão de casa, não representa agravamento intencional do risco previsto em contrato que justifique a perda da cobertura do seguro. A relatoria foi do ministro Ricardo Vilas Boas Cueva.
2: O Tribunal Superior do Trabalho manteve uma indenização que uma faculdade terá de pagar a um professor e jornalista de Teresina, no Piauí.
3: A instituição de ensino usou imagens de televisão do professor sem autorização. O TST considerou o uso ilegal. Simone Moura.
6: A faculdade usou essas imagens em outdoors e nas redes sociais sem autorização. Para os ministros da oitava turma, a campanha teve alcance apenas local e por um período limitado. Foi fixado indenização de R$30 mil por danos materiais e R$40 mil por danos morais. A decisão foi unânime.
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2: Uma boa noite.
3: E até amanhã.
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9: Eu sou Paula Groba.
10: E eu sou Humberto Pinheiro.
9: E estes são os destaques de hoje do Jornal do Senado, que começa agora.
10: Senado conclui terceira sessão de discussão sobre a proposta que acaba com a escala 6x1.
9: Carros novos poderão ter alerta para evitar que crianças sejam esquecidas no banco de trás.
10: Projeto cria incentivos para startups que desenvolvem soluções de preservação ambiental.
9: Boa noite.
10: Boa noite.
9: O Senado realizou nesta quinta-feira a terceira sessão de discussão da PEC, que acaba com a escala 6x1. São necessárias 5 sessões de discussão antes.

0: antes da votação em primeiro turno. Se for aprovada, a proposta ainda terá de passar por discussões e votação em segundo turno. O texto reduz de 44 para 40 horas semanais a jornada máxima de trabalho sem redução de salário e garante 2 dias de descanso por semana. A mudança, no entanto, será gradual. 2 meses após a promulgação, a jornada passaria para 42 horas semanais, já com 2 dias de descanso. 12 meses depois, o limite chegaria às 40 horas.
1: Durante a terceira sessão, o senador Paulo Paim, do PT do Rio Grande do Sul, defendeu que a redução da jornada, sem diminuição dos salários, pode fortalecer a previdência social. Segundo ele, o fim da escala 6x1 pode estimular a formalização de trabalho e, com mais trabalhadores, com carteira assinada, aumentar a arrecadação previdenciária. Paim também afirmou que a mudança pode beneficiar empregadores e empreendedores e defendeu que desenvolvimento econômico, valorização do trabalho, proteção social e políticas humanitárias caminhem juntos.
2: Quando reduzimos a jornada, ampliamos o emprego formal. Mais empregos formais significam mais trabalhadores contribuindo com a Previdência. Mais contribuintes significam mais arrecadação previdenciária.
0: E o Senado deve começar a analisar um projeto que obriga empresas a oferecerem produtos e serviços digitais voltados a pessoas idosas, com linguagem mais simples e recursos que garantam mais segurança nas transações.
1: O texto também prevê a capacitação de idosos para que eles aprendam a identificar fraudes e golpes em operações pela internet. Repórter Alexandre Campos.
3: No caso de produtos financeiros ofertados por instituições bancárias, as aplicações de internet, quando destinadas a pessoas idosas, devem disponibilizar uma espécie de botão de pânico para interromper operações fraudulentas e canal de contestação rápida para minimizar os prejuízos. A autora do projeto, a senadora Damaris Alves, do Republicanos do Distrito Federal, acredita que essas medidas são essenciais para essa parcela da população.
4: Então a gente quer que os aplicativos, especialmente de banco, do INSS, os aplicativos públicos, o do SUS, os aplicativos que a pessoa não vive mais sem eles, sejam mais acessíveis para pessoas idosas.
3: O projeto ainda prevê que essa parcela da população aprenda a identificar fraudes e golpes em operações na internet e torna crime o gerenciamento, sem autorização expressa, de bens de pessoas idosas e a apropriação de senha, chave criptográfica, token, assinatura digital ou qualquer outra credencial de acesso ou autenticação com o objetivo de auferir vantagem econômica.
0: Uma tecnologia simples pode ajudar a evitar uma tragédia. Um alerta no carro para lembrar pais e mães de que há uma criança no banco de trás.
1: É o que prevê um projeto da senadora Tereza Leitão, que determina a instalação do dispositivo em automóveis novos. Mais informações com a repórter Raíssa Abreu.
5: Um pai ficou de deixar o filho na creche pela manhã antes de ir trabalhar. Em vez disso, ele seguiu direto para o trabalho, estacionou o carro e esqueceu que a criança estava na cadeirinha, no banco traseiro. O bebê ficou trancado no carro fechado por horas e só foi encontrado no final da tarde, em parada cardiorrespiratória e sem sinais vitais. Tragédias como essa, que aconteceu em Santa Catarina em 2023, são mais frequentes do que se imagina. Não existem dados consolidados no Brasil, mas estudos feitos nos Estados Unidos indicam que cerca de 40 crianças morrem anualmente por terem sido deixadas em carros fechados sob altas temperaturas. Para a senadora Tereza Leitão, do PT de Pernambuco, uma das causas desse tipo de episódio é a exaustão. E aí, as mulheres, que precisam acumular a vida profissional com a vida doméstica, são também as que mais sofrem.
6: A carga de trabalho doméstico corresponde a 21 horas, mais de 21 horas semanais, enquanto a dos homens é de pouco mais de 11 horas. A exaustão física e mental que recai sobre essas mulheres é muito grande, porque a jornada não termina quando sai do emprego. Começa uma nova jornada.
5: Para prevenir esses acidentes, a senadora apresentou um projeto que obriga as fábricas de carros a instalarem um dispositivo de alerta contra a presença de pessoas e animais esquecidos no interior dos veículos, com sinais sonoros ou luzes de emergência. A mudança valeria apenas para veículos novos, e a indústria automotiva teria 2 anos para adaptação às novas exigências. A proposta vai ser encaminhada às comissões temáticas.
0: E ligações de números desconhecidos podem ganhar um novo filtro nos celulares vendidos no Brasil. Um projeto em análise no Senado prevê que celulares vendidos no país tenham uma função para bloquear, rejeitar ou silenciar chamadas de números que não estão na lista de contatos.
1: A proposta quer dar ao usuário mais controle sobre as ligações que recebe. A reportagem é de Yasmin Rodrigues.
7: O autor do projeto, senador Stevenson Valentim, do Podemos do Rio Grande do Norte, argumenta que as chamadas indesejadas são um problema frequente para os consumidores e podem estar associadas a práticas abusivas e tentativas de golpe. A medida valeria para aparelhos comercializados no território nacional. A ideia é permitir que o próprio usuário escolha como lidar com números desconhecidos, sem depender exclusivamente de serviços oferecidos pelas operadoras. O senador Laércio Oliveira, do PP de Sergipe, destacou o impacto desse tipo de chamada na rotina dos brasileiros.
8: A gente sofre quase todos os dias com essas empresas de telemarketing, essas companhias de telefonia, importunando a vida do cidadão e da cidadã brasileira.
7: O projeto de lei foi apresentado nesta quarta-feira, dia 7 de outubro. Vai passar pelas comissões e plenário do Senado antes de seguir para a Câmara dos Deputados.
0: Um projeto pronto para votação na Comissão de Meio Ambiente do Senado pretende incentivar empresas que desenvolvem soluções para a preservação ambiental.
1: A proposta cria critérios para o reconhecimento das chamadas startups verdes e prevê prioridade no acesso a incentivos e financiamentos. Os detalhes com a repórter Marcela Cunha.
9: Empresas que desenvolvem tecnologias para reduzir a poluição, economizar energia ou reaproveitar resíduos poderão receber incentivos específicos para crescer no Brasil. É o que prevê um projeto que inclui as chamadas startups verdes na legislação brasileira. As startups são empresas jovens, geralmente ligadas à inovação, que desenvolvem novos produtos, serviços ou modelos de negócios. Pela proposta, serão consideradas verdes aquelas que oferecem soluções para problemas ambientais, como a emissão de gases que provocam o aquecimento global, o desperdício de recursos naturais e a geração de lixo. O autor da proposta, senador Fernando Dueire, do PSD de Pernambuco, explicou que a intenção é criar condições para o desenvolvimento dessas empresas.
10: Acreditamos que ao estimularmos essas startups, estamos não apenas criando novos negócios, mas investindo na qualidade de vida das futuras gerações e no fortalecimento de uma economia mais resiliente e sustentável.
9: O projeto prevê prioridade no acesso a programas de apoio técnico e financeiro, benefícios fiscais e editais públicos de inovação e sustentabilidade.
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1: Com edição de Paulo Groba e trabalhos técnicos de Eliseu Caires, o Jornal do Senado fica por aqui. Acompanhe agora as notícias da Câmara dos Deputados. Boa noite.
0: Boa noite e até amanhã.
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13: Projeto obriga postos a detalhar custo dos combustíveis nas notas fiscais.
14: Comissão aprova selo para premiar cidades com boas práticas no trânsito.
13: Câmara analisa dar à assinatura digital valor de reconhecimento de firma.
15: Boa noite.
14: Projeto em debate na Câmara confere à assinatura digital o valor de reconhecimento de firma em cartório. A ideia é diminuir a burocracia e facilitar a vida do cidadão, sem perder a segurança nos documentos. Confira os detalhes na reportagem de Fabielle Pires.
15: Já pensou resolver pela internet uma burocracia que exige uma ida ao cartório? Um projeto em análise na Câmara dos Deputados quer facilitar esse processo e permitir que a assinatura digital tenha o mesmo valor do reconhecimento de firma. Antes de entender a proposta, é preciso entender como funciona a assinatura digital. Atualmente, assinaturas digitais são feitas com certificado da Infraestrutura de Chaves Públicas Brasileira, a ICP Brasil, um sistema oficial do país que garante a validade jurídica e a segurança de assinaturas e certificados digitais. Quando uma pessoa assina um documento usando um certificado digital da ICP Brasil, é possível verificar a identidade de quem assinou e a integridade daquele documento. O que ainda não acontece automaticamente, essa assinatura substitui o reconhecimento de firma em cartório nos casos em que ele é exigido. A proposta determina que os documentos assinados eletronicamente sejam equiparados aos documentos com reconhecimento de firma. Segundo o autor, deputado Rafael Prudente, do MDB do Distrito Federal, a assinatura digital diminui a burocracia no dia a dia do cidadão. O projeto que equipara a assinatura com certificado digital da ICP Brasil ao reconhecimento de firma foi aprovado pela Comissão de Ciência, Tecnologia e Inovação da Câmara e agora segue para análise da Comissão de Constituição e Justiça. Para virar lei, precisa ser aprovado pela Câmara e pelo Senado. Da Rádio Câmara de Brasília, Fabielle Pires.
12: Economia.
13: Sóstenes Cavalcante, do PL do Rio de Janeiro, defende proposta para limitar os juros do crédito consignado de aposentados e pensionistas que recebem até 3 salários mínimos, além de beneficiários do BPC. O projeto determina que a taxa não poderá superar o IPCA, índice usado para medir a inflação oficial do país.
14: Sóstenes Cavalcante aponta que refinanciamentos feitos sem autorização aumentam a dívida de quem já tem parte da renda comprometida com os empréstimos. O texto também restringe a concessão desses descontos às instituições autorizadas e aos bancos públicos.
13: Carlos Veras, do PT de Pernambuco, defende o projeto que autoriza a União a criar uma estatal para atuar na distribuição de combustíveis, biocombustíveis e gás de cozinha. Ele explica que a ideia é recompor a presença pública no setor para assegurar a soberania energética.
14: A proposta permite a recomposição estatal por meio da compra de ativos operacionais ou participações em refinarias e bases de distribuição. Para Carlos Veras, o projeto combate aumentos abusivos de preços e garante o abastecimento em regiões remotas e de vulnerabilidade social.
13: Jefferson Campos, do PL de São Paulo, é um dos signatários da proposta de emenda à Constituição que estabelece um teto de gastos para órgãos da administração pública.
14: A proposta fixa limites orçamentários para despesas com publicidade institucional e determina um teto para os gastos do Poder Legislativo e dos Tribunais de Contas. Jefferson Campos entende que a medida contribui para garantir maior responsabilidade fiscal na administração pública.
12: Transportes.
13: A Comissão de Viação e Transportes aprovou um selo para premiar cidades que adotem boas práticas no trânsito. Saiba mais sobre o assunto na reportagem de Agui Pontes.
16: A Câmara dos Deputados debate recompensar municípios que adotem boas práticas na gestão do trânsito. A Comissão de Viação e Transportes aprovou o projeto que institui o selo Município com Mobilidade Segura. O objetivo da medida é premiar as cidades que façam um bom trabalho na prevenção de acidentes. Menos de 40% dos municípios receberiam o selo hoje. O projeto de lei do deputado Amon Mandel, do Republicano do Amazonas, dá justamente um incentivo para as cidades que cumprem as diretrizes da Política Nacional de Mobilidade Urbana. Mas não só, ela estabelece duas exigências: que o município possua um plano de mobilidade urbana e que esteja integrado ao Sistema Nacional de Trânsito previsto no Código de Trânsito Brasileiro. No primeiro caso, que pede a existência de um plano de mobilidade, 1.910 municípios já são obrigados a elaborar e aprovar um plano, mas desses, 79,6% não cumpriram a determinação legal. Para além disso, 63,2% de todos os municípios brasileiros pecam no segundo ponto, que é estar integrado ao Sistema Nacional de Trânsito. Para conseguir o selo, também se exige que programas, ações, campanhas e metas adotadas pelo município estejam alinhadas com o Plano Nacional de Redução de Mortes e Lesões no Trânsito e ao conceito Visão Zero, que busca um contexto em que mais nenhuma morte aconteça no trânsito. Com a implementação do projeto, o Poder Executivo definirá o órgão responsável pela concessão, fiscalização e divulgação dos municípios certificados. Segundo o deputado Amon Mandel, autor do projeto, o selo municipal surge como um instrumento de incentivo e reconhecimento para gestões comprometidas com práticas modernas de segurança. O selo, ainda segundo o deputado, contribui para promover a acessibilidade e prevenir mortes e lesões graves. O projeto será analisado pelas Comissões de Desenvolvimento Urbano e de Constituição e Justiça e de Cidadania. Da Rádio Câmara de Brasília, Agui Pontes.
17: Delegado Caveira, do PL do Pará, apresentou o projeto que proíbe a exigência de vistoria veicular periódica, baseada apenas no tempo de uso do automóvel. A proposta busca impedir cobranças recorrentes que penalizem motoristas e proprietários de veículos mais antigos.
18: Atualmente, a lei não estabelece a obrigação da vistoria, mas a proposta inclui a proibição de forma expressa no Código de Trânsito Brasileiro. Delegado Caveira argumenta que defeitos mecânicos representam menos de 7% dos sinistros em rodovias federais.
17: A Câmara analisa projeto que obriga a instalação de temporizadores regressivos em semáforos que tenham fiscalização eletrônica. A autora da matéria, Gleisi Hoffmann, do PT do Paraná, afirma que a medida torna o trânsito mais seguro, evitando frenagens bruscas, acelerações indevidas e decisões de risco nos cruzamentos.
18: Gleisi Hoffmann ressalta ainda que se o temporizador estiver com defeito, dessincronizado ou com baixa visibilidade, não poderá ser aplicado cada multa pelo equipamento de fiscalização. A proposta dá aos órgãos de trânsito 60 dias para adequar os semáforos que já possuem fiscalização eletrônica.
12: Segurança Pública.
17: Guilherme Derrite, do PP de São Paulo, quer incluir entre os crimes hediondos as formas mais graves de homicídio, latrocínio e extorsão, cometidas por integrantes de organizações criminosas e milícias. A proposta amplia o tratamento mais rigoroso para crimes praticados nesse contexto.
18: Guilherme Derrite argumenta que esses delitos têm maior potencial de violência e intimidação e, por isso, devem receber o mesmo tratamento dado aos crimes mais graves previstos na legislação. O deputado reitera que a medida reforça o combate ao crime organizado.
17: Tornar imprescritível o crime de trabalho análogo à escravidão é o objetivo de projeto apresentado por Amanda Gentil, do PP do Maranhão. Se a mudança for aprovada, o passar do tempo não poderá impedir a responsabilização de quem cometer esse tipo de crime.
18: Amanda Gentil lembra que a Corte Interamericana de Direitos Humanos já determinou ao Brasil a adoção de medidas para impedir a prescrição desses crimes. A deputada avalia que a mudança pode reduzir a impunidade de casos em que a investigação e a responsabilização demoram a avançar.
17: O projeto de defensor Stélio Denner, do União de Roraima, inclui na Lei Maria da Penha o monitoramento eletrônico do agressor como medida protetiva de urgência em situações de alto risco à mulher. Segundo o deputado, a iniciativa visa conter a escalada do feminicídio no Brasil.
18: Pelo texto do defensor Stélio Denner, o juiz deverá observar novos critérios para conceder a medida protetiva, como casos de ameaça grave, histórico de agressões e perseguição. O texto também prevê a integração da tornozeleira eletrônica com mecanismos de alerta direto à vítima.
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12: Política.
14: Elmar Nascimento, do União da Bahia, defende o respeito às prerrogativas do Congresso e às garantias do devido processo legal na atuação dos órgãos de controle. O deputado reclama de interferências de outros poderes e ressalta a importância do contraditório e da ampla defesa.
18: Elmar Nascimento afirma que decisões sobre orçamento, emendas e mandatos devem respeitar o devido processo legal. Ele também afirma que os órgãos de controle precisam atuar dentro das competências definidas pela Constituição, sem criminalizar a política.
20: Saúde.
14: Fernando Monteiro, do PSD de Pernambuco, sugere a criação do Dia Nacional dos Técnicos e Auxiliares em Saúde Bucal, a ser comemorado em 20 de março. De acordo com o parlamentar, o projeto busca valorizar os mais de 230 mil profissionais da área registrados no país.
18: Fernando Monteiro acredita que a data vai incentivar ações educativas e científicas, além de impulsionar políticas públicas para fortalecer a odontologia no SUS. Ele sustenta que esses profissionais têm papel importante na prevenção de doenças.
20: Educação.
14: Avança na Câmara projeto que reserva recursos de bolsas educacionais para pessoas com deficiência. Os detalhes com a repórter Silvia Munhato.
21: A Comissão de Defesa dos Direitos das Pessoas com Deficiência da Câmara dos Deputados aprovou proposta que destina um percentual dos recursos do FNDE para bolsas e outros tipos de auxílios para estudantes com deficiência. O percentual deverá ser regulado pelo Executivo. Hoje, a legislação permite ao FNDE, o Fundo Nacional de Desenvolvimento da Educação, conceder bolsas de estudo, bolsas de permanência e ressarcimento de despesas a estudantes, mas não prevê reserva para grupos específicos. A versão original do projeto destinava o benefício apenas aos estudantes surdos, mas foi ampliada durante a avaliação pela Comissão de Educação. O relator na Comissão de Defesa dos Direitos das Pessoas com Deficiência, deputado Rodrigo Hollenberg, do PSB do Distrito Federal, fez novo ajuste no texto.
22: Entendemos, porém, que não há motivo para a redação do substitutivo mencionar diretamente apenas as pessoas surdas ou pertencentes ao transtorno do espectro autista. Por essa razão, propomos um substitutivo que unifica a aplicação do dispositivo legal em benefício de todas as pessoas com deficiência por meio de remissão simples à Lei Brasileira de Inclusão das Pessoas com Deficiência.
21: O relator citou dados do Censo da Educação Superior de 2024 que mostram que os maiores grupos de estudantes com deficiência matriculados no ensino superior são pessoas com deficiência física, 30,5%, baixa visão, 22,8% e transtorno do espectro autista, 16,7%. A proposta que reserva recursos de bolsas educacionais para pessoas com deficiência será analisada agora pelas comissões de Finanças e Tributação e de Constituição e Justiça. Da Rádio Câmara de Brasília, Silvia Munhato.
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20: Votação.
18: Os deputados analisam projeto que obriga os postos a detalhar a composição do preço dos combustíveis na nota fiscal. O texto pode ser incluído na pauta de votações, como informa o repórter Antônio Vital.
27: Está pronto para ser votado no plenário da Câmara projeto que obriga os postos de combustíveis a detalhar na nota fiscal todos os componentes do custo da gasolina, do etanol e do diesel para o consumidor. De acordo com a proposta apresentada pelo deputado licenciado Guilherme Boulos, a nota fiscal deverá conter informações como o custo inicial do combustível para o produtor ou importador, o custo do biocombustível adicionado à gasolina, o lucro da distribuidora e do dono do posto, bem como o valor dos tributos federais e estaduais. Produtores, importadores e distribuidores também ficam obrigados a fornecer as mesmas informações em suas notas fiscais. O objetivo, de acordo com o autor, é permitir identificar a composição do custo final, o que seria bom para a concorrência e para o consumidor, que poderia assim agir como fiscal em caso de abusos. O projeto ganhou regime de urgência, o que permite que seja votado diretamente no plenário da Câmara, sem passar pela análise das comissões permanentes da Casa. O regime de urgência foi aprovado de maneira simbólica, mas provocou discussão no plenário. Para o deputado Gilson Marques, do Novo de Santa Catarina, não tem como dono do posto de combustíveis saber todos os componentes do preço.
2: Transparência é sempre positiva, mas a minha preocupação aqui, entre outras, é o seguinte: informe na nota fiscal toda a composição do preço dos combustíveis e do GLP. O posto de combustível não tem essa informação, não tem como ele ter essa informação. Toda a composição do custo de cada componente, de cada pessoa, de onde vem a importação, ele não tem essa informação hoje.
27: Já a bancada aliada ao governo defendeu a proposta, como disse o deputado Tarcísio Mota, do PSOL do Rio de Janeiro.
3: Ele é singelo, ele diz: na nota fiscal da produção da compra do combustível ou do gás, deverá haver discriminado aquilo que é o custo do produto que vem, né, o custo da produção daquela mercadoria, do combustível, e também os custos de impostos e os custos, inclusive o lucro que está vindo das próprias refinarias. Há que se lembrar que o processo de privatização das refinarias no Brasil resultou num processo de encarecimento do combustível.
27: Ainda não há data para votação no plenário da Câmara do projeto que obriga os postos de combustíveis a detalhar na nota fiscal todos os componentes do custo da gasolina, do etanol e do diesel para o consumidor. Da Câmara de Brasília, Antônio Vital.
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5: Esporte.
6: João Cury, do MDB de São Paulo, defende proposta que estende a imunidade tributária às entidades esportivas sem fins lucrativos. A medida que para organizações dos movimentos olímpico, paralímpico, clubístico e educacional, as instituições de educação e assistência social.
7: A iniciativa, que tem o apoio de João Cury, visa fortalecer o desenvolvimento de atletas e contribuir com a saúde pública. Ele acredita que a imunidade sobre impostos de patrimônio, renda e serviços garante maior estabilidade financeira para as entidades formadoras.
6: Projeto de Saulo Pedroso, do PSD de São Paulo, define quem pode ser considerado representante de uma organização esportiva privada nos casos de corrupção no esporte. Entram nessa definição dirigentes, diretores, administradores e procuradores que exerçam poderes de representação.
7: Saulo Pedroso explica que a medida pretende dar mais clareza à aplicação da lei e evitar interpretações diferentes sobre quem pode responder pelo crime de corrupção privada no esporte. Ele ressalta que o projeto não institui um novo crime nem altera as penas previstas atualmente.
6: Proposta de delegado Éder Mauro, do PL do Pará, estabelece o sexo biológico registrado no nascimento como único critério para definir a categoria de atletas em competições esportivas promovidas pelo poder público.
7: O texto também inclui competições estudantis e prevê a apresentação de documentos para comprovação. Delegado Éder Mauro alerta que atletas que competirem em categoria diferente da correspondente ao sexo de nascimento poderão ser excluídos, perder premiações e sofrer suspensão. Pensão de até um ano.
6: Márcio Bioc, do MDB do Rio Grande do Sul, defende a aprovação de projeto que institui 8 de novembro como Dia Nacional do Fisioterapeuta Esportivo. Autor da proposta, ele ressalta a importância dos profissionais na prevenção de lesões e na recuperação de quem pratica atividades físicas.
7: Márcio Bioc avalia que a homenagem também pode ampliar conscientização sobre a prática segura de exercícios. O deputado explica que a data escolhida marca a fundação da Sociedade Nacional de Fisioterapia Esportiva e o reconhecimento oficial da especialidade no país.
6: Termina agora o Jornal Câmara dos Deputados, produzido pela Rádio Câmara, com trabalhos técnicos de Everson Urani e apresentação de José Carlos Andrade e Márcio Aquilissardi. Uma boa noite para você.
7: Uma ótima noite. A Voz do Brasil volta amanhã.
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28: 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Boa noite para você que está na sintonia da Rádio Canção Nova 89.1 FM. Este é o programa Panorama Musical e eu, Ana Raquel, missionária da comunidade Canção Nova, vou com você até às 10 da noite. Quero acolher você aqui que acompanha a gente no Vale do Paraíba, no Brasil e além Brasil. Também você que me ouve pela internet através do aplicativo da Rádio Canção Nova ou pelo nosso site, radio.cancionova.com. Seja muito bem-vindo à Rádio Canção Nova. Vem chegando aqui a primeira música de hoje, Peter de Laura cantando Até Jesus Voltar.

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1: Rádio Canção Nova, nós espalhamos o amor pelo ar. Eu sou Ana Raquel e fico com você até às 10 da noite. Santo Inácio de Loyola nos diz: a vitória mais bela que se pode alcançar é a vitória sobre si mesmo. Vencer a si mesmo é aprender a dominar aquilo que te afasta do bem. Impulsos, vícios, orgulho e atitudes que precisam ser mudadas. Muitas vezes, é mais difícil corrigir a si mesmo do que superar obstáculos externos. Busque vencer aquilo que existe dentro de você e te impede de crescer. Fraternidade São João Paulo II chegando pra gente aqui cantando Luto Contra Mim. Música.

0: aplauda o nosso Deus. Bendito sejas tu, Senhor. Bendito sejas tu pelo teu amor que nos chama, que não desiste de nós, Jesus. Obrigado, Senhor, obrigado.
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3: Panorama Musical aqui também tem lançamento e hoje a gente vai conferir a música Som Milagre, composição de Carlos Alberto Moisés, interpretação de Max Lucena, GBA Stage e Missionário Shalom pela gravadora GBA Music. Curte aí a música Som Milagre.

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2: Panorama Musical, eu sou Ana Raquel e agora trago o nosso momento com o YouCat. O YouCat nos lembra que tornamos-nos prudentes quando aprendemos a distinguir o essencial do secundário. Ela dirige todas as nossas virtudes, porque a prudência é a capacidade de conhecer o que está correto. Nós precisamos ter prudência em nossa vida. Precisamos ser prudentes até nas outras virtudes, porque nós devemos estar prontos para a vinda do Senhor. Por isso, ser prudente é ter óleo extra para as nossas lâmpadas. E é importante, viu? Porque temos que entrar na festa do Senhor. Ministério Acorde, cantando o mar. Música.

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2: Rádio Canção Nova, nós espalhamos o amor pelo ar, este é o Panorama Musical. Vamos para um breve intervalo e daqui a pouco eu estou de volta.
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6: Viva com Nosso Senhor no fundo da sua alma. Adore-o e ofereça-lhe tudo o que você estiver prestes a fazer a cada momento, fazendo tudo com amor. Santa Teresa dos Andes.
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2: Panorama Musical de volta com o melhor da música católica. Eu sou Ana Raquel e agora chegou o nosso momento da nossa sequência musical, que hoje você vai curtir uma sequência de pagode, Morelzinho, Sopra God e Colo de Deus. Curte aí!

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1: A alegria do Senhor é a nossa força. Então canta assim com a gente, vamos lá. Tive motivos, vai.

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Eu sou Ana Raquel e fico com você até às 10 da noite. Você sabia que a santidade é vivida no dia a dia? Isso mesmo, santidade é não falar mal do próximo. Ana Lúcia Biagioni cantando Livre.

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1: Este é o programa Panorama Musical aqui na Rádio Canção Nova 89.1 FM para a Rede Canção Nova de Rádio. Vamos para um breve intervalo e daqui a pouco eu estou de volta.
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0: Outubro é dedicado ao Santo Rosário. Essa devoção ganhou grande força após a vitória da Batalha de Lepanto em 1571, quando a igreja rezou o Rosário pedindo paz e proteção da igreja. O Papa São Pio V instituiu a celebração de Nossa Senhora do Rosário. Vivamos esta devoção com fé.
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2: Eu sou o pão da vida. Quem vem a mim não terá mais fome. E quem crê em mim nunca mais terá sede. 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
4: Boa noite para você que está na sintonia da Rádio Canção Nova, toda a rede de rádio junto com a gente, curtindo aqui o melhor da música católica no panorama musical. Eu sou Ana Raquel e fico com você até às 10 da noite. 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